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Paz do Senhor, Ponta Grossa, paz do Senhor, todas as cidades da região dos Campos Gerais e aonde as ondas da nossa amiga Antena Sul está chegando. Você está ouvindo agora mais um informativo Reviver, esse programa que pertence à Igreja na direção da Mulher de Deus, irmã Ireni Miranda, que é a presidente, e a nossa sede mundial, que está na Avenida do Estado, 4568, Baixada do Glicério, São Paulo, capital, aqui em Ponta Grossa. Aqui em Ponta Grossa, a nossa sede estadual, na responsabilidade do pastor Amadir Lemos, está localizada na Avenida Anísio.

0: Rita Garibaldi, número 100, Nova Rússia, bem próximo ao Colégio Kennedy, onde os cultos acontecem todos os dias, 9 horas, 14 e também às 19 horas, onde as bênçãos do Senhor, as bênçãos de Deus têm acontecido, onde você pode ouvir da palavra do Senhor, pode encontrar a solução para o vazio da tua alma e se achegar e cultuar conosco e adorar ao Senhor conosco. Lá no livro de Salmos, diz uma palavra que é muito linda, quando o salmista ele diz: alegrei-me quando me disseram, vamos a casa do Senhor nosso Deus. A Igreja Pentecostal Deus e Amor, aqui em Ponta Grossa, fazendo e marcando essa cidade, marcando a vida de tantas pessoas que têm comparecido nos nossos cultos e têm recebido as bênçãos do Senhor, têm encontrado alívio, descanso para suas almas, e você também é o nosso convidado especial. Hoje é quarta-feira, na apresentação do Informativo Reviver, está aqui do meu lado, que já chegou para brilhantar esse programa, a serva de Deus,
1: Lúcia Batista.
0: E também a irmã Dirlene Jensen, já na sonoplastia, o nosso irmão Emanuel Batista. Nós vamos com vocês até às 22 horas, levando informação da Fundação Reviver, da Associação Reviver Help, levando a palavra de Deus, orando pela tua vida, e tenho certeza que Deus tem algo para abençoar a tua vida, a tua casa e a tua família. E já vamos, irmã Lúcia, para os nossos telefones de contato. Aos irmãos que querem entrar em contato conosco, nós estamos aqui esperando o teu áudio, pode mandar o pedido de oração, pode testemunhar uma bênção, uma experiência, estamos aguardando. A paz do Senhor, irmã Lúcia, vamos passar agora para nossos ouvintes.
1: Paz do Senhor, amados ouvintes, paz do Senhor, irmã Dirlene, é uma alegria estarmos mais uma semana que Deus permitiu de estarmos aqui apresentando essa programação. E você, amado ouvinte, que está ouvindo aí, o nosso telefone para contato, o WhatsApp é 42 984091431, ou o telefone fixo é 32 23 33 24 32 23 33 24. Você, amado ouvinte, que está ouvindo nossa programação aí, está com o seu WhatsApp, envia para nós aqui seu pedido de oração, aquilo que você necessita das mãos do Senhor, que você está precisando aí. E ao final desta programação estaremos orando por você, pelo seu lar, pela sua família, pelas suas causas, né? Aguardamos a sua mensagem, aguardamos os irmãos, você, nosso irmão da Igreja Pentecostal Deus e Amor, que estão aí atentos, ouvindo a programação. Envia para nós, através do áudio, seu testemunho, a sua... perspectivas para o culto de amanhã ali da Fundação Reviver. Estamos aqui aguardando a sua participação.
0: Com certeza, irmã Lúcia, a participação do irmão, da irmã, muito abrilhanta a nossa programação aqui. Já pedimos também às irmãs voluntárias, né? As irmãs voluntárias que estão espalhadas aí pela região, trabalhando com amor, com carinho na Fundação Reviver, nos cultos da Fundação Reviver. Olha, estamos esperando a tua mensagem, o teu recadinho, né? Se você tem um recado aí para a sua congregação, para a sua igreja, aqui é a oportunidade de você divulgar o seu trabalho. Nós temos as voluntárias espalhadas aí pelas igrejas Deus e Amor, trabalhando com muito afinco, e nós louvamos a Deus pela vida dessas mulheres, dessas guerreiras, desses guerreiros que têm trabalhado no apoio, têm trabalhado no acolhimento, têm trabalhado também com os cultos temáticos, né? Com as datas de prevenção que nós temos, como aconteceu, irmã Lúcia, na quinta-feira passada, que nós tivemos o culto Escolha a Vida, que foi um culto culto de prevenção, que o mês de setembro é setembro amarelo, um culto de prevenção ao suicídio. Conta um pouquinho, irmã Lúcia, o que a irmã sentiu, o que a irmã observou. Eu vim muito contente para casa, chegou para nós ali uma moça no final, chorando muito. Aquela moça, pelo que a família nos contou, estava num estado de depressão muito grande, mas ela entrou chorando. Mas quando saiu, quando nós terminamos de orar por ela, irmã Lúcia, ela já estava rindo, ela já tinha um sorriso. Então ali naquela hora, a gente começou a entender que o Espírito Santo de Deus já estava começando a operar no coração daquela moça.
1: Exato, irmã Dirlene, exatamente. Que deu pra gente perceber assim que muitas pessoas chegaram assim de uma forma. Mas ao decorrer do culto, das orações, dos louvores, até mesmo dos testemunhos, a gente percebeu toda essa a mudança que as pessoas foram tendo, né? E uma coisa que me chamou a atenção, né, irmãos? Porque quando você fala assim, ninguém está passando por esse tipo de problema depressivo. E quando a irmã convidou ali para todos aqueles que sentem a necessidade, né, que estão ali sentindo uma forma de não ter as forças, de estar com os pensamentos ali, que não são pensamentos normais, de otimismo, um pensamento seguro ali, aquelas pessoas que viessem ali à frente, que estaria sendo feito a oração para Deus vir, né? Cortar essas correntes, limpar a mente, passar ali fazendo a obra no coração deles. E me chamou a atenção pela quantia de pessoas, irmã, que se levantou e foram diante do púlpito para receber a oração. Pessoas assim que a gente, que nem eu, a gente conhece as pessoas. E eu até comentei em casa, né? Eu falei, nossa, né? Veja, a gente vê a pessoa rindo. A gente vê a pessoa todo dia ali, no, ou bom dia, ou boa tarde, ou paz do Senhor, mas não sabe o que ela está passando, a luta que ela está interiormente com ela. E ali, através da oração, eu observei pessoas assim que eu achava que estavam tudo bem. E através da oração ali eu observei. Então, esse culto veio a calhar, porque ele veio falar entre Deus e aquela pessoa. Então, aquelas pessoas que foram ali na frente, não foi porque a irmã chamou, não foi, mas porque o Espírito Santo de Deus falou com elas próprias. E elas próprias sentiram a necessidade de ir lá entregar, né, esses problemas a Deus, entregar e receber aquele o alívio, o remédio das mãos de Deus. Então isso, o culto é para isso, né, irmã? É para vir curar feridas, para vir curar enfermidades, para vir abrir os olhos que estão fechados, é para o mover do Espírito Santo dentro da própria pessoa, né? É Deus e falando a esses corações, com essas vidas e elas tendo esse encontro com Deus. Eu tenho certeza, irmã, que se fossem novamente, né, amanhã, irmã, dando oportunidade, eu tenho certeza que muitas pessoas, por mais que elas não levantem para ir contar a benção, eu tenho certeza que lá onde elas estão sentadas, lá no banco, elas vão estar. Eu recebi. Mas elas têm vergonha de testemunhar, elas têm vergonha, né, de ir lá na frente e falar: ó Deus, eu recebi a presença do Espírito Santo, eu senti Deus trabalhando e hoje eu estou melhor, hoje eu penso diferente, hoje eu já estou reagindo, né, a partir do culto de quinta-feira passada. Eu já notei uma diferença no meu dia a dia, dentro do meu lar, na minha vida. Mas eu tenho certeza, irmã, que elas estarão ali e estarão testemunhando para o próprio Deus, né? Pena que às vezes as pessoas têm vergonha de contar, né? Mas é importante testemunhar para ver o que Deus trabalha, porque às vezes a outra pessoa não estava no culto ali ou está visitando pela primeira vez, ela vai vendo, nossa, olha, é o que eu estou passando. Então esse Deus, ele está presente, ele está vivo, realmente Deus está operando, continua fazendo maravilhas. É o importante, a importância do testemunho no culto, né, do Senhor, né, irmã Dirlene?
0: Amém, glória a Deus. E eu creio também, né, irmã Lúcia, como a irmã estava dizendo, que é interessante pensar que às vezes a pessoa está bem vestida, a pessoa está bem arrumada, a depressão não tem cara, né, irmã? É, às vezes uma pessoa está rindo, como a irmã comentou, a pessoa está ali conversando, mas por dentro ela está quebrada, ela está triste, ela está até pensando em suicídio.

0: pensando em morrer, pensando em dar um cabo à sua vida. E com certeza, né? Aos pés do Senhor que nós encontraremos alívio. A Bíblia diz, lançando sobre ele a vossa ansiedade. Essa ansiedade que gera, né, a depressão, que gera tanto transtorno, síndrome do pânico. Mas o Senhor está dizendo, né? Quantas vezes na palavra de Deus, Deus fala a palavra, não temas. Não temas quer dizer, não tenha medo, confia em mim, né? Deposita a tua confiança em mim. E temos certeza que este culto foi bênção e que muitas vidas vão testemunhar sim. E amanhã é quinta-feira, amanhã tem mais uma concentração, Culto Reviver. E amanhã conosco, o pastor Cornélio, juntamente com o grupo de louvor ali da Igreja do Santa Mônica, a irmã Sônia, a irmã Miriam, o irmão Flávio, os irmãos que cantam, que louvam a Deus, estarão conosco amanhã, já a partir das 19 horas. E você é o nosso convidado para estar conosco. Avenida Anitta Garibaldi, número 100, no Nova Rússia, amanhã, culto da Reviver, a quinta-feira da multiplicação. Pastor Cornélio pregando a palavra do Senhor, coral Reviver louvando a Deus, testemunho, porque toda quinta-feira tem alguém chegando para nós e falando, irmã, eu quero uma oportunidade para contar a bênção, para falar aquilo que Deus fez na minha vida, aquilo que Deus tem feito, e você pode estar conosco. E quando você for vir, olha, não esqueça, traga um quilo de alimento para abençoar uma família, para abençoar uma casa, para abençoar um lar, e eu tenho certeza que Deus vai te recompensar, tá bom? Não esqueça, nós temos também o projeto da Mesa Reviver, que é servir uma refeição pós-culto toda quinta-feira. Irmã Dirlene, irmã Lúcia, eu quero ajudar nesse projeto da Mesa Reviver, você pode ajudar, nós precisamos da ajuda, principalmente na proteína, na carne, para nós colocarmos nessa marmita. Então você pode doar carne de frango, derivados, né? Carne suína, linguiça, vina, como nós dizemos aqui em Ponta Grossa. E sabe, os irmãos que estão ouvindo mais longe, é salsicha, né, irmã? Como diz, né? Mas aqui para nós são pontagrossense, é vina, conhecido. Então nós precisamos dessa ajuda. Já vai fazer um ano que nós estamos com esse projeto da Mesa Reviver. Não queremos parar, porque nós temos irmãos que chegam ali como quinta-feira, irmã Lúcia, né? Chegam ali, eu já até brinco que eles estacionam o carrinho do reciclável, né? Estacionam ali no estacionamento e ficam ali ouvindo a palavra do Senhor. Talvez, irmã, não cabe a nós julgar, mas talvez cheguem ali para buscar o alimento. Mas antes, escutam a palavra, ouvem a palavra, recebem a oração, e é uma alegria assim tão grande. E é isso que nós queremos atingir, né? Então, uma alma salva, uma alma que nós alcançamos com esse trabalho, é melhor do que, né? Uma alma salva vale mais que o mundo inteiro, como a palavra de Deus diz. Então alguém às vezes pergunta, ah, mas é só uma pessoa, é duas pessoas, é três pessoas, não importa para nós, porque uma alma na presença do Senhor tem muito mais valor do que uma multidão inteira perdida. Mas irmã Lúcia, vamos passar mais uma vez o nosso contato, né? Já tá entrando em contato aqui conosco, olha, a irmã Tereza Maria, lá do Xangri-Lá, sempre ouvindo, Deus abençoe, irmã Tereza Maria, Deus abençoe a irmã Cris também, logo mais aí na frente nós vamos estar colocando o áudio dela, né? Mas também tá ligadinha lá conosco, que Deus abençoe. E tem mais gente, né, irmã Lúcia? Mais gente aí que tá ouvindo, tenho certeza que a irmã já trouxe uma listinha aí.
1: Nós temos aqui a nossa irmã Ana Júlia, com o nosso irmão Júnior, ela tinha mandado já à tarde, irmã, estaremos ouvindo o programa da Voz da Libertação lá com vocês, e tenho certeza que a irmã Jordânia, né, hoje o pastor não é possível ainda estar ouvindo o programa, mas a irmã Jordânia está atenta lá, ouvindo a programação da Voz da Libertação, o programa da Fundação Reviver, nossa irmã Ledi, nosso irmão Roberto, a Bianca, né? Tenho certeza que estão lá, os demais irmãos.
0: Irmã Geni também.
1: A irmã Geni, que ela ouve também o programa, né? E demais irmãos que vão enviando, e depois nós vamos lembrando também esses irmãos, né, que estarão entrando em contato conosco. E o telefone, para você que ainda não tem o nosso telefone, envia para nós aí, ó, o WhatsApp 42 98409 1431, 42 98409 1431, ou telefone fixo 32 23 33 24.
0: Amém. Glória a Deus, irmã Lúcia. E o povo vai participando e nós vamos aqui seguindo com esse programa. E vamos de louvor bonito, irmã Lúcia. Vamos ouvir um louvor, né? Que os irmãos ficam ali esperando. E Deus abençoe também, irmã Lúcia, o irmão Felipe Ricardo, que fez aniversário, né? Quinta-feira passada. E ele até falou que ia estar ligado ouvindo o programa. Eu falei, então a gente vai oferecer para o teu elevo espiritual. Que Deus abençoe o irmão Felipe, um jovem dedicado, um jovem comprometido com o trabalho do Senhor. Não falta, né, irmão? Não falta culto. Está ali todos os cultos. E que Deus abençoe a tua vida, Deus abençoe a família da irmã Silneia, a vida do irmão João Ricardo, das filhas também. Que Deus abençoe. E nós vamos ouvir um hino, irmã Lúcia. Enquanto a irmã vai fazer mais um oferecimento, o irmão Emanuel vai preparar para nós, o hino Abre a Tua Mão, é um hino que fala, né? De como Deus, ele abençoa quando nós abrimos a nossa mão, ajudamos o nosso próximo, com aquilo que nós temos, não precisa de muita coisa não, mas quando nós repartimos um pouquinho que nós temos, como Deus abençoa. Pode seguir, irmã Lúcia, com os oferecimentos aí.
1: Também nós queremos oferecer, né, irmã Dirlene, para a irmã Dirlene, que também esteve de aniversário na quinta-feira passada, isso é, completando mais o ano de vida, que Deus abençoe grandemente a sua serva que está à frente desta obra aí, que Deus conceda um presente especial do céu para você, né? E também lembrando agora, irmã, também tivemos no domingo o aniversário da jovem Nathalie, que estava também aniversariando. Parabéns, Nathalie, pela data, por mais um ano da sua vida. E vamos ouvir agora um louvor.
0: Também, irmã Lúcia, cortando aqui, irmão, um pouquinho, mas também aniversário de casamento no dia 25, né? No dia 24, fiz aniversário, dia 25, aniversário de casamento, 27 anos, pela misericórdia do Pai, né? Então, o irmão Renato também que tá nos ouvindo, Deus abençoe, né? É a outra metade que o Senhor escolheu. E o irmão Renato, assim, muita gente pergunta pra mim, irmão, o esposo da irmã prega? E às vezes eu falo pra eles, olha, ele não prega, ele não é de abrir culto, mas ele é o meu suporte, né? A irmã Dirlene só consegue fazer o trabalho porque eu tenho um apoio que tá ali ao meu lado, que é, não tá atrás de mim, porque o marido não anda atrás, ele anda ao lado, né? E uma esposa, um esposo, e ele sempre tá ali ao meu lado, dando suporte, ajudando naquilo que for preciso, então eu louvo ao Senhor pela vida dele, e que fiquemos juntos até quando o Senhor, né, irmã Lúcia, até quando o Senhor quiser, bem velhinhos aí, como diz a palavra, até que a morte nos separe, mas espero que sejamos arrebatados antes, né, irmã Lúcia? Em nome de Jesus, né? Vamos ouvir então, irmã Lúcia.
1: Parabéns, irmão Renato, né? E a irmã Dirlene, dois aniversários nós temos que comemorar ainda, hein?
0: Amém, temos, eu fiquei muito feliz, irmã Lúcia, pela surpresa na igreja. Me pegaram ali, né, de surpresa, né, no bom sentido a palavra, me pegaram, mas eu ali apressado, o culto já, né, já tava atrasadinho, mas a gente foi embora assim com o coração quentinho, tão grato a Deus, né, pelas palavras, de saber que nós temos uma família junto da casa do Senhor, né, irmã Lúcia?
1: Exatamente. E parabéns aos aniversariantes e demais irmãos que às vezes a gente não sabe, é muito corrido, né? A gente vai procurar se organizar mais para o próximo ano a gente ter todos os aniversariantes, estarmos lembrando mais atentos dos aniversariantes dos nossos irmãos. Parabéns a todos.
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4: É, através dessa... desse anúncio, né, irmã Dirlene, estamos aí, você, amado ouvinte, que tem ouvido, né, sobre a festa das nossas crianças, você que tem aí interesse em nos ajudar, nós estamos aí solicitando brinquedo para adote uma criança, e estamos ali recebendo, tem uma caixa ali na igreja, onde aquelas pessoas, os irmãos, os visitantes, que desejam ajudar com um brinquedo, é um brinquedo para que as crianças venham sentir-se acolhida, receber, é um agrado para essas crianças que muitas vezes não, os pais não têm condição, né? Não faz tanto muito tempo que não consegue dar um presente para os seus filhos, às vezes alguns que não têm os pais, não têm às vezes a mãe, né? Então é um agrado para esse dia, para incentivar eles, saber que eles são importantes, que tem alguém que está adotando eles, que lembrou deles, né? E para que cada criança que esteja ali venha receber seu presente, né? Não vamos deixar nenhuma criança triste porque faltou um presente, porque alguém não lembrou de presentear, alguém esqueceu de levar. Então vamos, ainda dá tempo de nós levarmos os nossos presentes para que possamos auxiliar, para que cada criança que ali se faça presente, ela venha receber, né? Não tenha que a gente ficar escondendo ali para que a criança não recebeu ou saia triste, né? Vamos alegrar as nossas crianças com um presente que você sentir do seu coração ali, uma lembrancinha, algo que agrade uma criança, porque só o fato dela rasgar o papel, né, irmã Dirlene? Rasgar aquele papel ali e saber que tem um brinquedinho ali que ela vai poder brincar, ela vai lembrar com carinho desse afeto que você está fazendo. Então, você que sentir, pode deixar ali na nossa igreja, tem a caixa lá, entra lá na frente do púlpito, tem lá num cantinho, tem lá uma caixa azul ali, onde é do Pequeno Galileu. E desde já nós ficamos gratos com a sua colaboração, com o seu interesse, né? Venha participar, venha. Ah, mas que dia que eu posso levar? Qualquer dia que você for na igreja, que você adquire esse presente, você coloca lá, que os irmãos vão guardando, né? Estamos guardando, juntando ali, para que no dia não venha ficar nenhuma criança sem o seu agrado.
5: Amém, glória a Deus. E tenho certeza, né, que vai bater a meta aí de 300 brinquedos que as tias ali estão propondo, e vai bater essa meta, vai sobrar. Tenho certeza que vai dar para todas as crianças, irmã Lu, sair feliz dali, né? E também avisando ao povo de Deus aí de Carambeí, a Fundação Reviver, nós estaremos aí no dia 5, lá com o pastor Fábio Soares, a irmã Amanda e todo o povo de Deus aí de Carambeí, né, da FCB, onde está localizada a Igreja Pentecostal Deus é Amor. Estaremos numa implantação missão, né, da Fundação Reviver aí, e estaremos indo também para louvar a Deus, demais irmãos que estarão conosco para adorar o Senhor, fazendo um culto de implantação, e aguardamos todos os irmãos, as irmãs que queiram aí, amam e querem trabalhar com o projeto da Fundação Reviver. Temos certeza que vai ser bênção de Deus. E também queremos avisar, irmã Lúcia, que amanhã, a partir já das 22 horas, inicia a campanha de intercessão com o irmão Cleiton. O irmão Cleiton vai estar ali na nossa sede das 22 às 23 horas, começando, iniciando uma campanha de oração, preparação para a volta de Jesus. E esta campanha de oração vai ser transmitida também pelo canal da igreja, né? Lá no Facebook, também no YouTube, o canal da igreja, IPDA Estadual Ponta Grossa, e você pode acompanhar também. Então, amanhã, a partir das 22 horas, pastor Cleito ali já iniciando aquela oração, logo após o término do culto, né? Lembrando que amanhã nós temos o culto da Fundação Reviver, pastor Cornélio conosco, o grupo de louvor ali da Igreja do Santa Mônica, vai ser uma bênção. Esperamos a todos em nome do Senhor Jesus. E nós temos também novidade, irmã Lúcia, nós temos novidade, né? Hoje nós temos aí um quadro abençoado, e nós vamos preparar, né, o nosso coração para aprender cada vez mais, e o Senhor vai acrescentar. E falando em aprender mais, irmã Lúcia, dia 15 está chegando, dia 15 de outubro, nós temos uma grande palestra que a Fundação Reviver está promovendo para todos os irmãos, as irmãs, aqui da nossa sede estadual, dos bairros, os irmãos que estão e que moram aqui perto, né, da igreja também, que podem estar vindo para aprender. Nós temos ali a equipe liderada pela nossa irmã Késia Van Beek. A irmã Késia, juntamente com uma equipe de acadêmicos do curso de medicina, estarão conosco nesse dia 15 de outubro, trazendo uma palestra para nós. E essa palestra, que tem o tema coração, mente, bem-estar, cuidados que fazem a diferença. Olha o que nós estaremos aprendendo, irmãos, nessa palestra: envelhecimento ativo, sinais de infarto e AVC, como agir em caso de infarto ou AVC, orientações sobre automedicação e também alimentação saudável. Então, marca aí na tua agenda, coloca o recadinho na porta da geladeira para não esquecer. Dia 15, vamos ter junto ao culto. Então, a gente tem o culto, e junto ao culto da Fundação Reviver, nós vamos ter essa importante palestra que vem, né? Esses acadêmicos abençoados ali da Unicesumar, prestar, né, esse trabalho voluntário para nós, trazendo o seu conhecimento, e vai ser benção. Venha para aprender, vamos cuidar da nossa saúde, que é o nosso templo, né, que é o templo do Espírito Santo de Deus.
6: Convidar os ouvintes para estarem presentes e participarem deste grande evento, desta grande palestra que vai acontecer. Palestra essa muito especial e necessária, né? Muito importante nós cuidarmos da nossa saúde. Quem cumprimenta vocês é seu irmão e amigo em Cristo, Jovem Manuel Batista, e nós estamos aqui para fazer um momento de participação especial. Dicas de saúde, né? Nós temos hoje, nós precisamos diariamente cuidar da nossa saúde, nós precisamos cuidar do nosso organismo. O nosso organismo é o templo do Espírito Santo. Quando nós olhamos para o Antigo Testamento, o templo, ele não era deixado de qualquer jeito. O templo, tanto de Salomão como o próprio santuário, ele era cuidado, higienizado, limpado. Ele era tido um cuidado. Se a estrutura física tinha um cuidado, quanto mais nós temos que ter com o nosso corpo. Pois bem, eu vim trazer uma dica de saúde hoje. E é algo simples, é um hábito simples. Como melhorar o seu sono? Hoje muitas pessoas sofrem de insônia. A insônia é um problema recorrente para muitas pessoas, é um problema de saúde que está, infelizmente, se agravando. Há pessoas que não possuem um sono adequado, um sono reparador. E uma das possíveis causas é o uso excessivo de telas. Para você ter uma boa noite de sono, nós já temos pesquisas científicas que comprovam porque o uso de telas alguns minutos ou algumas horas antes de você dormir, ela aumenta as chances de você ter um sono ruim, você ter insônia durante o seu período da noite. Então, o que a sociedade e os cientistas, os pesquisadores recomendam é que pelo menos uma hora antes de você dormir, você desligue, você se desconecte de qualquer tela do seu celular. Uma hora antes de dormir, você deixe de mexer no celular, você deixe de mexer no computador, deixe de, enfim, a sua tela artificial no tablet e tudo. Isso vai melhorar muito a qualidade do seu sono. Mas, Manuel, por que que a tela, o celular ou as telas, elas atrapalham o sono durante a noite? Por uma simples razão. Dentro do seu cérebro existe uma glândula chamada glândula pineal. Essa glândula, ela secreta um hormônio de nome melatonina. A melatonina, ela é importante para nós, pois ela, para muitos, é considerada como o hormônio da escuridão ou hormônio do sono. Esse hormônio é o que vai fazer você dormir durante a noite. É por isso que quando você chega durante a noite, você tem sono. Mas para esse hormônio ser secretado, ele tem que ter uma condição. E a condição é ausência de luz. É por isso que durante a noite, normalmente, você sente mais sono do que durante o dia. Visto que à noite há menos incidência de luz. E com isso, o seu cérebro, ou ele vai acionar essa glândula, entendendo que a ausência de luz chegou a hora de dormir. Por isso que ele vai secretar durante esse período de escuridão a melatonina, e isso vai te gerar o sono. Quando você usa o celular, o seu organismo, ele não consegue, o meu e o seu, ele não consegue diferenciar a luz natural, a luz do sol, a luz que nós temos durante o dia, da luz artificial. Então, se durante a noite, ali pela uma hora da manhã, duas horas, você estiver utilizando o seu celular, é a hora de você dormir. Todavia, o seu organismo não vai entender que é hora de dormir porque você está usando uma luz artificial. Por isso que é muito importante, algumas horas antes de você dormir, você se desconecte das telas para que o seu organismo, tanto seu sistema nervoso, neurológico, entenda. Chegou o momento de dormir, e então ele secretando a melatonina, que é o hormônio da escuridão, o hormônio que vem com a diminuição da incidência de luz, você vai ter um sono reparador. Dicas de saúde de hoje.
5: O informativo Reviver também é saúde. E todas as quarta-feiras nós vamos ter, obrigada, irmão Emanuel. Deus abençoe, olha como a gente aprende, né? Então, toda quarta-feira nós vamos ter esse momento saúde para que você esteja aí cuidando do seu sono. Tenho certeza que você vai aprender muito aqui no informativo Reviver. E antes de nós entrar na palavra ali com a serva de Deus, eu também quero lembrar todos os irmãos, pastor Amadir Lemos pede para avisar também que neste sábado, a reunião ministerial, que seria no dia 4, foi mudada, né? Ela mudou de dia, vai ser feita no sábado, dia 3, irmãos, às 14h30, vai iniciar ali a reunião. Então, o pastor Amadir está pedindo a presença de todos os irmãos membros, membras, cooperadores, pastores, liderança, os departamentos, para que estejam ali, né? Para alinharmos assuntos concernentes a obra do Senhor. Irmã Lúcia, seguimos na fé. Como é bom aprender, né, irmã Lúcia? E é tão interessante porque a insônia tem pegado todo mundo, né, irmã? É uma luta, né?
4: É, temos que vigiar mais, né, irmã? Porque às vezes a gente acaba ficando ali e tal, e vai passando esse momento, e realmente no outro dia a gente está com toda a canseira novamente. Por quê? Porque não tivemos uma boa noite de descanso. Estivemos ali abusando da luminosidade, e isso vai fazendo com que o nosso organismo ele fique lento. Né? As consequências vêm no dia seguinte e as consequências vêm depois, até mesmo as dores que sentimos, né? A questão saúde mesmo, que nós temos que vigiar essa questão, que é essa a famosa luz artificial aí que está deixando o pessoal fica conectado ali, quando vê a hora se foi, e vem aí depois o preço na saúde, né, irmã? Vamos tomar cuidado aí para termos uma boa saúde. Também, irmã, nós temos ali Amanhã nós temos culto, de manhã, né, irmã? Nós temos culto ali com o nosso irmão Moreira. À tarde nós temos o culto com a nossa irmã Edelzira e seu esposo, nosso irmão Carlito. E à noite estaremos ali com a Fundação Reviver, com a participação ali do nosso presbítero Cornélio Roberto e as irmãs e irmãos lá da igreja, da congregação do Santa Mônica estarão conosco. É um prazer, né, recebermos as congregações vindo ali cultuar conosco, participando deste culto. Venha, não deixe nada atrapalhar, venha participar conosco, venha estar ali presente, aprendendo, louvando a Deus, buscando a Deus. A sua bênção é garantida. É, irmã Jurlene?
5: Com certeza, irmã Lúcia. Tem algo na sua vida, é uma alegria, como a irmã Lúcia está dizendo, uma alegria receber os irmãos têm cultuado conosco, vindo dos bairros, e nós recebemos com alegria, eles ficam alegres também, e a gente passa o culto assim, irmãos, que a gente nem vê a hora passar, né, de tanto que é bom, que é gostoso estar na casa de Deus, como é bom estar na presença do Senhor, e você é o nosso convidado, não fique em casa, não entra aí nessa onda de que, né, você é o templo do Espírito Santo, pode ficar em casa. Não existe igreja se nós não comungar, nós temos que ter essa comunhão, a igreja é formada, né, pela coinonia, comunhão dos irmãos entre eles, então é uma alegria, não fique parado, não fique aí no teu lar, talvez só como o irmão Emanuel estava dizendo, né, talvez está só ali a rolagem do dedo na tela do celular, não tem outra coisa para fazer, então venha na casa de Deus, venha cultuar a Deus conosco. Agora, se você está doente, está enfermo, está numa cama, não pode, nós temos também a transmissão pelo canal IPDAPG lá no YouTube, pelo Facebook também, sede estadual de Ponta Grossa, onde você pode acessar e escutar a transmissão, tá bom? Os irmãos que moram longe, em outro estado, em outras cidades, estamos ali orando por cada um deles e vamos também estar orando através da live. Agora vamos de palavra, irmã Lúcia, vamos, irmão Emanuel vai dar uma entradinha ali no louvor e nós vamos preparar o nosso coração para ouvir, né, a palavra do Senhor Jesus.

0: Então tem que mandar pra nós.
1: Ah, é melhor não.
2: Aquele que o seu nome me invocar.
3: Aqui quem está passando para dizer a paz do Senhor Jesus, a irmã Cris, da Fundação Rosiverde. Desde já estamos convidando para amanhã, na nossa quinta-feira, para a grande concentração que estaremos lá, orando, cultuando, cantando, e com a nossa presença do nosso pastor Cornélio, que estará ministrando a palavra de Deus. Onde vocês estiverem, amanhã dê uma passadinha, dê um minutinho, para que Jesus possa dar a bênção e dar a vitória. A paz do Senhor Jesus a todos.

0: agora chegando ao momento da palavra. A minha Bíblia está aberta no Evangelho de São Mateus, capítulo 11, versículo 28 a seguir. São Mateus, capítulo 11, versículo 28, diz assim a palavra do Senhor: Vinde a mim, todos os que estáis cansados e oprimidos, e eu vos aliviarei. Tomai sobre vós o meu jugo e aprendei de mim, que sou manso e humilde de coração, e encontrareis descanso para as vossas almas, porque o meu jugo é suave e meu fardo é leve. Então o Senhor, Ele aqui está nos chamando para virmos a entregar ao Senhor o jugo, né? O nosso jugo. O que é o jugo? O jugo é o caminho de vida que Jesus oferece, e o fardo são as cargas deste caminho que tornam leve, porque Ele caminha conosco. Deus está conosco, nos ajudando, nos dando o direcionamento. Jesus promete auxílio, amparo, coragem, alívio no percurso. Então, por isso que Ele diz: vinde a mim. Você que está aí passando por lutas, talvez no seu casamento, no seu matrimônio, ou desemprego, ou enfermidade, ou a família, qualquer que seja o seu problema, venha e entregue nas mãos do Senhor. Porque aqui, como diz, no caminho nós temos as lutas, nós temos as barreiras, mas se nós estamos ali entregando nas mãos de Deus, Deus, Ele vira o nosso cativeiro. Deus, Ele toma todos os nossos fardos, Ele nos carrega no colo se for preciso. Como que o Senhor carrega no colo se eu estou diante de tanta luta? Eu não vejo saída, eu não vejo escape. Mas Deus, Ele te mostra o caminho, Ele te fortalece, porque cada dia você está aí na tua luta, né? Ah, eu fui na igreja, eu faço campanha, eu entrego nas mãos do Senhor, mas eu ainda continuo, eu não tenho mais forças. Neste momento, Deus está com você no colo, Deus tem carregado, e no outro dia, quando você levanta, que você pensa, agora não tenho mais saída. Você tem saída, sim, porque Deus até ajudou a você amanhecer naquele dia. E assim você vai no decorrer, vai vencendo as tuas barreiras. Por quê? Porque você foi, você entregou nas mãos do Senhor. Entregue as tuas lutas, entregue as tuas aflições na mão do Senhor. Porque é Ele que está aqui para nos dar o escape, para nos dar a força. É através dEle que nós recebemos a vitória. O Senhor Jesus, sabemos que seguir a Jesus não é só maravilhas, não é só bênçãos. Nós temos as lutas, nós temos as provações, mas se nós, estando com Jesus, estando buscando ao Senhor, orando, jejuando, estando ali na presença do Senhor, nós temos lutas, irmãos. Imagine quem não tem Jesus. Porque nós temos a luta, mas nós temos aquele que nos suporta na luta, aquele que nos dá o ânimo, aquele que nos dá soluções. É Ele que nos dá as soluções, é Ele que nós devemos estar buscando, é a Ele que nós devemos ter, estar ali entregando nossa vida no dia a dia. É Ele que nos suporta todos os nossos fardos, que muitas vezes nós achamos que só nós estamos carregando, que está pesado. Não, Deus está ao nosso lado ali, andando passo a passo quando nós damos, passo a passo nas nossas lágrimas, nas nossas que nós estamos perdendo, Deus está ali. Ele está ali na hora que nós menos esperando, Ele nos conforta, Ele nos ajuda. Então Ele diz: venha, venha a mim, entrega o seu fardo, entrega, porque o seu jugo, né, é suave e meu fardo é leve, porque Ele tem estado ali ajudando, Ele tem estado nos dando o suporte para o dia a dia. Ah, será? Não, não é será. Eu tenho certeza. Irmão, irmã, nós temos certeza que Deus tem estado conosco lado a lado para nós vencermos, senão nós não teríamos vencido. E sabemos que só Jesus é que pode nos dar essa vitória, só Deus que pode estar ao nosso lado. Nós não temos outro que nos possa nos ajudar. Os irmãos nos ajudam, as irmãs ajudam, né? Mas Deus, ele é fiel e ele provou que só ele, sem ele nada somos, nada temos. E ele provou isso para mim e para você. Como que ele provou? Ele provou entregando o seu filho. E o seu filho, obedecendo ao Pai, entregou-se, deu a sua vida por mim e por você. E ele nos diz nesta noite: vinde a mim, vós que estáis cansado, venha a Cristo, busque a Cristo, entregue as suas dores a Cristo e tenha certeza que ele tudo fará para te ajudar. Ele estará aí para te consolar, para te dar a vitória. E essa é a palavra do Senhor para você. Confie no Senhor. Pela tua fé, você vai receber a tua bênção, a tua vitória. E nesse momento, você que ouviu essa palavra e você deseja entregar a sua vida para o Senhor, entregue a sua vida, entregue tudo que você necessita ao Senhor, mas principalmente a tua vida, a tua alma, reconhecendo como só Ele é o Senhor da tua vida. E neste momento, você que está entregando a sua vida, aí no seu lar, na sua casa, que o Senhor Deus tome esta vida, que o Senhor Deus venha purificar esta alma, venha tomar, sim, Jesus, os seus fardos, o seu jugo, que o Senhor venha dar, Senhor, a vitória, venha tomando, Senhor, a vida delas, que o Senhor venha escrever o seu nome no livro da vida e venha selar com o teu sangue. É o que nós te pedimos, certo da tua resposta. Amém, Jesus, amém. E estamos agora ouvindo a nossa irmã Dirlene.
1: Amém. Deus abençoe, irmã Lúcia, por essa palavra tão poderosa. Creio que você já recebeu. A palavra transforma, a palavra cura, a palavra, ela muda a vida, restaura. Então, que você seja tocado por essa palavra. Estamos chegando no finalzinho do nosso programa informativo Reviver. Esperamos você amanhã no nosso culto à noite, a partir das 19 horas. E também esperamos vocês na próxima quarta-feira. Que Deus abençoe a todos e também a sua oração. Já intercedemos também, vamos continuar intercedendo pela irmã Maria, a mamãe da nossa irmã Karine, o pastor Dorigon lá da Igreja do Jardim Paraíso. Oramos também, esse programa foi também a intenção da irmã Olga Martins, que Deus abençoe, a irmã Tereza Maria também, que recebam a bênção de Deus, recebam a vitória, e todas as irmãs que estão à frente, né? Que estão aí, as irmãs lutando pela causa, pela obra do Senhor. A irmã Glória também, que está em restauração da sua saúde, a irmã Lucélia, que liga lá o radinho para que ela possa escutar. Deus abençoe o irmão Nivaldo também. Fiquem todos na paz do Senhor até quarta-feira que vem. Deus abençoe a todos em nome de Jesus.

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Muito boa noite, na paz do Senhor Jesus Cristo, a todos os ouvintes do programa Despertai. Programa este que é um órgão de divulgação das igrejas Pentecostal de Jesus Cristo, com a sede nacional na Avenida Djalma da Rocha Lima, número 70, ao lado do Terminal do Boqueirão, em Curitiba, Paraná. Sobre a responsabilidade do pastor Ademar Alves Lacerda, o qual prega todas as quartas, sextas e aos domingos, às 14 e também 19 horas. E aqui na cidade de Ponta Grossa, nossa sede regional está localizada na Avenida Carlos Cavalcante, 1845, bem próximo ali ao quartel 13 Bibli, no bairro de Uvaranas, aonde está o responsável pastor Claudenir Almeida. Amados ouvintes, nesta noite

A apresentação é do teu irmão em Cristo, o cooperador Vilmar, que pede a todos que fique conosco até às 23 horas. Às 23 horas nós estaremos dirigindo uma oração ao nosso Deus, formando aquela corrente de fé, uma corrente de propósito para que Deus venha abençoar, nos guardar. Você que deseja receber a oração, você envia, né, ali o seu pedido de oração, com certeza os nomes nós estaremos passando a sua participação, e com certeza Deus estará nos abençoando. Continua conosco, que nós estaremos no decorrer do mesmo passando os importantes avisos da obra de Deus, as campanhas, né, que estão em andamento, as localidades, e também, né, ouvindo o belíssimo hino, ouvindo a palavra do Senhor nosso Deus, e com certeza Deus tem algo diferente para você. Deus tem algo importante para a tua vida. Lembrando já, né, que amanhã à noite, a partir das 19 horas, aquela da sequência, né, daquela poderosa campanha qual deu início na quinta-feira passada, Mãos que Cura. E você realmente que precisa de uma cura, de uma libertação para você, para alguém da tua casa, da tua família, né? Os negócios não estão indo bem, a sua vida começou a dar tudo errado na sua vida, no seu trabalho, na sua vida sentimental, com o teu casamento, no meio da tua família. Eu costumo dizer, ouvintes, que às vezes, né, os filhos vão crescendo e de repente, eu não vou dizer do nada, mas sem que nós percebemos, principalmente, né, devido à correria do dia a dia, que o senhor, que a senhora, para manter a tua casa, quando você percebe, os filhos começam a ficar rebelde, começa a ter outros comportamentos, e nós sabemos que isso não provém das forças positivas de Deus. Isso, como sempre, vem de forças negativas do mal. E esta poderosa campanha, As Mãos que Cura, não é somente para curar a enfermidade do corpo físico, mas também da alma. Porque o corpo físico, o médico, a medicina, por mais que leva um tempo, mas sempre eles, através do medicamento, quando possível, que não é uma enfermidade também a qual o médico não tem, né? É dentro do seu conhecimento, condição, mas nós sabemos que o nosso Deus é o Deus Todo-Poderoso, que ele pode estender as mãos e aliviar o teu sofrimento, a cura para a tua vida, para a tua alma, né? A tua alma cansada, às vezes o senhor, a senhora, cheio de problemas, cheio de tantas coisas que vem acontecendo, afrontas, né? E às vezes nós queremos usar a nossa inteligência ou até mesmo a nossa força física, e nós sabemos que essas forças negativas do mal, nós não lutamos, não combatemos e não vencemos, se não for através de Deus, através da nossa luta espiritual, a nossa santificação ao nosso Deus, e com certeza o Senhor estará abençoando grandemente. Portanto, o Senhor, a senhora que está passando por momentos difíceis, por problemas de enfermidade no lar, na família, amanhã à noite é a noite da bênção, da vitória, onde você vai provar do poder desse grande Deus. Você crente, você não crente, você é o nosso convidado a estar juntamente conosco, e com certeza o Senhor nosso Pai estará te abençoando. Eu falo sempre, não que nós merecemos, mas porque a misericórdia do Senhor nos alcança, tem nos alcançado e continua. Deus continua de braços abertos. O Senhor Jesus, ele disse: eis que estou à porta e bato. Se alguém ouvir a minha voz e abrir a porta, ou seja, ele não vai invadir a nossa vida. Às vezes você está numa situação crítica, mas não tem por várias razões, mas você não quer ir, você não quer evitar, né? De estar ali no meio do povo cristão. Ah, o que que eu vou fazer numa igreja de crente? Às vezes o senhor, a senhora que tanto teve, né? Tanto mal, tantas coisas falaram dos crentes, não estou defendendo de maneira nenhuma, defendo e também nem precisa defender o Senhor Jesus, mas o evangelho do Senhor, né? Então, não é por esta razão, você não tem razão, não tem motivos para continuar sofrendo. É aceitando, né, na tua vida, que você deve continuar sofrendo, porque você nasceu para sofrer. Ou o senhor, a senhora, você jovem, que às vezes já tem perguntado até para Deus: eu vim nesta terra, eu vim a este mundo para sofrer tanto, para passar por tudo isso que eu estou passando. Não tinha ninguém mais para dividir esta carga comigo. Pode ter certeza, às vezes não é Deus que está colocando, não é nem Deus que está fazendo uma prova sobre nossas vidas. São acontecimentos, e o maligno, ele se aproveita, né?
principalmente de quando a pessoa rejeita a Deus, as coisas de Deus, e por isso ele tem tido mais liberdade de agir na vida das pessoas. Mas o senhor, a senhora, está convidado de amanhã estar ali na General Carlos Cavalcante, 1845, bem próximo ao quartel 13 Bíblia, bem próximo, fica ao mesmo lado do quartel, a poucos metros, né? Antes do quartel, quase em frente ao buffet Janines, então é uma região muito conhecida, e você é o nosso convidado de, juntamente com o pastor Claudenir Almeida, na semana passada, ali todos os obreiros, os presbíteros, diáconos estavam ali, os cooperadores estavam ali, fazendo aquela oração forte, auxiliando, ajudando o servo de Deus, pastor Claudenir, que com muita fé está fazendo esta campanha, e convida você para estar juntamente conosco na noite de amanhã. Não falte, de verdade. Convide mais alguma pessoa, pessoas depressivas, pessoas, mas eu já convidei e ele não tem condição, ele não quer ir, mas faça você, vá você representar esta pessoa, que com certeza Deus estará fazendo um grande milagre na sua vida. Tenho certeza absoluta do que eu estou falando, na tua vida, na vida da tua família, que nós sempre, a Bíblia diz, que quem convence o homem, a mulher, quem convence o pecador, realmente é o Espírito Santo, é a palavra de Deus. Mas o Senhor, ele nos dá autoridade. Ele disse: esses sinais seguirão aos que crerem. Em meu nome expulsarão os enfermos, repreenderão as enfermidades, colocarão a mão sobre os enfermos e eles serão curados. E exatamente o que nós iremos fazer é pedir a Deus, clamar ao Senhor para repreender estas forças negativas do mal que

curados. E exatamente o que nós iremos fazer é pedir a Deus, clamar ao Senhor para repreender estas forças negativas do mal que está agindo na vida das pessoas, na vida às vezes de um familiar, às vezes de alguém do seu trabalho, da tua casa. E você sabe exatamente porque Satanás está sempre trabalhando na mente desta pessoa, na vida dela, para levar ela ao abismo, ao desespero. Mas através da nossa oração, da oração do povo de Deus, que ali estará juntamente com o pastor Claudenir, tenho certeza que as forças do mal serão repreendidas e o nome do Senhor será glorificado, porque quando o mal perder as forças sobre esta pessoa, sobre a vida desta pessoa que você conhece, que Deus já tocou no teu coração, já te deu uma luz para você mandar o convite para ele ou fazer uma ligação, com certeza, a partir do momento que o Senhor repreender essas forças do mal, com certeza ele vai começar a enxergar o mundo espiritual de uma outra maneira e de repente se chegar aos pés do Senhor, porque ele vai estar livre desta carga, dessas legiões malignas que está levando a humanidade ao desespero. Você é o nosso convidado. Amanhã, quinta-feira, é o segundo dia da campanha Mãos que Cura e Deus quer provar para você, para nós, que ele ainda está curando em pleno século 21, embora muitos já não crê, muitas igrejas, né? Religiões já não falam mais a respeito de curas, do poder do Senhor, mas sim o poder transformador, transformar de verdade, e aí Deus com certeza estará te abençoando, você e a sua vida. O endereço bastante fácil é General Carlos Cavalcante, número 1845, ali no bairro de Uvaranas. Lembrando também que os cultos ali acontecem todas as sexta-feira no horário da tarde, a partir das 14h30, e também aos domingos, sempre os domingos a partir já das 18h começa as atividades, mas o culto em favor do lar, da família, exatamente a partir das 19h. E lembrando, meus amados, lembrando que neste domingo agora, é um dia muito especial, é um dia onde Deus estará abençoando grandemente a vida de todos que ali estiverem presentes. Ali agora, neste domingo, o presbítero Rafael Tales, vindo da cidade de Curitiba, para transmitir a palavra de Deus, orar em favor de todos, orar através dos dons do Espírito Santo, em favor do lar e da família. E você será alcançado por a grande bênção, o projeto que Deus tem na tua vida. Levanta, faça como o rei Ezequias, se esforça, clama a Deus. Ah, irmão, mas eu não sei orar, comecei a frequentar a igreja agora, comecei a seguir o caminho do Senhor agora, não tenho muito. Sim, eu tenho certeza que a maneira que você orar de coração com a tua alma, independente da tua religião, você pode ter certeza que o Senhor vai te abençoar. Este servo de Deus estará neste domingo próximo agora para receber todas as pessoas, juntamente com o pastor Claudenir, os obreiros que ali estarão, com certeza. Alegria vai ser quando ver você e a tua família estiverem entrando ali para adorar a Deus, para prestar um culto ao nosso Deus, juntamente conosco, ouvir a palavra através do presbítero Rafael Tales, e Deus te abençoando grandemente, você e a tua família. Amados ouvintes, são 22h18, nós já vamos ouvir o nosso primeiro hino e já voltaremos assim, dando continuidade do trabalho de Deus.

0: um prazer ter você sintonizado conosco.
1: 22 horas mais 24 minutos, prossegue no ar, né, pela Antena Sul FM, o seu programa Despertai. Com certeza Deus tem grandes bênçãos para todos nós, todos os irmãos que estão à escuta, todos aqueles que estão nos acompanhando. Já tem vários irmãos aqui, várias pessoas, né, nos comunicando. Nosso irmão Diácono Jorge, o qual é responsável ali pela Igreja Pentecostal de Jesus Cristo do bairro Ouro Verde, a qual fica na rua Traquito, número 315, os cultos todas as quartas e sexta-feira, a partir das 19 horas.

Lembrando, irmãos, que como vai sair uma caravana, né? Aqui da cidade de Ponta Grossa para a cidade de Castro neste sábado, ele avisa que ainda tem 4 lugares. Os irmãos quiserem entrem em contato diretamente com ele e com certeza Deus estará abençoando. Vamos sair às 18 horas da igreja ali do Nova Rússia. Fica bem ao lado do terminal, fica bem prático, né? Para os irmãos. Já está completa, faltando apenas 4 lugares ainda. Então, os irmãos estão convidados para estar juntamente com todos nós e o nome do Senhor sendo glorificado. Também cooperador Samuel, juntamente com a sua esposa, nossa irmã Emily, e também o presbítero Valcir, né? Estão à escuta da programação, tiveram um culto muito abençoado ali, do Nova Rússia, né? Na igreja da Nova Rússia, e com certeza Deus estará abençoando cada vez mais, né? Também o nosso irmão jovem Pedro, lá da cidade, da região do município ali de Prudentópolis, a paz do Senhor, é o jovem Pedro aqui de Prudentópolis. Estou na escuta do programa e peço oração por mim e por toda a minha família. Hoje não estive muito bem, o dia todo com dor de cabeça, agora à noite a dor aliviou um pouco, peço que ore por mim. Este é o convite, irmãos, que todos os irmãos, todos nós, quando formos orar, os irmãos apresentam as pessoas que pede oração aqui no grupo, através também da emissora, e com certeza nós vamos fazer esta corrente de oração. Nos momentos que você estiver orando na sua casa, apresente eles na oração. Com certeza Deus tem grandes bênçãos, grandes coisas a fazer em nossas vidas através das orações para nós lutar. Também a nossa irmã pede oração, né? Nossa irmã Cleri pede oração, Lobato, irmã Cleri Lobato, pede oração pelo seu genro Luciano Andrade, o qual está com câncer no fígado e vai passar por uma cirurgia por esses dias. Vamos pedir a Deus que Deus venha curar, para que o nome dele seja glorificado, para que o nome dele venha a ser exaltado sempre em nome de Jesus Cristo. Eu tenho certeza que Deus estará nos abençoando grandemente. Também o meu primo Joaquim, lá da cidade de Sorocaba, estado de São Paulo, também ouvindo a programação, nossa prima Luísa, né? Ela diz: sempre estou na escuta, sou católica, mas oro sempre com os irmãos. Deus abençoe por este dom, boa noite a todos. Sim, que Deus abençoe grandemente. Ela diz que amanhã já vai acrescentar outras pessoas também, enviar o link da programação para que eles possam estar também assim ouvindo, formando juntamente conosco esta corrente de fé. Exatamente, eu falo sempre eu vou frisar isso aí: nós não estamos aqui para pregar uma religião e nem uma placa de igreja, estamos para levar o nome santo de Jesus Cristo, que Deus tem a fazer na nossa vida, na nossa alma. E vocês realmente, com essas mensagens, que nós ficamos muito felizes. A nossa irmã, esta prima Luísa, ela é lá da cidade de Mairinque, no estado de São Paulo. Que Deus abençoe a todos os primos, né? Que está à escuta da programação, você que quer um pedido de oração, né? Você pode enviar e com certeza nós estaremos com muita alegria, da mesma maneira, clamando junto ao nosso Deus. Nosso irmão também Matias, já na escuta da programação sempre, não perde um dia. Que Deus abençoe grandemente a sua vida, meu irmão Matias, o irmão Jackson, a sua esposa, enfim, a família, né? Todos os irmãos de longe e de perto, ali da cidade de Castro, enfim, de Palmeiras, de Irati, Telêmaco Borba, né? De Imbituva, que Deus abençoe grandemente a todos os irmãos, todas as pessoas que estão à escuta da programação. Nossa irmã Jussara, estamos na audiência da programação Despertar, que Deus abençoe grandemente, irmã Jussara, seu esposo, a sua família, a sua vida, a tua casa, o teu trabalho, que Deus abençoe grandemente. Nossa irmã Lore, toda a sua família, que Deus abençoe grandemente a todos os irmãos, e com certeza o nome do Senhor estará sendo glorificado sempre. Este é o nosso objetivo, levar o nome do Senhor, a palavra de Deus. Lembrando os irmãos ali da cidade de Palmeira, Rua Zé do Nascimento, número 88, no Jardim Bela Vista, onde os cultos acontecem todos as terça-feira, quinta-feira e também os domingos das 19 às 21 horas. Presbítero Everton, o qual responsável, né, ali por aquele trabalho, sempre ali juntamente com os irmãos, sempre fazendo o seu máximo para estar sempre ali recebendo os irmãos. E você é o nosso convidado. Rua Zé do

Nascimento, número 88, ali no Jardim Bela Vista. Eu tenho certeza que grandes coisas Deus tem a fazer na vida de todos os irmãos. Portanto, lembrando também, dia 10 e 11, próximo agora do mês que vem, já passando esse final de semana no outro, aquele 13º Congresso de Louvor e Adoração. No dia 10, né, no sábado, vai estar ali o presbítero Gideones, o qual é responsável pelo campo da cidade de Ponta Grossa, para transmitir a palavra de Deus. Já tem algumas caravanas, alguns carros que estarão saindo aqui da cidade de Ponta Grossa para adorar a Deus juntamente com os irmãos, presbítero Everton, todos os demais irmãos da cidade de Palmeira, né? E no dia 11, presbítero Jonathan também estará, Jonathan Falavinha, estará ali pregando a palavra de Deus, orando por todos através dos dons do Espírito Santo, no culto em favor do lar, da família. Então são dois dias que você não pode de maneira nenhuma perder, deixar de estar ali presente, buscando a Deus juntamente conosco. Sábado nós estaremos com os irmãos, no domingo, por motivo de força maior, não vai ser possível, mas no sábado, se Deus permitir, nós estaremos adorando a Deus aí juntamente com os irmãos da cidade de Palmeira. O endereço bastante fácil, Rua Zé do Nascimento, número 88, no Jardim Bela Vista, sábado e domingo, a partir das 19 horas. E também os irmãos, lembrando os irmãos ali de Carambeí, Rua Curitiba, número 128, onde os cultos acontecem todos os sábados. Responsável, o diácono Ezequiel, convida você, a tua família, para estar presente adorando o nosso Deus e Deus abençoando grandemente. Também lembrando, ali no Nova Rússia, Rua Teixeiras de Freitas, número 29, é a rua saída ali lateral. A rua saída lateral do terminal do Nova Rússia. Saiu do terminal a 50 metros, você já está dentro da Igreja Pentecostal de Jesus Cristo, onde Deus tem abençoado grandemente. Ontem à tarde deu início ali da campanha onde Deus tocou no coração do pastor Claudenir, assim como foi feito na nossa sede estadual, regional aqui de Ponta Grossa, na nossa sede central, assim como Deus já abençoou no primeiro dia da campanha, Mãos que Cura, o Senhor tocou nesse seu servo para também fazer esta campanha ali na Igreja Pentecostal de Jesus Cristo do Nova Rússia no horário da tarde. Eu tenho certeza que Deus tem abençoado grandemente. Deus também quer continuar abençoando a sua vida. Faça-se presente e o nome do Senhor sendo glorificado. Lembrando que domingo, a partir das 8 da manhã, já é o culto de oração e consagração, até as 9, das 9 às 10:30, ensino bíblico da palavra de Deus da Escola Bíblica Maranata, onde todos estão convidados a estarem presentes e Deus abençoando grandemente a sua vida. Terça-feira é o culto no horário da tarde, às 14:30 em diante, quarta e sexta-feira, 19 horas, você é o nosso convidado a estar presente para juntos receber as bênçãos de Deus para a tua vida. Lembrando também os irmãos ali do Erval Fraqueza, os cultos acontecem todas as sexta, quinta e sábado, às 19 às 21 horas. Diácono Marildo te esperando de braços abertos para junto receber as bênçãos de Deus. Lembrando ainda os irmãos, na cidade de Irati, Rua das Carmélias, número 73, no Jardim Planalto, aonde os cultos acontecem todas as quartas, sextas e aos domingos, às 19 horas. E Deus tem abençoado grandemente. Presbítero José, sempre ali juntamente com a sua querida família, te aguardando de braços abertos para juntos receber as bênçãos de Deus, nosso Pai. E todos estão convidados, Irati, toda a região, a estarem presentes. E Deus abençoando grandemente. Que Deus abençoe. Irmãos, vamos ouvir mais uma faixa musical, um belíssimo hino, e daqui um pouquinho já vamos voltar meditando na palavra de Deus.

22 horas mais 38 minutos, prossegue o seu programa Despertai pela Antena Sul FM. Lembrando, meus amados, que amanhã à noite, a partir das 19 horas, prosseguimento daquela campanha forte, uma campanha muito especial, onde com certeza, no decorrer dos dias desta campanha, das semanas, Deus vai fazer grandes coisas acontecerem. Eu posso ver pelos olhos da fé. Que pessoas depressivas, com alguém na família com depressão, pessoas planejando em suicídio, né? Em abandonar tudo, tenho certeza que Deus vai fazer grandes milagres, repreender o inimigo para que o nome dele seja glorificado através da tua vida. Amados, a minha Bíblia está aberta no livro de a carta segundo Tessalonicenses, no capítulo 2. Eu gostaria de ler o versículo 7. Para que o nome do Senhor seja glorificado, que diz assim: porque já o mistério da injustiça opera, somente há um que agora resiste até que do meio seja tirado, e então será revelado o iníquo, já a quem o Senhor desfará pelo assopro da sua boca e aniquilará pelo resplendor da sua vinda. Amados, nós podemos ver nesta palavra do Senhor um alerta, né? Para que nós possamos ter na nossa mente, no nosso coração, e fazer uma reflexão de tudo que está acontecendo em nossos dias, né? Fazer uma reflexão, o porquê de tantas coisas que

Muitas pessoas, né, não têm, eles na sua correria do dia a dia não tem tempo, né, ou não quer parar, ou na verdade está sendo enganado por este enganador que a Bíblia nos revela claramente. Porque já o mistério da injustiça opera. Que mistério será esse, né? Para que está operando? Que está levando tudo os acontecimentos que nós vemos, né, no meio da tecnologia, no meio religioso, no meio político, né, no meio econômico? Nós podemos ter certeza que estamos vivendo um tempo que antecede tais acontecimentos, né, os quais dias o Senhor nos prepara para que nós ficamos atento, alerta a respeito do que o pior está por vir. Porque quando a palavra, estou falando no mundo espiritual, porque quando a palavra do Senhor diz, porque o mistério da injustiça opera, ou seja, já está em funcionamento, já está em ação, né? Somente há um que agora resiste até que do meio seja tirado. Amados, nós sabemos que a única coisa, né, que ainda segura para que as piores coisas não venham acontecer com a humanidade é exatamente aqueles que creem e sabem que Jesus, ele não voltará até a terra dessa vez, mas até as nuvens, para que o povo dele, povo santo, zeloso, de boas obras, sejam arrebatado, tirado da face da terra. E diante de todos os fatos que nós vemos acontecendo, né, isso é para que este povo escolhido fique um alerta, né, fique em prontidão. Nós não podemos vacilar, justamente neste tempo que nós estamos vivendo, o qual o Senhor diz que as coisas ruins já operam nas escondidas, e ele vai ser revelado exatamente quando seja tirado, que a Bíblia nos diz claramente, né, que do meio seja tirado exatamente o povo santo de Deus, a igreja do Senhor. Não estou falando uma placa de igreja ou paredes de igreja, de maneira nenhuma. Estou falando daqueles poucos escolhidos. Diz a palavra de Deus que muitos seriam os chamados, mas poucos seriam os escolhidos. E nós vemos nos dias de hoje as pessoas vivendo como se nada estivesse acontecendo. Estou falando de pessoas crentes, pessoas que, eu não vou dizer que lê, que estuda a Bíblia, né? Porque uma grande maioria, ele lê a Bíblia quando está num culto, quando está na igreja, né? Mas escapou dali, ele não abre a sua Bíblia, ele não se interessa. Às vezes tem vontade, né? Mas não se interessa em estudar a Bíblia Sagrada, em pedir a Deus, buscar ao Senhor, é um entendimento, né? Buscar a Deus que aumente, que acrescente a sua fé. E as coisas vai acontecendo e a pessoa não consegue saber, perceber, né? Quantos cristãos que ele, mediante tudo o que está acontecendo, a gente ouve, né, pessoas acreditando que ainda haverá um grande crescimento, né, despertamento da presença de Deus, do Espírito Santo, um avivamento das igrejas, né? Mas o Jesus disse o contrário. O Senhor disse que nos últimos dias haveria apostasia da fé. Muitos se esfriariam, diz o contrário. Então, como nós vamos ter a esperança de que nós vamos saber, vai ter este avivamento espiritual já nos dias da volta de Jesus? Não. Mas os crentes, aqueles que têm o chamado de Deus, aqueles que foi escolhido por Deus, porque o Senhor diz na sua palavra que não foi nós que escolhemos a ele, mas foi ele quem escolheu a nós. Eu costumo dizer, você que vive, mesmo você estando afastado da igreja, você que não conhece o evangelho, você às vezes nem nunca entrou dentro de uma igreja evangélica, mas você tem, parece que como se fosse algo sempre te alertando, te avisando, algo de Deus, algo do lado do bem, falando, levando você se alegra quando você ouve a palavra de Deus, quando você ouve alguém falando desta salvação, deste Deus tão grande, tão poderoso.
você pode ter certeza absoluta que você é uma pessoa escolhida por Deus.

Deus. O Senhor não vai te deixar em paz. O Espírito Santo de Deus sempre vai estar te alegrando, te dando esperança, fazendo você, às vezes, por mais que você resista ou tenta resistir, mas o Senhor vai aquebrantar o teu coração. O Senhor vai abrindo a sua mente a cada dia, você vai mudando. Se você olhar há pouco tempos atrás, você era um tipo de pessoa, quando se fala de religião. E hoje o Senhor tem abrido a tua mente, tem colocado através do Espírito Santo, através das quebras do mal da tua vida, o Senhor tem colocado coisas boas no teu sentimento, no teu coração. Embora às vezes você luta, né? Como nós somos humanos, você luta, você tenta resistir, você tenta ir de outro lado, mas você já não tem mais alegria nas coisas erradas. Você fica às vezes com aquele vazio, porque você não aceitou ainda a palavra de Deus dentro de você. Você não reconheceu ainda o Senhor Jesus Cristo como o único salvador da tua vida, da tua alma. Mas por isso é este vazio que às vezes bate dentro do teu coração. E já quando você ouve uma programação que fala do verdadeiro amor de Deus, que fala a palavra verdadeira do Senhor Jesus, este mal já não tem força sobre você. E você então acaba se alegrando, você sente essa vontade, esta alegria, que às vezes você não sabe nem de onde que vem, você ainda não tem este entendimento. Mas o Senhor vai abrindo a sua mente pouco a pouco. O Senhor vai abrir os caminhos, vai te dar força para você voltar. Você que está afastado dos caminhos do Senhor, pode ter certeza que o Senhor vai abençoar a tua vida e vai te dar força. Se você tiver este desejo na tua alma, o Senhor vai te dar força para você voltar, com certeza. E você vai glorificar o nome dele novamente. O Senhor vai colocar em prosseguimento este projeto que está parado na tua vida. Que o dia que você afastou da presença de Deus, não estou falando da igreja, você saiu, às vezes mesmo dentro da igreja, mas você não está mais na presença de Deus, mas o dia que você voltar, você pode ter certeza que aquele projeto de Deus na tua vida, através de você, para com outras vidas, com outras pessoas, o Senhor vai retomar. Isso só depende de nós, só depende de mim, só depende de você. Mesmo você crente, você que vai na igreja todo dia, toda semana, mas você é só de casa para o trabalho, né? A preocupação é o trabalho, a sua vida, o teu futuro, o dia de amanhã. O Senhor disse que o dia de amanhã não pertence a nós, mas nós como seres humanos tentamos ficar lutando contra isso e queremos se preocupar, se preparar para o futuro. Às vezes nem sabemos, né? Se este futuro que nós projetamos, se nós vamos chegar até lá, não é verdade? Por isso, nós precisamos ter esta preocupação de que o mal, a força, né? Esta força, o qual o Senhor diz claramente, claramente na sua palavra, o mistério da injustiça já opera, né? Já o mistério da injustiça está operando. É o que está levando, fazendo todos os caminhos que nós, às vezes, hoje, achamos que é para melhor da humanidade, para melhor da comunidade, né? Mas nós sabemos, aquele que tem o Espírito Santo na vida, ele sabe que este é o espírito do mal, programando todas as coisas, trabalhando em meio a todos esses que eu falei, para que quando Jesus tira a sua igreja, o seu povo, que é o que está impedindo ele de operar 100% na face da terra, pode ter certeza que aí ele vai operar, que é o tempo do anticristo, que nós já sabemos, o tempo da grande tribulação. É nós meditar na escritura sagrada e Deus vai falar, vai revelar sobre nossa vida, nossa alma. Que Deus abençoe grandemente a tua vida, que o Senhor venha falar através desta palavra, de outras palavras, forte no teu coração, para você meditar a tua vida e comparar, colocar ela na balança, para ver se vale a pena você viver longe do Senhor, porque o próprio Jesus disse: sem mim nada podeis fazer, e eu creio que eu sou dependente 100% deste Jesus. Que Deus te abençoe. Vamos ligar os nossos pensamentos em oração, vamos clamar em favor dessas pessoas que clamam encarecidamente de nossas orações, do poder de Deus, da presença de Deus, para que o nome dele seja glorificado. Deus bendito e poderoso,
Eu creio, Senhor, na tua palavra que nós acabamos de meditar.

acreditar. E eu creio que muitas coisas eu posso ver pelos olhos da fé, apesar que está como escancarado, meu Deus, está se escancarando as coisas, os acontecimentos, como se já não tem mais importância de estar em segredo. E as próprias pessoas, a mentalidade das pessoas estão preparadas para isso, por isso já não se importa mais. Tantos acontecimentos, tantas coisas difíceis. Mas nós sabemos que existe um povo separado, um povo santo, zeloso de boas obras. Existem pessoas que sentem a vontade do Senhor. Eles têm fome e sede da justiça, meu Deus. Mesmo vivendo longe, mesmo vivendo no pecado, sem força. Quantas pessoas que estão orando conosco agora, com os pensamentos ligados ao Senhor, e dizendo, meu Deus, eu não tenho força para isto. Eu não tenho conhecimento, abra minha mente, o meu coração, olha a situação que eu estou vivendo. Quantas pessoas estão pensando assim, meu Deus? Ele sabe, ele sente que falta algo mais na sua alma, no seu interior, que o Senhor visita essas pessoas através do teu Espírito Santo, que o Senhor repreenda essas enfermidades, meu Pai. O nosso irmão jovem Pedro, que sempre está clamando, pedindo oração, pedindo ao Senhor que venha abençoar a vida dele, curar a enfermidade, que o Senhor abençoe a família dele, a vida dele no geral, da família dele no geral. O nosso irmão Luciano André, o qual o Senhor está com este câncer, meu Pai, o Senhor sabe, meu Deus, o nosso futuro, a nossa vida, prepara a nossa alma, prepara, Senhor, não nos deixa partir sem salvação, não deixa que este homem, esta mulher, por mais que esteja na UTI, esteja nos hospitais, esteja desenganado pela medicina, não deixa partir sem salvação pela tua misericórdia. Repreende, meu Deus, este mal para ele glorificar o teu nome, embora teve tantas oportunidades, mas dê mais uma chance, meu Pai, esta seria a última, e o teu nome vai ser glorificado com certeza. Abençoa, meu Pai, colocando a luz na vida dessas pessoas que estão em depressão, pessoas planejando em tirar a própria vida. Oh, meu Pai, essas pessoas, o Senhor sabe que não é delas este sentimento, é esse espírito maligno que já opera na humanidade, que já opera no mundo, na escuridão, nas trevas, é que está colocando essas pessoas nos vícios das drogas, tantas drogas a cada dia, tanta descoberta maligna, pessoas que estão presas nos vícios da bebida alcoólica, da jogatina, da mentira, pessoas vivendo longe do Senhor, mas ela sofre por isso, meu Pai. O Senhor sabe que não é o desejo dela, é uma força. Às vezes ele chega em casa, ela chega em casa e promete para os filhos, para os pais, para a esposa. Às vezes fala para o esposo que não vai mais voltar a tomar, que não vai voltar mais ir naquele lugar. Mas ela não tem força, porque uma força negativa arrasta ela para desmoralizar esta pessoa. Porque o Senhor sabe que o projeto de Satanás é, antes de tirar a vida de uma pessoa, é humilhar ele, é humilhar ela, colocando na mente dele ou dela que tirar a própria vida seria o alívio das dores. O Senhor sabe que isso é mentira, meu Pai. Satanás não fala a verdade, o espírito das trevas não fala a verdade. Ele coloca o engano no coração do homem e da mulher, para que ele faça isso que vai ser melhor, para que faça aquilo outro que ele vai se sair bem, e quando vem está atrás das grades, está num presídio, está condenado, está fugitivo. Mas o Senhor pode estender as mãos e repreender essas forças malignas, satânicas, meu Pai. Esses trabalhos que foram feitos em uma encruzilhada, com despachos, com vela, com sangue, com oferendas, que seja feito com terras de cemitério, que o teu nome seja glorificado através do Senhor, repreender essas forças do mal, que esta pessoa ouve vozes, estas pessoas que veem vultos, que não conseguem dormir, meu Deus. O Senhor tem misericórdia dessas vidas, meu Pai, que já não tem a quem socorrer. E como aquele homem disse, Senhor, tenha misericórdia da minha incredulidade.
da minha pouca fé, da minha falta de conhecimento, da minha falta de

0: intimidade com o Senhor. Que o Senhor estenda tuas mãos neste momento, acalmando, Senhor, esta pessoa que não consegue dormir. Dá uma noite abençoada de sono, restitua esta saúde, meu Pai, que o medicamento já não está fazendo efeito. Esta pessoa, meu Deus, com problema de pressão, ele não sabe mais o que fazer, problema no coração, pessoas que fazem hemodiálise, que sofrimento, meu Pai. Pessoas com diabetes, pessoas que estão decapitando pouco a pouco o seu corpo. Mas o Senhor pode repreender tudo isto para a glória do teu nome, meu Pai. Não há outro objetivo a não ser que o teu nome seja glorificado, meu Deus. Dai alegria para esta alma, para esta pessoa atribulada, pessoa que quer sair, meu Deus, pelo mundo sem endereço, quer sumir, fugir. Mas o Senhor sabe que tudo isso é obra do maligno, Senhor, que está trabalhando no oculto. O Senhor sabe que tudo isso é obra das trevas, que trabalha no oculto, mas o Senhor pode repreender para que o teu nome seja glorificado. Que o Senhor, na tarde, na noite de amanhã, leva as pessoas para a tua casa para te adorar, meu Pai, para receber o milagre, para ver essas mãos que cura. Senhor, a tua palavra diz que Satanás será eliminado com o assopro da tua boca, somente com o resplendor da tua vinda ele será aniquilado, meu Pai. Essas enfermidades eu nem vou dizer para o Senhor colocar as mãos, porque isso não é necessário, meu Pai. Somente com a tua vontade, estas forças negativas, doenças, enfermidades serão repreendidas. Esses demônios que estão agindo no lar, na família, na vida das pessoas, levando elas ao vício em busca de um alívio da dor, da distração, meu Pai. É o que este mundo está oferecendo. Mas o Senhor sabe que tudo isso é mentira, tudo isso é para que a pessoa vá e de repente está no desespero e não consiga mais voltar atrás. Quantos acontecimentos nós vemos onde as pessoas envergonham a sua família? Quantos pais que não têm prazer na vida de conversar com os filhos, que têm até vergonha da filha? Quantos filhos que têm vergonha dos pais por causa que estão entregues na bebida, estão pelas ruas como pedintes, como andarilho, preso pelos vícios? Mas o Senhor pode repreender todo o mal para a tua glória, meu Pai. Para a grandeza do teu nome, eu creio na tua resposta. Eu tenho certeza que amanhã será um dia de grande bênção na tua casa. Será um dia de libertação de almas, meu Pai. Essas almas que estão sendo levadas em cativos no sofrimento serão libertas para a glória do teu nome. Que o Senhor fica conosco, com cada um de nós, nos dando uma boa noite de sono, de descanso, com teu amor, com a tua paz, no nome de Jesus Cristo. Amém e graças a Deus. Queridos e amados, assim nós chegamos a mais o final de mais um programa Despertai, prometendo voltar amanhã por este mesmo horário, por esta mesma emissora. Fica conosco, esteja amanhã conosco na General Carlos Cavalcante. Tenho certeza que Deus tem uma grande bênção para você e a tua vida. Que Deus abençoe a todos, em nome de Jesus.
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Igreja Pentecostal Deus é Santo. Direção geral, pastor Darcy Messias. E na apresentação, no programa de hoje, pastor Paulo Messias.

os acordes oficiais do Santo, Santo, Santo. Vai entrando no ar mais uma edição do programa Vencendo pela Fé. Esse quem cumprimenta todos com a paz do Senhor Jesus é o pastor Paulo Messias. É um prazer, uma enorme satisfação e alegria nós estarmos com todos vocês para mais uma audiência desta abençoada programação, programa Vencendo pela Fé, que vai ao ar todas as noites aqui pela rádio Antena Sul FM. Lembrando que nós vamos juntos, ouvintes, até o horário das 2 da manhã. Isto mesmo, até as 2 da manhã, levando até você a palavra do Senhor nosso Deus, louvores, orações, testemunhos, enfim, tudo isso e muito mais. Você vai acompanhar agora.

agora dentro do programa Vencendo pela Fé. Lembrando que a nossa sede nacional das igrejas Pentecostal Deus é Santo está em Curitiba, Paraná, na Avenida Marechal Floriano Peixoto, 6711, no Auer. Ali está sobre a inteira responsabilidade as nossas igrejas Pentecostal Deus é Santo em todo o Brasil e também o programa Vencendo pela Fé aos encargos do homem de Deus, pastor Darcy Messias. Lembrando que esta é uma transmissão ao vivo. Falamos diretamente da nossa sede regional dos Campos Gerais e Sudoeste do Paraná, localizada em Ponta Grossa, aqui na Carlos Cavalcante, número 252, em frente ao portão do Balarote, ao lado do Habibis, na responsabilidade desse quem vos fala, sermão em Cristo, pastor Paulo Messias.

que você pode participar conosco no decorrer desta programação através do WhatsApp da nossa igreja pentecostal Deus é Santo, 42 o DDD 3323-2038. Eu disse 42 o DDD 3323-2038. E nós já vamos começar essa programação ouvindo aquilo que aumenta nossa fé, edifica nossa fé. Nós vamos ouvir testemunhos, milagres, o que Deus está fazendo na igreja pentecostal. 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
2: Como é teu nome, a bênção, irmã?
3: Maria. Eu vou contar uma bênção, irmão. Primeiramente, cumprimento a amada igreja com a paz do Senhor Jesus. Daqui. Aleluia, Jesus. Eu quero contar uma benção muito grande que eu recebi do meu filho Valcir. Quem que conhece o filho o Valcir? O presbítero daquela igreja lá. Então, irmãos, quando ele era pequenininho, ele tinha 1 ano e meio, mais ou menos, deu uma doença nele e eu não queria saber, nem conhecia o evangelho. Eu vivia fumando lá na beira da água com as comadres lá, fumando, tomando chimarrão. E daí o meu filho com 1 ano e meio deu aquela doença na cabeça dele, ficou com a cabeça bem grande e o corpinho bem pequenininho, glória a Deus. E aquele menino, sabe, eu não tinha mais o que fazer. Eu corria em curador com ele, eu corria na farmácia com ele quase morto, bem pequenininho, aquele corpinho, parece um anjinho assim já. E eu, minhas irmãs, meus irmãos que estão me ouvindo, eu não tinha dinheiro para comprar um lanche para mim se alimentar. E eu andava longe, lá no norte, de a pé, com ele no colo para levar, para ver se salvava aquele menino. E eu chorava, porque era o primeiro menino que eu tive. Eu chorava com aquele menino no colo e pedia: Senhor, me dá uma direção. Me dá uma direção aonde que eu devo de ir. Glória a Deus, que maravilha, meus irmãos. Minhas irmãs amadas, eu sofri tanto com aquele menino. Quando foi um dia, eu pensei assim: eu não vou mais levar em curador. Eu não vou procurar curador, não vou procurar farmácia. Tinha um senhor de uma igreja lá, veja como Deus é maravilhoso. Um senhor assim, bem escurinho, e ele bem pequenininho também naquela igrejinha, sabe? Eu peguei e desci correndo, igual o sermão aqui. Sabe que ela é pequenininho. Aleluia, o nome dele é Hilário. Oh, glória. Até hoje eu a lembro, meus irmãos. Eu desci com aquele menino lá no colo. Ele me olhou e falou: credo, senhora, o que está acontecendo? Eu peguei chorando, sabe, com ele no braço, e contei: olha, eu tenho passado fome, eu tenho passado sede, canseira, e levado ele em vários lugares, assim, assim, assim, assim, assado, e não achei resposta até agora. E pedi direção para o meu Deus, e ele deu direção, porque eu não conhecia o evangelho, eu não conhecia Jesus ainda.

Glória a Jesus. Ele pegou o óleo ungido e colocou naquele menino. Glórias a Deus, aleluia. E disse assim: senhora, de hoje em diante a senhora não vai sofrer mais. Esse Deus que eu sirvo vai curar seu menino. Aleluia, glória a Deus. Meus irmãos, e ali eu voltei para minha casa, chorando com o menino no braço, para um plantio de soja, porque lá no norte é muito plantio. Aleluia. E eu, daquela situação que eu estava, eu não dormia, eu não comia, eu não tinha sossego na vida, porque quem que quer ver um filho morrendo? Ninguém quer, né? Quer cuidar, quer curar. Aleluia. Daí, meus irmãos, quando cheguei em casa, o menino já começou a abrir o olho assim, começou a se despertar, querer falar comigo. Falei: oh, meu Deus, como esse Deus dos crentes é um Deus bom. Aleluia. Como esse Deus é um Deus maravilhoso. Glória a Jesus. E eu irei contar esse testemunho. Aonde eu for, eu vou contar esse testemunho. Se Deus trouxer meu filho de volta. Glórias a Deus. Irmãos, eu não sabia, ninguém sabia do propósito que Deus tinha na vida dele, do que Deus queria usar ele, como está usando hoje. Glórias a Deus. Hoje ele é um presbítero de uma igreja, meus irmãos. Oh, glória a Deus. Aleluia. Quem não conhece é o Valcir, que é o motorista do sindicato dos trabalhadores. Glórias a Deus. Aquele polaco lá, aquele lá é meu filho mais velho. Oh, glória a Deus. Aleluia. Ele sempre está aqui, glórias a Deus. Aquele menino lá, aquele menino que Deus fez tudo isso por mim, fez tudo por ele para me salvar, para me trazer para conhecer o evangelho. Aleluia, glória a Deus. Meus irmãos, eu não sei como agradecer. E daí eu não contei esse testemunho até hoje, glórias a Deus, porque eu tinha vergonha de contar a bênção, contar a vitória. Mas como Deus anda me cobrando, glórias a Deus, tem acontecido várias coisas na vida da gente, minhas irmãs. Porque muitas vezes você tem bênção para contar, testemunhado o que Deus fez na tua vida, e você não conta, então vem as consequências. É verdade. Então, de hoje em diante, eu vou contar essa bênção, essa misericórdia que Deus teve com ele. Aleluia. Hoje eu vejo ele lá na casinha dele orando, de joelho dobrado. Ele chega do serviço meia-noite e pouco. Aleluia, porque ele trabalha até meia-noite. Oh, glória a Deus. Eu escuto ele chorando lá, gemendo na presença de Deus. Aleluia. Eu dobro meu joelho também lá no meu quarto. Eu também vou chorar também, porque ele mora no meu terreno. Eu moro ali, ele mora aqui. Aleluia, Jesus. Olha, meus irmãos, aquilo foi um milagre muito grande das mãos de meu pai. Eu não pensava que eu ia alcançar essa bênção tão grande que eu alcancei, aleluia, de ver meu filho tão sadio hoje. Eu disse assim: meu pai, se Deus libertar meu filho, curar meu filho, tirar ele da sepultura, eu vou contar a bênção, que eu quero ver ele pregando a palavra. Oh, aleluia. Eu quero ver ele pregando o evangelho ainda desse Jesus poderoso. Meus irmãos, minhas irmãs, hoje eu me orgulho muito. Eu chego a chorar, aleluia, de alegria de ver meu filho na situação que ele está. Ele sai, ele chega do serviço, ele pega o paletó e a Bíblia e diz: mãe, hoje eu vou lá na igreja Deus é Santo, lá no Paulo Messias. Aleluia. Quando ele não está lá na igreja dele, ele vem aqui. Glórias a Deus. Eu vou agradecer meu pai. Oh, glória a Deus. Meus irmãos, minhas irmãs, se você tem luta na tua vida, é muitas coisas, você tem bênção para contar e você se esconde. Aleluia. Você tem vergonha de contar. Abre a boca do que Jesus poderoso fez na tua vida. Glórias a Deus. Muitas vezes nós pagamos por causa disso. É verdade ou não, irmão? Glórias a Deus. Aleluia, Jesus. É cobrado. Então Deus vem me cobrando, não é de hoje. Eu vou contar o testemunho, aonde eu for agora eu vou contar. E não me vergonho, porque eu vejo lá um homem saudável, um homem sadio, aleluia, um homem trabalhador, um homem que anda de joelho dobrado, chorando na presença do Senhor Jesus. E orando em meu favor, que eu escuto ele dizer: meu Deus, tome conta da minha mãezinha, aleluia. Oh, glória a Deus. Que grande alegria, meus irmãos, minhas irmãs, que grande alegria. De lembrar que ele era morto, né? Eu andava com ele morto. Aleluia. Ele dizia para mim: pode comprar o caixão para ser menino, o que a senhora quer? Defunto não ressuscita, dizia para mim. Defunto não ressuscita. Eu olhava nele, ele bem branquinho, glória a Jesus, sem cabelo nenhum, porque aquela doença derruba tudo o cabelo. Ele com aquele zoião virado para cima, assim, aleluia. E eu chorando, olhando nele assim, chorando. Eu não comia, não dormia, eu não tinha prazer na vida, eu não podia nem ir na casa da minha mãe. Glória a Jesus.

0: É tanta tristeza que eu tinha de ver aquele menino naquela situação. E hoje eu me alegro muito, agradeço ao meu Senhor e Salvador Jesus Cristo, que tirou meu filho da sepultura, tirou meu filho da lamação de pecado também e salvou ele. Glórias a Deus, eu creio que ele já está salvo, porque ele é um pregador da palavra de Deus e muito bom, muito humilde, meu Deus do céu, muito bom demais para as pessoas. Tudo que é bem ele, é verdade? Tudo que é bem ele. Aleluia, Jesus, eu me humilho muito na presença de Deus para agradecer a ele por causa do meu filho. Vem um filho gordo, sadio, a lembrar do jeito que ele era. Oh, glória a Jesus, eu agradeço a oportunidade em nome do Senhor Jesus, e as palmas bem fortes para agradecer ele, porque ele merece. Aleluia.
1: Deus faz. A igreja Deus é Santo?
2: Vir, né? E a primeira vez que eu vi foi pela rádio. Eu tava paralisando minha perna esquerda, obra de bruxaria, e como a gente dá brecha pro inimigo, né, irmão? Uhum. Daí o inimigo faz festa, né? Daí a gente se aproxima mais de Deus, recebe a cura, e dentro da cura, eu tava com um problema muito sério financeiro. Na época tava bem complicado, assim, esposo.
3: A vida é bem ilhada.
2: Bem ilhada é apelido, né? É embaralhada mesmo. Daí eu nem imaginava que Deus estava preparando uma bênção financeira. Bateu na porta do meu emprego, e isso foi oferecido ao meu sogro, que nunca me ajudou. Na época, né, eu precisava, não ajudou. E assim apareceu, não é do nada, né? Foi a palavra mesmo.
3: Começou e a igreja, começou
2: tudo. Filhos, tinha uma rebeldia tão grande que tinha dias que eu dizia, meu Deus, um enquanto usava droga, outro bebia, outro era pequeno rebelde, família complicada. No meio de tudo isso, família também, sobrinhos que Deus tirou das drogas e mais. Foi crendo, né? Dentro do dízimo, da oferta, não dá pra gente ficar olhando. O pastor fala da oferta. Ah, mas ele encheu o envelope lá na frente. Eu não vou pegar. É o inimigo dizendo para você, a tua bênção, você vai perder pelo teu olhar humano. Porque humanamente falando, você vai no médico, que nem hoje eu fui no médico, descobri que eu tô com diabetes. Alguém perguntar para mim, nossa, você tá triste? Jamais. Fiquei contente porque Deus abriu minha visão espiritual. Para vir buscar hoje, para cura, né? E cuidados, que a gente tem que cuidar do corpo humano, porque não é só vir na igreja orar. Ai, Deus me cura. Deus está curando todo dia, gente, mas a gente é desobediente. E mais uma cura também que eu recebi na minha vida. Eu fiquei praticamente mais de um ano e meio, eu já ia bater dois, uma enfermidade na mão, que abria minhas mãos, eu vinha na igreja, eu não podia bater palma, irmãos. Eu não podia bater palma, porque eu olhava minha mão, eu tinha vergonha. Tive vezes que eu tive vontade de colocar aquela luva. Eu disse, como é que eu vou na igreja bater palma no meio do povo de Deus, lá todo mundo aplaudindo, e eu fazia assim, sangrava as mãos. Eu fui pegar um móvel, né? Esse móvel é feito de fibra de vidro, e contato com a minha mão. Falei, só uma farpa, deixa aí. Passou uma semana, duas, um mês. Aquilo, nossa, transgrediu, meu corpo não caminhava, mas na palma da mão eu não tinha como abrir minhas mãos. Eu chorava porque não podia tomar banho, pentear o cabelo, para lavar o cabelo parecia que estava, e era feridas, o senhor pode ver que ficou sinais, porque ainda ficou no psicológico de ficar, muitas vezes eu fiquei negra tirando um pedaço, e ouvindo sempre, unja minha mão, eu pegava envelope, como passo na cabeça, eu tô com dificuldade no joelho, que é menisco, deixei meu check-up ali, então não dá para se acreditar. Mas tem a medicina, não dá para deixar. Ah, Deus cura, o que que eu falei? O cuidado do corpo, né? Sim. E hoje eu tô aqui porque eu recebi bênção na família. Tô aqui com a minha amiga que tá vindo agora, a Olga, que também, já primeira, segunda, terceira, ela tá dizendo para mim que como Deus está curando a alma dela. Então tem pessoas que vêm aqui ferida, vêm de outro ministério, veio pela primeira vez, já é da igreja, às vezes tá 20 anos na igreja com uma dor na alma por falta do que o pastor prega. Perdão, eu não vou perdoar. Eu não consigo. Como que não consegue? Lendo a Bíblia todo dia, fazendo oração, pegando o propósito. E as coisas não acontecem na vida, não é culpa do pastor, não é Deus, é a pessoa. Então, sinceridade, nós temos que estar dentro da igreja para prosperar em tudo. Primeiramente, limpar nosso coração. A nossa alma, não adianta a gente viver dentro das circunstâncias que a gente diz cristão, que a gente envergonha o nome de Jesus. Quando eu saio para a rua dizendo, eu sou da tal igreja, não fale nem nome, só de que você é evangélico, porque a gente acaba constrangindo muitas pessoas que veem, meu Deus, aquilo é crente. Tem medo, né? Então vamos dizer que a bênção do Senhor é muito grande, e hoje todos que chegaram aqui vão sair vitoriosos, né? E eu mais uma vez agradeço e palmas para Jesus.
4: Amém, que Deus abençoe. Palma bem alegre, Jesus.

0: Cumprimento a todos, sua irmã cooperadora Elizabeth. Convido a todos os irmãos, irmãs, visitantes para estarem conosco nesta quinta-feira, a partir das 19 horas, sexto passo da campanha Uma Carta para Deus. Venham estar conosco, ouvir a palavra do Senhor Jesus, onde estará o cooperador José Carlos pregando a palavra do Senhor Jesus, orando pelos dons do Espírito Santo de Deus. Lembrando as irmãs que teremos a oração às 18 horas, o ensaio também às 18h30. Logo em seguida, iniciaremos o culto. Local da bênção, Avenida General Carlos Cavalcante, 252, em frente ao portão do Balarote.
1: Aqui quem cumprimenta a todos com a paz do Senhor Jesus é a sua irmã em Cristo, cooperadora Marli. Já neste momento, quero convidar todos vocês, amado ouvinte, para amanhã, quinta-feira, o Circo de Oração Filadélfia está aí com as portas abertas da Igreja Pentecostal Deus é Santo, ali às 19 horas, irmãos. E nós esperamos vocês para estar ali conosco. Contamos com a tua presença, amado ouvinte. Venham no culto, aonde vai estar ali o cooperador José Carlos para ministrar a palavra de Deus. Um homem usado por Deus, nos dons do Espírito Santo, venha receber a tua vitória, essa poderosa campanha, é uma carta para Deus, e eu creio que você é o nosso convidado especial para estar aqui na quinta-feira. Eu creio que você não vai faltar, venha, não falte, amado vinte, venha receber a tua vitória, em nome de Jesus Cristo, no livro de Salmo, apressa-te, Deus, livrai-nos, Senhor, apressa-te em me ajudar. O Senhor tem pressa. Não adianta, o Senhor está contando com a tua presença. Vem, amado ouvinte, apressa-te chegar até a casa de Deus para receber a tua vitória. A Igreja Deus é Santo está sendo localizada aqui, ali de frente com o Balarote. Você vai encontrar a Igreja Deus é Santo, Avenida Carlos Cavalcante, 252. Eu creio que você já está ouvindo essas palavras. E eu creio que em nome de Jesus vocês vão estar ali no culto do Círculo de Oração na quinta-feira à noite.
2: Quem tem imenso prazer em vos cumprimentar com a gloriosa paz do nosso Senhor e Salvador Jesus Cristo é teu irmão em Cristo, cooperador José Carlos. Amados ouvintes, estou passando por aqui para convidar os irmãos nesta noite maravilhosa. Para convidar os irmãos para amanhã, quinta-feira, é quinta-feira de bênção, é quinta-feira de vitória, aonde estarei pregando a santa palavra de Deus, amanhã à noite, ali no culto das irmãs, um culto maravilhoso, um culto de bênção, um culto de grandeza para a honra e glória do nosso Senhor e Salvador Jesus Cristo, na grande campanha Uma Carta para Deus. Às vezes, você, amados ouvintes, está precisando de uma benção, às vezes está precisando de uma vitória, às vezes está precisando de algo das mãos do Senhor, vai ali, na, eu cito para você o endereço na rua General Carlos Cavalcante, 252, bem em frente ao Balarote, vai ali na Igreja Pentecostal Deus é Santo, uma igreja que Deus tem feito coisas grandes, Deus tem feito maravilha, uma igreja de oração, uma igreja que preza muito pelas almas. Então eu faço esse convite para você, às vezes a tua vida está indo de mal a pior, às vezes você já não está mais, não está tendo mais solução na tua vida, às vezes você não tem mais, assim, autoestima para prosseguir, né, na tua vida social, mas amanhã, eu te convido amanhã nessa grande campanha, Uma Carta para Deus, te dou certeza que você chegando ali, você pedindo para Deus uma bênção, uma vitória, Deus vai derramar grandeza na tua vida, Deus vai fazer coisas grandes para você e a tua amada família. Então eu convido você mais uma vez, compareça amanhã, eu mesmo, cooperador José Carlos, estarei pregando, clamando, orando por divinas revelações e Deus operando maravilha. Que Deus abençoe e quem se despede com a mais perfeita paz do nosso Senhor e Salvador Jesus Cristo é teu irmão em Cristo, cooperador José Carlos.

E atenção, muita atenção, moradores da cidade de Palmeira. Alerta, alerta. Povo de Deus da cidade de Palmeira. Vai ser nesta quinta-feira, no horário das 14h. É isto mesmo, ouvintes. Nesta quinta-feira, às 14h, na cidade de Palmeira, nós vamos estar aí pregando a palavra de Deus, orando pelos mais excelentes e copiosos dons do Espírito Santo de Deus. Esse mesmo quem vos fala, pastor Paulo Messias, vou estar nesta quinta-feira, às 14h, pregando a palavra, orando, e Deus, o nosso Pai, vai fazer milagres acontecer na sua casa, no seu lar, na sua família. É isso mesmo, ouvintes, venha, católicos, evangélicos, livre pensadores, você que professa ou não credo religioso, vem estar conosco nesta tarde em Palmeira, 14h, a Igreja Pentecostal Deus é Santo, ela está aí bem localizada em Palmeira, na rua 15 de novembro, eu disse rua 15 de novembro, na altura do número 461, anote o endereço, rua 15 de novembro, 461, no centro de Palmeira, ao lado do posto da Polícia Militar, ao lado da praça central da cidade de Palmeira. Nesta tarde, nós vamos estar aí pregando a palavra de Deus, orando e Deus operando maravilhas. Vai estar aí o circo de oração louvando a Deus. Meu Deus, vai ser uma tarde maravilhosa na presença do Senhor Jesus. Não falte, ouvintes de Palmeira, compareça. A vitória é certa em nome de Jesus.

Alô, meus irmãos, nós voltamos mais uma vez com vocês, com mais avisos da obra de Deus. Eu quero lembrar os irmãos da cidade de Piraí do Sul. Atenção, atenção, Piraí do Sul, porque vai ser quinta-feira, hein? Alerta, alerta, Piraí do Sul. Quinta-feira, no horário das 7 horas da noite, quando mais uma vez, com a permissão do Senhor nosso Deus, eu vou estar com os irmãos, com as irmãs da cidade de Piraí do Sul, na igreja pentecostal Deus é Santo, da cidade de Piraí do Sul. Atenção, atenção, hein? Ouvintes de Piraí do Sul, nesta quinta-feira, você não pode faltar esse culto, esta data. Deus tem uma grande vitória para operar na sua vida, na sua casa, no seu lar, na sua família. Você que nos escuta em Piraí do Sul, cidades circunvizinhas, regiões metropolitanas, rurais, adjacentes, venha estar conosco nesta quinta-feira, com a rica, infinita misericórdia do Senhor, permissão de Deus. Eu vou estar com os irmãos aí da cidade de Piraí do Sul, pregando, orando, e a igreja pentecostal Deus é Santo está em local muito fácil o acesso. Nós estamos aí na Avenida Davi Federman. Eu disse Avenida Davi Federman 432, aí bem em frente à rodoviária nova, não tem erro, em Piraí do Sul, na entrada da cidade. Nesta quinta-feira, às 7 horas da noite, eu vou estar aí pregando, orando. E o Deus que operou na quinta-feira passada, ô irmãos, vocês que estavam conosco quinta-feira passada, vocês lembram os milagrão que Deus fez nesse lugar? As maravilhas, quantas maravilhas que Jesus operou. Eu me recordo uma senhora que foi curada na hora de um caroço, que ela dizia que foi no médico. O médico falou que ela estava com mioma no seio e era necessário ela passar por uma cirurgia. Mas ela foi, ela compareceu na igreja pentecostal Deus é Santo. Chegando na igreja, ela não contou o seu problema para ninguém. E na hora da revelação, o Espírito Santo de Deus revelou e ela foi curada para a honra e para a glória do Senhor Jesus. Veja aí, ouvintes. Veja aí, povo de Deus. Olha quantas maravilhas que Deus tem operado, hein? Olha quantos sinais.

sinais, prodígios que Deus tem feito nesse lugar. E nesta quinta-feira não vai ser diferente, hein? A glória desta última casa será maior do que a primeira. Então já estou convocando todo o povo de Deus para que você possa estar conosco nesta quinta-feira e contemplar, em nome de Jesus, a mudança no teu lar, na tua casa, na tua vida espiritual. Deus vai te renovar, Deus vai te levantar, Deus tem uma obra na tua vida, meu irmão, minha irmã. Deus tem um projeto muito grande no teu lar. É necessário que você creia, é necessário que você acredite, não desanime, não desespere, mas venha. Vem em nome de Jesus, não falte. Vem estar conosco. Venha, povo de Deus. Vem, irmãos, vem, irmãs. Quinta-feira, às 7 horas da noite, na Avenida Davi Federman, número 432, na Igreja Pentecostal Deus é Santo. O Senhor nosso Deus, ele vai operar, ele vai bradar dos altos céus, ele vai fazer coisas grandes. Em nome do Senhor Jesus, traga os seus parentes, conhecidos, amigos, vizinhos. Nós vamos estar orando em favor do lar, da família. Com certeza, o Senhor nosso Deus não vai despedir ninguém com as suas mãos vazias. Em nome de Jesus, Deus tem uma obra preparada, uma bênção preparada, reservada para você. Venha buscar o Senhor, hein? A bênção de Deus que enriquece e não acrescenta dores, conforme diz a palavra, será derramada sobre a tua vida. Mais uma vez o endereço: Avenida Davi Federman, 432, no coração de Piraí do Sul, em frente à rodoviária nova da Igreja Pentecostal Deus é Santo. Nesta quinta-feira eu vou estar com os irmãos e o Senhor nosso Deus operando sinais, prodígios e maravilhas para a glória do Senhor Jesus. Amém, meus irmãos? Deus abençoe a todos. Daqui a pouco nós vamos voltar falando mais desses e outros avisos da obra de Deus. Não sai da sintonia. Você está bem, você está sintonizado com esta programação. 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

0: significa uma oferta para Deus? O que representa uma oferta na casa de Deus? O que representa a casa de Deus para você? O que é a obra de Deus para você? Deus está procurando homens e mulheres que amem a Ele mais do que tudo nesta vida. Abraão, tu me amas, Abraão? Mostra-me. E Jesus disse: Pedro, tu me amas, Pedro? Se obedeceres os meus mandamentos, a minha palavra, e honrares a minha casa, Abraão, eu juro por mim mesmo, tu vais dominar a cidade onde você mora. O que Deus quer de mim? O que Deus quer de você? O que Deus está procurando? Deus está procurando um coração voluntário, um coração segundo o seu coração. Estas são as pessoas que Deus procura para administrar o seu ouro e a sua prata.
1: Fiz um voto com Deus, né? Deus preparou um outro emprego para mim com um salário 3 vezes maior que eu tinha. Isso foi só o salário, mais os benefícios que Deus preparou para mim. Vim aqui, não tinha nem recebido a benção, paguei meu voto. Fui lá, pedi a conta do emprego que eu tinha certeza que Deus ia me dar aquele emprego, né? Um emprego novo. Fui lá pedir minha conta sem saber, né, que estava certo esse emprego. Quando foi, eles me chamaram para começar a trabalhar. Tô trabalhando no banco. Deus faz, opera, Ele sabe muito bem como que Ele tem que fazer para operar nossas vidas, sabe a nossa necessidade, Ele sabe tudo, Ele sabe todos os caminhos que Ele tem que tomar. Vem e faz a nossa parte, que Deus com certeza faz a dele, que faz essa grande bênção. Às vezes a gente acha que pensa que é uma bênção pequena e Deus faz 1000 vezes mais do que a gente espera.
0: Venha você também fazer

0: parte dessa história. Venha ser um dos guerreiros.
1: Um dos guerreiros.
0: Deus está convocando você para administrar o ouro e a prata dele. Mas para isso, abra o seu coração. Tenha um coração quebrantado para a obra dele.
2: Eu quero pedir para o povo de Deus, além da sua atenção, quero pedir ajuda dos irmãos e das irmãs. Nós precisamos, irmãos, pagar aqui a emissora Antena Sul FM. E olha, nós estamos aqui com muitos compromissos da obra de Deus. Nós estamos lutando aqui para nós terminarmos, encerrarmos aqui a fachada da igreja. Então, nós estamos lutando, irmãos, para nós deixarmos aqui da melhor maneira possível. E com isso acabou que comprometeu também a questão do rádio. Então, eu quero pedir para os irmãos, para as irmãs, ajuda do povo de Deus.
0: Venha ser uma pessoa que fará parte deste projeto. Temos a certeza que Deus vai tocar no seu coração. E quando você voltar o seu coração para Deus, fizer o voto, nos ajudar, Deus vai te honrar.
2: Traga aqui na igreja pentecostal Deus é Santo essa ajuda, seja ela grande ou pequena. 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Vamos lá novamente, vou repetir mais duas vezes para que não tenha erro. 04 719 584 000 e o número 100. 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Ó, presbítero Paulo, acabei de fazer aqui esse comprovante, nós vamos estar orando. 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Olha o telefone do WhatsApp da igreja pentecostal Deus é Santo. 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
3: Heróis da oração. Sem a oração, Noé não teria construído a arca. Abraão não seria pai da fé. Isaac não teria recebido uma virtuosa esposa. Sem a oração, Jacó não seria Israel. José não teria vencido. Moisés não seria grande como líder se o seu lugar preferido não fosse o Monte Horebe, monte da oração. Sem a oração, Elias não seria o homem do fogo. Eliseu não seria movido pelo sobrenatural de tal forma que até nos seus ossos havia unção. Sem a oração, Ana não teria tido um filho. Salomão não seria o homem mais sábio da terra. Sem a oração de Josué, o sol não teria parado. Sem a oração, Neemias não seria o grande construtor do muro de Jerusalém. Os três jovens hebreus não seriam libertos da fornalha. Daniel não seria milagrosamente guardado ao ser lançado.

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1: Glória a Deus. Eu quero cumprimentar a todos com a paz do Senhor Jesus. Pastor Messias, nesta madrugada, oremos ao Senhor.
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1: Senhor nosso Deus e nosso Pai Celestial, meu Deus dos céus, em nome de Jesus Cristo Salvador, oh meu Deus, oh meu Pai, Senhor, ajuda-nos a orar. Nós estamos como os discípulos que disse, ensina-nos a orar. Senhor, ensina-me a orar, em nome de Jesus Cristo Salvador. Deus tenha misericórdia, Deus tenha piedade e compaixão. Senhor, ah meu Deus, meu Deus, meu Deus, meu Deus, meu Pai, Senhor da glória, Senhor Jeová, Espírito Santo de Deus, Espírito Santo da verdade, Jesus, oh Jesus, ajuda nós, meu Deus, ajuda nós, meu Pai, ajuda nós, Deus, ajuda nós a concentrar a nossa vida, a nossa mente, a concentrar o nosso coração, a nossa fé na pessoa do Pai, do Filho e do Espírito Santo, meu Deus, meu Pai, oh meu Senhor da glória, oh meu Senhor Jesus, meu Deus dos céus, meu Deus da glória, visita agora o teu povo, aqueles que estão orando conosco, aqueles que estão ajoelhados na tua presença, pedindo misericórdia, compaixão, piedade. Meu Deus, aqueles que estão na dependência do Senhor. Deus, oh Deus Pai, Filho e Espírito Santo, ajuda-nos a crer. Ajuda-nos a sermos salvos, sermos espirituais, meu Deus, ajuda-nos, meu Deus, ajuda-nos, meu Pai, meu Deus, ajuda-nos, ó Pai, ajuda-nos, ó Deus, ajuda, Senhor, ajuda cada um de nós. Tenha misericórdia, tenha piedade e compaixão. Senhor, quem somos nós? Quem sou eu? Quem somos nós? Somos como a flor que nasce, floresce, daqui a pouco ela some, ela seca. Ninguém mais lembra dela, desaparece. Senhor, oh meu Deus, nós somos como a sombra que passa, Senhor da glória, ajuda-nos a não perder o nível espiritual, não deixa nós perecer.

aquecer, não deixa nós esfriar. Meu Deus, como é triste a vida de um crente frio, de um crente que se esfriou. Meu Deus, ajuda nós, ajuda, desperta, meu Deus, desperta cada um de nós, por amor do seu nome santo, por amor da sua palavra, por amor do seu sangue derramado na cruz do Calvário. Meu Deus, ajuda nós, ajuda-nos, ó Pai, ajuda-nos, ó Deus, ajuda a tua igreja, o ministério, Deus é santo, a obra, Deus é santo. Senhor, ajuda, ajuda essa obra, oh meu Deus, ajuda essa obra, meu Deus, ajuda esta obra, Deus é santo, consagra, meu Deus, esta obra, consagra, meu Deus, este ministério, consagra, Senhor, consagra, derrama nessa igreja o temor do Senhor, o temor do meu Deus, ó Deus da glória, ó Deus poderoso e santo, Senhor, ajuda, ajuda essa obra, ajuda esse ministério, ajuda essa igreja, meu Deus, ajuda, cobre-nos com teu sangue, cobre-nos com teu poder, cobre-nos, meu Deus, com a tua força e a tua fortaleza. Senhor, ajuda, meu Deus, ajuda, Espírito Santo, ajuda, meu Deus, ajuda, meu Deus, Senhor, faz alguma coisa por essa mulher, por esse homem, por essa moça, por esse rapaz que está orando, meu Deus, pedindo com a alma, pedindo no fundo do coração, no fundo da alma, oh meu Pai, oh meu Deus, tenha misericórdia, não olha para as nossas iniquidades, não olha, Deus, para os nossos pecados e fraquezas, falhas, erros, iniquidades, impurezas, as nossas insistências com as coisas que não te agrada, meu Deus, meu Deus, meu Pai, em nome de Jesus, em nome de Jesus Cristo Salvador, em nome do Senhor Jesus, em nome do Senhor Jesus, em nome do Pai, do Filho e do Espírito Santo, meu Deus, oh meu Pai, oh meu Senhor, oh meu Jesus amado, meu Jesus Santo e Poderoso, meu Deus, tenha misericórdia, tenha piedade, tenha compaixão, Pai da glória, faz alguma coisa por nós, faz alguma coisa, meu Deus, faz alguma coisa, meu Deus, faz alguma coisa, faz alguma coisa por amor de ti mesmo, por amor da tua santa palavra, por amor da tua santidade, por amor do teu nome, Deus, visita nós aqui agora, oh Jesus, faz-nos sentir a tua presença, aonde está a tua presença, cadê a tua presença, meu Pai, oh meu Deus, derrama em nós a tua presença nos fortalece, a tua presença é tudo na nossa vida, Senhor, cadê a tua presença, tenha misericórdia, meu Deus, tenha piedade, tenha compaixão, meu Deus, tenha misericórdia, Espírito Santo da verdade, oh meu Deus, toca na nossa vida, toca na nossa vida, Deus, toca em nós, toca, meu Senhor, toca, meu Jesus amado, toca em nossa vida, meu Deus, toca em nós, toca na nossa vida, toca, meu Deus, no nosso coração, toca no nosso entendimento, Jesus, toca em nós, toca, meu Deus, toca nas enfermidades.

atividades, vai queimando agora as doenças, vai queimando esse mal no estômago, esse mal no coração, na coluna, esse mal no fígado, no intestino, no baço. Ó Deus, ó Senhor da glória, ó Espírito Santo, ó meu Deus, toca agora, toca no coração, renova o coração fraco, fortalece, meu Deus, toca agora nesse coração doente, cura esse coração, cura, meu Deus, vai desentupindo as artérias, as veias, as coronárias, ó meu Deus, vai desentupindo, vai fazendo um cateterismo no nosso coração. Senhor, cura, cura, meu Deus, a nossa alma, cura a nossa vida, cura a nossa mente, cura o nosso coração, nosso entendimento, meu Deus, cura, cura, meu Pai, cura, meu Senhor, cura, meu Jesus amado, cura, meu Divino Espírito Santo, ó, meu Deus da glória, ó, meu Senhor Jeová, ó, Espírito Santo de Deus, meu Deus da glória, meu Senhor, meu Jesus amado, meu Divino Espírito Santo, meu Deus, meu Pai, meu Senhor, meu Jesus, derrama sobre a nossa vida, derrama sobre nós a tua força, a tua fortaleza, o teu socorro, Senhor, ó, meu Deus, toca agora na nossa vida, no nome de Jesus, no nome do Senhor Jesus, Senhor, faz essa obra crescer, faz essa obra ter almas, Deus, levanta os caídos, Deus, fortalece os fracos, Deus, encoraja, anima aquele que está desanimado, abençoa o obreiro, a obreira, o membro, abençoa, meu Deus, abençoa, derrama a tua bênção, derrama teu milagre, tua cura, cura, meu Deus, cura nossa alma, cura, meu Deus, nosso sentimento, sentimento doente, sentimento amargurado, meu Deus, nosso emocional confuso, doente, amargurado, magoado, sentido, ferido, aquela pessoa, aquela alma, aquela vida que carrega dentro de si um ressentimento, meu Deus, que carrega dentro de si, Senhor, uma tristeza, uma angústia lá da infância, aquela pessoa que foi estuprada, aquela pessoa que foi violentada, meu Deus, aquela pessoa que sofreu na infância, na adolescência e hoje não consegue mais esquecer daquela vida, oh meu Deus, aquela pessoa que não cresce, que está sempre regredindo, caindo, aquelas crises emocionais, aquelas crises lá do passado, crises espirituais, crises na mente, na alma, na carne, no sangue, nos nervos, aquelas crises de doença, de dores, meu Deus e meu Pai, meu Deus, meu Pai, meu Senhor, meu Jesus, alcança a nossa alma, alcança, meu Deus, alcança a nossa vida, alcança o nosso entendimento, alcança a nossa entrada e a nossa saída, meu Pai, desde agora e para sempre, Senhor, meu Deus, meu Jesus amado, meu Jesus santo e poderoso, Senhor da glória, Senhor, meu Deus, alcança, meu Pai, alcança, meu Deus, alcança, meu Senhor, alcança, meu Jesus, alcança, meu Deus, nosso coração, nossa alma, nosso ser, ó Deus,
não deixa nós sair da tua presença.

não deixa nós desviarmos, afastarmos, não deixa, Senhor, em nome de Jesus, Pai, em nome de Jesus Cristo, Salvador, meu Deus e meu Pai, Senhor, oh meu Deus, olha os irmãos orando, olha as irmãs clamando, buscando, pedindo, Senhor, olha o teu povo clamando, olha o teu povo, meu Deus, pedindo com aquela fé, com aquela certeza, aquela confiança que as coisas vão mudar, Senhor, olha os doentes que estão mal aí, com essa doença maligna, essa doença que eu não sei explicar, que tipo de doença é esta, Senhor, Jesus, oh Jesus amado, oh meu Deus, assim como o Senhor me livrou, assim como o Senhor me deu vida, tem me dado vida, me guardado, oh meu Deus, meu Pai, guarda, Senhor, guarda, meu Deus, guarda, meu Jesus amado, guarda, meu Deus, o teu povo, arranca essa enfermidade maligna, arranca essa doença, arranca esse mal, arranca, Senhor, meu Deus, em nome de Jesus Cristo, Salvador, Senhor, eu quero te pedir agora, em favor dessa pessoa que tem orado, que tem buscado de Deus uma direção para vir congregar conosco, essa pessoa que não sabe mais o que fazer, essa pessoa que está aí na igreja dela, mas para ela já não há mais ambiente, essa pessoa que está aí, mas ela não tem mais aquela alegria, aquela paz, aquela comunhão, ela vai para os cultos, para a igreja, contra a sua própria vontade, já não sente mais aquela alegria que o crente sente quando está na igreja, nos cultos. Meu Deus, essa pessoa que está desanimada, fora de comunhão, ela está na igreja, mas ela não tem mais comunhão, a comunhão dela acabou, a vida espiritual dela acabou, é no altar, é tomando ceia, é dirigindo igreja, mas dentro dela não há mais alegria, não há mais certeza, conforto, segurança, firmeza, meu Deus, oh meu Pai da glória, oh meu Senhor Jesus, meu Deus, meu Deus, meu Deus, meu Pai, meu Senhor Jesus, ó Espírito Santo da verdade, ó meu Deus, meu Deus, meu Deus, meu Deus, meu Pai, Senhor da glória, Senhor Jesus, meu Deus, toca agora, fala, dá a direção, dá o discernimento, dá a confirmação, se é para ele vir ou não, fala com ele, fala com ela, meu Deus, se é para ela vir, fala, meu Senhor, fala, Jesus amado, fala, Espírito Santo, e se não é para vir também, fala, fala de um jeito claro, objetivo. Eu quero pedir ao Senhor, os que estão conosco, que estão aí, quem sabe, tristes, Deus, fala com eles, alegra os corações, alegra, meu Pai, se é eu o motivo da tristeza, faz eu chegar até a pessoa, conversar com ela e trazer para ela uma palavra que ela precisa ouvir. Deus, abençoa a obra, Deus é santo, haja amor, haja união, haja entendimento, haja conserto, haja perdão, haja em nós aquela comunhão mútua, aquela comunhão íntima entre nós, a igreja e Deus, Senhor, Senhor, Senhor, Senhor, Senhor, oh meu Deus,
Oh, meu Pai do céu, Jesus querido e santo, Jesus amado, Jesus bendito, Jesus poderoso, meu Deus, meu Senhor, Deus, eu não sei orar, eu não sei pedir, quantas coisas que eu preciso pedir, eu não sei pedir, quantas coisas que eu tenho que agradecer, meu Deus, eu não sei agradecer, oh meu Deus, me dá comunhão, me dá intimidade, me dá liberdade, meu Deus, me ajuda, ajuda, Senhor, ajuda, ajuda, meu Deus, Deus, ajuda, ajuda, Espírito Santo, ajuda, meu Deus, ajuda, ajuda nós, Deus, ajuda, ajuda, meu Senhor, cobre com teu sangue, cobre com teu sangue, cobre com teu sangue, cobre com teu poder, cobre com a tua força, a tua fortaleza, Senhor, salva as almas, Senhor, salva as almas, meu Deus, salva as almas, salva, meu Deus, as almas, oh, Jesus, salva, oh, meu Deus, salva as almas, vai salvando, vai transformando, vai libertando, Espírito Santo, vai agindo, meu Deus, vai consagrando, Senhor, Deus, traga de volta os perdidos, desviados e parados e afastados, aqueles que estão desigrejados, sem congregar, Senhor, meu Deus, meu Jesus amado, meu Jesus Santo, meu Divino Espírito Santo de Deus, fala, fala com essa pessoa, toca nessa pessoa, alegra ela, ajuda ela, dá ela uma oportunidade, dá ela uma chance, meu Deus, oh Senhor da Glória, Senhor Jeová, oh meu Deus, abençoa minha mente, minha alma, meu coração, meu entendimento, minha casa, minha família, meu lar, Senhor, abençoai os irmãos que têm ajudado a igreja, Deus é santo, as irmãs que têm ajudado, quanta gente que tem ajudado essa obra, quanta gente, meu Deus, que tem mandado as suas ajudas na conta da igreja, que tem mandado, que tem enviado as suas ofertas, seus dízimos, para ajudar nós, pagar o rádio, abençoai os que têm ajudado, vai derramando sobre eles as promessas, as bênçãos de Deus, Senhor, meu Deus, meu Pai, meu Jesus amado, meu Jesus Santo, meu Deus, oh grande Deus e Pai, grande Deus da glória, grande Mestre, grande Deus, grande Senhor, Espírito Santo, meu Deus, abençoa, consagra, consagra, meu Deus, consagra os dizimistas, consagra, consagra, Deus, consagra, meu Senhor, consagra, meu Jesus amado, consagra, Divino Espírito Santo, vai consagrando, meu Deus, vai consagrando os dizimistas, vai consagrando os ofertantes, vai consagrando, meu Deus, Senhor, consagra todos que têm ajudado essa obra, todos que têm ajudado esse ministério, oh, meu Deus, consagra, abençoa sua vida, sua saúde, sua vida financeira, meu Deus, meu Jesus, meu Divino Espírito Santo, meu Deus, oh Divino Deus, Divino Pai, Senhor, abençoa, consagra, consagra, consagra sua água, seu pão, consagra seu salário, sua aposentadoria, consagra, meu Deus,
consagrados.

paga sua compra, sua venda, sua casa, seus aluguéis. Ó Deus, consagra os irmãos que têm seus imóveis alugados. Meu Deus, consagra, prepara pessoas para alugar, pessoas direitas, honestas, pessoas trabalhadoras, fiéis. Meu Deus, consagra os irmãos que têm a sua lavoura, sua plantação, vai consagrando, vai derramando, vai consagrando, Senhor, os irmãos que têm seu gado, seus animais, que têm sua terra, que têm, ó Deus, o meio de viver na roça, na lavoura. Senhor, consagra, meu Deus, consagra os animais, consagra, meu Deus, consagra, ó meu Deus, consagra, meu Deus, as criações dos irmãos que têm ajudado essa obra, que têm sido uma bênção, uma coluna nessa obra. Meu Deus, venha abençoar os dizimistas, os ofertantes, venha dar a recompensa, abra as portas, em nome de Jesus. Em nome de Jesus, Deus, repreenda o devorador, repreenda a miséria, repreenda a maldição, o atrapalho, o impedimento. Oh, meu Deus, repreenda. Oh, meu Pai, vai repreendendo, vai queimando, passa o teu sangue. Oh, Jesus, passa o teu sangue, meu Deus, agora. Não deixa faltar o pão nesta casa, a paz, a alegria. Senhor da glória, Senhor meu Deus, Senhor meu Pai, ó Jesus querido e santo, glorificado, bendito, engrandecido, exaltado, é o rei da glória. Glória ao rei, glória, ó glória, ó glória, ó glória, ó glória, ó glória, ó glória, ó glória a Deus, ó glória a Jesus, ó glória o Pai, o Filho e o Espírito Santo. Graças a Deus, graças a Deus, graças a Deus, graças a Deus, graças a Deus, graças a Deus, graças a Deus. Ó meu Deus, abençoai nossos dirigentes, nossos obreiros, nossas obreiras, nossas crianças, nossos irmãos, membros, ó Deus, os casais, ó Deus, os lares, as famílias, os irmãos de outras igrejas que têm estado conosco nas campanhas, nas orações, nos cultos. Meu Deus, abençoa, consagra, Jesus, consagra minha mente, consagra o meu coração, consagra o meu entendimento, consagra o entendimento dos irmãos. Ó meu Deus, consagra, ó meu Deus, abençoa, ó meu Deus, unge, Senhor, a nossa vida, unge a nossa alma, unge o nosso coração, unge o nosso entendimento. Ó meu Deus do céu, ó Espírito Santo da verdade, derrama, meu Deus, derrama a tua bênção, derrama, meu Deus, derrama, Senhor, derrama a providência, em nome de Jesus. Que todo mal sai, toda seta do diabo vai saindo agora, todo espírito de enfermidade, todo espírito de doença, de macumbaria, toda seta do inimigo, sai agora. Vai saindo agora, vai saindo agora, em nome de Jesus, em nome de Jesus. Queima, Jesus, queima. Sai doença do diabo, sai doença maligna, sai doença mandada, sai da cabeça até os pés, dos pés à cabeça sai o mal que foi mandado, a doença que foi mandada, a macumba, a enfermidade, o espírito de destruição que foi mandado. Meu Deus e meu Pai, Senhor da glória, Senhor Jesus,
o teu

sangue tem poder, o teu sangue tem poder, o teu sangue tem poder. Jesus, queima essa doença no coração, no estômago, sai do pulmão, sai doença maligna, sai doença maligna, sai gastrite, esofagite, úlcera no estômago. Jesus, queima agora, Deus, esse mal no estômago, no esôfago, nos rins, na bexiga, na próstata. Ó Deus, vai queimando, queima esse mal nos ouvidos, esse barulho nos ouvidos. Meu Deus, queima agora, passa o teu sangue, Espírito de Deus, queima agora essa tiroide, aí queimando esse mal na tiroide, vai queimando, Senhor, na vista, nos olhos, na garganta, na boca, no nariz, na cabeça, essa tontura maligna, sai agora, pelo poder do nome de Jesus, sai, obra do diabo, sai obra maligna. Jesus do céu, Jesus do céu, Jesus da Bíblia, responde a oração do teu povo, em nome de Jesus, amém, e amém, e amém, e amém, Jesus.

0: A cooperadora Elizabeth convida todos os irmãos, irmãs, visitantes para estarem conosco nesta quinta-feira, a partir das 19 horas, sexto passo da campanha Uma Carta para Deus. 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
1: Aqui quem cumprimenta todos com a paz de Jesus é a sua irmã em Cristo, cooperadora Marli. Já neste momento, quero convidar todos vocês, amado ouvinte, para amanhã, quinta-feira, o Circo de Oração Filadélfia está aí com as portas abertas da Igreja Pentecostal Deus é Santo, ali às 19 horas, irmãos, e nós esperamos vocês para estar ali conosco. Contamos com a tua presença, amado ouvinte. Venham no culto, aonde vai estar ali o cooperador José Carlos para ministrar a palavra de Deus. Um homem usado por Deus, nos dons do Espírito Santo, venha receber a tua vitória, essa poderosa campanha, é uma carta para Deus, e eu creio que você é o nosso convidado especial para estar aqui na quinta-feira. Eu creio que você não vai faltar, venha, não falte, amado ouvinte, venha receber a tua vitória, em nome de Jesus Cristo, no livro de Salmo, apressa-te, Deus, livrai-nos, Senhor, apressa-te em me ajudar. O Senhor tem pressa, não adianta, o Senhor está contando com a tua presença. Vem, amado ouvinte, apressa-te, chegar até a casa de Deus para receber a tua vitória. A Igreja Deus é Santo está sendo localizada aqui, ali de frente com o Balarote. Você vai encontrar a Igreja Deus é Santo, Avenida Carlos Cavalcante, 252. Eu creio que você já está ouvindo essas palavras, e eu creio que em nome de Jesus vocês vão estar ali no culto do Círculo de Oração na quinta-feira à noite.
2: Quem tem imenso prazer em vos cumprimentar com a gloriosa paz do nosso Senhor e Salvador Jesus Cristo é teu irmão em Cristo, cooperador José Carlos. Amados ouvintes, estou passando por aqui para convidar os irmãos nesta noite maravilhosa, para convidar os irmãos para amanhã. Amanhã, quinta-feira, é quinta-feira de bênção, é quinta-feira de vitória, aonde estarei pregando a santa palavra de Deus amanhã à noite, ali no culto das irmãs, um culto maravilhoso, um culto de bênção, um culto de grandeza para a honra e glória do nosso Senhor e Salvador Jesus Cristo, na grande campanha Uma Carta para Deus. Às vezes, você, amados ouvintes, está precisando de uma benção, às vezes está precisando de uma vitória, às vezes está precisando de algo das mãos do Senhor, vai ali, eu cito para você o endereço na rua General Carlos Cavalcante, 252, bem em frente ao Balarote, vai ali na Igreja Pentecostal Deus é Santo, uma igreja que Deus tem feito coisas grandes, Deus tem feito maravilha, uma igreja de oração, uma igreja que preza muito pelas almas. Então eu faço esse convite para você. Às vezes a tua vida está indo de mal a pior, às vezes você já não está mais, não está tendo mais solução na tua vida, às vezes você não tem mais autoestima para prosseguir, né, na tua vida social. Mas amanhã, eu te convido amanhã nessa grande campanha, Uma Carta para Deus, te dou certeza que você chegando ali, você pedindo para Deus uma bênção, uma vitória, Deus vai derramar grandeza na tua vida, Deus vai fazer coisas grandes para você e a tua amada família. Então eu convido você mais uma vez, compareça amanhã, eu mesmo, cooperador José Carlos, estarei pregando, clamando, orando por divinas revelações e Deus operando maravilha. Que Deus abençoe, e quem se despede com a mais perfeita paz do nosso Senhor e Salvador Jesus Cristo é teu irmão em Cristo, cooperador José Carlos. Uma vitória.

E atenção, muita atenção, moradores da cidade de Palmeira. Alerta, alerta. Povo de Deus da cidade de Palmeira. Vai ser nesta quinta-feira, no horário das 14h. É isto mesmo, ouvintes. Nesta quinta-feira, às 14h, na cidade de Palmeira, nós vamos estar aí pregando a palavra de Deus, orando pelos mais excelentes e copiosos dons do Espírito Santo de Deus. Esse mesmo quem vos fala, pastor Paulo Messias, vou estar nesta quinta-feira, às 14h, pregando a palavra, orando, e Deus, o nosso Pai, vai fazer milagres acontecer na sua casa, no seu lar, na sua família. É isso mesmo, ouvintes. Venha, católicos, evangélicos, livre pensadores, você que professa ou não credo religioso, vem estar conosco nesta tarde em Palmeira, 14h. A Igreja Pentecostal Deus é Santo, ela está aí bem localizada em Palmeira, na rua 15 de novembro. Eu disse rua 15 de novembro, na altura do número 461. Anote o endereço, rua 15 de novembro, 461, no centro de Palmeira, ao lado do posto da Polícia Militar, ao lado da Praça Central da cidade de Palmeira. Nesta tarde, nós vamos estar aí pregando a palavra de Deus, orando, e Deus operando maravilhas. Vai estar aí o circo de oração louvando a Deus. Meu Deus, vai ser uma tarde maravilhosa na presença do Senhor Jesus. Não falte, ouvintes de Palmeira, compareça. A vitória é certa em nome de Jesus.

meus irmãos, nós voltamos mais uma vez com vocês, com mais avisos da obra de Deus. Eu quero lembrar os irmãos da cidade de Piraí do Sul. Atenção, atenção, Piraí do Sul, porque vai ser quinta-feira, hein? Alerta, alerta, Piraí do Sul. Quinta-feira, no horário das 7 horas da noite, quando mais uma vez, com a permissão do Senhor nosso Deus, eu vou estar com os irmãos, com as irmãs da cidade de Piraí do Sul, na igreja pentecostal Deus é Santo, da cidade de Piraí do Sul. Atenção, atenção, hein? Ouvintes de Piraí do Sul, nesta quinta-feira, você não pode faltar esse culto, esta data. Deus tem uma grande vitória para operar na sua vida, na sua casa, no seu lar, na sua família. Você que nos escuta em Piraí do Sul, cidades circunvizinhas, regiões metropolitanas, rurais, adjacentes, venha estar conosco nesta quinta-feira, com a rica, infinita misericórdia do Senhor, permissão de Deus. Eu vou estar com os irmãos aí da cidade de Piraí do Sul, pregando, orando, e a igreja pentecostal Deus é Santo está em local muito fácil o acesso. Nós estamos aí na Avenida Davi Federman. Eu disse Avenida Davi Federman 432, aí bem em frente à rodoviária nova, não tem erro, em Piraí do Sul, na entrada da cidade. Nesta quinta-feira, às 7 horas da noite, eu vou estar aí pregando, orando. E o Deus que operou na quinta-feira passada, ô irmãos, vocês que estavam conosco quinta-feira passada, vocês lembram os milagrão que Deus fez nesse lugar? As maravilhas, quantas maravilhas que Jesus operou. Eu me recordo uma senhora que foi curada na hora de um caroço, que ela dizia que foi no médico. O médico falou que ela estava com mioma no seio e era necessário ela passar por uma cirurgia. Mas ela foi, ela compareceu na igreja pentecostal Deus é Santo. Chegando na igreja, ela não contou o seu problema para ninguém. E na hora da revelação, o Espírito Santo de Deus revelou e ela foi curada para a honra e para a glória do Senhor Jesus. Veja aí, ouvintes. Veja aí, povo de Deus. Olha quantas maravilhas que Deus tem operado, hein? Olha quantos sinais, prodígios que Deus tem feito nesse lugar. E nesta quinta-feira não vai ser diferente, hein? A glória desta última casa será maior do que a primeira. Então eu já estou convocando todo o povo de Deus para que você possa estar conosco nesta quinta-feira e contemplar, em nome de Jesus, a mudança no teu lar, na tua casa, na tua vida espiritual. Deus vai te renovar, Deus vai te levantar, Deus tem uma obra na tua vida, meu irmão, minha irmã. Deus tem um projeto muito grande no teu lar. É necessário que você creia, é necessário que você acredite, não desanime, não desespere, mas venha, vem em nome de Jesus, não falte, vem estar conosco, venha, povo de Deus, vem, irmãos, vem, irmãs, quinta-feira, às 7 horas da noite, na Avenida Davi Federman, número 432, na igreja pentecostal Deus é Santo. O Senhor nosso Deus, ele vai operar, ele vai bradar dos altos céus, ele vai fazer coisas grandes, em nome do Senhor Jesus. Traga os seus parentes, conhecidos, amigos, vizinhos, nós vamos estar orando em favor do lar, da família. Com certeza o Senhor nosso Deus não vai despedir ninguém com as suas mãos vazias, em nome de Jesus. Deus tem uma obra preparada, uma bênção preparada, reservada para você. Venha buscar o Senhor, hein? A bênção de Deus que enriquece, não acrescenta dores, conforme diz a palavra, será derramada sobre a tua vida. Mais uma vez o endereço: Avenida Davi Federman, 432, no coração de Piraí do Sul, em frente à rodoviária nova da igreja pentecostal Deus é Santo. Nesta quinta-feira eu vou estar com os irmãos e o Senhor nosso Deus operando sinais, prodígios e maravilhas para a glória
do Senhor Jesus. Amém, meus irmãos? Deus abençoe a todos. Daqui a pouco nós vamos voltar falando mais desses e outros avisos da obra de Deus. Não sai da sintonia. 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

meus amados e queridos irmãos e ouvintes aqui do programa Vencendo pela Fé. Eu quero falar agora com aqueles irmãos que estão parados, irmãos que estão sem congregar, irmãos que um dia já congregou e agora está sem congregar, não está igreja nenhuma, não está cooperando, não está tomando a Santa Ceia, e um dia você fez isso, um dia você estava na igreja, você cantava, orava, pregava, tomava a Santa Ceia, e agora você não está mais em comunhão com Deus. Você não tem mais aquilo que um dia você tinha. Quantos irmãos que escutam esse programa todos os dias, fica aqui escutando noite e dia, até irmãos que já

que vocês sentem falta daquilo que Deus fez na vida de vocês aqui na igreja Deus é Santo. Vitórias que Deus te deu, livramentos, vitória na sua família, prova. Eu concordo que vocês tiveram peleja, guerras, mas vocês também tinham vitórias, fortaleza de Deus, graça. A doutrina vocês conhecem, que sempre foi pregada com a verdade. Quem sabe você até saiu daqui por causa da doutrina, mas hoje você sente falta dela. Você lembra daqueles cultos que você ouvia aqui na Deus é Santo, a palavra que o pastor Darcy pregava, que palavra era pesada, mas ela alegrava a sua alma. E hoje você está aí parado, não está congregando em lugar nenhum, ou às vezes está congregando em lugar, mas não está satisfeito, não está feliz, a alma está triste, está aí angustiado, está aí vazio, não está pregando, não está cantando, muitos nem tomando a Santa Ceia mais está. E o que fazer? Você vai continuar assim? Ou será que você tem coragem de se humilhar, de descer a casa do oleiro, dizer: não, eu vou voltar para Deus é Santo, eu vou voltar para a igreja Deus é Santo, eu vou lá conversar com o pastor Darcy Messias, vou lá conversar com os irmãos, eu vou voltar, vou lá conversar com a esposa do pastor, a irmã cooperadora Rosenilda, pode vir cá conversar conosco. Você que um dia estava conosco, parou, saiu do nosso ministério e você não está feliz, irmão, volte enquanto é tempo. Volta para cá, vamos fazer a obra de Deus, vamos trabalhar para Deus, vamos trabalhar para Jesus. Perfeito ninguém é, todo mundo tem as suas falhas, eu tenho as minhas falhas, eu tenho várias falhas, tenho os meus defeitos, eu não sou perfeito também, o pastor Darcy também não é perfeito, nós não somos perfeitos, perfeito é só Jesus. Agora, tem quantos irmãos que estão dentro de um lugar idolatrado na placa de uma igreja? Antigamente, irmão, você idolatrava um Deus feito pela mão do homem, agora hoje você virou idólatra do mesmo jeito, só que hoje você está idolatrado na placa de um ministério, você está pego no homem, você não está pego na palavra de Deus. E aqui não tem esse negócio de idolatrar o homem e ficar pego no homem, não. Aqui você tem que ficar pego na palavra de Deus. Você vai ficar pego em Jesus. Você vai servir a Jesus. E o dia que o homem morrer, você vai desviar, você vai para o mundo, você vai sair da igreja. Ei, meu amado irmão, minha amada irmã, o homem é falho, o homem acaba. Então existe tantas pessoas que estão paradas, afastadas, desviadas. Outros estão congregando, mas não estão felizes, estão aí parados. Irmãos, venha fazer parte desse ministério, venha congregar na igreja Deus é Santo. Irmão que está aí dentro de um lugar, mas não vê nada mudar a sua vida, está aí dentro da igreja, mas não está liberto, sua vida está aí doente, enferma, cheia de problemas. Problema daqui é problema de lá, é a vida financeira toda travada, amarrada, é o casamento, não tem força para orar, não tem força para jejuar. Vem fazer parte dessa obra, Deus vai te levantar nesse ministério, Deus vai te erguer aqui na igreja Deus é Santo, o Espírito de Deus vai te erguer nessa igreja, Deus vai levantar você aqui, Deus vai trazer a sua família para a igreja através dessa obra. Essa obra tem uma unção de Deus, tem um poder de Deus muito grande para levantar as pessoas que chegam aqui desanimadas, pessoas que chegam aqui prostradas, pessoas que chegam aqui de cabeças

de cabeça baixa, triste, e Deus tem levantado essas pessoas aqui na igreja. Deus é santo, e Deus vai levantar você, irmão, que está aí prostrado. Deus vai te levantar, irmão, você que um dia já pregou, você que um dia estava no altar, você que um dia era um obreiro, irmão. Lembra quantas vezes que você pregou, ganhou alma para Jesus, e agora nem a sua alma você ganhou para Jesus. Olha como é que está a sua alma, olha como é que está a sua vida diante de Deus, olha quantos irmãos estão morrendo na fé por causa de estar pego numa placa de uma igreja, idolatrado no homem. Para onde você vai desse jeito? Se Jesus voltar, como é que você vai ficar a sua situação? Você tem que estar pego na palavra de Deus. Nem o próprio Jesus mandou nós idolatrar ele. A Bíblia diz que ele está à procura de verdadeiros adoradores, que adorarão o Senhor em espírito e em verdade, e não idólatras. Ficar idolatrado no homem, ficar pego no homem, ficar pego, meus irmãos, na placa de uma igreja, como eu já falei. Quantos irmãos obreiros que têm talento de Deus, mas falta oportunidade. Obreiros que têm talento de Deus, irmãs que têm talento de Deus, que têm um cargo de Deus, que Deus te deu, e você está aí parada, você está aí desanimada. Irmã que um dia já pregou, já ganhou tantas almas para Jesus, agora você está aí, irmã obreira, com seu capa dentro de casa. Quantos irmãos que estão me ouvindo agora, irmãos que têm o talento de Deus, que têm dons de Deus, e está aí parado. Eu estou falando agora com irmãs que têm até hoje o capa da igreja Deus é Santo, e está aí dentro de casa aí, ó. Você escuta esse programa, você gosta dessa programação, e por que que você não vem para cá fazer parte dessa obra? O que que você está esperando? O que que você está aguardando? Por que essa dúvida? Por que ficar cocheando entre dois pensamentos? Ei, meu amado irmão, minha amada irmã, que está me ouvindo agora, Gebra, você está aqui há muito tempo. Gebra, você está aqui cooperando conosco, ajudando aqui, ó, pregando, fazendo a obra de Deus. Ah, irmão, mas eu tenho vontade, mas eu moro longe. Está vendo que você poderia estar dirigindo a nossa igreja aí no seu bairro, na sua cidade, e você está aí, ó, colocando impedimento, barreira. Então, meu irmão e minha irmã, venha para a igreja Deus é Santo. Irmãos que saíram do nosso ministério, volta novamente. Irmão que um dia foi um obreiro, foi uma obreira. Ai, irmão de Deus, eu estou com vergonha de voltar. Eu me sinto envergonhada. Eu me sinto assim, eu fico com vergonha. Eu saí daí, não foi nada do pastor, fui embora e tal. Volta, volta, volta em nome de Jesus. Pode voltar. Volta que nós vamos receber vocês. Volta em nome de Jesus. Irmão que tinha foi ungido aqui a presbítero, a diácono, virou as costas, foi embora. Volta, volta para cá. Ah, mas agora eu sou pastor, como é que vai fazer? Não, calma, volta com humildade. Venha para cá, vamos conversar, vamos sentar primeiro. Como é que está o irmão? O irmão ainda continua naquela doutrina que o irmão aprendeu? O irmão sabe como é que a Deus é santo? O irmão já mudou? O irmão já não é mais aquele homem de Deus que você era? O irmão já não é mais aquela mulher de Deus que a senhora era quando a senhora estava aqui? A senhora já mudou? A senhora já não é mais aquela serva de Deus que a senhora era, espiritual, temente a Deus, vigilante? Ou a senhora já mudou? Ou a senhora já não é mais aquela mesma irmã que a senhora era? Vem estar conosco, vamos sentar aqui, vamos conversar. Ah, eu estou com vergonha. Não, isso é falta de humildade. Se humilha que Deus vai te exaltar. Se humilha, vem estar conosco. Mas presbítero Ednei, será que eu voltar, o pastor vai me aceitar? E eu sair daí? Volta, irmão, volta. Venha conversar conosco. Venha conversar com o pastor Darcy Messias. Vamos sentar aqui, vamos conversar. Vem aqui conversar comigo, então. Venha. Vem conversar comigo.

Nós vamos sentar aqui nós dois. Venha conversar, irmã. Venha aqui conversar. Nós vamos conversar com a senhora. Vou sentar aqui com a minha esposa. E nós vamos conversar com a irmã. A irmã vai sentar aqui e conversar com a esposa do pastor Darcy Messias. Nós estamos aqui para receber você, para te ajudar. Você saiu? Saiu. Fazer o quê? Mas não queria que você tivesse saído. Mas você saiu. Amém. Fazer o quê? Volta. Nós estamos aqui para te receber novamente. Jamais nós vamos dizer para você não. Volte e vamos fazer parte dessa obra. Vamos fazer parte desse ministério. Vamos fazer parte dessa igreja. Vamos trabalhar para Deus. Vamos fazer a obra. Deus vai te levantar aqui na igreja. Deus é Santo. Então, em nome de Jesus, essa é a minha palavra a todos os irmãos que saíram do nosso ministério, que no começo da obra tiveram conosco, estavam congregando. Começo da igreja é diferente. É diferente, é começo. Agora a igreja está aí mais estruturada, graças a Deus. Hoje nós temos um ministério maior, temos uma equipe de irmãos, de irmãs. Está aí o pastor Darcy Messias lutando. E ele precisa da sua ajuda como um companheiro do lado dele, como obreiro. Aqueles irmãos que orava com ele no monte. Lembre, irmãos, você que foi um pioneiro aqui da obra no começo, você passava horas e horas com o pastor Darcy orando com ele. Volta. Quem sabe você criticou, falou mal dele, falou mal. Irmão, ele não está preocupado com isso não. Ele está aqui pronto para te perdoar. E se ele te fez alguma coisa também, ele perdoar você, você perdoar ele. Nós perdoar uns aos outros, nós se humilhar e nós morar no céu. Bom e consuave é que os irmãos vivem em união. Agora tem que ter um pouco de humildade também. Você voltar, dizer: pastor, eu fui embora e tal. Ah, irmão, eu saí daí, eu discuti com o pastor. Volta, irmã, vamos fazer a coisa certa. Volta para cá novamente. Vamos fazer parte dessa obra. Nós queremos ver você aqui na igreja. Deus é Santo. Volte para cá. Nome de Jesus. Volte para cá. Contamos com a tua presença. Contamos com a senhora, com o senhor, aqui na Deus é Santo. E você que está aí parado, você que está aí prostrado, desanimado, venha congregar na Deus é Santo. Ah, irmã, eu era da igreja tal, eu saí, eu só volto se for para lá. Para com isso, rapaz. Para com isso, que isso aí não está agradando a Deus, não. Para com isso. Você tem que estar firme em Deus, não em placa da igreja, não. Para com isso, em nome de Jesus. Irmãos, a igreja, Deus é Santo, conta com você. Venha fazer parte dessa obra. Venha fazer parte desse ministério. Igreja Pentecostal, Deus é Santo. Vamos voltar. Vamos, minhas irmãs, meus irmãos, em nome de Jesus. Deus conta com a senhora, com o senhor. Saiu, volta, errou, se humilha e Deus vai te dar vitória em nome do Senhor Jesus.

0: Nós vamos orar agora em favor de todos os irmãos que a partir desse momento vão reconciliar com Deus, vão, meus amados, fazer um pacto com Deus, de servir a Deus nesta obra, nesse ministério, em nome de Jesus. Senhor nosso Deus e nosso Pai que está no céu, meu Deus, nesse momento de oração, eu quero orar, meu Deus, em favor de todas as pessoas que um dia, meu Deus, congregava no ministério da Igreja Pentecostal Deus é Santo, e agora, meu Deus, eles estão parados, eles pararam de vir, meu Deus, eles não vieram mais, meu Deus. Quantos irmãos que não estão congregando igreja nenhuma, não estão aqui na Deus é Santo, e também não está igreja nenhuma, estão aí parados, estão aí, Senhor, fracos na fé, desanimados. Muitos não estão desviados, mas estão fracos apenas. Meu Deus, eu te peço em nome de Jesus, Senhor, fala com eles agora. Meu Deus, fala com essa moça, fala com esse rapaz, fala com essa senhora, com esse senhor, que um dia, meu Deus, estava na tua presença e agora não está mais como era antes. Meu Deus, traz, Senhor, essa pessoa para congregar conosco, meu Deus, para fazer parte desse ministério, para fazer parte, meu Pai, desta obra. Meu Deus, envia um povo, Senhor, envia, meu Deus, obreiros, obreiras, envia membros, envia, meu Deus, em nome do Senhor Jesus. Levanta esse irmão que está aí parado, levanta, meu Deus, essa irmã que está aí afastada, desanimada, essa pessoa que está desacreditada, meu Deus, essa pessoa que não tem mais força, não tem mais ânimo, não tem mais fé, meu Deus, levanta, meu Pai, perdoa, meu Deus, essa pessoa que agora está reconciliando, escreve o nome desta pessoa no livro da vida e sela com teu sangue. Essa pessoa que está pedindo perdão agora, essa pessoa que está te aceitando como salvador da sua alma, meu Deus, perdoa esta vida, meu Deus, perdoa esta alma. Eu te peço, meu Pai, em nome de Jesus, tenha misericórdia, aceita, meu Deus, esta alma, perdoa, meu Deus, levanta novamente esse irmão, que um dia era um obreiro, que um dia, meu Deus, estava fazendo a tua vontade, levanta ele, meu Deus, perdoa, dai uma nova chance, Senhor, restaura, levanta esse ministério, para levantar os caídos, levanta essa obra, para ajudar, meu Pai, aqueles que precisam da tua ajuda. Meu Deus, eu creio que o Senhor nos deu essas horas de programa de rádio para nós ajudar o povo, meu Deus, para nós ganhar almas. Não é para nós ganhar dinheiro, é para nós ganhar almas para o teu reino. Meu Deus, dai-nos fortaleza. Coloca na nossa boca palavras sábias, palavras que venham tocar no povo, palavras espirituais, palavras, meu Deus, ungidas, consagradas, palavras que venha do trono do Senhor para o coração desse irmão, dessa irmã. Levanta, meu Deus, levanta essa irmã que um dia cantou no coral, cantava, essa pessoa que era uma bênção, meu Deus, levanta. Senhor, usa esse ministério para ganhar as almas. Ó Deus, eu te peço em nome de Jesus, Pai, faz uma grande obra, faz um grande mover, um grande milagre, em nome de Jesus. Amém e amém, Jesus. Amém, Senhor, amém.
1: Ei, você que está longe dos caminhos do Senhor, se algo aconteceu porque alguém foi rude ou injusto com você, pense, quem está com a razão? O mais importante agora é aproximar-se e deixar que o Espírito de Deus trate-nos e que o Senhor Jesus advogue a causa entre as partes, pois ninguém além de Jesus merece ser o seu verdadeiro modelo de vida. Se você olhar só para ele, tudo mais será menos importante. Estamos orando por você. Venha. Nós, da Igreja Pentecostal Deus é Santo, estaremos sempre de braços abertos para te receber. Não perca mais

0: Paz do Senhor Jesus, amados ouvintes, quem cumprimenta todos, sua irmã cooperadora Elizabeth, convida todos os irmãos, irmãs, visitantes para estarem conosco nesta quinta-feira, a partir das 19 horas, sexto passo da campanha, uma carta para Deus. Venham estar conosco, ouvir a palavra do Senhor Jesus, onde estará o cooperador José Carlos, pregando a palavra do Senhor Jesus, orando pelos dons do Espírito Santo de Deus. Lembrando as irmãs que teremos a oração às 18 horas, o ensaio também às 18h30. Logo em seguida, iniciaremos o culto. Local da bênção, Avenida General Carlos Cavalcante, 252, em frente ao portão do Balarote.
1: Aqui quem cumprimenta todos com a paz de Jesus é a sua irmã em Cristo, cooperadora Marli. Já neste momento, quero convidar todos vocês, amado ouvinte, para amanhã, quinta-feira, o Circo de Oração Filadélfia está aí com as portas abertas da Igreja Pentecostal Deus é Santo, ali às 19 horas, irmãos. E nós esperamos vocês para estar ali conosco. Contamos com a tua presença, amado ouvinte. Venham no culto, aonde vai estar ali o cooperador José Carlos, para ministrar a palavra de Deus, um homem usado por Deus, nos dons do Espírito Santo. Venha receber a tua vitória, essa poderosa campanha, é uma carta para Deus, e eu creio que você é o nosso convidado especial para estar aqui na quinta-feira. Eu creio que você não vai faltar. Venha, não falte, amado vinte, venha receber a tua vitória em nome de Jesus Cristo. No livro de Salmo, apressa-te, Deus, livrai-nos, Senhor, apressa-te em me ajudar. O Senhor tem pressa, não adianta, o Senhor está contando com a tua presença. Vem, amado vinte, apressa-te, chegar até a casa de Deus para receber a tua vitória. A Igreja Deus é Santo está sendo localizada aqui, ali de frente com o Balarote. Você vai encontrar a Igreja Deus é Santo, Avenida Carlos Cavalcante, 252. Eu creio que você já está ouvindo essas palavras, e eu creio que em nome de Jesus vocês vão estar ali no culto do Círculo de Oração na quinta-feira à noite.
2: Quem tem imenso prazer em vos cumprimentar com a gloriosa paz do nosso Senhor e Salvador Jesus Cristo é teu irmão em Cristo, cooperador José Carlos. Amados ouvintes, estou passando por aqui para convidar os irmãos nesta noite maravilhosa, para convidar os irmãos para amanhã, quinta-feira, é quinta-feira de bênção, é quinta-feira de vitória, aonde estarei pregando a santa palavra de Deus, amanhã à noite, ali no culto das irmãs, um culto maravilhoso, um culto de bênção, um culto de grandeza para a honra e glória do nosso Senhor e Salvador Jesus Cristo, na grande campanha, uma carta para Deus. Às vezes, você, amados ouvintes, está precisando de uma benção, às vezes está precisando de uma vitória, às vezes está precisando de algo das mãos do Senhor. Vai ali na, eu cito para você o endereço, na rua General Carlos Cavalcante, 252, bem em frente ao Balarote. Vai ali na Igreja Pentecostal Deus é Santo, uma igreja que Deus tem feito coisas grandes, Deus tem feito maravilha, uma igreja de oração, uma igreja que preza muito pelas almas. Então eu faço esse convite para você. Às vezes a tua vida está indo de mal a pior, às vezes você já não está mais, não está tendo mais solução na tua vida, às vezes você não tem mais, autoestima para prosseguir, né, na tua vida social. Mas amanhã, eu te convido amanhã nessa grande campanha, uma carta para Deus, te dou certeza que você chegando ali, você pedindo para Deus uma bênção, uma vitória, Deus vai derramar grandeza na tua vida, Deus vai fazer coisas grandes para você e a tua amada família. Então eu convido você mais uma vez, compareça amanhã, eu mesmo, cooperador José Carlos, estarei

pregando, clamando, orando por divinas revelações e Deus operando maravilha. Que Deus abençoe e quem se despede com a mais perfeita paz do nosso Senhor e Salvador Jesus Cristo é teu irmão em Cristo, cooperador José Carlos. Lá,

E atenção, muita atenção, moradores da cidade de Palmeira. Alerta, alerta. Povo de Deus da cidade de Palmeira. Vai ser nesta quinta-feira, no horário das 14h. É isto mesmo, ouvintes. Nesta quinta-feira, às 14h, na cidade de Palmeira, nós vamos estar aí pregando a palavra de Deus, orando pelos mais excelentes e copiosos dons do Espírito Santo de Deus. Esse mesmo quem vos fala, pastor Paulo Messias, vou estar nesta quinta-feira, às 14h, pregando a palavra, orando, e Deus, o nosso Pai, vai fazer milagres acontecer na sua casa, no seu lar, na sua família. É isso mesmo, ouvintes. Venha, católicos, evangélicos, livre pensadores, você que professa ou não credo religioso, vem estar conosco nesta tarde em Palmeira, 14h. A Igreja Pentecostal Deus é Santo, ela está aí bem localizada em Palmeira, na rua 15 de novembro. Eu disse rua 15 de novembro, na altura do número 461. Anote o endereço, rua 15 de novembro, 461, no centro de Palmeira, ao lado do posto da Polícia Militar, ao lado da praça central da cidade de Palmeira. Nesta tarde, nós vamos estar aí pregando a palavra de Deus, orando e Deus operando maravilhas. Vai estar o circo de oração louvando a Deus. Meu Deus, vai ser uma tarde maravilhosa na presença do Senhor Jesus. Não falte, ouvintes de Palmeira, compareça. A vitória é certa em nome de Jesus.

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Ô, meus irmãos, nós voltamos mais uma vez com vocês, com mais avisos da obra de Deus. Eu quero lembrar os irmãos da cidade de Piraí do Sul. Atenção, atenção, Piraí do Sul, porque vai ser quinta-feira, hein? Alerta, alerta, Piraí do Sul. Quinta-feira, no horário das 7 horas da noite, quando mais uma vez, com a permissão do Senhor nosso Deus, eu vou estar com os irmãos, com as irmãs da cidade de Piraí do Sul, na igreja pentecostal Deus é Santo, da cidade de Piraí do Sul. Atenção, atenção, hein? Ouvintes de Piraí do Sul, nesta quinta-feira, você não pode faltar esse culto, esta data. Deus tem uma grande vitória para operar na sua vida, na sua casa, no seu lar, na sua família. Você que nos escuta em Piraí do Sul, cidades circunvizinhas, regiões metropolitanas, rurais, adjacentes, venha estar conosco nesta quinta-feira, com a rica, infinita misericórdia do Senhor, permissão de Deus. Eu vou estar com os irmãos aí da cidade de Piraí do Sul, pregando, orando. E a igreja pentecostal Deus é Santo está em local muito fácil o acesso. Nós estamos aí na Avenida Davi Federman. Eu disse Avenida Davi Federman 432, aí bem em frente à rodoviária nova, não tem erro, em Piraí do Sul, na entrada da cidade. Nesta quinta-feira, às 7 horas da noite, eu vou estar aí pregando, orando. E o Deus que operou na quinta-feira passada, ô irmãos, vocês que estavam conosco quinta-feira passada, vocês lembram os milagrão que Deus fez nesse lugar? As maravilhas, quantas maravilhas que Jesus operou. Eu me recordo uma senhora que foi curada na hora de um caroço, que ela dizia que foi no médico. O médico falou que ela estava com mioma no seio e era necessário ela passar por uma cirurgia. Mas ela foi, ela compareceu na igreja pentecostal Deus é Santo. Chegando na igreja, ela não contou o seu problema para ninguém. E na hora da revelação, o Espírito Santo de Deus revelou e ela foi curada para a honra e para a glória do Senhor Jesus. Veja aí, ouvintes, veja aí, povo de Deus. Olha quantas maravilhas que Deus tem operado, hein? Olha quantos sinais, prodígios que Deus tem feito nesse lugar. E nesta quinta-feira não vai ser diferente, hein? A glória desta última casa será maior do que a primeira. Então já estou convocando todo o povo de Deus para que você possa estar conosco nesta quinta-feira e contemplar, em nome de Jesus, a mudança no teu lar, na tua casa, na tua vida espiritual. Deus vai te renovar, Deus vai te levantar, Deus tem uma obra na tua vida, meu irmão, minha irmã. Deus tem um projeto muito grande no teu lar. É necessário que você creia, é necessário que você acredite, não desanime, não desespere, mas venha, vem em nome de Jesus, não falte, vem estar conosco, venha, povo de Deus, vem, irmãos, vem, irmãs, quinta-feira, às 7 horas da noite, na Avenida Davi Federman, número 432, na igreja pentecostal Deus é Santo. O Senhor nosso Deus, ele vai operar, ele vai bradar dos altos céus, ele vai fazer coisas grandes, em nome do Senhor Jesus. Traga os seus parentes, conhecidos, amigos, vizinhos. Nós vamos estar orando em favor do lar, da família. Com certeza o Senhor nosso Deus não vai despedir ninguém com as suas mãos,

vazias, em nome de Jesus. Deus tem uma obra preparada, uma bênção preparada, reservada para você. Venha buscar o Senhor, hein? A bênção de Deus que enriquece e não acrescenta dores, conforme diz a palavra, será derramada sobre a tua vida. Mais uma vez o endereço: Avenida Davi Federman, 432, no coração de Piraí do Sul, em frente à rodoviária nova da Igreja Pentecostal Deus é Santo. Nesta quinta-feira eu vou estar com os irmãos e o Senhor nosso Deus operando sinais, prodígios e maravilhas para a glória do Senhor Jesus. Amém, meus irmãos? Deus abençoe a todos. Daqui a pouco nós vamos voltar falando mais desses e outros avisos da obra de Deus. Não sai da sintonia. 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

bom dia a todos. Graças a Deus estamos aqui, em nome do Senhor Jesus. E eu quero saudar a vocês aí com a gloriosa presença do Senhor Jesus em cada coração que está ligadinho conosco. E graças a Deus, eu sou muito grato a Deus de poder estar aqui com vocês mais essa quinta-feira. Eu sou pastor Eliseu e glorifico ao Senhor Jesus, né? Por tudo que ele tem feito por você e por mim, pela tua família e também pela minha família. Então eu glorifico a Deus. Desde já eu agradeço a tua audiência, eu agradeço a tua audiência, o teu carinho, o teu amor pela palavra de Deus, pela nossa comunhão em Cristo Jesus. E a igreja de Cristo, ela anda, né, unida,

né? Ela anda unida. Então, é muito bom, querido, a gente andar unido, né? A própria palavra fala, né, que nós devemos andar sempre em dois, né, irmãos? Sempre em dois, sempre unido. Porque aonde está duas pessoas, irmão, se uma cai, a outra levanta, né? A outra levanta. Então, assim é a mesma fé, irmão. A fé é desse jeito, tá bom? A fé é desse jeito. Tenho aqui já a presença do homem de Deus, um irmão que eu quero muito bem, aprendi a querer bem, quero bem ele, que é o irmão Levi. Ah, irmão Levi, Levi Machado, né? Lá do Olho d'Água, né? Que tá nos ouvindo. Esse homem é gente boa, é homem de Deus, né? E eu quero agradecer, irmão Levi, pela sua audiência, muito obrigado. E ele diz aqui, ó, paz do Senhor, pastor Eliseu, bom dia, estamos aqui na escuta, o programa da madrugada. Deus abençoe a todos os irmãos que estão ouvindo, amém. Amém, irmão Levi. E que o Senhor Jesus continue abençoando o irmão, né? A sua esposa, seus filhos, toda a família, que nós possamos estar juntos, unidos, né? Unidos na mesma fé, de mãos dadas aí, né, irmão, para tão grande salvação que nos espera, né? Então nós temos que continuar, não olhando para as dificuldades, porque o Senhor Jesus, ele fala, né, que a igreja, irmão, a igreja, até hoje nós não tivemos dificuldade, irmão, a não ser, vamos dizer lá, irmão, familiar, de trabalho, mas dificuldade grande vai chegar, irmão, quando a igreja for perseguida, né? Ser irmão mortos, degolados, queimado vivo, que nem a gente vê lá num país aí que nós já temos visto, enterrado vivo, né? Então a gente vai ver muito isso aí, sabe? Mas graças a Deus nós não temos luta, né? Não temos dificuldade não, tá bom? Então, irmão Levi, vamos ficar firmes sempre. Jesus fala assim que aonde tiver duas ou três pessoas reunidas, na fé nele, unido com ele, ele tá junto, né? Então não importa se nós estamos em dois, na nossa família, um, dois, três, se estamos em mais, né? Aonde tá o povo de Deus, ali tá o Senhor Jesus. Fica com Deus, irmão Levi, obrigado pela sua audiência. O pastor já tá meio gripado aqui, ó. Paz do Senhor Jesus Cristo, pastor Eliseu, tudo bem? Tudo bem, irmão Luir? Deus abençoe, irmão Luir. Obrigado pela tua mensagem. Tem aqui os meus queridos irmãos, a minha querida irmã Erundina. Alô, irmã Erundina! Deus abençoe. Ela diz que paz do Senhor Jesus, meu querido pastor Eliseu. Obrigado, irmã. Deus abençoe a irmã, seu esposo e toda a sua família, tá bom? Obrigado mesmo. E que Deus continue abençoando, tá? Ô Mauro, como é que tá, Maurinho? Tudo bem? Animado, né, Mauro? O Maurinho tá aqui firme com nós aí sempre, toda madrugada. E então é assim, irmão, estamos todos unidos aí, irmão. É uma família de Cristo Jesus unida para nós aqui falar do Senhor Jesus. Então nós vamos aqui, irmão, já tocar louvores aqui, irmão. Vamos tocar louvores aqui em nome de Jesus. Nós já temos um na ponta da agulha, né? Então vamos lá, irmão Mauro. Em nome de Jesus.

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1: Meus queridos irmãos, nós ouvimos aí uns louvores, né? Ouvimos aí, bonito louvorzinho. Fazia tempo que eu não vi esse louvor, viu? Fazia tempo. E então, final de semana passada, eu tive ali na região de Abapã, já entrando aqui pelo Biscaia, né? E a gente teve nos trabalhos que a gente sempre está realizando junto com as famílias. E graças a Deus, irmão, graças a Deus, a gente vê as famílias fortes, né? Firme na fé, né? Firme na fé. É que nem até a gente conversava ali com o irmão, né? Que tem pessoas que ele é firme, irmão, na fé, quando ele vê muito movimento, sabe o que é? Ele vê muito movimento, aí é, vamos lá, 30, 100 pessoas, 1000 pessoas. E às vezes, quando a pessoa está sozinha, ou duas pessoas, três, ele acha que o Senhor Jesus não está nele, ou não está naquele lugar com ele. Entende, irmão? E Jesus fala, ninguém. É difícil quem crê na palavra, irmão. Olha só, irmão. Irmão, eu saio feliz daqui, irmão. E encontro, às vezes, um irmão, dois. Para mim, a maior alegria, irmão. Que nem vocês já sabem a história que do pastor Isaías, e também eu também, a gente tem essa ação de fé e a gente cultua, né, com um irmão, dois, três, meia dúzia. E queria o pastor Isaías cuidar de um irmão lá, parece que 6 anos, 8 anos, um irmão, né? E ele nunca falhou, irmão, nunca falhou com esse irmão. Então é assim, irmãos, é assim que nós temos que ser. Nós temos que saber que o Senhor Jesus está em você. Vós sois o templo, né? O templo do Espírito Santo, quer dizer, onde Deus habita, aonde o Espírito de Deus habita. Você entende? Então a gente tem que ter essa noção, irmão, né? Olha, a igreja hoje tá parada, né, irmão? Hoje o povo tá descansando bem mais hoje, viu, irmão Mauro? Ó. Mas eu quero mandar uma saudação pra mãe Eli, o irmão Luizinho também. E eu, com certeza, estão nos ouvindo neste momento. Temos também ali também o irmão Dione, irmão Odete, o Davi, o João. E temos ali a irmã Silvana, sua filha, seu genro João também. E os demais, aí, irmão Genurfo e família, nos Antunes. E afinal, irmão, toda a igreja aí nessa região, né? Que estão ligadinho, irmão Otávio, irmã Tereza também, que estão ligadinho. Deus abençoe essa família querida. Sempre tenho nos ajudado, né? A manter o programa, manter a pregação do evangelho. Sempre a igreja está nos ajudando, né? E, irmão Manequinho, com a irmã Vani. E também o nosso irmão, que nem já recebi a mensagem do irmão Levi, né? Família. Também estão junto com a mão do arado, né? Tanto na comunhão, na fé, louvando a Deus, firme com o Senhor Jesus, como também na parte financeira, também tem nos ajudado com a sua oferta. E então, e ontem, irmão Levi, ontem eu coloquei a embreagem na moto, sabe? Ontem eu coloquei, nem sozinho tava andando mais, né? nem eu sozinho tava andando mais, mas apoiava a mulher na garupeira, bichinha velha. Então, querido, mas graças a Deus a motinha tá com a embreagem nova, e para nós fazer as corridas, né? Vamos fazer as corridas assim. Então Deus abençoe. Deus abençoe também o irmão Lauro também, né? Nosso irmão Biscaia também, né? José Biscaia, né? José Biscaia e sua esposa. E eu agradeço a audiência do irmão Lauro também, isso que eu ia falar, irmão Lauro, ali no Borsato, que está nos ouvindo. E então, irmão, você que tem nos ajudado, que, olha, irmão, Deus abençoe vocês sempre, tá bom? Sempre, sempre, né? Deixa eu ver quem que mandou aqui a mensagem pra mim aqui, ó. Irmão Jango, né? Eu vejo ali, é que a mensagem apaga, daí eu esqueço o nome de vocês. Daí eu vi aqui um rapazinho aqui de a cavalo, né? Então Deus abençoe todos vocês, tá bom? Ah, sim, eu quero agradecer também e mandar uma saudação para a irmã Otília, né? A irmã Otília, lá no Orval do Xaxim. Eu tive lá também, tive na Água Quente, tive ali também ali no Olho d'Água com a irmã Levi e família. E também tive na Água Quente, tive também na Otília, no Rio Bonito. E então também são pessoas que nos ajudam também, né? A irmã Otília, ela sempre está nos auxiliando, né, com a sua oferta. E também o irmão Eliseu, né? O irmão Eliseu também, o homem de Deus, filho da irmã Otília, também tem nos ajudado. Então a gente fica, vamos dizer, na parte financeira, a gente agradece a Deus, né? Porque a gente precisa, né? Nós precisamos levar a palavra de Deus, e a igreja, ela é um povo unido, né, irmão? Ela é um povo unido. Então que Deus continue abençoando toda a igreja que está nos auxiliando. Ah, sim, irmão, vem cá. O programa da Rádio Antena Sul, a gente está firme aqui por causa de vocês, vocês sempre têm nos ajudado, tá bom? Sempre têm nos ajudado. Eu agradeço ali todos os irmãos que congregam ali conosco, que tem nos ajudado, toda a igreja Betel, né? Que tem nos ajudado. Então, que Deus continue abençoando vocês. Irmão Luiz na escuta, Pai do Senhor Jesus, irmão Luiz na escuta, irmão Luiz, sim, Deus abençoe, irmão Luiz e família, obrigado, irmão, obrigado mesmo pela tua audiência. Eu tive também ali na Cidade Nova, tive ali também com o nosso irmão Mingo e a irmã Creide, né? Irmão Mingo e a irmã Creide, também da Cidade Nova, a irmã Janete, também, querido, também são pessoas que nos ajudam também materialmente, né? Com a Antena Sul, tá? Estão nos ajudando sempre a pagar a Antena Sul. E então eu quero agradecer a fé do irmão Mingo, o irmão Mingo e a irmã Creide, são os dois, o casal, sempre estão nos ajudando, e a irmã Janete também. Que Deus continue abençoando vocês, tá? Então nós temos louvor aqui, né? Temos lá louvor. Sim, nós temos aqui, né, irmão Mauro? O Paulo Matos que ligou pra nós, né? Irmão Paulo Matos. Obrigado, irmão Paulo. Deus abençoe, meu querido. Vamos orar sim, querido. Opa! Vamos orar em nome de Jesus, e a vitória é nossa, sempre. Tá bom, meu querido irmão Paulo? Fica com Deus, meu irmão. A hora que quiser ligar, liga pro pastor. 9929-7037 é o telefone do pastor Eliseu. Mais uma vez, 9929-7037 é o meu telefone. Então você pode acionar meu WhatsApp, pode ligar pro pastor. Então vamos tá sempre juntos, né? Firme na fé, tá bom? Orando um pelo outro, e a vitória é nossa. O próprio Jesus falou, né? Que a vitória é nossa. Então vamos já lá para mais um louvor.

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Louvor bonito, né? Louvor bonito, sim. E eu quero agradecer aqui

0: Eu quero agradecer ao nosso irmão pastor Graceu, da cidade de Ponta Grossa, que mandou uma mensagem para mim. E, irmão Graceu, olha, obrigado pela tua audiência, meu querido. Obrigado mesmo. E ele pede um louvor aqui, até deixa eu pôr no ar aqui, ó. Deixa eu pôr aqui, ó.
1: Quer ver? Senhor pastor Graceu, aqui é o pastor Graceu, da cidade de Ponta Grossa.
0: Opa.
1: Sim, da cidade de Ponta Grossa. Quero pedir um louvor aí pros irmãos aí, estamos aí na escuta todos os dias do programa de vocês aí. É, querida mãezinha Antônio Arino, se puder tocar para nós aí, todos os dias nós estamos na escuta aí, na rodagem aí, escutando o programa. E oferecer pros irmãos lá do São Roque, a nossa terra natal lá. Tá bom, meus irmãos? Deus abençoe.
0: Amém. Amém, irmão pastor Graceu, Deus abençoe. Ah, sim, temos lá também a família da fé lá em São Roque, né? Pastor Isaías sempre tá lá junto com os irmãos lá em São Roque, que Deus continue abençoando vocês, tá bom? E obrigado pela audiência de muitos irmãos aí que estão nos ouvindo, né? Irmãos católicos, evangélicos, lá em São Roque. Então a gente fica agradecido pela audiência do povo de Deus, né? Dos cristãos, né? Então aqueles que gostam de Cristo são cristãos, né? Estão unidos na mesma fé. Então Deus abençoe, querido. Deus abençoe sim, em nome de Jesus. Então nós vamos lá, né, irmão Mauro? Vamos lá, sim, com mais um louvor.

Meus queridos, aí, que bonito esse louvor também. Deus abençoe a todos os irmãos aí. Deixa eu ver aqui, são 5 horas e 6 minutos. Nós vamos ver um louvor bonito de viola, depois nós vem. Ah,

escutando este programa. Deus abençoe a todos nós. Amém. Um abraço pro irmão Luizinho aí, tá bom? Deus abençoe. Temos aqui a irmã também, Rose. Irmã Rose, como é que estão por aí? Tudo bem? Olha, travou o reloginho de vocês aí, a Igreja de Cristo, travou o reloginho aí, né? Bom dia, na paz do Senhor Jesus, peço banco vazio, assina Henrique aqui de Piraí do Sul. Vamos ver aqui se dá tempo agora, né? Vamos ver lá. Então vamos lá, em nome de Jesus, né, irmão Paulo?

graças a Deus, né? Devemos fazer o bem sempre, né? E você sabe o que é fazer o bem? Tem pessoas que acham que fazer o bem é dar comida, dar dinheiro. Não, irmão, fazer o bem, que a Bíblia fala, é você falar do bem. E o que é o bem? O bem de Deus, que é Cristo Jesus. Porque o dar comida, dar um prato de comida, uma água, isso aí qualquer um faz. Entende o que é, irmão? O bem que a Bíblia fala é nós chegar, transformar a pessoa com a palavra de Deus. Você está conseguindo captar? Às vezes a pessoa pensa que ele está agradando a Deus por dar um pedaço de pão para uma pessoa que está ali escravo de Satanás, ali no vício de droga, de cachaça, está ali destruído, né? Então, não, irmão, fazer o bem para aquele que está do nosso lado é nós falar de Jesus para ele, mudar a vida da pessoa, fazer que Jesus entre na mente, no coração, no sangue, na alma da pessoa e mude a pessoa. Você entende? Então esse é fazer o bem, né? Sem olhar quem, mas aquele é, puxa vida, aquele estuprou 100 pessoas, estuprou 200 ou matou 1000 pessoas, esse não merece, né? Então não merece fazer o bem para ele. Então é isso que Jesus fala, sem olhar a quem. Entendeu? Não, eu vou ajudar esse aqui porque ele é bonzinho, ele me ajudou ontem, então eu vou ajudar amanhã. Daí é fácil. E o vizinho me emprestou 5, agora se ele precisar eu dou uma 10. Não é isso, irmão. Fazer o bem é nós levar Jesus Cristo para as pessoas e ver as pessoas curadas, libertas, cantando e glorificando a Deus, dizendo que a vida dela está uma bênção. Agora, o que adianta eu levar um pão hoje, achando eu que estou fazendo bem? Eu levo o pão de manhã cedo, à tarde a pessoa está com fome outra vez. Está com fome outra vez. Entende, querido? Então, não. O bem que Jesus manda nós fazer é aquela comida que, quando você come de Jesus, nunca mais te dá fome. É uma comida que alimenta o espírito. Tá bom? Alimenta o teu espírito, alimenta a alma da pessoa. Aonde a pessoa fica saciada em termos até a volta de Cristo, até o arrebatamento. Daí Jesus fala assim, que daí as demais coisas, Jesus dá para ele. Dá para ele o que? Saúde, dá para ele ali trabalho, entendeu? Então as demais coisas, o nosso Jesus acrescenta para nós, sabe? Então é isso aí. Então vamos fazer o bem? Você está fazendo o bem, minha irmã? Meu irmão? Será que... eu quero bem o meu vizinho, eu quero bem fulano, mas nunca falou de Jesus Cristo pro teu vizinho, pro amigo, pro parente, entende, irmão? Então o maior amor que pode existir no meu coração para você é eu querer você, querer ver você abençoado, você liberto do cigarro, da bebida, você liberto de ira, afinal, uma pessoa nova. Então é a minha alegria, é a minha alegria. Daí as demais coisas nós se ajudamos também. Você está entendendo? Então é assim que a Bíblia fala. Tem pessoa que ele faz loucura assim, irmão, de auxiliar alguém, mas nem ele próprio sabe, irmão, que o auxiliar, vamos dizer lá, irmão, auxiliar agora, mas depois da tarde a pessoa está precisando de volta. Então não, irmão. Deus deu Jesus Cristo
para nos ajudar, né, para nos auxiliar, para nos alimentar, para tirar de nós a angústia, a tristeza, tirar de nós a ira, né, o ódio, tirar de nós o orgulho e tirar de nós também a ganância, tá bom? Então, ele veio realmente, irmão. Ele veio transformar a pessoa que está cheia de defeito. Então, ele veio para fazer da pessoa um vaso novo, né? Vaso novo. Para ele colocar o seu Espírito Santo. O Espírito Santo de Deus, ele habita somente quando a vida está renovada por Cristo, pela palavra, que trata-se de conversão, a pessoa se converter após aprender a palavra de Cristo, aprender, vamos dizer lá, irmão, o ensinamento do Senhor Jesus, o querer do Senhor Jesus na sua vida. Então daí ele limpa, ele purifica, daí ele passa a morar nessa casa, né? Ele passa a viver nessa casa, conduzir essa pessoa, tá bom? Eu tô aqui, irmão, tô com a Bíblia aberta aqui no livro de profeta Isaías 41, que é aqui uma profecia não, era uma, ali, Deus usando ali, profeta Isaías, para falar ali com o povo de Israel, né? Falar com o povo de Israel, que estavam ali todos ali, todos desorientados, falando para as pessoas ali renovar suas forças, entende, irmão? Renovar ou crer de verdade. E daí ficou registrada essa palavra aqui. Então daí eu tô pegando aqui, irmão, capítulo 41, verso 10, aonde o profeta Isaías, usado por Deus, falava com o povo para eles não temer, ou não temas, pois eu sou contigo. Entende como é que é? Então aqui, profeta Isaías falando para o povo de Israel, né, revelando que Deus era o ajudador deles, que Deus era a fortaleza deles, que eles não poderiam temer. Agora, vamos traduzir para a nossa vida hoje, irmão? Vamos trazer para mim e para você essa palavra? Irmão, o que o pastor veio aqui falar para você, nesse culto aqui da manhã, da madrugada, eu quero dizer para você não temer. Você não ter medo de nada. Porque existe um Deus que te ama. Um Deus que ama você, meu irmão, minha irmã, família. Ele ama você. Ele nunca desamparou você. Porque a Bíblia diz, irmão, a Bíblia diz que se Deus abandonar o homem cai morto. O homem, o corpo do homem cai igual um pano velho. E aquele pano velho que é jogar no lixo. Então não, querido, Deus é contigo, Deus está em você, Deus está olhando para você. Ele está olhando o teu sofrimento. Ele está olhando, irmão. É as suas angústias, as suas aflições. Ele está olhando para essa enfermidade tua. Deus, ele está olhando.

Mas ele está falando aqui, não temas. Olha aí, irmão, não temas. Pois eu sou contigo. Ele é com você, irmão. Agora, como você pode saber que ele é com você? É somente você honrar ele. Honrar de que maneira? Falar, Senhor, eu quero que de hoje em dia o Senhor venha cuidar de mim, o Senhor venha conduzir os meus passos através da minha fé que eu tenho no Senhor. É isto, irmão. E não temer mal algum, querido. É que nem Jesus diz assim, não temos, não fiquem com medo daqueles que podem matar o corpo, quer dizer, não tenham medo do diabo, que a missão dele é matar o corpo humano, né? É matar o corpo do homem, e nada além disso ele pode fazer, nada além disso. Mas temam a Deus, temam a Deus, porque Deus, se permitir tirar a vida do homem, sem ele, sem comunhão com ele, então esse homem é condenado. Você entende? Olha que bonita essa palavra aqui, irmão. Eu leio essas palavras, eu fico maravilhado. Entende, irmão? Porque a pessoa diz assim, não, mas eu tenho a fé em Cristo, eu aceitei Jesus, eu tenho Deus, mas está com medo, está trêmulo, no momento que o inimigo vem rugindo como leão, a pessoa tem medo, né? Tem medo, treme, chega a desmaiar de medo do mal. Desmaiar que medo, de medo, mas de que maneira? Se desvia da verdade. Não crê, não crermos que Deus é com ele. Não temais, pois eu sou contigo. Não te assombres. É, irmão, tem pessoa que fica assombrado. Qualquer lugar que ele olha aí, parece que o inimigo está ali, irmão. Ele olha numa cortina, numa janela. Então ele fica assombrado, né? Ele fica assombrado quando não crê em Deus. E outra coisa, irmão, o inimigo, Mauro, ele sabe quando nós estamos com medo. Ele sabe, irmão. Então ele sabe, ele consegue captar quando a pessoa está com medo. Daí ele começa ali a atormentar, ele começa a aparecer, ele começa a fazer barulho, ele começa a arrastar sofá, que nem eu já orei por famílias assim, ele faz, irmão, terror dentro de uma casa e na vida da pessoa, quando a pessoa tem medo, está assombrado, e não, Deus fala assim, não te assombres, não fique com medo, pois eu sou o teu Deus. Eu sou teu Deus, eu te fortalecerei e te ajudarei. Tá aqui, irmão. Por que temer, irmão? O inimigo não tem poder na vida daqueles que estão unidos com Cristo e com Deus. Ele não tem poder. Você chega no inimigo e fala assim, ó, você sabe o Deus que eu sirvo. Você sabe o Deus que me ama. Ele me resgatou do teu poder, das tuas garras. Pode declarar para ele. Falou, olha, você não mais tem poder sobre mim. Você está derrotado. Você está por terra. Em nome de Jesus Cristo. É isto, irmão. Não temos, não vamos temer mal algum. Porque tem uma parte na Bíblia que diz assim, que o maior está conosco. Se assim nós cremos, né? Se assim nós cremos, o maior está em nós.

Não temas, pois eu sou contigo, não te assombres, pois eu sou teu Deus. Eu te fortalecerei e te ajudarei. Eu te sustentarei com a destra da minha mão. Olha aqui, irmão. Então nós temos a segurança. Nós temos toda a segurança da proteção de Deus quando nós confiamos. Essa destra da minha mão aqui que ele já está falando, o profeta Isaías, falando do livramento que Deus ia dar através de Cristo Jesus. Né? Através de Cristo Jesus. Agora eu pergunto para você, você está com medo do quê, meu irmão? Ou minha irmã? Você está com medo de morrer? Você está com medo de ficar pobre? Você está com medo de perder isso, aquilo? Não tenha medo. Não tenha medo, não. Nós temos que crer, irmão, que Jesus, ele conquistou para nós a eternidade, o céu. Você sabe qual é? Qual é a garantia que Jesus fala que nós temos que se preocupar e até ficar com medo, sabe do que é? Agora eu vou contar para você. Do que o cristão tem que ter medo? Ele tem que ter medo e vigiar para que o diabo não roube a sua eterna salvação. É aquilo que Jesus falou assim, ó. Vocês devem vigiar. Ore e vigie a todo momento, para que ninguém roube a coroa de vocês. Então nós temos que ter medo, nós temos que temer, irmão. Eu meu tenho medo, tenho falo, meu Deus do céu, eu quero receber a minha eternidade. Eu não quero contemplar a morte. Eu quero que a morte seja destruída, a morte não tenha poder sobre mim, porque Jesus já venceu a morte. Então eu estou determinando que essa morte está por terra. Você entende, irmão? Porque a morte é um demônio, né, irmão? É um demônio que vem para tirar a vida da pessoa sem Deus. Mas aquele que está com Cristo, quem vem buscar ele, assim diz a Bíblia, é o anjo de Deus, né? É o anjo de Deus. Então, meu irmão, não temas. Você está doente? Você está com luta na família, está com dificuldade? Não baixe a cabeça. Saiba que Deus é contigo através de Cristo Jesus, ou através da tua fé em Cristo Jesus. Ele é com você. Você entende? O diabo, ele sabe quando você está firme na fé. Você está firme com o amor de Deus que é Cristo. Você olha para a dificuldade e fala assim, estou vencendo, está destruído todo esse poder maligno que tem se levantado contra mim e contra a minha família. Em nome de Jesus Cristo. É assim que nós temos que ter. Não temer o mal, porque Deus, ele está conosco. Deus, nós não vemos ele. Você não vê ele. Aonde está Deus? Não, Deus habita e age ao nosso favor, transforma nós, nos socorre, tudo através da nossa fé, porque ele é invisível, assim como o diabo também é invisível. Então, nós servimos e recebemos um Deus pela fé, né? Pela nossa fé. Vamos orar a Deus neste momento, querido? Vamos lá. Coloque a tua mão sobre a enfermidade e você vai ser curado, tá bom? Então vamos lá. Soberano e eterno Deus, amado Deus, em nome de Jesus Cristo, o meu Salvador, Senhor, me levanta agora a favor, Deus Pai, desta família que estão nos ouvindo, que estamos ligados. Estamos unidos, Deus Pai, juntos na mesma fé, na mesma confiança, crendo na tua palavra que é fiel e ela é verdadeira. Meu Senhor, o Senhor conhece a minha necessidade,
O Senhor conhece a necessidade do Mauro, do Isaac, de todos nós e também, Deus Pai, de toda a igreja que está ligadinho, Deus Pai, na sua casa, ouvindo este culto de adoração a Ti. O Senhor conhece. Eu quero apresentar, Senhor Deus, essa família que está enferma, que estão ali desenganado da medicina. Meu Senhor, eu quero falar com esse tumor maligno que o médico descobriu e está no corpo deste homem, desta mulher, dessa criança. Ó Deus, eu estou ordenando que desapareça toda a obra do câncer, espírito maligno, toda a infecção que está nesse corpo, ó Deus, essa inflamação, ó Deus, essa dor de cabeça, dor nos olhos, ó Deus, essa surdez, eu estou ordenando que saia, desapareça, em nome do Senhor Jesus, em nome de Jesus, meu irmão, sejam curados, sejam livres de toda essa doença maligna que está atingindo você, que está consumindo com a tua saúde. Você está liberta, está liberto em nome do Senhor Jesus Cristo. Receba a tua cura, recebo neste momento o teu livramento, seja um livre deste mal, para louvor e glória a Cristo Jesus. Amém. Meus queridos, chegamos ao término da programação. Deus abençoe vocês sempre. E amanhã, sexta-feira, o pastor Isaías está aqui, tá bom? Isaac Ortiz, daqui a pouquinho, Isaac Ortiz, tá bom? Deus abençoe, irmão Mauro, obrigado. E então, até a próxima quinta-feira. Fiquem com Deus.

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1: É quinta-feira e mais uma vez nós estamos juntos, Parceiros do Campo, chegando agora no seu rádio, aqui na rádio que vai mais longe. Rádio Antena Sul FM em Castro, Paraná, a maior bacia leiteira do Brasil. Obrigado pelo carinho da sua companhia, você, nosso amigo produtor aí na sua propriedade, você, meu amigo, que está nos dando carona, você que está fazendo aquele cafezinho esperto nesta manhã, ou mateando, obrigado demais pelo carinho da sua companhia. 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

chegou a hora tão esperada, é a hora da nossa dica veterinária. 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

0: amigo doutor Aldori José Corso, médico veterinário da Castrovet. Bom dia, doutor, seja bem-vindo.
1: Olá, amigos, bom dia, parceiros do campo chegando até você, obrigado pela sua participação. E desde já, por gentileza, pegue papel e caneta e venha participar com a gente. Se você tiver alguma dúvida, quer fazer alguma pergunta ou quer somente registrar a participação, por favor, entre em contato, já vou lhe passar nossos telefones para que você possa nos acompanhar. E lembrando também que graças ao bom Deus, primeiramente, mas também graças a você, nós estamos aí com vereadores hoje em Castro, então se a gente puder fazer alguma coisa, principalmente nessa questão do agro, que nós estamos inseridos aí diretamente, por favor, venha conversar conosco, manda o WhatsApp, se for o caso, eu posso até ir na sua propriedade, você pode vir conversar conosco aqui, nos reunimos lá na Câmara, para que a gente possa, né, receber as suas ideias, suas sugestões, mesmo suas reivindicações. Por que que eu falo isso? Porque todos nós temos um propósito na vida, né? Deus nos coloca em situações, muitas vezes, para que nós possamos fazer algo, deixar um legado, cumprir o ID de Jesus, anunciar a Deus. E nem sempre se anuncia a Jesus, né, Deus, com palavras. Muitas vezes se anuncia a Deus com atitudes, com comportamentos e com exemplo de vida. Então fica aí a minha disponibilidade, dentro do que for possível para nós, tanto como vereadores ou mesmo como veterinário, como ser humano, que a gente puder participar e ajudar o amigo. Fique à vontade, nos procure, será o maior prazer levar algum tipo de informação mesmo, alguma outra ajuda que Deus nos capacitou a levar para você, ok? Lembrando que eu sempre falo aqui no jargão, eu uso há um bom tempo na rádio, quem não vive para servir, não serve para viver. Imagino que você também tenha esse pensamento, porque é muito, Jesus mesmo falou, né? É muito maior alegria em dar do que receber. Então, aquilo que você puder dar de coração, não só financeiramente, não só com alguma coisa material, mas dar o seu apoio, né, dar a sua atenção, dar o seu carinho para alguém, tem um valor também inestimável, não é mesmo? Então marque lá o nosso telefone, por favor, é o 988243375. Vou repetir, 42988243375. Quem está conosco também é o Luiz, lá do Limitão, trabalha com pintura, tá ligado com a gente. O Ronaldo Biasso ali nos Pereira, tem uma leiteria, tá ouvindo a nós agora. O Marcelo lá do Ervaldos Lima, nos acompanhando. O Lineu Carneiro, né? O Carneiro trabalha na prefeitura, mas ele foi muladeiro, né, Lineu? É muladeiro, um termo bem bacana, bem diferente. Então, lida com as mulas. Nosso amigo Lineu Carneiro, bom dia. Pastor Fernando, na comunidade da Castrolândia, tive prazer em conhecê-lo também, um abraço pro nosso amigo pastor, tá ligado com a gente agora. Dona Anadir, lá do Socavão, ela mora ali na entrada, ali pra Pana, ali na Costalco, tá ouvindo a gente agora. Lá do Guararema, dona Ivonete nos ouvindo, o Arlan Schneider, lá do Ervalzinho, o Celso Vachesco, produtor de leite ali, seu filho Ronaldo, Terezinha, estão agora ligados conosco, e nossa amiga, a Gilmara, né, que ela é a diretora da escola Amélia, ali, antigo Cebeja, ali ao lado da Câmara, tá ouvindo a gente agora, um abraço para ela, pro seu esposo Emerson e seu filho Vitor Mel. Um grande abraço a todos, obrigado pela companhia. Então vamos continuar falando dessa questão da acidose ruminal, que ela é de grande importância, e nós já vimos que não adianta você ter uma grande quantidade de alimento se ele não for de boa qualidade. Então, a silagem de milho, ela é fundamental, é a base hoje da alimentação, né? Se tiver uma silagem de milho pré-secado, o resto é muito barato, você consegue ter um leite barato, se você conseguir produzir na tua propriedade, claro, tiver o equipamento, etc, fica uma alimentação barata, com volume grande, porque nós vemos que o animal precisa de um volume, são 10% do peso vivo, então você tem que ter volume. Aliás, aqui, fazer até um parênteses aqui, infelizmente, né, propriedades pequenas, os produtores pequenos, bem no interior, dão muita pouca silagem, isso que a gente tem presenciado. Então, se você pensar que uma silagem de milho, por exemplo, né, que tem aí, vamos colocar 33% de matéria seca, ou seja, se você fornecer 15 quilos, 5 quilos é alimento, o restante é água. Então, você pense, se você dá 15 quilos de silagem para uma vaca, na prática, esse animal está comendo 5 quilos de alimento. Então, é muito pouco Claro que os animais do interior são de tamanho, são de porte menor também, mas vamos pensar em animais aí de 400 quilos para jogar bem baixo. Mesmo assim, são 40 quilos. Você vai dar 5 de silagem. O resto ela vai ter que comer a grama, que tem muita água também. Então você nunca vai conseguir dar energia e proteína suficiente dando muita pouca silagem. Claro, eu sei disso, tem todo um custo envolvido. A silagem não é barata para produzir. Mas então, você que é meu amigo ouvinte, está lá no interior, lembre que é melhor você ter menos animais e tratar mais eles, que você vai ter um retorno igual a você ter mais 10 animais, às vezes tratando pouco. Você com 6 animais, você tratando bem, você consegue a mesma produção de 10, com um custo muito menor na compra desses animais, na manutenção, medicamento. Claro, você vai me dizer, ah, mas eu tenho 4 terneiros a menos. Mas isso é muito relativo, porque animais mal nutridos demoram para emprenhar, quando até muitas vezes não emprenham, ou perdem, ou criam um bezerro muito fraco, que acaba não dando leite também, então o ciclo vicioso acaba sendo negativo, né? Por isso, então, a nossa se exortando aí, porque você pense mais essa questão aí da quantidade de alimentos que vai dar pro animal, ok? Bom, então tá, nós fizemos produção de silagem, eu vi na matéria seca, né? Que é a quantidade de matéria seca que realmente o animal vai consumir, então se você fizer uma silagem com matéria seca muito alta, de 30 a 37, você vai ter um risco de ter mofo, né? Muito oxigênio, vai ter micotoxinas na silagem. Se você fizer ela muito úmida, silagem abaixo disso, né? A silagem 20 e poucos aí, menos de 30, vai perder aquela água, aquele churume, né? Que vai preto, que você vê que sai na silagem, porque ali está perdendo proteína, perdendo amido, energia. Então, tem que ter um equilíbrio, né? 30, 33 ali é um ponto ideal, né? E lembrar que um silo, quando você tira ele hoje e fornece amanhã o dia todo, esse silo ele vai esquentar, vai para 39, 40 graus. Quando se esquenta, você perde nutrientes, o animal diminui o consumo, que diminui a palatabilidade e automaticamente diminui o leite. O que fazer então? É uma questão de manejo, né? Acertar o manejo de como você vai fornecer esse alimento para que ele não precise ficar no coxo. Então, qual que é ideal? É fornecer 2 vezes ao dia. É difícil? Eu sei que é, mas é o ideal. Vocês não veem os frangos? Quando você mexe com o tratador, hoje a maioria é tudo automático, automatizado, né? O frango imediatamente levanta e vai comer. É o que se espera das vacas também. Mas esse é um assunto para amanhã, nosso tempo está esgotado. Amanhã eu vou terminar esse assunto. Fique conosco, sexta-feira amanhã. Conto com a sua audiência. Grande abraço, fique com Deus e até lá.

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4: Ponto final em mais uma edição aqui do Parceiros do Campo desta quinta-feira. Que pena, o nosso programa está chegando ao fim. Mas nós prometemos voltar amanhã cedinho, 15 para as 6 da manhã, coladinho aqui com fatos em destaque. Claro, você muito bem informado na rádio que vai mais longe. 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E eles vêm chegando, Isaac Ortiz e Degle Maier, agora com as principais notícias do dia, nossos amigos do Fatos em Destaque, é você muito bem informado aqui na Rádio Antena Sul. Valeu demais pelo carinho da sua companhia, um forte abraço, onde você estiver, que a mão poderosa do Senhor te abençoe e te guarde. Fique com Deus e até amanhã.
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2: E a nossa equipe para as notícias desta manhã, 1º de outubro. Abrimos outubro, dia 1º a quinta-feira, esse 1/10/2026. Ouvinte, bom dia. Está começando aqui as notícias, prosseguindo as notícias, porque o doutor Aldori e o Elielton já trouxeram também informações nesta manhã. Uma garoazinha aqui na área central de Ponta Grossa, bem picuruxinha, e tá abafado, não tá? 19 graus a temperatura. Você tá verificando, tá sentindo isso também? A sensação térmica 20 graus. Sensação de 20. E tem chuvas nos arredores, hein? Tem chuvas aqui na região de Guarapuava, bastante, Telêmaco Borba e em alguns pontos chuvas até fortes, hein? Região aqui de Guarapuava, Guamiranga, Prudentópolis, essa área já com chuvas nesta manhã. E a previsão está marcando até 15 milímetros. Então vai avançando essas chuvas que podem atingir a gente na sequência desta manhã. Telêmaco Borba, a gente verifica aqui raios, Londrina, Maringá também, essa área aqui, Santa Catarina, Joinville e perto aqui já de nós. Ipiranga, Ivaí, nessa região, creio que daqui a pouco também alguma informação do nosso ouvinte. Debate, não é? Hoje tem debate, candidatos à presidência da República. Lula já disse que não vai, os demais vão, vai o Flávio, vai o Cury, vai o Caiado, os candidatos que já confirmaram presença, debate 21h30 de hoje. Tá chegando a hora, eleição domingo. E as notícias você vai acompanhando tudo aqui com a gente a partir de agora.
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11: Seis horas mais 7 minutos, quintou aqui na

para encerrarmos aí o ano de 2026. Hoje é dia mundial da urticária, também é dia mundial do vegetarianismo e é dia nacional da pessoa idosa. Parabéns aí a todas as pessoas idosas, um forte abraço, dia do idoso aqui no Brasil e justamente essa data tem o objetivo de valorizar o nosso querido idoso. Também é dia internacional da música. 8409-1431 é o WhatsApp aqui da antena, o telefone fixo é o 3223-3322 e nós já estamos lá no Face, participa, interaja junto conosco, sempre aquele prazer absoluto receber a tua participação, o teu carinho, a tua mensagem. Já Ana Cirlei da Lazoana em Ipiranga, tá batendo água em Ipiranga neste momento aí, chove na cidade de Ipiranga, obrigado aí pela informação.

0: Essa aí é a chuva de Ipiranga lá, chuva forte neste momento em Ipiranga. E Ana Cirlei diz aqui, viva eu, que nada, pessoa idosa. Tá bom então, Ana Cirlei, obrigado aí pelo carinho da audiência. O Gilbertão de Ventania também junto conosco, também a esposa Patrícia, quintou, é quase sexta, Gilbertão. A Isabel e o Eliomar, o casal 20 do Rio Verde, Emerson Almeida, o pessoal da Emerson Pneus aí na Souza Naves, um grande abraço para vocês aí. Já o chimarrão matando aí, já o Emerson já tá prontinho aí, obrigado aí pela companhia. Alfredo Kremer de Carambeí também, o Toninho Palmeirense da cidade de Castro e Vandir Cordeiro, o Piazinho, já prontos para mais um dia de trabalho. E o Chico Weber, Chicão, professora Luísa Vitão, Patrícia Neto, João Emanuel, aquele abraço em Uvaia. Chicão que levantou atrasado hoje, tirar o leitinho da geladeira. É o Fatos começando 6:10.
1: Essa chuva que mandou para nós foi a ouvinte Evanilda, aqui do Cerro Azul. Ipiranga tá chovendo muito agora, essa área toda, como disse no comecinho aqui, chovendo. Canguera também, a Marilúcia, ouvinte, muita chuva. Aqui Ponta Grossa, uma garoazinha bem fininha, mas a gente verifica aqui nos mapas que as chuvas vão avançando aqui em direção a Ponta Grossa. Daqui a pouco chuvas também, mais forte por aqui Ponta Grossa. Chuva derramada de balde no olho d'água Ipiranga. É, tem chuvas em toda essa área, aqui Ipiranga, Ivaí, Prudentópolis, pontos vários com chuvas, Tibagi, a gente verifica chuvas fortes também, Cândido de Abreu Reserva, Palmeira, chuva chegando e avançando para Ponta Grossa, chegando aqui na nossa área daqui a pouquinho também.
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4: Olá, eu sou Samuel Brown, meteorologista. Esse é o Boletim Se Me Para Informa com a previsão do tempo para 1º de outubro de 2026 no Paraná. Quinta-feira segue com possibilidade de chuvas em boa parte do estado. As precipitações ocorrem especialmente na faixa leste e norte. No leste, entre a região de Curitiba e litoral, Campos Gerais e no noroeste, a chuva se concentra no período da manhã, com melhora gradual a partir da tarde. Já no norte, fica instável ao longo de praticamente todo o dia, sendo que no período de maior aquecimento, há possibilidade de chuva mais expressiva e tempestades pontuais. Na maior parte do oeste e do sudoeste, o tempo fica estável, com variação de nebulosidade. Nesses setores, as temperaturas ficam mais elevadas, com valores perto dos 28 graus. Já a partir do anoitecer, esfria em vários setores, sul, centro e leste, em função do ingresso de um ar mais frio. As mínimas do dia ocorrem próximo à meia-noite, com temperaturas próximas dos 10 graus entre Palmas e General Carneiro. No site cimepar.br você encontra mais detalhes da previsão do tempo para cada município e região para os próximos dias.
1: Então, as chuvas nesta manhã, o destaque aqui nos Campos Gerais. O dia vai amanhecendo com chuvas, 19.1 de temperatura com até 10 milímetros na previsão. A máxima 22, está abafado, 19 graus, 20 a sensação. Então, com chuvas ainda no decorrer desta manhã. Para amanhã, sexta-feira, também tem uma condição. Instabilidade, 13 para 21, temperaturas de amanhã, mas por enquanto é 1 milímetro, um pouquinho. Sábado, por enquanto, a informação é de previsão de tempo. Bom, domingo, como é

0: que tá dia da eleição, por enquanto 7 milímetros aqui, Ponta Grossa, 7 milímetros domingo e na segunda-feira tem 20 milímetros, então as instabilidades vão continuar também no final de semana. A lua é cheia.
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0: 6:13 e a Rádio Antena Sul FM, em parceria com o Serviço Funerário Municipal aqui da cidade de Ponta Grossa, comunicando os falecimentos deste dia 30 para 1º de outubro de 2026. Iniciando com o falecimento do senhor Vitor Pitura, de 66 anos de idade, ele que era pintor metalúrgico. Nascido em Cândido de Abreu, morador de Ponta Grossa, ele estava internado aqui no Hospital do Coração Bom Jesus. Vitor Pitura, 66 anos, está sendo velado na capela do Parque Nossa Senhora das Graças. E o sepultamento segue para o cemitério da Chapada, amanhã, dia 2, às 9:30. Falecimento da senhora Lúcia Conceição Leite Klukowski, de 63 anos de idade. Nascida e moradora de Teixeira Soares, dona Lúcia estava internada aqui no Hospital Regional de Ponta Grossa. Seu corpo está sendo velado na capela de Teixeira Soares e o sepultamento segue amanhã, dia 2, para o cemitério municipal de Imbituva, marcado para as 10 horas. Falecimento do senhor Francisco Carlos Almeida. Seu Chico, com 61 anos de idade, de Telêmaco Borba, estava internado aqui no Hospital Bom Jesus de Ponta Grossa. Seu corpo transladado para sua terrinha natal Telêmaco, onde está sendo velado na Capela do Apóstolo. E o sepultamento de Francisco Carlos Almeida, 61 anos, para o cemitério municipal de Telêmaco Borba, hoje, às 17 horas. Falecimento da senhora Idália Schemberg Pauser, de 79 anos de idade, ela que era costureira. Estava internada aqui no Hospital do Coração Bom Jesus. A costureira Idália está sendo velada na capela da funerária francesa. E o sepultamento segue para o cemitério da Chapada, hoje às 14 horas. Falecimento do senhor José Francisco Alves de Souza, 83 anos de idade, ele que era motorista. Nascido em Piraí do Sul, morador de Ponta Grossa. O motora, senhor José Francisco Alves de Souza, estava internado na Santa Casa. Seu corpo sendo velado na capela do Luto Santana. E o sepultamento para o cemitério da colônia Dona Luísa, hoje, às 10 horas. Falecimento de Lauri de Zierva, 77 anos de idade, seu Lauri, que era servente de pedreiro, palmeirense. Nascido na cidade vizinha Palmeira, morador aqui de Ponta Grossa já há longos anos. O servente de pedreiro Lauri de Zierva, 77 anos, estava internado aqui na Santa Casa. Ele está sendo velado na Associação de Moradores da Vila Real. E o sepultamento para o cemitério dos Pinheirinhos, amanhã, dia 2, às 9:30. Falecimento do natimorto da mamãe Amanda Isabelle Vieira Otti. Ele sai direto do Hospital Geral Unimed para o cemitério Santo Antônio, hoje, às 14 horas. Era uma criancinha, um anjinho do sexo masculino. Falecimento de Rosélio Aparecido Gonçalves. Seu Rosélio, com 71 anos de idade, ele era motorista. Faleceu em sua residência aqui em Ponta Grossa. Ele está sendo velado na capela da funerária Princesa. E o sepultamento para o Memorial Parque Campos Gerais, onde o senhor Rosélio Aparecido Gonçalves será sepultado hoje às 15 horas. Falecimento do senhor Sérgio Estevão Gaioski Júnior, de 36 anos de idade, ele que era advogado. Nascido em Guarapava, morador aqui de Ponta Grossa, estava internado aqui no Hospital do Coração Bom Jesus. Sérgio Estevão Gaioski Júnior, advogado de 36 anos de idade, está sendo velado na capela do Luto Santana e o sepultamento segue para o cemitério Parque Jardim Paraíso, hoje às 17 horas. E o falecimento do senhor Silvio Nunes, 80 anos de idade, motorista aposentado, estava internado aqui na Santa Casa. Seu corpo sendo velado na Capela Municipal São José. E o sepultamento do motor aposentado Silvio Nunes, de 80 anos, para o cemitério da Chapada, hoje às 16 horas. 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
18: Bom dia, amanhecendo com
19: bom dia, bom dia, Isaac.
18: Campos Gerais.
19: Pois é, então tudo bem, graças a Deus aqui em Restinga. Mas tá chovendo bastante. Mas tá bom, tudo de bom. Bom dia pra vocês aí.
18: Bom dia. Ademilson, em Palmeira, chuva, bom dia, não percam o programa. Palmeira também com chuvas, chuvas avançando, vindo aqui de Ipiranga, Ivaí, nessa região, Prudentópolis e daqui a pouco atingindo nós aqui também, Ponta Grossa, Garoazinha, Palmeira já pegou. Ponto de Irati também já com chuvas, Fernandes, Pinheiro, Teixeira Soares também, amanhã com chuvas, Campos Gerais, 6:25. Bastante notícias e informações, último dia de propaganda eleitoral, não é? Hoje é o último dia, se tiver segundo turno, depois volto. E hoje tem debate. Lula não vai, hein? Lula não vai ao debate. André, da Prefeitura de Ponta Grossa, estou acompanhando vocês. Trago a médica e a enfermeira para Itaiacoca todos os dias, cada dia numa localidade. Parabéns pelo trabalho, André. Nossa médica, nossa enfermeira, enfermeiros, parabéns também pelo trabalho, atendendo pessoas, a nossa gente aqui na cidade. Que bom, hein? Carlos Andrade, maestre, é de Santa Catarina, São Miguel do Oeste. Temos patrolas e rolo compactador aqui em Castro, trabalhando nas estradas de Castro. Ô Carlos, obrigado. Acompanhando a gente também nesta manhã. Debate hoje, Globo 21:30. Hoje é aniversário da Rádio CBN, 35 anos. Marquinhos Andrade, parabéns, hein? Nosso Marquinhos trabalha aqui na CBN, completando hoje Brasil, CBN, 35 anos. Essa grande rádio do Brasil, do país. Aposentados, pagamentos hoje é finais 6 e começa para quem ganha acima do mínimo, tá? 1,6 acima do mínimo hoje também. Bolsa Família agora volta dia 19 para finais 1. Hoje tem Mega Sena, tá? 75 milhões. Operário joga amanhã, Operário contra o Juventude. Casa cheia amanhã lá em Caxias, hein? Juventude quer subir, nós também queremos. Mas bobeamos aqui no final de semana. 20:45 amanhã. Tribunal Superior Eleitoral decide derrubar posts falsos que relacionavam Flávio ao caso Nossa Senhora, tá? Eleições, TV Globo promove debate com candidatos à presidência. Lula não vai, não participa. Flávio vai, Caiado vai, Cury vai, Zema vai, 21:30. Hoje tem pesquisa Datafolha também. E esse caso aqui, quem são os quatro heróis que impediram a queda de um avião após atentado com faca? Que coisa isso aqui, hein? O ataque à faca... Um ataque à faca do copiloto do voo da Fly Dubai. O copiloto atacou o piloto em pleno voo, rapaz. Que coisa, hein? Contra o piloto. Quase terminou em tragédia nesta quarta-feira, dia 30. O avião perdeu o controle e despencou de mais de 4 mil metros em cerca de 30 segundos. E só não caiu matando 180 passageiros devido à ação de quatro personagens.

0: Isso aqui foi em Israel. Segundo o primeiro-ministro Benjamin, a aeronave chegou a entrar em parafuso e começou a mergulhar. O piloto estava ferido e coberto de sangue. O copiloto atacou o piloto, mas ainda conseguiu abrir a porta da cabine de comando. Passageiros então entraram no cockpit e um deles ajudou a conter o copiloto e impedir a queda. Dois outros pilotos, que viajavam como passageiros, assumiram então o controle da aeronave e fizeram um pouso de emergência em Tabuque, na Arábia Saudita. Que coisa esse caso! Quase uma tragédia. O copiloto atentado, segundo Israel, o copiloto a facadas atacou o seu companheiro de lado, ali o piloto. E daí o pessoal da tripulação, quem estava na aeronave, conseguiu salvar e colocar a aeronave de volta no chão. Cara coisa, pais podem controlar a conta de adolescente no WhatsApp, também a notícia nesta manhã. Novas regras para doação de sangue entram em vigor nesta semana, daqui a pouco outras informações. Empreendedor cria rival de Uber e fatura 120 mil por mês. O garotinho no Rio tem recurso negado pelo tribunal e candidatura segue indeferida. Ex-governador vai ao Tribunal Superior Eleitoral. Conta de água fica mais barata no Paraná. O Ronaldo, CR7, rompe com o Jorge Jesus e abandona a seleção de Portugal. 6h29.
1: Família Zenedim, Paulão, o Imperador, tá junto conosco, a Imperatriz Sandra, um grande abraço, a piazada aí, nossos campeões, Praça Zenedim, Uvaranas aí, obrigado aí pela companhia, Chico Weber, chove em Uvaia, obrigado aí, grande Chico, forte abraço para você, seu Lauro Almeida também está sintonizado aí em Uvaia, seu Lauro, a esposa Maria Luísa, o Daniel, a Dani, a Maria, muito bom dia, também a Marisa Haddad e o Paulo Haddad, obrigado aí pela companhia, Jorge Ângelo e o John. Muito bom dia. Hoje é dia de Santa Terezinha do Menino Jesus. Rogai por nós, amém. Que assim seja, né, Jorgão? Um grande abraço aí, muito obrigado aí pela companhia. O Barba tá falando conosco aí, nosso ouvinte Barba dos Pinheirinhos, pescador Barba, diga aí.
2: Bom dia, meu amigo Eglê. Essa é a Ivanilda lá do Cerro Azul, é prima minha. Um abração pra ela.
1: Olha só, nossa ouvinte Ivanilda do Cerro Azul, então prima do nosso querido amigo Barba Pescador. Um abraço aí, viu, Ivanilda? Tá bem de primo, viu? O Barba é uma pessoa sensacional aí. Um grande abraço a toda a família do Barba, da Ivanilda aí do Cerro Azul, né? Pro nosso bombeiro Augusto. Grande abraço aí. O Ednei, a esposa Silmara do Sabará, chove neste momento. Sabará com chuva. Chegou a chuvarada aí. Obrigado aí pelas informações. O nosso ouvinte Ricardo Especalista, um grande abraço, Ricardo, muito obrigado aí pela companhia. O Ricardo relatando aí neste momento, tem chuva também na colônia Floresta. Mandou os vídeos aí da segunda-feira. Caramba, coisa feia, feia mesmo, muito prejuízo lá pro pessoal da colônia Floresta aí em Ipiranga na segunda que passou. Um granizo fortíssimo com chuvas de vento atingiu ali, né, a colônia Floresta. Muito forte na última segunda-feira e bastante prejuízos aí para os produtores, né? Colônia Floresta foi atingida e agora neste momento tá chovendo forte novamente. Obrigado aí, Ricardo Especalisque, produtor de mel, criador de tilápia, aí um grande abraço para vocês. Portal DC Mais, o jornal diário dos campos aqui da cidade de Ponta Grossa. Procon e Defesa Civil ganham novas sedes aqui na cidade de PG. Piloto de Ponta Grossa participará de seletiva para a divisão de jovens talento da Red Bull MotoGP. Câmara de Ponta Grossa recebe demandas do Instituto AMA e também da APADEV. Congresso de Educação reúne mais de 4 mil pessoas aqui na cidade de Ponta Grossa. Também mais informações aqui pelo portal DC Mais. Prefeita Elizabeth veta a lei que previa gratificação de até R$ 1.200 para servidores da educação. E prazo de adesão ao Simples Nacional é prorrogado. 6h32 na antena.
0: Faustino, Ipiranga, acompanhando a gente com chuvas, Faustino. Obrigado, Ipiranga, com chuvas, Faustino. Viviane, toda a família, bom dia. Ligados aqui no Fatos em Destaque na antena, que é o 4298409-1431. Nosso amigo Guarapuava, aqui do Operário. É você, Guarapuava. Bom dia. nosso amigo do futebol aqui do Operário, grande Guarapuava, que bom ter você aqui na nossa sintonia também.
1: Antônio da Santa Paula ligou aqui para o nosso querido amigo Mauro e já relatou, está chovendo na Santa Paula, obrigado Antônio. O Valdir Cordeiro da Ronda também, chegou a chuva na Ronda, obrigado aí pela informação. O Márcio Estremel e a Lubenin que estão no Pesqueiro Estremel em Uvaia já com o rádio ligado aqui na antena.
0: Ainda bem que tinha anjos a bordo do avião, você imaginou se não tivesse esse pessoal lá dentro do avião? A sorte que tinha a tripulação que sabia operar o avião, que estavam a bordo, por algum motivo eles estavam lá. Foi Deus, diz o nosso fotógrafo Bueno, aqui de Castro, também comentando, relacionando aqui as notícias desta manhã. Chove forte, chove forte, Edite, chove forte aqui em Imbituva. Bom dia, chove em Imbituva, João Casturino. É muita gente, Sônia do Faxinal acompanhando nós, aqui também está chovendo, a chuva está chegando, Isaac, aqui na área central de Ponta Grossa, daqui a pouquinho aqui pertinho de vocês da antena. Renato Coimbra acompanha nós também nesta manhã, 6h33. Relatório da Polícia Militar, tranquilo, não é? Tá calmo, PM? Calmo então, que bom. PM, tranquilidade nas últimas 24 horas, chove no Bom Sucesso? Bom Sucesso, Ponta Grossa já com chuvas, diz a nossa ouvinte Elza. Obrigado, bom dia Elza. Escuta Maracanã, Gilmara, bom dia, chuvas daqui a pouco aqui em Castro, Carambeí também. Clodomira, bom dia, rádio ligado, é muita gente que acompanha a antena.
1: Polícia Rodoviária Federal, o nosso inspetor Bertelli, um dos comandos aí da PRF, grande Bertelli, 30 de setembro de 2026, por volta das 19 horas, KM-217, BR-373, sentido decrescente, Guarapuava a Ponta Grossa. Uma colisão traseira envolvendo dois caminhões, caminhão Scania vermelho, tracionado, melhor dizendo, tracionando dois semi-reboques carregados com feijão preto a granel. Teve o seu último semi-reboque atingido na traseira por um caminhão tanque Volkswagen 26320 de cor branca, que trafegava vazio. O condutor do caminhão Scania saiu ileso, realizou o teste de alcoolemia, dando resultado zero. O condutor do caminhão tanque ficou encarcerado na cabine, sofreu lesões graves e foi socorrido aí pela equipe da Via Araucária, Hospital Regional de Ponta Grossa. Neste caso não foi feito, né, o teste do etilômetro devido ao estado gravíssimo dele ali, né? Até nós passamos agora de manhã em frente ao posto ali da Polícia Rodoviária Federal. Este caminhão estava ali, né? Possivelmente por volta das 8h30, 9 horas, vai ser removido, né? Então, grande estrago realmente nesta colisão traseira aí. E o motorista do caminhão branco, um caminhão tanque que estava vazio, colidiu na traseira desse outro caminhão carregado com feijão. O motorista está em estado grave. Obrigado aí, Bertelli, pela informação.
0: Chove forte agora, já que na área central de Ponta Grossa. O Mauro já acabou de verificar pela janela da antena chuvas. Chove no Guaragi, muito forte. Nesse instante, diz ouvinte Mende, é o que apareceu aqui. A chuva é o destaque desta manhã. Chuva forte no Guaragi. Elaine, Guaragi também com chuvas. Aqui na Colônia Sutil também com chuvas. No Roxo Rois com chuvas. Castanheira com chuva nesse momento. Ros Santos, é gente acompanhando a gente. Chovendo também em Carambeí. Clodomira.
3: Bom dia, Isaac. Tudo bem? A Sirlei do Palmar. Aqui está chovendo bastante. Estou ouvindo esse programa.
0: É um vídeo que a gente mandou? Fumo? Plantação de fumo, não é? Mas será que estragou? 6h36. O esporte tá muito calmo, não é? Uma semana bem triste no esporte, né, Maurinho? Só a seleção que venceu, mas sem campeonato brasileiro, só a Série B. Amanhã joga o Operário, às 20h45, contra o Juventude em Caxias do Sul. O que que deu ontem, Argentina? 4? Hã? Quanto, Mauro? Fala mais alto, Mauro. 4-0 Argentina contra a Bolívia. Mauro fala bem baixinho. Levanta esse tom de voz, Mauro. É quinta-feira, amanhã já é sexta-feira, meu amigo. Vamos lá. Que mais que tivemos aí? O CR7, não é? Abandonou o time de Portugal? Brigou lá com o Jorge Jesus, hein? São as notícias esportivas. O Brasil joga no sábado, Mauro, às 11 horas contra a Índia. Aí chega de janela, não é? Vamos voltar ao Campeonato Brasileiro a partir da semana que vem. Qual que é a notícia, Carlão? Carlão também comenta, mandou um áudio para nós, verificamos em seguida. Vamos em frente, Mauro. Cotações, empregos.
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1: 6:37. Dias Negão, muito bom dia, Dias, aí um grande abraço, obrigado aí pela companhia. Marcos Euric, o Marcão aí da Santa Marta, muito bom dia, chove na Santa Marta aí, valeu Marcão, um abraço pra você, também aí pra

0: vizinha do Marcos Eurica, dona Lourdes, pessoa sensacional, pessoa do bem, um grande abraço aí, seu Valério, Valério Carambeí, ótima comunidade, ótima quinta, toda a comunidade de Carambeí, grande abraço aí, seu Valério. Chuva chegando em ventania, também está iniciando a chuva em ventania, informação do nosso querido amigo Gilberto, muito obrigado aí pela companhia. As vagas são para a Agência do Trabalhador Cidade de Ponta Grossa, muitas vagas hoje, Agência do Trabalhador Cidade de PG, você é o nosso convidado, vem aqui na Benjamin Constant, 405, antiga sede da Magic, a uma quadra do Terminal Central, tem bastante vagas para esta quinta-feira. 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Então motorista de caminhão e uma vaga para para ajudante no motorista de caminhão. Tá aí então, sucesso a todos, nós da Antena, desejamos muito sucesso.
1: Aqui na área central de Ponta Grossa voltou a escurecer, agora às 6h39, escureceu alguns pontos aqui, os nossos mapas, a gente tem aqui os monitores nossos, quantos que tem agora? 6 monitores nossos aqui acompanhando o tempo, as chuvas na nossa região e alguns pontos aqui, Telêmaco Borba, tem alguns pontos com chuvas mais fortes, hein? Então, ficamos atentos às informações e aquilo que a gente vai atualizando por aqui. Ó, aumenta as chuvas aqui na área central. Vamos para cotações?
2: Cotações.
1: No mercado agrícola para o dia de hoje, vamos lá, nosso feijão preto de todo dia, a saca é 60 quilos, esse comecinho aqui sempre é 60 quilos, tá? Pra gente não esquecer, todos juntos, feijão preto 210 para 250, o milho 56 para 58,90, soja 139, 141,20, trigo 77 para 79. Arroba do boi 360, 365. Ontem paguei no bife R$50. Outro ouvinte disse que pagou 53. A cebola também subiu. O tomate também tá caro. Paguei quase R$15 no tomate. Tá tudo caro. Embalagens também estão diminuindo. Diz o outro ouvinte nesta manhã. Era uma embalagem, era um tanto, agora tá baixando. Daqui 10 anos vai ficar só o quê? 100 gramas. Era um quilo, vai virar. A coisa está complicada, hein? A vaca, 315 para 330 e o quilo do suíno, R$4,60.
3: Bom dia, Clê. Bom dia, Isaac. Bom dia, ouvintes da Antena Sul. Começando a chover aqui na Madureira agora, hein, Clê? Um mês de outubro abençoado para vocês da Antena Sul e para todos nós. Um abraço, hein, Clê? Deus abençoe.
0: Valeu, tchau. Vera. Tchau, muito obrigado aí, a Vera da Madureira. Tá chovendo aí, Vera, aqui também tá chovendo no centrão de Ponta Grossa. Cleusi do Trevo Caetano, desejando um dia com muitas bênçãos para todos nós, hein? Um abraço pra Cleusi, pras meninas aí, já estão sintonizadas aqui no 102.7, a Júlia e a Camille, agora 6h41 na Antena.
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11: Olá, este é o Giro de Notícias. Eu sou Alan Barbosa e você acompanha os destaques do momento. O presidente Lula, candidato à reeleição pelo PT, informou à emissora Globo que não vai participar do debate previsto para esta quinta-feira. Com decisão do ministro Nunes Marques, presidente do TSE, o candidato do Novo, Romeu Zema, está apto a participar. Já o candidato Renan Santos, do Missão, entrou com recurso pleiteando presença no debate. O ministro do STF, Flávio Dino, determinou nesta quarta-feira que a Polícia Federal investigue uma série de ataques contra imagens religiosas no Brasil. De acordo com Dino, após sua decisão no último domingo para preservar a liberdade de culto, especialmente a Nossa Senhora Aparecida, chegaram a seu gabinete notícias de ataques nos últimos meses. O ministro também solicitou à Procuradoria-Geral da República que verifique a necessidade de abertura de processo para apurar os casos. O senador Rodrigo Pacheco foi empossado ministro do Tribunal de Contas da União. Pacheco dispensou cerimônias e não participou, com justificativa, da primeira sessão dele marcada para esta quarta-feira. O político mineiro era um dos cotados à vaga no Supremo Tribunal Federal. Agora, a agência Rádio Web tem um recado importante sobre as eleições.
12: Mulher, você já decide o que cozinha, o que compra, como cuida da casa e da família. 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
11: O atacante Rafinha está fora do amistoso da seleção brasileira no próximo sábado contra a Índia. O camisa 10 foi substituído na vitória por 4-2 sobre a Austrália, ainda no intervalo, por conta de um desconforto muscular na coxa direita. E foi liberado pela CBF para retornar ao Barcelona para tratamento. O Giro de Notícias é uma produção da agência Rádio Web. Texto e apresentação Alan Barbosa, edição Thiago Pedruzzi.
13: Tá chovendo aí, aqui tá chovendo.
14: Bom dia, Isaac. Tudo bom? Aqui na Boa Vista dos Fornos também tá começando a chover. Boa Vista dos Fornos, Abapã. Muito escuro o tempo. Tá pra chuva, bastante chuva.
15: As chuvas são os destaques desta manhã. Essa chuva em alguns pontos mais forte, no outros um pouco menos. E elas vão passando aqui em direção, na parte da manhã com chuvas, seguindo aqui, estão seguindo. Agora a gente vai verificando aqui nos mapas, em direção a Curitiba, região metropolitana. São chuvas em alguns momentos mais fortes, mais passageiras, nesta manhã de quinta-feira, dia primeiro. 6h49, o debate 21h30. Hoje o Lula não vai, tá? O Flávio vai, Caiado vai, o Curi vai e o Zema. O Renan que tá tentando, entrou, não é? Quer entrar de qualquer jeito, quer abrir a porta da Globo de qualquer jeito, quer entrar, mas por enquanto tá impedido. Mas ele tá tentando. Diz que já tá lá nos tribunais agora de manhã, tentando, colocando todos os papéis e documentos para tentar entrar. Mas são os que têm representatividade. 21h30 é o debate. 6h50. 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
16: Alguns ouvintes estão relatando um acidente, uma colisão aqui na PR-151, proximidades da DAF. Já o pessoal da Quinta Companhia já nos respondeu aí. Um grande abraço aí ao pessoal da Polícia Rodoviária Estadual. Foi uma colisão, um acidente sem vítimas. O pessoal foi orientado a fazer o boletim online. Já está sendo removidos os veículos ali do local. Então, muito obrigado aí ao pessoal aí. Um forte abraço para todos vocês aí. Já passando um cafezão bem gostoso, bem quentinho aqui. O Anderson Senhuri, muito bom dia. Anderson, bom dia. Grande abraço, bom café para vocês aí. Um abraço para a esposa Luana, para a filha Valentina. Muito obrigado aí pelo carinho da audiência. Temos aniversário, luz verde piscando. Quem é que tá de aniversário aí?
17: Muito bom dia, Igle, bom dia, Isaac.
16: Aldir da Ronda.
17: Quintou, computador, luz verde piscando. É aniversário do Rangerzão. Parabéns, mano, saúde, paz, sucesso. E a tarde promete. Será que vai sair aquele churrasquinho, Igle? E tomar aquele suco? Bora, bora, bora, bora! Tem bolo, tem festa, tem que ter churrasco.
16: É isso aí.
17: Abraço, meus amigos, tudo de bom.
16: Abraço pra você também, Valdir, e comemorando o Dom da Vida aí como o melhor presente, o Ivandir Cordeiro, recebendo aí as homenagens do Mano Valdir e, claro, aqui da Rádio Antena Sua FM. Eu tenho o privilégio de conhecer o Ivandir, uma pessoa sensacional, viu? Pessoa do bem e gosta de um churrasco também, né? E ontem foi dia do churrasqueiro, então parabéns, viu, Ivandir Cordeiro, um grande abraço pra você.
15: A Mari do Guaragi com chuvas, tronco chovendo, a Vani 42 9 84 09 14 31. Aqui em Tibagi tá uma chuvona com trovão e raios. Andréia, obrigado Andréia pela informação. A Nena aqui em Castro, bom dia. Sem chuvas, mas com trovões. Não demora, ela chega. O Osvaldo também mandou um áudio para depois. Hoje é o último dia de propaganda. Diz o ouvinte, graças a Deus vai terminar. Vou ouvir pela última vez agora às 7 da manhã, 6h54. A Odete também acompanha a gente. Áudio para depois. Sibeli, tudo bem? Bom dia.
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0: 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Olhou, sorriu, o amigão subiu.
1: Jardim São Francisco, tá chovendo. Castro, Daniel em Curitiba. Miguel de Uvaia, despencou água aqui também. Ainda bem que vai acabar, blá, blá, blá. Político, gente que não vai se eleger, que não fizeram nada pela cidade. Tomara, diz ouvinte, Piraí, chuva, trovões, Zeni, Almeida, Antena, Feira Verde, divulgamos às 7h35. Borato chovendo.
2: João Neuto Batista, dia, chuva em Ivaí. Obrigado aí, João Neuto, pela informação.
3: Sou, aqui é a Maria das Neves, aqui de Itaiacoca, Lagoa dos Pinos. Aqui também tá chovendo, começou a chover agora, chuva forte também. Um bom dia a todos vocês aí da Antena Sul. Um grande abraço a todos vocês. Eu sou fã número um de vocês aí.
4: Bom dia, Isaac Ortiz e Gremaier. Tenho uma excelente quinta-feira. Amanheceu chovendo aqui na região do Borato e Vila Real.
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9: A Sanepar começa a aplicar nas faturas emitidas a partir de 1º de outubro desconto de 25% na tarifa mínima de água e esgoto. Segundo a companhia, a redução vale para os primeiros 5 metros cúbicos consumidos e é aplicada de forma automática no momento do pagamento, com detalhamento no campo Informações Adicionais. De acordo com a Sanepar, o benefício vem de precatórios da União, recebidos após uma disputa judicial de mais de 30 anos, por uma cobrança de imposto de renda considerada indevida entre 1994 e 1996. A companhia também informa que lança uma nova fatura que destaca no topo a matrícula, o valor a pagar e a data de vencimento. Em outubro, a empresa mantém a tradição das contas na cor rosa, em alusão à prevenção ao câncer de mama. Agência Rádio Web de Curitiba, Fernanda Nardo.
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14: Bom dia, Isaac Ortiz, Rádio Antena Sul, FM 102.7. É Antônio de Olho d'Água de Grutas, a chuva já está começando aqui na região do Apapã.
15: Então, Abapuã com chuvas. Fechou os nossos ouvintes? 7h32. Falamos no intervalo sobre a água, não é? A partir de hoje, as contas da Sanepar ficam 25% mais baratas na tarifa mínima. Tarifa mínima de água e esgoto. Então, é para os primeiros 5 metros cúbicos. Regra de consumo. A dedução vale exclusivamente para os primeiros 5 metros cúbicos. Uma família com 3, 4 vai gastar mais, não é? Então, nos primeiros 5 metros, Mauro, se o consumo passar dessa quantidade, o Mauro me pergunta aqui se passar dos 5. Daí o volume excedente é cobrado pelo valor normal da tarifa. Esse desconto que entra a partir de hoje é nos primeiros 5 metros cúbicos. Entendeu? Passou? É o valor normal. É isso que está valendo Sanepar a partir de...

0: esta quinta-feira no estado do Paraná, 7h33.
1: José Irineu Spekalisky, Taió com chuva e tudo. Obrigado aí pela informação. Um grande abraço para vocês aí. A Renata Urla, também o Bugio aí em Castro. Muito bom dia, obrigado aí. Grande abraço, muita chuva. Bastante, derramou água lá em Castro, lá. Todo cuidado é pouco. Obrigado aí pela informação, Renata Bugio, aí um grande abraço. Também o Cláudio do Bela Vista, bom dia, Claudião, forte abraço, obrigado aí pela companhia. É, hoje tem que ser de carro, né? De moto não vai dar boca aí, né, Cláudio? Obrigado aí, um grande abraço pra vocês aí. Igor Henrique, Turma do Chapéu, DJ Thiago Less também já está confirmando a audiência. A Vilma Clock, muito bom dia, Vilma. Ipiranga com chuva e tudo, é o Paulo, a Mariana, a Nicole, pessoal aí de Ipiranga, um grande abraço. 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
0: 7h35, Diniz, acompanhando a gente. Bom dia, Diniz. Boa quinta-feira. 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As chuvas são os destaques desta manhã aqui nos Campos Gerais. A chuva chegou, diz a Nena aqui em Castro. Oi, Nena, bom dia, tudo bem? Então, Castro com chuvas. Aqui em Castro chovendo muito, Enéas, com 18 graus de temperatura. Começamos quente, agora deu uma refrescada. São os ouvintes que vão falando com a gente. Castro começou a trovejar, chover Odete. A Odete de manhã nos informava. Castro, Jardim São Francisco, está chovendo. Josiane, obrigado. Chuvas em Castro. A Suzy também vai nos informando nesta manhã.
1: Tuia Lima, muito bom dia. Maria Varela já está sintonizada aqui no 102.7. O Rosnei Carapiá, Thelma Regina, muito bom dia. Wagner Toco, aquele abraço, obrigado aí pela sintonia também. O Márcio Leandro Sandaca, Terezinha Santana, são presenças aqui marcantes. Aldete Ribeiro em Castro, muita chuva e trovões aqui na cidade de Castro, obrigado pela informação. Aldete Ribeiro, seu Ayrton aí, muito bom dia, obrigado aí pela companhia. Mandar um beijão carinhoso especial aqui para minha filha Amanda, viu? A minha filha Amanda e o meu genro Gerard estão no aeroporto de Luxemburgo neste momento lá. E daqui a pouco já estão dentro do avião lá ouvindo Fatos em Destaque pelo aplicativo da Antena Sul FM. Estão vindo. Vamos fazer aquela escala em Madrid, né? Na Espanha, trocar de aeronave lá e rumo ao Brasil. Se Deus quiser, amanhã cedo estarão aqui conosco em solo brasileiro. Um beijo carinhoso, né? Pra Amanda, pro Gerard aí. Boa viagem, Deus abençoe, Deus acompanhe. É a felicidade do pai, né? Tá recebendo o pai da mamãe, né? Da mamãe também, né? Recebendo a filhota aí com muita saudade. O Zélter está em Campo Largo, tá chovendo aí, Zélter, aqui tá chovendo, obrigado aí pela companhia.
0: A nossa ouvinte Adriane, hoje é aniversário da minha filha Evelyn, fazendo 21 anos aqui da Lagoa Bonita, mande os parabéns para ela, tá aqui, os parabéns Evelyn, parabéns, a filha da Adriane. Paulo Batista aqui na Vila Burrinho, a Vila Burrinho, Mauro Israel fica ao lado aqui do Operário, tá? Mandou um áudio, Paulo? O que, que é o áudio do Paulo Batista? Ah, ele mandou um aviso. Atenção, pessoal, os treinê do Operário Ferroviário. Será que não vai sair, Paulo, treino hoje de quinta-feira? Atenção, quem joga no Suíço do Operário. Paulo Batista mandou um recado. Será, Paulo? Mauro. 7 segundos? Só porque é 7 segundos, tá, Paulo Batista? 7. Será que não vai sair o treino hoje no Operário? Carneiro e Companhia?
4: Bom dia, Isaac Greer, sem treino hoje, chuva da Vila Boinha, é Paulo Batista.
0: Eita, nós, o treino dos senhores cinquentão e sessentão no operário.

0: Ele tá ameaçado em virtude das chuvas aqui em Ponta Grossa, no OFEC hoje.
1: Seu obrigado, Antônio Valdemar Vieira, seu Vieira de Carambeí, muita chuva neste momento em Carambeí. Obrigado aí, seu Vieira. Grande abraço para vocês aí. Já estão sintonizados aqui no 102.7. Seu Vieira, Carambeí. 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
0: Quem vem? Bom dia.
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2: 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O Centro de Inovação SESI Paraná acabou de lançar a chamada CIS. São 2 milhões de reais disponíveis para empresas que apresentarem soluções inovadoras voltadas à saúde do trabalhador. Direto da China, nossos competidores continuam representando o Brasil e dando um show na WorldSkills, a maior competição de profissões do mundo. Enquanto isso, aqui no estado, a Feira de Profissões do Unicenai Londrina aproximou estudantes de diversas áreas e novas possibilidades de carreira. E o IEL Paraná realizou seu primeiro encontro na formação de empregabilidade para a indústria. O foco da abertura foi claro: estratégias para atração, desenvolvimento e permanência de talentos. Os detalhes destes e de outros assuntos nos canais do Sistema FIEP.
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4: 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Marcos, tudo bem? Bom dia.
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4: A ERP em Curitiba, Jomar Valença, tudo bem? Bom dia.
6: Alô, alô, meus jovens comunicadores, Isaac Ortiz e Glemaier, jovens, bem jovens. Edson Antenão, a OIT está de folga hoje, o Mauro Oliveira tá ali, bom dia, Mauro. Bom dia, Anteninha.
7: Bom dia.
6: Bom dia, Campos Gerais. Falei tanto em jovens porque hoje, quinta-feira, 1º de outubro, chegamos lá. Hoje se comemora o Dia Internacional do Idoso. No estúdio não tem nenhum idoso, todos jovens, saudáveis, de velho aqui só tem eu. Então, um abraço pra mim. Estamos com 18 graus de temperatura em Curitiba nesse momento, 22 a máxima prevista para a tarde de hoje. O Bioparque em Toledo, no oeste do Paraná, completou 10 anos e anunciou uma nova fase de expansão. A Prate Dona Duzi vai construir uma nova unidade fabril dentro do complexo, com investimento estimado em R$1 bilhão. As obras devem começar nos próximos meses, com conclusão prevista em cerca de 3 anos. O Bioparque reúne educação, inovação, negócios, pesquisa e serviços. O complexo também prevê novos projetos de infraestrutura, saúde e ensino, incluindo ambulatório, hospital e ampliação das estruturas educacionais. A Secretaria de Estado da Saúde vai distribuir 300 mil kits do teste de DNA HPV para 255 municípios até o final do ano. O exame, oferecido gratuitamente pelo SUS, passa a substituir gradualmente o Papa Nicolau e tem maior sensibilidade para detectar o vírus HPV e lesões que podem evoluir para câncer. O teste é indicado para mulheres de 25 a 64 anos e, quando o resultado é negativo, precisa ser repetido apenas a cada 5 anos. O Paraná já capacitou cerca de 2.500 profissionais para realizar a coleta e orientar as pacientes. A vacinação contra o HPV continua sendo a principal forma de prevenção. Tempo instável em Curitiba, temperatura máxima prevista para esta quinta-feira à tarde, 22 graus. A todos, uma ótima quinta-feira.
4: Obrigado, Jomar. Até a próxima.
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3: Paulo Presner, Porca Chique, bom dia, Paulão, obrigado aí pela companhia, nosso grande amigo Paulo Presner, do Neni aí, um grande abraço pra vocês. Gaúcho, muito bom dia, Jacir Rossone, Jaime Rossone, os irmãos das Toros aí, muito obrigado aí pela sintonia. Também junto conosco, nosso querido amigo Valdir Cordeiro da Ronda, Valdirzão, é isso aí mesmo, tem que aproveitar mesmo, né? Grande abraço aí pra você, pra Nelci aí, pra toda a família. Dezinho, como é que tá você, nosso querido amigo Dezinho? Dezinho tá informando aqui, chegou pra trabalhar, né? O Dezinho ali da Camp Pneus, na Presidente Kennedy, e tem um caminhãozão tombado ali, o caminhão tombou ali, pessoal, né? Proprietário do veículo ali, tá, né? O motora, vamos ver o que que é, mas não tá interferindo em nada, né? Do pessoal ali tá no local, mas não tá interferindo em nada aqui na Presidente Kennedy. Ele tombou as margens da rodovia. Obrigado aí, o Dezinho, pessoal da Camp, um grande abraço para vocês.
8: Bom dia, meu amigo Eglê. Beleza? Cheguei na firma aqui, tá esse caminhão tombado aqui, cara. Beleza de ação, né? Alô, Eglê. Bom trabalho.
3: Valeu, obrigado, Dezinho. Pra você também, Deus abençoe.
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10: Marcelo Bradley anunciando daqui a pouco o Nasser Bandeira aqui no Hotel Planalto. É verdade, Marcelo, hoje tem atendimento. Daqui a pouco o programa do Marcelo e também do Nasser Bandeira aqui com a gente. E já tá até o telefone liberado. 429-8847-8282. Obrigado, Marcelo. Bom programa daqui a pouquinho. O Amarildo de Carambeí, chuva, curtindo férias? Tá aqui o Amarildo lidando com os animais, com o cavalo. Que bom, hein? Meu pai com o netinho dele. Ah, o pai com o netinho dele, Ribeira. Ribeira dos Costa, o Amarildo de Carambeí dele, chuva, só curtindo férias. Boas férias. Flávia. Bom dia. Você falou que ia chover e eu recolhi a roupa que estava quase seca. Você falou que ia chover? Não entendi. Flávia, o que que eu falei, será? Você falou que ia chover ou que não ia chover? Não, mas tinha previsão de chuvas para hoje, não é? Tinha previsão para hoje também. Ajuste pra mim aqui, Flávio, que eu não entendi. É, quem mais? 7,56. Ah, tô devendo Feira Verde. A Mega tá acumulada hoje. Bastante dinheiro na Mega Sena. 75 milhões é o prêmio da Mega Sena. Debate na TV, 21h30. Lula não vai. Lula não vai ao debate hoje. Feira Verde. Terminando o programa já. Reta final. O transporte, verdade. Transporte tanto em Ponta Grossa como em Castro, geral, hein? Geral, transporte em Castro de graça domingo. É a outra notícia desta manhã. Geral, então, transporte de graça, sem pagamento, tanto na cidade como no interior aqui em Castro domingo. Pra gente não esquecer. O jogo do Operário é amanhã, 20h45 em Caxias do Sul, não é aqui em Ponta Grossa. Vamos lá pro Feira Verde, a equipe 1, Jardim América, 8 horas, Vila Estrela 9, Parque Autoestrada 2:10, Parque Autoestrada 1, 13:30, Vila Esperança 14:30, equipe 2, Pimentel 8:30, Tarobá 9:30, Progresso 10:30, América 13:30, Nova Rússia 14:30, a equipe 3, Baraúna 8:30, Mesomo 9:30, Jardim Esmeralda 13:30 e no Órfãs, 14h30 de hoje.
3: 7h57, o delegado doutor Derek Moura Jorge foi condecorado com a medalha do mérito gestão de polícia judiciária da Polícia Civil aqui do estado do Paraná. É uma das mais altas honrarias, essa honraria instituída aí a âmbito da Polícia Civil do Paraná, reconhece e premia os servidores que obtiveram notório destaque no desempenho de competências institucionais aí junto à Polícia Judiciária, celebrando a eficiência, a dedicação e os relevantes serviços prestados aí à segurança pública do estado do Paraná. Esteve nessa solenidade o nosso xerifão, doutor Najib Nassif Palma, que estava com um sorrisão nas orelhas, né? é um delegado, o doutor Derek, integrante aqui do Timaço da 13ª Subdivisão Policial. Então, parabéns aí a todos os integrantes, em especial aí o doutor Derek Moura Jorge, agora condecorado com a medalha Mérito Gestão de Polícia Judiciária.
10: Bom dia, Eliane, tá chovendo aqui em Castro bastante. Ah, agora eu entendi, Flávio. Bom dia, obrigado, Isaac, você falou que ia chover.

0: E eu recolhi a roupa que estava quase seca. Que bom, essa é a nossa orientação e as nossas informações ajudando a nossa população. A previsão é para isso. Obrigado, Flávia. 7h58, 8:02. Estou devendo alguma coisa? Ah, deixa eu olhar o radar, como é que tá chovendo. Aqui na área central, já deu uma passada na chuva. Radares nossos. Me dá aqui esse radar. Radar da previsão. Os monitores aqui da antena vão acompanhando como é que estão as chuvas. Chuvas passando, é. Elas estão passando, elas vieram aqui de Guarapuava, Prudentópolis, Ponta Grossa e agora mais forte já em Curitiba e região metropolitana. A gente verifica que essas chuvas vão passando em direção então Curitiba mais forte, seguindo para Paranaguá, Apiaí, Cajati, registro para São Paulo. Chuvas passageiras então, essa que é a informação de agora.
1: Robinho, muito bom dia, Robinho, um grande abraço. Ele que diz, falando em transporte, lembra a época que os candidatos levavam os eleitores para votar? Hoje já não pode mais, né? Hoje é da BO, né? É transporte irregular aí. Grande abraço, Robinho, muito obrigado aí pela companhia.
0: Ficamos devendo alguma coisa? Aqui.
2: Isaac Ortiz.
0: Eu creio que não. Qualquer coisa, se faltar algo aqui na notícia, informação e a gente lembrar, repassamos para o Marcelo Bradley e o Nasser Bandeira, que começam o programa nesta quinta-feira, a partir de agora aqui na antena. Muito obrigado, bom dia e muito mais sorte para você.
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4: Muito bom dia, meu amigo, muito bom dia, minha amiga. Estamos começando mais uma edição do meu, do seu, do nosso programa Mais Sorte pra você. Bom dia. Bom dia. Bom dia. Bom dia, dona de casa. Bom dia, chefe de família. Bom dia, amigos aqui da Antena Sul FM 102.7. Você que estava acompanhando o Isaac Ortiz, deixa comigo, Isaac Ortiz. Tudo que tiver de informações aí, nós vamos repassar aos nossos ouvintes. E claro, né? Este banho de notícias, as pessoas ficam muito bem informadas. E é Isaac Ortiz, Eglemaier, com fatos em destaque aqui na Antena Sul FM. Também agradecendo ao Mauro. Alô, Mauro! Hoje está na técnica, está na sonoplastia, está no ar o programa Mais Sorte para você, meu amigo. E hoje, o benzedor, sensitivo, profeta, vidente, mago das cartas do tarô cigano, tarólogo Nasser Bandeira, e já está inclusive junto comigo aqui, viu? 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Tarólogo Nasser Bandeira, bom dia, bom dia.
5: Muito bom dia, tarólogo Marcelo Bredlen. Já estou em Ponta Grossa.
4: Certo.
5: Já estou aqui no Hotel Planalto para atender as pessoas durante todo o dia. Independentemente de chuva, as primeiras horas da manhã estava uma chuva insuportável. Agora está aliviando, está clareando e a gente espera que melhore no decorrer do período. Mas com chuva, sem chuva, estou aqui esperando as pessoas que ligaram, que agendaram um horário para ver as cartas do tarô cigano, se benzer e se libertar de suas amarras. É só ligar e agendar aí o seu horário. Não é, Marcelo Bredlen?
4: Isso.
5: E o meu abraço também a todos os idosos que estão nos ouvindo, porque hoje é dia dos idosos. Amo meus irmãozinhos de cabelos brancos, Marcelo. Bom programa aí, Marcelo. Estamos juntos, esperando o povo aqui no Hotel Planalto, Rua 7 de Setembro, 652, esquina com a 15 de Novembro. Qual o número do nosso telefone, Marcelo? Para as pessoas ligarem, agendar o horário, Marcelo.
4: 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Muitas pessoas chegando já no Hotel Planalto, Rua 7 de Setembro, 652, esquina com a Rua 15 de Novembro. E hoje é quinta-feira, dia 1º de outubro de 2026. Hoje, como o tarólogo Nasser Bandeira falou, hoje é o Dia Nacional do Idoso e Dia Internacional da Terceira Idade. Hoje também é Dia Nacional do Vereador, hoje também é Dia do Vendedor e hoje é Dia de Santa Terezinha. Para você, um excelente dia, para você, um dia maravilhoso. E vamos agora direto para a carta do dia. Já tá chegando, já tá apontando no seu rádio a carta do dia. Para você, bom dia.
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4: Muito bem, embaralhei as cartas do tarô cigano, essas cartas místicas maravilhosas que falam. Saiu a carta de número 40. Mas espera aí que eu já falo para você qual é a carta de número 40 desse oráculo sagrado chamado
6: Tarô Cigano.
7: É a carta do dia. É a carta do dia.
6: Tarô Cigano.
4: Muito bem, a carta de número 40 é a carta da justiça. Justiça é coisa boa na sua vida, tenho certeza. Se você tem fome e sede de justiça, tenha certeza que Deus estará junto contigo. E essa causa na justiça, e essa injustiça, e essa justiça aí do trabalho que está acontecendo com você, tudo isso vai ser sanado. Tudo isso vai melhorar na sua vida, porque se você tem sede de justiça, você tem fé, e você tem intrepidez, e você tem alegria, e tem vontade de vencer, e sabe que as pessoas muitas das vezes fazem justiça para você, meu amigo, você já venceu, porque pode falhar a justiça aqui do mundo, pode falhar a justiça aqui da terra, mas a justiça de Deus jamais, jamais falhará. Para você, um excelente dia, um dia maravilhoso, incrível, propício, com muitas bênçãos, muitas alegrias para você. Bom dia! 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

Esse é o dia maravilhoso, um dia de gratidão, propício, com muitas bênçãos, muitas alegrias para você. Nesta quinta-feira, dia 1º de outubro, o dia do atendimento, hein? Já liga

0: de espiritualidade, de graça, de confiabilidade, de praticidade, de qualidade, de trabalho, de resultados do tarólogo Nasser Bandeira e tarólogo Marcelo Bradley. A Paula, o neto estava nas drogas e se libertou. Tava complicado a vida do neto, porque complicado você ver a pessoa ali no mundo das drogas, no mundo dos entorpecentes. E aí ela conta pra gente o que ocasionou para ele mudar essa situação, porque ela tava desesperada. Ela vê os trabalhos espirituais do tarólogo Nasser Bandeira. E aí ela conta aqui pra gente o seu depoimento. Vamos ouvir.
1: Qual o seu nome?
2: Paula.
1: Paula. Qual a graça espiritual que você recebeu nos nossos trabalhos, Paula?
2: Eu tenho um neto que estava envolvido nas drogas e nós não sabia mais o que fazer.
1: Ele tinha na época quantos anos?
2: Ele estava com 17.
1: 17 anos. Que tipo de droga, assim, que você sabe que ele estava usando?
2: Bom, até onde a gente conhece era maconha, mas eu acho que já tinha coisas a mais.
1: Coisa mais pesada.
2: Exato.
1: Então você tem um neto, qual o nome dele, hein?
2: É, Lucas.
1: Ele estava afundado nas drogas?
2: Tava afundado em companhias, já tinham relatado pra mãe dele, mas a mãe dele tava nervosa, não sabia o que fazer, né? Quando eu vi que não tinha jeito, eu falei, tem salvação, né? Eu vou lá no Nasce. E é onde você me provou que isso estava acontecendo. E você falou que era difícil, mas não era impossível você me ajudar. E você me ajudou mesmo, graças a Deus.
1: Hoje ele, como que ele está?
2: Maravilhoso.
1: E você me falava que ele chegou a ser preso?
2: Uhum, chegou a ser preso.
1: Foi pro cadeião?
2: Foi, levaram eles, acho que não era bem no cadeião, mas como eles eram menor, ele ficou lá num lugar, mas na cadeia, né?
1: Ficou preso?
2: Ficou, porque eles passaram a mão numa moto e levaram, roubaram.
1: Meu Deus, passaram a mão numa moto e roubaram. É, a droga faz dessas coisas. Um menino bom, boa Nossa. Família, mas não
2: Muito
1: adianta.
2: Desviado.
1: Não adianta ser um menino bom, não adianta ser uma boa família, ter um bom pai, uma boa mãe. Mas chega na hora das más companhias, das drogas, a pessoa perde o sentido. E faz besteira e bobagem como ele fez. Mas com ajuda espiritual, a avó veio aqui, pediu ajuda. O Lucas se libertou das drogas e você, Paula, veio hoje agradecer.
2: Eu vim só para agradecer, dizer, Nasce, muito obrigado, que Deus te ilumine, que Deus te abençoe, que graças a você e a teus espíritos de luz, e nós conseguimos vencer a batalha. Por caminhos tortos, que precisou ele parar na cadeia, mas se libertou. Não interessa, interessa que eu tenha meu neto de volta no nosso convívio.
1: Que maravilha. Você tá feliz, Paula?
2: Muito, muito, nossa. Demais.
1: Tá bom. Um abraço, tudo de bom pra você, amiga.
2: Tá, obrigado, um abraço pra você, Nasce. Deus que abençoe você e tua família, tá?
3: Tudo de bom. Nasser Bandeira, ele quer ajudar você.
0: Ele quer ajudar você e hoje está aqui em Ponta Grossa, diretamente da rua 7 de setembro, 652. Ah, mas eu vou correndo lá, já vou me direcionar lá. Calma, porque é só com horário agendado. Não adianta chegar lá 3.000 pessoas, como que vai ser atendida 3.000 pessoas, gente? Tem que ser com ordem e decência. 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Agora, quando é assim, sem avisar e chega muitas pessoas, não tem como. 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A Bruna não chegou ainda? Quero falar, ah, chegou, tá aqui, ô Bruna, ô Bruninha, fala pra gente, Bruninha, o telefone e também as redes sociais que você sempre fala, né, Bruninha? É bom. Você já se acostumou, né, Bruninha? A gente já se acostumou a chamar você também, Bruninha. Você já faz parte aqui, né, do programa, sempre nos orientando aqui também, né, Bruninha? Bom dia, Bruninha. Bom dia.
4: Bom dia, Marcelo.
0: Bruninha, faz o seguinte, fala pra gente então o telefone e também as redes sociais, Bruninha. Com você. Vai lá, Bruninha.
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8: Muito bem, seguimos com o programa Mais Sorte para Você aqui pela Antena Sul FM 102.7. Amigos, amigas, muito bom dia para você, um dia maravilhoso, abençoado. Tem um pedido aqui de abertura de cartas do Tarô Cigano e é um pedido da Jéssica. Ela é de Carambeí. Ela tá dizendo aqui, ó: teria como abrir as cartas para mim? Pois a minha vida está completamente embaçada. É a vida financeira que não segue e eu estou passando até dificuldades, viu? Porque os caminhos estão difíceis. Estou trabalhando, mas também está complicado a vida financeira, porque eu não vejo uma luz no fim do túnel. Parece que eu deito para dormir, acordo até com uma canseira, até desorientada muitas vezes. Tá bom, Jéssica. Jéssica de Carambeí, já estou embaralhando as cartas do Tarô Cigano para você. Jéssica, vamos ver tudo e não vou esconder nada. Tá bom, Jéssica? Muito obrigado por você ter mandado mensagem. É de suma importância as pessoas se consultarem. Tem pessoas

0: pessoas que às vezes não sabe o que está acontecendo, o que está acontecendo na sua vida, e às vezes tem um atrapalho na sua vida. Tem um atrapalho na sua vida, com certeza. Por quê? Porque é as coisas que não dão certo na sua vida, é atrapalhos, é dinheiro que não entra, pega dinheiro, tem o prazer de receber, recebe o dinheiro e vai só em conta, tem alguma coisa que tá atrapalhando. Vamos lá, Jéssica, já vou ver pra você, tá?
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0: Embaralhei as cartas do tarô cigano pra você, Jéssica de Carambeí. A primeira carta que saiu pra você, Jéssica, a primeira carta é a carta da cruz, a tristeza que você tá passando na sua vida. Segunda carta que saiu pra você, Jéssica, é a carta da tristeza. Olha, a carta do destino, a cruz, ela traz aí o que você está passando, essa cruz, esse sofrimento que você está passando. Segunda carta, a carta da tristeza. É uma tristeza declarada, e você falou que está passando por esse presságio aí também da vida financeira, e tá complicado, viu? Tá fechado os caminhos, tô vendo aqui para você. É, terceira carta que saiu para você, Jéssica, é a carta da raposa. Quarta e última carta que saiu pra você, ó, agora melhorou, hein? Carta da roda da fortuna. Faço o cruzamento das cartas, em cima, embaixo, embaixo, em cima, direita, esquerda, esquerda, direita, toco aqui o sininho.
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0: Me concentro nas cartas da Jéssica, que pediu pra gente. Ela é de Carambeí e tá desesperada na vida financeira. Assim como vários brasileiros que estão desesperados também na vida financeira, é a história aqui da Jéssica, é o drama da Jéssica, é o dilema da Jéssica, que tá passando por essa dificuldade financeira e não vê uma luz no fim do túnel. Segundo ela, que não vê uma luz no fim do túnel, não desenrola isso, fica ali pendente, contas pendentes, tem que fazer um unidunité para pagar boleto. Aí complica, né, Jéssica? Mas tudo isso vai melhorar. Primeira carta, a carta da cruz. O sofrimento que você está passando, não vejo feitiço nenhum aqui. Não adianta falar pra você, eu tô vendo um feitiço e atrapalho. Eu tô vendo aqui que é um mal hereditário, Jéssica. O teu pai, a tua mãe, a tua família, os teus avós, os bisavós, os tataravós e assim por diante, todos passaram por isso. É uma maldição, é um mal hereditário que veio através da tua família. Tem como quebrar? Tem como quebrar. Às vezes a pessoa tá ali, não sabe nem o que tá acontecendo na sua vida. É uma pessoa boa, é uma pessoa maravilhosa, mas não adianta a pessoa ser boa, ser maravilhosa, e a espiritualidade não é o teu caso, Jéssica. É que você não reze, não, isso não é o teu caso, tá? Vou dar um exemplo aqui só. Tem várias pessoas que às vezes falam muitas coisas, mas não rezam, não se espiritualizam, não tira um dia, não um dia sequer, uma meia hora, uns 5 minutos, eu não vou ser exagerado aqui não, uns 5 minutos para falar com Deus. A pessoa acha que é só viver. Tem que falar com o Criador, tem que falar com o Criador, tem que falar: Deus, eu tô aqui, papai, Deus Todo-Poderoso, me ajuda. E aí, o que ocasiona? Nós estamos aqui com esse programa de tarô, de cartas do tarô, falando para você todos os dias, para você ligar, agendar um horário, falar com o benzedor, falar com o tarólogo Nasser Bandeira. E hoje, inclusive hoje, é o dia, viu, para vocês consultar. Então ligue e agende seu horário, não custa. Você agendar um horário, falar com o tarólogo Nasser Bandeira, vai que, né, esse mal que tá atingindo você aí, atinge a sua família e acabe virando um mal hereditário. Então busque hoje mesmo orientação espiritual, tá bom, Jéssica? Um recado para você também. Provoca espiritualidade.
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0: Promova você, não só no teu trabalho, a promoção, mas em coisas boas para você. A tristeza que você tá passando hoje, a carta da raposa, significa que tem maus espíritos que estão aí influenciando também a sua vida. Por isso que você tá bem cansada, deita para dormir, para descansar, e acorda mais cansada. E não é o colchão, não, o colchão também faz parte, a pessoa tem que trocar o colchão, claro, a pessoa vive ali um terço da sua vida em um colchão, mas Não estou falando de colchão aqui, Jéssica. Se

0: É que você me entende. Tô falando de espiritualidade e espíritos malignos que estão realmente se aproveitando de você. Você é uma pessoa que reza, você é uma pessoa que se espiritualiza, mas procura o benzedor pro teu negócio aí que tá o mal hereditário, que tá complicado, viu? Tá complicado. Espíritos obsessores, eles vêm muitas vezes para atrapalhar mesmo a vida da pessoa, para deixar a pessoa ali no vácuo, para deixar a pessoa endividada, para complicar a vida das pessoas. E a última carta, Jéssica, escute isso, é a carta da Roda da Fortuna. Significa o que a Roda da Fortuna? Que você vai prosperar, vai ter uma nova projeção financeira na sua vida, e tô vendo aqui agora caminhos abertos e sorte até em jogos de loterias. O Isaac Ortiz falou aí que a Mega Sena tá acumulada, né? 71 milhões, né? Alguma coisa assim, né, Isaac? 71 milhões. Então, joga na Mega Sena, viu, Jéssica? Joga na Mega Sena, que vem coisas boas por aí, vem abertura de caminhos. 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Muito obrigado por ter mandado mensagem pra gente e um abraço a todos aí de Carambeí que sempre estão confirmando a audiência e sempre ligados com a gente aqui no programa Mais Sorte pra você. 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Bom dia pra você.
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0: Muito bem, minha gente, é o programa Mais Sorte pra você. Agora 8:27, já vamos direto para o benzimento, para a reza forte. Já colocou os 4 copos com água? É momento do benzimento, da reza forte.
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0: Me desligo do mundo matéria, pego aqui o meu rosário, meu crucifixo. Escuto agora os sinos da catedral. Escuto também ao longe o canto gregoriano. Falo com Deus Todo-Poderoso, Criador dos céus e da terra, com os anjos de luz. Falo com a mãezinha do Brasil, Nossa Senhora Aparecida.
4: Nossa Senhora, me dê a mão.
0: Vem ajudar essas pessoas que estão endividadas, pessoas que estão sofrendo no campo financeiro, no campo do amor, no campo afetivo, no campo sentimental, no campo familiar, união familiar, famílias que estão dispersas. Alcance essas famílias, venha acalentar esses corações tristes, feridos pelos dissabores da ingratidão. Peço também ao milagreiro anjo de Betesda, que venha abençoar agora os 4 copos com água. O primeiro que o senhor ou a senhora vai beber, segundo para dar para os pets, terceiro para as plantinhas, nossas amiguinhas, e o último e derradeiro copo com água para você espergir nos quatro cantos da sua casa e também aí no seu estabelecimento comercial. Diga eu creio, eu posso e tudo eu já consegui. Na sequência, vem ele, vem o Luiz Augusto com um manhã bem legal. E voltaremos amanhã com mais uma edição do meu, do seu, do nosso programa. Mais sorte para você. 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
3: Muito bom dia, no ar, Manhã bem legal, aqui na Antena 102.7, no oferecimento de Risolar, Arte Catrice, Cicobi, Crédito Canoinhas, Agibank, levando pra você a melhor programação do seu rádio.
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3: Vamos lá, hein? Tem música boa a partir de agora. Hoje tem TBT com amigos.

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2: Muito bom dia! Agora são 8 horas e 45 minutos. 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
2: Muito bom dia! Bom dia, que prazer estar aqui mais uma vez com você neste dia 1º de outubro, começando o mês novo. E a gente tá aqui também para fazer essa parceria com você mais um mês, né? Mais um mês, mais um mês do ano. Vamos juntos a partir de agora com muita música boa, descontração. Você já tá ouvindo aí, já tá conferindo, já tá sentindo, né? A programação, como é que é a vibe da antena. Bom dia, bom dia, bom dia, bom dia!

Cada manhã, cada dia que a gente acorda é uma oportunidade de a gente fazer melhor. E olha, ao invés de olhar para os problemas, olhe para as bênçãos. Ao invés de olhar para os obstáculos, olhe para as oportunidades. Ao invés de olhar para o que está dando errado, olhe para o que está dando certo. Ao invés de focar nas dificuldades, valorize as conquistas. Mude seu olhar. Se transforme. É o ponto de vista.

0: Até as 10h30 é aqui na programação da Antena que você ouve o que tem de melhor na música. Você gosta do que é bom, né? Bom dia.
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0: Vamos lá, hoje é dia de matar a saudade com as duplas que tocam as melhores músicas, né? Que inspiram os sertanejos de hoje em dia. Não conseguem fazer igual, mas né, pelo menos tem essa inspiração. E a gente começa com Zezé de Camargo e Luciano, Andorinha Machucada, tem Leandro e Leonardo, Chitãozinho, Chororó, tudo aqui.
2: Apenas.

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1: Muito bom dia, você tá curtindo aqui a programação da Antena, é o Amigos no Ar, TBT com amigos,

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9: Vem aí, Antena News. 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
9: Aqui tem informação para você a partir de agora. Tem Antena News deste dia 1º de outubro de 2026. Estamos aqui ao vivo. Hoje é dia do

Representante comercial, dia do vendedor, dia nacional do idoso, dia nacional do vereador, dia internacional da terceira idade, dia internacional do café. Quero café! Dia mundial da música, dia mundial da urticária, dia mundial do vegetarianismo. E hoje é também é o início do Outubro Rosa. Conscientização, cuidados com relação ao câncer de mama. O dólar fechou ontem em queda, ficou em 5,17.

0: Olha, a Espanha desmonta esquema que levava brasileiras grávidas que viviam irregularmente em outros países da União Europeia para dar à luz em território espanhol e tentar obter a nacionalidade do país para os bebês. A operação, divulgada pelo Ministério do Interior espanhol, terminou com a prisão de duas pessoas apontadas como responsáveis pelo esquema. A China eleva tarifas sobre carne bovina brasileira após esgotamento de cota anual. O país asiático vai impor a partir desta quinta-feira uma tarifa adicional de 55% sobre as importações do Brasil, depois que os envios do país esgotaram a cota anual fixada por Pequim dentro de suas medidas de proteção ao setor, segundo informou o Ministério do Comércio chinês.
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0: Ministros brasileiros se reúnem com Estados Unidos para negociar a redução de tarifas. Márcio Lia Rosa e Mauro Vieira se encontraram com Jameson Greer, no representante comercial americano. Durante o G20 de comércio, os países concordam em criar um grupo de trabalho para discutir as tarifas. Olha, a Receita Federal inicia teste de biometria na Ponte da Amizade, no Paraná. O projeto piloto, que será implementado na fronteira entre o Brasil e Paraguai, em Foz do Iguaçu, no Paraná, com utilização de tecnologia de biometria da palma da mão, busca reunir reconhecimento institucional, capacidade tecnológica, além de experiência em inovação e proteção em um local de grande circulação.
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0: Flávio pede que Fachin declare Dino suspeito em casos sobre Lula e eleição. A defesa do senador alega amizade de décadas entre o ministro e o presidente e questiona como processos de impacto eleitoral chegaram à relatoria de Dino.
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0: Renan Santos vai ao STF após TSE negar participação em debate da Globo. Ação do Missão foi distribuída à ministra Carmen Lúcia. Lula avisou que não irá ao debate marcado para hoje, às 9:30 da noite, último antes do primeiro turno das eleições. 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E a Mega Sena sorteia hoje 75 milhões de reais para quem acertar as 6 dezenas. Aliás, paga esse prêmio, né, para quem acertar as 6 dezenas. Ok? Programação da Antena, agora são 9:18.

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1: E aí, como é que você tá? Tudo bem? Tudo certo? Tudo legal? Tudo na boa? Manda mensagem pra mim, 984091431. 984091431. Mamãe, não deixe seu filho ser um cowboy.

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6: 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Bom dia para você, 9:26. Já aqui para você a previsão do tempo, no oferecimento também do da Agibank. Aliás, hoje é dia do idoso, né? 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

Temperatura neste momento 18 graus, chegando hoje a 20 graus, né? Temperatura hoje chegando a 20 graus aqui na região, então não vai subir muito, né? E a chuva acumulada é de 11 milímetros. Então, segundo aqui o CBPAR, as nuvens que nós temos observado, a chuva deve parar só lá no início da tarde, né? Por enquanto, segue aqui com nuvens no céu em toda a região. Tempo nublado e com chuva, portanto, tá bom? Informou a antena, hoje é assim. Amanhã também tem 12, tem 1 milímetro de chuva. Amanhã tem menos chuva, né? Mas o tempo segue nublado. Mínima de 12, a máxima de 20. Para sábado, também mínima de 12, a máxima de 21. Informou a antena.

0: Bom dia!
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0: Manda mensagem para o 984091431. 984091431 é o WhatsApp aqui da Manhã Bem Legal, onde você participa, manda seu alô. Bom dia, Jaqueline de Castrolanda. Bom dia também para Magali, pro Cláudio de Carambeí. Bom dia para Flávia também. Vai mandando a sua mensagem, 984091431. A gente interage com você aqui. Agora tem a Thaíma e Thiago com o Ícaro e Gilmar, Amor Turista.

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0: Ó, hoje é o Dia Internacional do Café. Vamos ouvir aqui uma sequência de música que fala de café. Primeiro com Gustavo Lima, Café e Amor. Vamos ver o que dá, hein?

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31: Antena Esporte, babados no futebol. Cristiano Ronaldo deixou a seleção portuguesa, né? Ele que precisa apenas de 21 gols para chegar ao milésimo gol. Ontem ele disse que se sentiu traído por promessa descumprida, e antes ele tinha falado: quando não quiserem, me quiserem mais na seleção portuguesa, eu mesmo vou embora, não precisa dizer nada, eu vou saber. Mas o seguinte, acontece que o Jorge Jesus tem uma treta com o Cristiano Ronaldo, né? Depois ele foi até atrás, o Jorge Jesus foi atrás do Cristiano Ronaldo, mas ele ignorou o apelo do Jorge Jesus. Ele foi até o aeroporto para que o Cristiano Ronaldo pudesse mudar de ideia, mas não mudou. Então foi isso, né? Cristiano Ronaldo se sentiu traído após promessa descumprida por Jorge Jesus. O técnico pediu desculpas em privado ao jogador e prometeu reconhecer publicamente o erro após episódio contra a Noruega. E aí, meus amigos, Cristiano Ronaldo disse assim: não quero mais saber, me aposento da seleção portuguesa. E é isso, né? É isso, acabou a história do Cristiano Ronaldo com a seleção portuguesa. Será? Veremos. Próximos capítulos da novela. É, ontem a Argentina, na despedida do Messi, mas eu nem vi o Messi ontem em campo. Será que ele jogou mesmo? Venceu a Bolívia por 4-0, né? Pegou um adversário fraco aí só pra, né? Primeiro jogo pós-Messi, né? Não teve nem Messi, né? Assistência, Nico Paz se credencia como principal nome da nova geração. A Argentina vencendo 4-0 a Bolívia. E agora vamos para os jogos de hoje. O que tem hoje? Vamos ver, né? Vamos ver se tem alguma coisa para hoje, quinta-feira, 1º de outubro. Hoje tem Série B do Brasileirão com Atlético Clube e Sport, Novo Horizontino e Goiás. Na seleção sub-20 tem amistoso Brasil e Estados Unidos. Na Liga das Nações tem Alemanha e Sérvia. A Holanda pega a Grécia fora de casa. Tem Portugal, né, que joga hoje sem Cristiano Ronaldo, contra a Dinamarca fora de casa. São os principais destaques aí da Liga das Nações. Tá bom? Daqui a pouco eu vou trazer informação também sobre o Manchester City, hein?

pode sofrer uma punição severa depois de irregularidades no futebol inglês. Pra eles, né? Dele, da parte deles, né? E é pouquinho aqui na antena. Não adianta ter um monte de dinheiro, né? E de repente ganhar tudo. O que será que tem por trás, né? É isso. Bom dia!

0: Bom dia para o Guto Alves, lá do Campina das Pedras. Bom dia também para o Tael, é isso, Tael?
1: Bom dia, Luiz Augusto, bem bom?
0: Bom.
1: Só pra avisar aí, estrada do Socavão, tudo travado já, hein?
0: Ah, é?
1: A carreta não sobe lá já.
0: Por causa da chuva, né?
1: Logo depois que termina o asfaltinho ali, já tá tudo parado, hein?
0: Boa.
1: Um monte de carreta parada já lá. Beleza? Tenha um bom dia.
0: Valeu, Tael. Obrigado pela mensagem aí, pela informação. Então, você que tá pensando ir pro Socavão agora, a estrada depois do asfalto já tá tudo travado. Ninguém passa lá por conta de muita chuva na madrugada, né? No início da manhã, na verdade, né? Muita chuva que fez com que as estradas aí ficassem intransitáveis na região, principalmente essa do Socavão. Outra notícia também para quem tá pensando em descer para Santa Catarina, né? É, depois de Curitiba, Joinville, tá tudo parado, caiu um caminhão lá de conhaque. Verdade. Caiu um caminhão lá e a estrada está interditada neste momento, hein? BR-376 totalmente interditada em Guaratuba. Um incêndio em uma carreta que transportava conhaque deixou a pista bloqueada no quilômetro 662, sentido Santa Catarina. Aliás, a pista é o quilômetro 681, né? Próximo ali ao posto da Polícia Rodoviária Federal. No sentido Curitiba, a fila chega a 8 quilômetros. Eita! Agora pra consertar isso vai um tempinho, ainda mais com chuva, né? Tempo ruim. Então você que tava pensando em descer pra Santa Catarina aí, pode tirar o cavalinho da chuva ali. Literalmente, tá bom? Bom dia, na antena 952. Agora a gente vai ouvir aqui Bruno e Marrone, né? Essa aqui que faz um sucesso. Ela é estilo sertanejo mesmo dos anos 90 ali, né? Qual é a sua, Bruno e Marrone?

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27: Bem legal aqui na Antena 102.7. 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Obrigado pela audiência. programação da 102, 10 horas 8 minutos. 10 e 8, você sintonizado na melhor, né? Sempre. 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

10 minutos, 10 e 10. Hoje tem então o debate, né? Debate da Globo. O Lula não vai. O Flávio vai. Quem vai estar tá, então, hein? Flávio Bolsonaro, Ronaldo Caiado, Augusto Cury e Romeu Zema. Dispensaram o nosso querido. Como é que é o nome dele? Renan Santos, que tava em terceiro, segundo ele. Ele tá bravo. Vai o Romeu, né? Que tá pensando. O Romeu tá pensando em abrir mão da candidatura e já dar apoio pro Flávio. É, tô sabendo dos bastidores. Tá sabendo dessa? Ah, e o Flávio que teve agora apoio do Pablo Marçal, né? Você vai apoiar ele. Sendo que o Pablo Marçal, na verdade, não é nada, né? Assim, na eleição, né? Mas ele atrai muita gente, né? Se der um palanque pra ele, ele fala mesmo. Muito bem, então eu tava falando aqui do Manchester City, né? Que situação do Manchester City, hein? Que situação, como é que eu vou explicar lá em casa isso aí, hein? Manchester City que até 2007 não era nada, né? De repente ganhou um título depois de 40 anos. E agora tá sendo investigado, né? O Manchester City por violação em contratos. Muita coisa para se resolver agora. Período investigado aí de 2019 a 2017. Nenhuma taça foi retirada do City até agora, né? Ele pode sofrer aí. Porque de 115 acusações, de 116 acusações, ele cometeu 115. É. Ele pode ficar excluso de alguns torneios, cair para a divisão inferior, levar multa, que seria de menos, né? Levar multa seria o de menos, né? Mas. Porque dinheiro tem, né? Perdas de pontos retroativos, né? Que pode garantir aí uma perda de títulos, então, né? Então, olha. Vamos ver o que vai dar, né? Por enquanto foi comprovado que realmente tinha irregularidade no City, né? Agora vamos ver quais serão as punições pro clube. Bom, a gente segue aqui agora 10 horas 3 minutos. Você vai mandando sua mensagem 984091431. 984091431. E é o seguinte, não mexe nas minhas gavetas, hein?

0: meus amigos tubarões, música que tá nas paradas fazendo sucesso, né? 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Vamos seguir agora com a banda de pagode. E você já deve estar sabendo quem que eu tô falando, né? Cadê a banda aqui? Cadê? Menos é mais. Com o coração partido.
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0: Bom dia, bom dia!
1: Começa com muita alegria! Aqui com a gente! Bem legal!
0: Bem legal, volta amanhã a partir das 8h30. Eu volto daqui a pouquinho no ponto de encontro. 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Também age bem, que levando pra você a melhor. Vem aí o Márcio Castro com hashtag.

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2: Tudo certo? Bom dia pra você ligado na 102,7. Estamos chegando, gente.
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2: A partir desse momento, juntinhos, aqui, ó.
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2: Seja bem-vindo, ótima manhã, muito obrigado pela sintonia. A partir de agora, o hashtag no ar até as 11 horas e 30 minutos. Tem muita música, tem muito som, tem muita alegria. A sua participação no 98409-1431. Estou te aguardando a partir de agora.
4: Isso não

Tá ligado na 102.7 Antena Sul? 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Doutora Ana Vitória Gaida também junto com a gente, né? 98409-1430. Aí você pode mandar o seu recado, pode participar com amanhã da programação da manhã. Hoje é quinta-feira, né? Dia 1º de outubro do ano de 2020.

2026. Que bom, que prazer estar com você na sua casa, no seu trabalho, onde quer que você esteja. Tá sintonizado, tá ligado? Seja sempre muito, mas muito bem-vindo! As melhores músicas na manhã. 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Aqui a gente mata a saudade, aqui a gente revive velhos, bons e inesquecíveis momentos. Eu tenho certeza que são músicas que você dançou, curtiu, viajou, hein? Ligou seu som pra, enfim, entrar no clima, curtir a saudade, curtir passado, presente, viver as emoções do que o rádio oferece no seu dia a dia para te fazer companhia sempre com alegria, né? Descontração e muita música para animar a sua manhã. RPM, às 10:36. Bom dia.

Muito bem, ótima manhã pra você, né? Seja sempre muito bem-vindo a 102.7 Antena Sul. Abraços, abraços, abraços pra mostrar que tá ligado junto com a gente. Ô Vanderlei, tá anotado aqui, a gente já tá mandando. Depois, a partir das 12 horas e 25 minutos, a gente fala aqui também no ar, tá bom? Estamos encaminhando pro setor responsável, beleza? Bem-vindo a 102 Antena Sul, nosso hashtag que vai aí até as 11 horas e 30 minutos, né? Você pode participar com a gente, pode mandar o seu recado, mandar o seu alô, manda o seu abraço, porque a gente está na companhia da Rainha Center, gente. 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
1: Muito bem, dado o recado aí, são 10h42, 10h42. Onde foi parar a minha trilha que eu arrumei aqui, meu filho? Peraí, vamos ajeitar aqui bonitinho pra gente continuar a programação, falando das coisas boas, belas e bonitas. Cadê você? Não foi pra lá, né? 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

0: dia, bom dia, bom dia. Tá com o seu coração, mexe com as suas emoções, trazendo as melhores pra você. Puxa, pula, fi, pula aí. Pula aqui. Deixa eu me acertar aqui. Ah, agora pulou, vamos lá. Isso, pulou bonito. Pula aí, pula, pula, pula, pula, pula, pula, pula. É um painel que tem aqui do tamanho do mundo na nossa frente. Tem hora que a gente toca no que não é pra tocar, né? E aí acaba acontecendo o que acabou de acontecer. E aí, como é que você tá? Tá tudo bem? Tudo tranquilo? Tá feliz da vida? Hoje é quinta-feira.
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Da vida nada se leva, né? Quem pediu essa música foi o Edson. O Edson Souza, ele falou: Marcião, bom dia, manda uma música do Milionário Zé Rico pra gente, tá? Estamos aqui fazendo o nosso dia melhor, acompanhando a programação. Obrigado, né? Ele diz assim: bom dia, Márcio, toca aí pra nós, Milionário Zé Rico, do Mundo Nada Se Leva, ofereço pra todos que fazem, né? Do nosso dia, o melhor dia. Vamos sorrir, vamos cantar, obrigado Deus. Edson Souza, um abraço.

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0: Mariana Fagundes!
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2: Muito bem, nós conferimos essa música aqui, aliás, essa música toca, né? Sempre tem alguém que dá um boleio do laço, né? As meninas aqui que digam, as meninas que estão ali do outro lado da janela nossa aqui, né? Olha, nós conferimos Mariana Fagundes com o Geninho na programação Pião Todo Tatuado. Teve também o Milionários de Rico cantando pra gente Do Mundo Nada Se Leva. Quem curtiu, quem pediu foi o Edson. O Edson que tá ligado junto com a gente, acompanhando a programação. Edson, muito obrigado, viu? Um abraço pra você, sintonizado, ligado aqui na Antena Sul FM. Nós estamos juntos até logo mais às 11h30 na programação. 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
2: Muito bem, são 10 horas já era, né? Já é 11:02, 11:02. Meu Deus do céu, como passa essa hora, né, gente? 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Senhoras e senhores, estou aqui no estúdio com ela, as duas. A nossa amiga Giovana, que é do nosso departamento comercial. Tudo bem, Giovana? Tranquilo?
3: Tudo bem, Márcio. Tudo jóia?
2: A Giovana, elas têm um programa aqui final de semana que chama-se Salto Alto, isso?
3: É verdade.
2: Da que hora a que hora?
3: Das 10 às 11h45 da manhã.
2: Então, meus filhos, escutem, porque é uma festa. E estamos também com um presente maravilhoso aqui. Quando a gente fala de presente, a gente lembra do quê? Quem que tá dando hoje presente e falando todos os dias como patrocinadores aqui do Hashtag é a nossa querida Ótica Basílio Lucimara. 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Pode chamar de Lu?
3: Lu para os íntimos.
2: Lu para os íntimos. 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
3: Pode sim,
2: Márcio. O Robson, eu vou chamar ele de Bob. Ô, Bob! Como é que você tá, Lucimara? Tudo bem? Tranquilo? Bom, Lu?
4: Tudo, graças a Deus. E vocês?
2: Graças a Deus. Presente, prêmios e nós vamos ter agora, por esses dias, mais um sorteio?
4: Amanhã vamos fazer mais um sorteio da terceira moto elétrica.
2: Já foram duas? Vai a terceira amanhã?
4: Já foram duas. Isso agora aí. É a terceira.
2: E o pessoal tá participando bastante?
4: Bastante.
2: O tanto faz, comprar como visitar a loja, vai preencher o cupom, isso?
4: Isso, é só ir visitar a loja, tomar um cafezinho com a gente e já tá participando.
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4: Isso, é até o Natal, né? Então tem mais, fora essa, vai ter mais 3 motos.
2: Mais 3 motos.
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3: É?
4: É, do Secom. E vai ter 2 motos.

0: fotos também.
1: Sério?
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1: Olha que coisa boa.
2: Já tá valendo essa promoção?
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2: Vocês vão participar também?
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1: E vai nas redes sociais e acompanha com a gente que amanhã é o terceiro sorteio.
2: Que horário que vai ser? Que horário mais ou menos?
1: Às
2: que vai
1: 10h30.
0: 10h30.
2: Vocês vão fazer pelo Facebook, pelo
1: Instagram.
2: Pelo Instagram. Instagram. 10h30 da manhã.
0: 10h30 da manhã, a Gi vai estar lá presente para fazer o sorteio com a gente.
2: Quem preencheu o cupom, não esqueça, amanhã. Obrigado, gente. Obrigado.
0: Obrigado.
2: Um abraço.
0: Até.
2: Senhoras e senhores, confira aí comigo, são 11h09. Bom dia para você.

Olha, deixa eu mandar um abraço pra Carminha, deixa eu mandar um abraço pro Israel, um abraço pra Ângela, um abraço pro Daniel, pessoal que tá lá, mexe com talco, né? Lá na saída, lá perto da Concretix, estão ligados junto com a gente, Carminha, Ângela, todo mundo lá, o Israel, o Daniel, todos vocês, muito obrigado pela sintonia, um abraço, um bom dia, né? Ah, quem que mandou aqui, Vi? Deixa eu ver, a Maria. Bom dia, esse programa é o do Cleverson? Não, o Cleverson era outra editora, é nós aqui, é Antena Sul 102.7. Simone Mendes, Simoninha, canta pra galera, canta pra moçada, pra pôr essa galera no fim. Você que tá aí na sua casa, dona de casa, com o radião ligado, curtindo.

Muito bem, muito bem, muito bem. Ah, um abraço pra Juliana, que tá ligada junto com a gente aqui na programação 102 Antena Sul FM. Gente, nós conferimos aí a Ivete Sangalo com a Claudinha Leite. Lambada, lambada, lambada. Que bom pra dar uma sacudida, né? Pra mexer bem legal. Teve também Ana Carolina e a Maria Gadu. Mas que a mim é o nome da música. Bom dia, bom dia, bom dia. 11:24. Bom dia. Essa música que eu quero mandar pro Foguinho, tá ligado lá junto com a gente, Foguinho, Preta, estão lá na Castrolanda, né? A gente da Castrolanda, estão lá ligados com a gente, ali próximo da Fazenda Carretão, lá onde mora o Paulo Sucela, vizinho do Paulo Sucela, da Jomaria, de todo mundo lá, um abraço. E o Foguinho, o nome dele é Clodoaldo, mas é o Foguinho, hoje ele tá completando aniversário, tá recebendo os parabéns pra ele, tudo de bom, Deus abençoe, muitos e longos anos de vida pra você.

Taylor, Bonnie Taylor, aqui na programação 102, Hold On To For Hero, o nome dessa música. Só foi pro foguinho, né? Pra relembrar os velhos e bons tempos. Agora ele já quase tá nos 60, meu filho. Mas nos 18, 20, ele fazia aeróbica. Uma das músicas favoritas era

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4: Muito bem, são 11 horas, mais 31 minutos, 11.

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1: 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No ar, o seu programa de informação do agronegócio aqui na Antena, levando para você sempre, há 25 anos. Os destaques do mundo do agronegócio. Eu sou o Luiz Augusto, junto com você, amigo produtor, pecuarista, você, amigo do campo, você, agricultor familiar, fique com a gente a partir de agora.

0: Vamos lá então, previsão do tempo.
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0: Segundo informações do sistema de monitoramento agrometeorológico do Grupo ABC, hoje atuação de uma frente fria próxima ao litoral do sul do país. E perturbações em diferentes níveis de atmosfera deixam o tempo instável na região de atuação das cooperativas ABC. O céu ficará mais encoberto, com previsão de chuvas e possibilidade de trovoadas em parte da tarde. A instabilidade tende a diminuir gradualmente ao longo do dia. As temperaturas permanecem

0: Permanecem mais amenas, com pouca elevação à tarde. Aqui em Castro, a máxima hoje fica em 20 graus, são 12 milímetros de chuva sendo previstos, e amanhã a circulação de umidade vinda do oceano mantém o predomínio da nebulosidade, com a possibilidade de chuvas fracas intercaladas, com períodos de melhoria em grande parte da região do Grupo ABC. As temperaturas seguem mais amenas, com pouca variação entre amanhã e a tarde. Amanhã em Castro, as temperaturas vão variar entre 13 graus a mínima e 20 graus a máxima. Em Ponta Grossa, hoje a temperatura máxima vai ficar em 21 graus. São esperados hoje 16 milímetros de chuva e amanhã a temperatura varia entre 12 e 21. Em Tibagi, hoje a máxima 20, são 12 milímetros de chuva. Já amanhã os termômetros marcam entre 14 e 23 graus. Mais informações no site da Fundação abc.org.br/SMA. Muito bom dia, é o ponto de encontro aqui na Antena.
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0: Onze quarenta e dois. O Sicredi anuncia o lançamento do ecossistema Multiplica do Sicredi, iniciativa que amplia sua atuação em finanças embarcadas, que são as integração de serviços financeiros ao estruturar uma rede de parceiros para integrar produtos e serviços financeiros às plataformas utilizadas pelas empresas em sua rotina de gestão. A nova frente busca conectar a instituição a ERPs, software houses, plataformas digitais e empresas de tecnologia, criando canais de relacionamento e fortalecendo sua presença no segmento de pessoa jurídica. O movimento representa uma evolução das integrações técnicas pontuais para um modelo de parcerias comerciais mais estruturadas. A proposta é que o Sicredi e as empresas de tecnologia desenvolvam conjuntamente jornadas e modelos de negócio, combinando a capacidade financeira e regulatória da instituição ao conhecimento que os parceiros têm sobre as necessidades e a rotina de seus clientes. A iniciativa acompanha uma transformação global na forma como pessoas e empresas acessam serviços financeiros. Segundo o levantamento da Deal Room e da ABN AMRO Ventures, citado pelo Fórum Econômico Mundial, o mercado global de finanças embarcadas deve atingir 7 trilhões e 200 bilhões de dólares até 2030. Aqui no Brasil, em meio à forte digitalização do sistema financeiro e à expansão das plataformas de gestão e serviços digitais, a previsão é que o segmento movimente aproximadamente 18 bilhões de dólares no mesmo período. Na prática, o ecossistema permitirá que funcionalidades financeiras sejam incorporadas às plataformas que já fazem parte do dia a dia das empresas. Assim, os usuários poderão acessar esses serviços no mesmo ambiente em que acompanham vendas, fluxo de caixa, estoque, fornecedores e outras atividades do negócio, reduzindo etapas e tornando a experiência mais integrada e eficiente. As possibilidades de integração incluem pagamentos, cobranças, transferências, conciliação e outras soluções financeiras, conforme o escopo definido com cada parceiro. A construção poderá envolver não apenas a conexão por APIs, mas também a definição conjunta da jornada, do modelo comercial, da governança e da evolução das soluções. Você acompanhou Boas Práticas do Cooperativismo na produção hoje da equipe de comunicação e marketing do Sicredi.
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7: 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Agora 11:49. Brasil produz 36 bilhões e 700 milhões de litros de leite e bate um novo recorde em 2025. Castro é o maior produtor de leite do país. Esse é o resultado de 2025 da pesquisa da Pecuária Municipal, divulgado ontem pelo IBGE. O número representa uma alta de quase 3% em relação aos 35 bilhões e 700 milhões de litros em 2024. O resultado representa um novo recorde na série histórica e o terceiro crescimento anual consecutivo. O Sul voltou a ser a maior região produtora de leite do país, com aproximadamente 12 bilhões e meio de litros, crescimento de 4% em relação a 2024 e participação de 34% no total nacional. Minas Gerais manteve a liderança estadual, com aproximadamente 10 bilhões de litros, mais de um quarto da produção brasileira. Na sequência, aparecem Paraná com 4 bilhões e 800 milhões de litros. Entre os municípios, Castro manteve a primeira posição e superou pela primeira vez, na pesquisa da Pecuária Municipal, a marca de 500 milhão de litros. A produção chegou a 532 milhões e 800 mil litros, crescimento de 10% em relação a 2024. Caramaí permaneceu em segundo lugar, com 306 milhões e 800 mil litros, seguido por Patos de Minas, com 249 milhões. Os três líderes municipais cresceram acima da média nacional, de 2,7%. O Sul também liderou com produtividade em produtividade com aproximadamente 4,3 mil litros por vaca ao ano.
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7: O transporte coletivo será gratuito em

0: Astro neste domingo, dia do primeiro turno das eleições. A medida foi determinada pela Zona Eleitoral de Castro, com o objetivo de facilitar o deslocamento das eleitoras e dos eleitores até seus locais de votação para que possam exercer o direito ao voto. A gratuidade será válida para as 9 linhas do transporte coletivo operadas pela Aviação Cidade de Castro, na área urbana, e para todas as empresas concessionárias que operam linhas na área rural do município. As linhas funcionarão normalmente, mantendo todos os horários praticados durante os dias da semana, com viagens de ida e volta. Os passageiros não precisarão pagar pela utilização do transporte coletivo neste domingo. A Prefeitura de Castro orienta os eleitores a consultar previamente o horário e o itinerário da linha que utilizarão para chegar ao local de votação. A determinação da juíza Viviane Cristina Dietrich, que estabelece a oferta gratuita de transporte público coletivo nos dias da votação, com frequência compatível com a praticada nos dias úteis. A medida vale para o primeiro turno, neste domingo, e também para um eventual segundo turno, marcado para o dia 25 de outubro. São 11:52.
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5: Olha, com de olho na eleição brasileira no exterior, e a o dólar sobe aí em 5,22, hein? A moeda norte-americana subiu para 5,22. Fechou ontem 5,17, hoje 5,22.
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5: Neste momento a gente vai encerrando o ponto de encontro. Daqui a pouco tem Antena Repórter. Um grande abraço, tchau.
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0: Quem será que era o cabeção que usou esse fone, Kirby?
1: Por que, Marcelo?
0: Porque tá, a abertura tá, parece a cabeça do Kleber Soávila Maia. Conhece ou não?
1: Não recordo.
0: O Maia, rapaz, pense no.
1: Ah, Maia.
0: O Mainha. O Mainha tem uma cabeça, rapaz. Oh, vou te contar uma coisa. Ele paga. Ele é tipo assim. Se ele balançar aquele cabeção pra frente, o corpo vai de trás.
1: Certo.
0: Pega um embalo que eu vou te contar pelo tamanho da cabeça do homem. É que nem o Caixa d'Água. Tem o Caixa d'Água lá em Ponta Grossa, que o apelido dele é Caixa d'Água, o nome dele é Anderson Lucas Scherner, popular Caixa d'Água. Meu amigo, tô mandando um abraço pra ele. Faz tempo que não te vejo, hein, Caixa d'Água? Tá bom? Eita, nós. Estamos chegando, Arvinho. Hoje é.
1: Hoje, quinta-feira.
0: Hoje foi o último dia do programa eleitoral.
1: Último dia das propagandas eleitorais, né? O programa, né? Rádio e televisão, né? Que teve agora nesse momento. E as propagandas, as inserções, né? Que tocam ao longo da programação também no rádio.
0: Hoje
1: e
0: é o
1: na
0: último
1: TV.
0: Dia. A partir da manhã retorna normal.
1: Programação normal e domingo as eleições.
0: E domingo,
1: né?
0: Meu povo, domingo é dia de você escolher, né? De você
1: exercer a sua democracia.
0: A sua democracia, escolher.
1: O direito ao voto, né?
0: Por isso que vocês pensem bem. Aonde vai o voto de vocês, né? Aonde? E calcule que o voto, ele é uma coisa que não tem preço, né? O voto é a única arma que nós temos na mão capaz de transformar e mudar a história, seja do país, seja do estado, seja do município, seja da vida e da profissão e da empresa e dos negócios que você tem. Tudo depende do seu voto. Quem vai te representar, seja para fazer lei, seja para concluir as leis, seja para representar o povo fazendo aquilo que o povo precisa. Então, domingo, exerça o seu direito fazendo o que é certo, exija o seu direito à democracia, usando da sua arma para melhorar a vida de todo mundo. Do nosso país, do nosso estado, do nosso município, da nossa história. 12:33, tá com a gente a luz e brilho do meu amigo Lorival. Aliás, quero mandar um abraço lá pro Lorival Donato, que tá ligado junto com a gente. 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
0: 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Álvaro, filho, hoje eu já recebemos de manhã aqui uma senhora, ela falando das dificuldades que se está passando lá na Serra do Apum, né? Ela mandou uma mensagem
1: situação,
0: pedindo informações com relação ao que ela disse aqui, ó. Eu quero reclamar da Copel pelas dificuldades e o descanso com a gente. Faltou luz terça de manhã, né? Bem cedo e até agora não apareceu ninguém. Nós estourou aqui. Ela falou uma bananinha, mas deve ser ali uma chave de um transformador.
1: Exatamente, a banana, né?
0: Banana?
1: O pessoal chama de banana, a chave fusível.
0: Isso, né? Estourou uma bananinha, tem dois transformadores com problemas, aqui já foi avisado, mês passado aconteceu da mesma coisa, né? aconteceu a mesma coisa com um vizinho que ficou a semana sem luz. Então o pessoal tá pedindo aí, né? Vamos encaminhar essa daqui já pro Lívio, Alvinho?
1: Positivo. Vou mandar já.
0: Essa mensagem para o Olívio poder dar uma olhada. O que que nós temos mais, meu amigo?
1: Pessoal com a gente participando, 984091431, o WhatsApp da antena, 984091431. Daqui a pouquinho a gente vai trazer também mais novidades aí com relação às eleições, né? Como que vai funcionar aqui as eleições. Vamos estar com uma entrevista aqui com a doutora, com a juíza aqui da nossa área, né? Da
0: eleitoral.
1: Vai estar com a gente daqui a pouquinho participando aqui. A gente tá com uma sonora dela trazendo as novidades aí de como que vai funcionar as eleições, né? O que pode, o que não pode. Estamos daqui a pouquinho então com essa entrevista com a doutora Viviane, que é juíza aqui da Zona Eleitoral de Castro, nossa querida doutora Viviane.

0: daqui a pouquinho.
1: Muito bem, são 12 horas, gente, mais 36 minutos. O Nader Turquinho tá lá ouvindo o programa, confirmando a audiência. E olha, abraço para você, Márcio, e pro Alvin.
0: Valeu, querido.
1: Tá babando água aqui no Jararaca, pois lá no Rio do Sul, né?
0: É, isso que tá acontecendo. O pessoal até perguntou aqui como é que é a previsão do tempo. O pessoal mudou tudo. Tava tempo bom, tempo firme, já mudou para chuva de novo. Pra nós, pra semana inteira, ó, até terça, quarta-feira que vem, ó, chuva direta, tá acusando pancadas de chuva. É, teve uma chuva um pouco mais forte no final da madrugada de hoje, na manhã de hoje, e no radar do Cimepar tá dividido aqui a região dos Campos Gerais. Tá chovendo no norte do estado, aqui no norte pioneiro, região ali Piraí, Jaguaraíva pra cima, partes de Telemaco Borba, sentido norte ali, chuva desde manhã e pra nós...
1: Não chegou ainda.
0: É, e pra nós aqui, pra baixo, né, tipo de Piraí do Sul pra baixo aqui, é nublado, né? Chegou até a aparecer o sol agora há pouco, mas já nublou novamente. E tá essa previsão genérica, né? Que é de pancadas localizadas aí a qualquer momento do dia. Então, tá uma previsão de 50%. Chove, não chove, Márcio, tá? Não tem como falar, né? Não vai chover ou vai ficar só nublado. Tá a previsão genérica aí pros próximos 5-6 dias, pancadas de chuvas localizadas. Que deu uma refrescada na temperatura, né? Uma máxima na casa dos 20 graus, mínima 12 aí até domingo, dia das eleições. Vamos pessoal, ver se muda, né? Vamos ver o que vai dar isso aí.
1: E o pessoal fala, Álvaro Filho, que tá pra vir aí uma onda de calor, né?
0: É, não tava...
1: Mas é, não é, não, eu, você viu alguma coisa?
0: Na tabela do Cimepar, tá mantendo aí pros próximos 6-7 dias, máxima 25 lá pra semana que vem. É. Então não tá se concretizando, pelo menos pra nós aqui.
1: Os comentários que a gente vê.
0: No centro-sul do estado, aqui, estado do Paraná, não tá acusando essa possível onda de calor. Eu vi também isso, mas... É. Pelo Cimepar aqui, que é o sistema meteorológico do Paraná, não diz nada. Vamos aguardar para ver se tem alguma mudança amanhã, né? Ou para a próxima semana.
1: Verdade.
0: Márcio, só aproveitar aqui e mandar um abraço. Tá com a gente, pessoal de Ponta Grossa, aqui o Milton. Tô ouvindo vocês aí. Um abração, Márcio Alvinho. Boa semana aí, bom restinho de semana para todos. Também a Shirley tá por aqui, o seu José, o pessoal de Imbituva. Estamos sempre com vocês todos os dias. A Elis também tá por aqui. Pessoal ali, o Luiz do Xangri-Lá, também a dona Tereza, Deus abençoe. E mais mandou aqui o David, estamos ouvindo vocês também, manda abração pra minha nora, a Vanessa, também a Letícia, lá o Pedro Miguel, toda a família, Deus abençoe nossos amigos queridos aí, pessoal ali de Arapoti, olha que legal, pessoal de Arapoti ouvindo a gente aí, Nivaldo também tá por aqui, estamos com vocês, Vila Rio Branco, Sandro lá do Parque Nossa Senhora das Graças, Ponta Grossa, o Lourenço, abração pro Jomar Lourenço, pessoal de Palmeiras, sempre com o radinho ligado. Manda um abraço pro Piu Piu, Márcio. Pessoal da Vila do Rosário aí.
1: Você tá bom?
0: O Joel Construtor, amigo nosso, tá na sintonia, nossos amigos da Vila do Rosário.
1: Você leu essa reclamação que o pessoal quer pedir aqui o favor pra vocês?
0: Essa ainda não, qualquer pode mandar aí, Márcio.
1: É uma cobrada que diz assim, faça o favor para nós de fazer uma reclamação aí, pedir um favor a vocês, dá uma cobrada aí que tá tão precisando, tão picando eucalipto aqui no olho da água das grutas, não sei se que empresa é, né? Se é a Castrolanda ou quem é, mas tão picando ali na beira da estrada e tá fazendo ali uma bagunça, cavaco pras valetas e toco de madeira para tudo.
0: Tá dando transtorno.
1: Saiu na estrada com a máquina arrastando a árvore, estão causando aqui, tem que comunicar a prefeitura, vem para arrumar pra gente. É o que eles
0: que localidade que é?
1: É Olho d'Água das Grutas, então, eu não sei.
0: Então atenção, o pessoal tá relatando que tá tendo retirada de madeira lá no Olho d'Água das Grutas, tá causando transtorno pra comunidade, as estradas ali, né? Que já não tá legal, o pessoal tinha mandado mensagem ontem, diz que tão terminando de estragar a estrada, né? O pessoal mandou aqui, diz que tá uma confusão lá no Olho d'Água das Grutas. Atenção, Leandro, dá uma olhadinha pra nós, hein? Manda as máquinas, vê o que pode ser feito lá no Olho d'Água das Grutas. O pessoal tá relatando que tá tendo retirada de madeiras e tá os caminhões ali estão estragando mais ainda a estrada.
1: O Ronildo falou bom dia, boa tarde pra vocês, fofuras do papai.
0: Obrigado, querido.
1: Saudades de vocês, seus feios. Mas elogia depois.
0: Ô, Ronildo tá em Santa Catarina?
1: Agrada, depois maltrata.
0: Tá lá em Santa Catarina?
1: Tô na escuta aqui pela net, em Salto Veloso,
0: ô,
1: Santa Catarina.
0: Ô, querido.
1: Abraço, piazada.
0: Ronildo é amigão nosso aí, ouvinte nosso aqui de Ponta Grossa, agora tá morando lá em Santa Catarina, mas continua ouvindo a gente pelo aplicativo.
1: Obrigado,
0: um abraço, Ronildo. Um beijo no coração, Ronildo.
1: Dá obrigado. Um endereço pra nós ir pras praias e passar na tua casa, ficar uns 3 dias.
0: O Ronildo sempre mandava imagem pra nós, fazendo uma carne aqui em Ponta Grossa ali, sempre ouvia a gente. Ronildo, um abração, querido, obrigado pela audiência. Falando em Ponta Grossa, é. O pessoal mandou mensagem aqui também, Márcio. Viu? Precisamos dar um toque aí no pessoal da saúde.

0: a prefeitura de Ponta Grossa. Precisamos de médico e enfermeiro no Itaiacoca. Cada dia eles estão numa localidade aqui e tá difícil o atendimento da saúde lá no Itaiacoca, a região do Itaiacoca, Ponta Grossa, o pessoal comentando ali que tá precisando de médico e enfermeiros ali para a comunidade. Então, atenção, prefeitura de Ponta Grossa, pessoal da saúde aí, mensagens aqui dos ouvintes do Itaiacoca pedindo mais atenção, mais médicos, mais enfermeiros para atender a região ali, as famílias do Itaiacoca. O Neuto tá com a gente também, família Batista, um abração, tamo com vocês, Vila Santa Cruz, quem mais aqui? Abraços também aqui pro Roger, mandou um alô pra nós, o Marcelo, pessoal do Cunhaporanga, tamo ouvindo vocês também, o Aliel também tá na sintonia, galera do Primavera, tamo todos os dias, e o Leco mandou um boa tarde pra nós aqui, o Leco tá na escuta também todos os dias. Ó, pedi uma força pra vocês aí da rádio, pessoal, tá feia a situação também na região ali da Capão Alto, um tapa-buraco urgente na região da Capão Alto. Dá uma força pra nós aí, atenção prefeitura, atenção autoridades, o pessoal não aguenta mais as condições na região da Capão Alto. O que que vai ser feito ali, né, pra solucionar de uma vez a estrada da Capão Alto? Um abração lá pro Gordinho, tá na sintonia com a gente.
1: Às vezes eu fico pensando aqui, Alvinho, eu tenho dó do secretário Leandro. Sabe, eu tenho dó do secretário.
0: Ele não para, o Leandro
1: porque se desdobra. Ele não para, ele se desdobra e eu não sei se chamaram do último concurso o pessoal.
0: Operadores.
1: As máquinas, essas coisas, mas o Leandro, ele não para, gente. Eu tô falando aqui de um profissional que eu conheço, eu tô falando aqui de um cara que eu sempre digo pra ele, Leandro, você é engenheiro, é um cara entendido de estrada, um cara que trabalha, né? E tem uma equipe que ele tem que estar socorrendo, dá um tempinho, melhorou o tempo aqui, ele tá ali, ele tá lá, ele tá em todos os lugares. Então, gente, tudo que vem aqui nós mandamos para ele, mandamos pro Rick, mandamos para eles irem se programando para poder atender. Claro que bom seria se tivesse muito mais gente.
0: Para, né, fazer na hora.
1: Para fazer na hora. Se pudesse hoje tá fazendo manutenção. Eu sou um cara que eu penso assim. Eu acho que existem algumas prioridades. E que, claro, é preciso com o tempo ir ajeitando essas coisas. Mas se é uma coisa que tem que estar sempre funcionando dentro do município. Primeiro, saúde, depois estrada, segurança, são coisas.
0: Educação.
1: Educação são coisas que tem que ter prioridade e tem que ter recurso, sabe? 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Porque infelizmente a gente sabe das dificuldades que tem e a saúde é a nível de Brasil, né? E a gente fica mais triste ainda porque hoje a gente vê que a maioria dos que trabalham na saúde não é mais concursado, é gente terceirizada, são empresas que representam principalmente na questão Estado. É dificuldade que se tem em todos os setores. 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
1: Um abraço, são 12h49 para você que nos ouve, parabéns pro Foguinho, Clodoaldo, meu primo que hoje tá completando aniversário.
0: Deus abençoe, querido.
1: É, tá lá na fazenda do, como é que chama lá? É lá do Alia Nordegraf, lá no. Um
0: abraço, o pessoal não, trabalhando lá e tão com a gente.
1: O nome lá, mas estão lá ouvindo ele e a esposa, a Preta. Um abraço pra Aline, a filha, o Eduardo, pra toda a criançada, tão tudo velho já, tá apiazada, né? Um abraço pra você, Foguinho, parabéns, tudo de bom.
0: O pessoal mandou aqui, Márcio, a verdade, tá horrível o trecho ali na região da Capão Alto, até a saída do Contorno Norte, está intransitável, o pessoal que precisa utilizar a estrada ali não aguenta mais, tá horrível a situação. Pedimos urgente equipes aqui para arrumar ali esse trecho Capão Alto até a saída do Contorno Norte. Não dá para passar mais com os veículos ali, os caminhões, tá danificando os carros pequenos, tá dificultando o pessoal que utiliza ali pro transporte, os caminhões, o maquinário. Não aguentamos mais. Urgente, atenção prefeitura, por favor, Capão Alto pede socorro.
1: Muito bem, tá dado o recado, seu prefeito. São 12h50.
0: Abraço pro Daniel, tá com a gente ali na região ouvindo o programa.
1: Cadê a nossa informação já?
0: Márcio,
1: tá,
0: vamos lá então aqui, pessoal, temos aqui então uma sonora aqui, né? Uma entrevista
1: com a nossa juíza.
0: Com a nossa juíza aqui.
1: Eleitoral, o que pode, o que não pode.
0: O Luiz foi lá conversar com a doutora lá no fórum, né? E a juíza vai estar trazendo para nós aqui tudo que pode, o que não pode, as regras aí, né? Nesta eleição, pessoal aqui fez uma entrevista muito bacana, o Luiz teve...
1: Tá na nossa rede social aí?
0: Isso, a doutora Viviane, né, a doutora Viviane Cristina, que é a juíza da 16ª Zona Eleitoral aqui de Castro,

0: a doutora vai estar trazendo agora aí as novidades, né? O que que pode, o que que não pode, como que tá funcionando a legislação com relação, né, o período eleitoral, né, que a gente tá vivendo neste momento, eleições agora no domingo. Então, pessoal, presta atenção aqui nas dicas da doutora, né, na nossa querida a doutora, né, a doutora Viviane Cristina, que é a nossa juíza aqui da zona eleitoral.
1: Realmente sobre regras e o que pode ou não pode. Por isso, conversamos com a juíza eleitoral de Castro, a doutora Viviane Dietriche, para esclarecer essas questões. Confira.
2: Tudo bem? É um prazer estar aqui com vocês hoje da Rádio Antena Sul, né? Esclarecendo alguns pontos sobre a eleição que acontecerá no dia 4 de outubro.
3: Ótimo. Vamos falar da colinha. Quais são as regras? Pode levar uma colinha, os números anotados para a escolha dos candidatos?
2: Sim, os eleitores podem levar a colinha, inclusive é recomendado que leve a colinha, né? A justiça eleitoral vai estar disponibilizando em locais públicos essa colinha para os eleitores colocarem os números dos seus candidatos e também pode escrever no papelzinho em casa, sem problema nenhum. É bom que leve porque como são 6 cargos em votação, são muitos números para decorar, né? Então pode dar um branco ali na hora de votar e é importante então que os números estejam todos escritos.
3: Vamos saber, serão escolhidos quais candidatos?
2: Então, nós teremos eleição para os cargos de presidente da República, governador do estado e do Distrito Federal, né? Deputados federais, deputados estaduais e senadores. Lembrando que para senador são 2 vagas nessas eleições de 2026.
3: Nós falamos da colinha, a pessoa pode levar no celular a colinha, por exemplo?
2: Não, no celular não pode, né? É proibido levar junto à urna, aparelhos eletrônicos, aparelhos de celular, câmeras fotográficas ou qualquer aparelho eletrônico que possa, que o eleitor possa divulgar, né, o seu voto. Como o voto é secreto, esses aparelhos são proibidos. É necessário que o eleitor desligue seu aparelho celular e deixe num local ao lado, o local que vai ser indicado pela mesa receptora dos votos. Depois que finalizar a votação, recolhe seu celular tranquilamente.
3: É bom que se diga porque a pessoa não pode filmar o voto, né?
2: Sim, o voto é secreto, então é proibido filmar o voto. Inclusive, pode caracterizar um crime eleitoral, né? Então, é bom que sejam observadas essas regras dos aparelhos eletrônicos. O crime, assim, bem comum é o de boca de urna, né? Então, aquele que você está fazendo propaganda ali no dia das eleições, que é proibido, pode divulgar propaganda até as 22 horas do dia anterior, mas no dia das eleições é proibido fazer propaganda dos candidatos, né? Então, crime de boca de urna é bastante comum, né? Tem ainda o transporte regular de eleitores, né? O candidato transportar eleitores, fornecer alimentação em razão de obter o voto, né? De promover desordem, que prejudique os trabalhos eleitorais, impulsionamento de conteúdos na internet no dia da eleição para fins de propaganda eleitoral também é proibido. Isso acontece bastante nas redes sociais, né? Então é proibido esse impulsionamento de conteúdo no dia das eleições.
3: Doutora Viviane, qual é a ordem de votação?
2: Sim, então, como são 6 cargos, né? A gente tem uma ordem para essa votação. Primeiro, o eleitor vai votar no deputado federal, que são 4 dígitos. Depois, no deputado estadual, que são 5 dígitos. Daí, senador, primeira vaga, que são 3 dígitos. Senador, segunda vaga, 3 dígitos. Governador do estado, 2 dígitos. E presidente da república, também 2 dígitos.
3: Agora, com relação às filas, acessibilidade, como é que vai funcionar?
2: Bom, as pessoas que estão a serviço da Justiça Eleitoral no dia das eleições estão orientadas a respeito, né, das filas, de organizar as filas dos eleitores, que a gente espera que não ocorra, né? Mas também existe a questão das pessoas que possuem esse atendimento prioritário, né? Então, por exemplo, pessoas com 80 anos ou mais têm prioridade absoluta na fila. Então, ela passa até na frente das pessoas que têm a prioridade comum, né? Uhum. Por exemplo, os maiores de 60 anos, né? Ou pessoas com alguma deficiência. Então, quem tem 80 anos ou mais tem essa prioridade absoluta. Depois existem as prioridades das pessoas com espectro autista, também lactantes, crianças de colo e as idosos acima de, né, de 60 anos. E uma curiosidade é que também doadores de sangue têm prioridade nas filas.

0: né? Tem que ter uma carteirinha válida por 180, por 120 dias. Apresentando essa carteirinha também tem prioridade para votar.
1: Quais são os documentos que a pessoa deve levar para poder votar, doutora Viviane?
0: Bom, o eleitor deve levar um documento oficial com foto, né? O título impresso não é necessário, mas ele precisa saber em qual sessão vai votar, né? Então, isso consta no título e daí fica mais fácil para se dirigir ao local de votação, né? Mas a princípio teria que ser um documento oficial com foto. Quais são esses documentos? Por exemplo, né? Carteira de identidade, passaporte, um documento de profissional, né? Que tenha foto também. E além disso, o eleitor pode baixar o aplicativo, o e-título. Se ele tiver a biometria em dia, vai aparecer a foto do eleitor no aplicativo e com o aplicativo em mãos, também o eleitor consegue votar.
1: Se por acaso a pessoa não puder votar no dia, como é que ela deve proceder?
0: Então, é preciso que ele se dirija a um local de votação da cidade que ele se encontra, preencha um formulário e pode entregar direto, né, no local de votação dessa cidade, ou também pode fazer essa justificativa através do e-título, né? Só que o e-título é preciso que ele seja baixado no seu celular até um dia antes das eleições. Por quê? Porque o aplicativo, ele vai por geolocalização demonstrar onde o eleitor se encontra. Então, no domingo vai estar barrada essa função, né, de baixar novos aplicativos nos celulares. Bom, se o eleitor não puder justificar o seu voto no dia das eleições, ele pode fazê-lo perante o cartório eleitoral, né, comparece o cartório eleitoral e justifica, ou também pelo e-título. Só que nesse caso é preciso juntar o comprovante do motivo pelo qual não pode comparecer. Lembrando que tanto para o primeiro quanto para o segundo turno é preciso justificar nas duas oportunidades. Não vale justificar uma vez para os dois turnos, tem que justificar as duas vezes, né? E se o eleitor não justifica e também não paga a multa, né, depois do período, ele, com três ausências de justificativa, o título é cancelado.
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3: Aí já se tem um parâmetro das coisas, do que é legal e do que é ilegal, do que você pode e do que você não pode. Por exemplo, o celular, nem pensar. Colinha, você pode levar uma colinha, né?
4: Boca de urna, Deus o livre.
3: Já é cadeia na certo, né, filho? Daí ficar respondendo processo aí por causa de confusão de eleição aí, meu, atrasa tudo a vida do cara, né?
4: Exatamente. É, então, o pessoal conferiu então aí nessa entrevista aí, muito bacana, com a doutora Viviane Cristina, que é a nossa juíza, né, da 16ª Zona Eleitoral. Pessoal que quiser escutar de novo, né? O pessoal que pegou pela metade ali, que ligou o rádio agora, você pode conferir essa entrevista no Instagram da rádio aqui. Você entra lá no Instagram da Rádio Antena Sul, tá lá na íntegra essa entrevista da doutora, a doutora Viviane, que é a nossa juíza. 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
3: As pessoas nos perguntam com relação a quem tem 70 anos completo. Tem que votar? Não, não é. Claro, se você quiser exercer teu direito democrático, exato, né? O teu exercício de cidadão, você vai lá e vota. Mas não que você tenha obrigação, né? Quem tem hoje 70 anos completo não precisa, não tem a obrigação de votar. Tem gente que vai, tem gente que tem 80 e vai votar, né? Quer exercer o direito, quer participar das eleições, né? Minha mãe, por exemplo, tá com 71, vai para 71 agora, quer votar. Vamos buscar.
4: Exatamente. Tá, Márcio, tem uma vaga de emprego aqui pra gente, o pessoal mandou pra nós aí, vaga pra trabalhar em fazenda aqui, vamos divulgar aí pro pessoal essa vaga aqui, muito bacana, o pessoal mandou pra nós aqui, né? Tem uma vaga disponível, pessoal, pra trato de gado, fazer ração, manejo de piquetes, reforma de cerca, manejo de gado, né, manutenção de cercas, para trabalhar horário de trabalho, ó, da segunda a sexta-feira, das 7h30 da manhã até as 11h30 e da 1 da tarde até as 5 da tarde. E no sábado, das 7h30 até as 11h30 apenas. Olha que bacana. Então tem uma vaga para trabalhar em fazenda, trato de gado, fazer ração, manejo de piquetes, reformas de cerca, manutenção de cerca, manejo do gado. Vai trabalhar apenas de segunda a sexta, das 7h30 até as 11h30 da manhã e da 1 da tarde até

0: 5 da tarde. E no sábado vai trabalhar só de manhã, das 7h30 até as 11h30. Salário de R$2.500. Ficou interessado? Pode mandar mensagem nesse número aqui, ó. 419-8898-4737. Vou repetir. 419-8898-4737. Mais uma vez. 419-8898-4737. Salário de R$2.500.
1: Fazenda.
0: Fazenda, pessoal. Então, propriedade rural.
1: A dona Miraíta, ela pergunta pra gente aqui, as pessoas, como meu pai, a minha mãe tem 77 anos. Não precisa, né? Não tem obrigação. Pode ficar tranquila, tá bom? Só responder, já mandei a resposta pra ela aqui, respondi. Que joia. O que ela me pediu aqui. Idoso, obrigado, volta. Não. Né, acima dos 70 não tem obrigação de votar, foi o que nós já perguntamos aqui e a gente já esclareceu isso. O que mais que nós temos?
0: Vamos com as ocorrências?
1: Deixa eu só ver.
0: Só perguntou o número novamente aqui da vaga, vou passar no WhatsApp aqui pro pessoal.
1: Passa aí.
0: Quem quiser o número da vaga, pessoal, para trabalhar na fazenda, mandou. Eu repasso aqui no WhatsApp para vocês, beleza?
1: Pergunta aí, o Alvinho, dona Irma, tá
0: ligado com
1: a gente, muito obrigado, dona Irma.
0: Tibagi.
1: Márcio, quero parabenizar o Márcio que tá tocando muitas músicas boas e para você.
0: Ah, passou o número do serviço aqui, já vou mandar também, o pessoal que tá pedindo, já tô mandando.
1: Obrigado, dona Irma, um abraço pra senhora.
0: Vamos para as ocorrências?
1: Um caminhão pegou fogo na manhã desta quinta-feira na PR-151 aqui em Castro. Essa ocorrência foi registrada por volta das 8h30 da manhã, nas proximidades de acesso ali à região do Caxambu. Uma equipe do Corpo de Bombeiros, eles foram acionados e estiveram no local para controlar as chamas. Não houve registro de vítimas nesta ocorrência. A Polícia Civil do Paraná, por meio da delegacia de Sengés, prendeu em flagrante ontem, quarta-feira, um homem de 59 anos acusado de ameaça contra a mulher, cárcere privado e tentativa de estupro. Foi na zona urbana do município, né? Lá na cidade de Sengés. De acordo com a Polícia Civil, essa mulher, uma senhora de 52 anos, ela procurou a delegacia, relatou ter sido mantida em cárcere privado pelo ex-companheiro durante a noite. Segundo o relato, o homem, ele teria utilizado um facão para ameaçá-la de morte e tentando, mediante grave ameaça, manter relações sexuais sem o consentimento dela. Apesar de a vítima não saber informar a qualificação do suspeito, os policiais conseguiram localizá-lo e realizar ali a prisão. Um instrumento que teria sido utilizado durante o crime também foi apreendido. Durante as pesquisas para identificar o homem, os agentes constataram que havia contra ele um mandado de prisão preventiva por estupro expedido pela comarca de Buri, em São Paulo, de 2018. A autoridade policial também, então, lavrou o auto de prisão em flagrante. O homem foi encaminhado ao DEPEN, onde permanece à disposição da Justiça de Sengés, né? E também de Buri, São Paulo. Um acidente envolvendo uma carreta Scania e também uma Ford F4000, tipo furgão, bloqueou na manhã desta quarta-feira, onde, portanto, os dois sentidos da 092 no perímetro urbano lá da cidade de Araputi. Essa colisão aconteceu na altura do KM-219, nas proximidades ali da passarela. O motorista da carreta de uma Scania não sofreu ferimento. Já o condutor da F4000 recebeu atendimento do serviço de atendimento móvel de urgência, que é o SAMU, que foi encaminhado à casa hospitalar da cidade de Araputi. Até o momento, tá tudo, né, as informações oficial sobre a gravidade dos ferimentos. Não temos, na verdade, informações de como estão o pessoal que está envolvido neste acidente. Uma ação também fiscalizatória da Polícia Militar Ambiental resultou em também numa autuação por crimes ambientais no município lá de Irati. Essa intervenção ocorreu em desdobramento de um atendimento prestado pela equipe da Rádio Patrulha, né, Auto RPA, referente a uma denúncia de derruba, né, de derrubada e furto de madeira na região, lá na cidade de Irati. De acordo com as informações oficiais, os policiais militares ambientais, eles foram até uma residência de onde um homem, né, averiguar, na residência desse homem, para averiguar a situação. No local foi confirmado o corte isolado de uma árvore nativa da espécie canela guaicá, realizado ali, sem a devida autorização do órgão ambiental.

0: competente. Pela infração, os agentes lavraram ali um auto de infração ambiental no valor de R$300. Durante a fiscalização na propriedade, os policiais também constataram o emprego de uma motosserra sem a licença ou o registro exigidos pela legislação. A utilização do equipamento sem o cadastro ambiental, né, regular gerou ali uma segunda autuação no valor de R$1.000. A motosserra em questão já havia sido apreendida anteriormente pela equipe da RPA na Sadirati durante o atendimento inicial desta ocorrência.
1: Márcio.
0: Oi, pode falar.
1: É, só antes aqui, o pessoal tinha pedido, mandado uma mensagem para nós, Terra Nova. Márcio, fala pro Eleandro, tem alguns trechos aqui na Terra Nova também, o pessoal pedindo a equipe manutenção, alguns buracos, tem umas panelas ali, diz que já teve veículo que acabou furando o pneu na região da Terra Nova. Passa mais detalhes, pessoal, qual que é o trecho aí na Terra Nova pra gente mandar pro Eleandro, pro pessoal ali da infraestrutura aqui do município de Castro. 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
0: Álvaro Filho, boa tarde. Nós pedimos atenção na estrada do São Lourenço, tá encalhando o carro, né? Tá feia aí a coisa. É, os ouvintes mandando recado. Rapaz, essa noite choveu, hein?
3: E a Ana Paula tá com a gente, atenção, autoridades, estrada do São Lourenço.
0: São Lourenço.
3: Veículos estão encalhando, tá complicado ali.
0: Tá ligado, teu amigo?
1: Tá complicado pros moradores lá, região ali do São Lourenço, então, Ana Paula tá com a gente na escuta. Leandro, obrigado. Dá uma olhadinha pra nós, dá uma atenção lá no São Lourenço, o pessoal tá mandando mensagem aqui pra nós neste momento.
0: Um homem de 37 anos, ele foi esfaqueado nas costas após uma discussão com o namorado. Foi na noite de ontem, quarta-feira, na Marechal Deodoro, no centro de Curitiba. Essa vítima foi socorrida pelo Corpo de Bombeiros e encaminhada ao Hospital Evangélico. O suspeito fugiu após o ocorrido. Segundo o aspirante, o Sato, da 33ª, do 33º Batalhão da Polícia Militar, a vítima relatou que foi atingida durante um desentendimento com o companheiro. O homem tentou informar aos policiais o nome do suspeito, mas estava em estado de choque. O Corpo de Bombeiros, né, realizou ali os primeiros atendimentos e encaminhou a vítima ao hospital. A Polícia Militar deve realizar ou fez diligências para tentar identificar ali e localizar o suspeito. Moradores da região relataram que a vítima e o namorado vive em situação de rua.
1: Complicado, confusão, essa situação, né? Aí. 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
2: Senhoras e senhores, muito boa tarde. Já 13 horas e 13 minutos.
0: Passa muito rápido, Márcio.
2: O pessoal tá perguntando para quem mais uma vez, deu uma reforçada ao vinho na questão do tempo. Será que vai chover?
0: Olha, gente, é o que diz? Tá 50%, ó, pra região pro norte aqui, o pessoal de Pireia do Sul, Jaguaraíva, confirmaram pra gente que tá chovendo lá pra cima, né? Sentido ali Jaguaraíva. Tá desde manhã vindo essas manchas de chuva, né? Lá da região oeste, é. Só que tá, Castro tá bem na divisa aqui, né? Tamo lá no meio aqui, pode ser que sim, pode ser que não. É, pro norte aqui, indo pro norte pioneiro, tá chovendo. Mas pra nós aqui, Campos Gerais, mais pra baixo, é pancadas localizadas, pessoal. Pode ser que chova, pode ser que não, mas vai ficar nubladão. Ó, pode ser o sol aparece um pouco, já fecha de novo, vai ficar desse jeito. É a previsão genérica que a gente fala. Então pode ser que sim, pode ser que não. E o pior não é isso. O pior é que tá marcando desse jeito pros próximos 5, 6 dias.
2: Meu Deus.
0: Vamos ver amanhã se muda alguma coisa, né? Mas vai ficar nesse 50% aí.
2: É, que a chuva não atrapalha o domingo, né?
0: Pois é.
2: 13h14, um homem foi preso pela Guarda Civil Municipal na manhã de ontem, suspeito de uma ameaça de ameaça e lesão corporal e também violência doméstica. Foi lá no Nova Rússia, na cidade de Ponta Grossa. Essa ocorrência, ela foi registrada por volta das 10h40, Álvaro Filho. E de acordo com as informações apuradas, né? Uma equipe lá de ação tática da Guarda Municipal foi acionada inicialmente para atender ali a uma situação de perturbação do sossego. Ao chegar ao endereço indicado, os guardas se depararam com o suspeito, que faz ali uso de cadeira de rodas no meio da rua.
0: O que ele estava fazendo no meio da rua?
2: Estava alterado, gritando e gesticulando em frente a uma residência.
0: Meu Deus.
2: Meu Deus, complicada a situação. Mas estava lá os guardas, né? Em conversa com a moradora do imóvel, ela relatou ser mãe do homem. A mulher informou aos agentes que possui ali uma medida protetiva contra o filho, mas a equipe constatou no sistema que a ordem judicial constava como revogada. A vítima relatou que o filho foi até a sua casa, onde fez diversas ameaças e desferiu um soco em seu braço esquerdo. Além, claro, das agressões físicas, o homem teria ameaçado atear fogo na residência.
0: Mas o rapaz fez tudo isso?
2: Tudo isso. A senhora pontuou ainda que o filho fez ali, contou que o filho faz constante essas situações por causa de bebidas alcoólicas e substâncias entorpecentes e que, temendo por sua integridade física, ela decidiu acionar o socorro chamando a polícia. Diante do relato e também da situação no local, a equipe deu voz de prisão ao suspeito. Ele teve ali os seus direitos constitucionais garantidos e foi encaminhado à 13ª Subdivisão Policial para apresentação à autoridade da Polícia Judiciária. A mãe também compareceu à delegacia para prestar depoimento e solicitar ali uma nova medida protetiva de urgência.
0: Então o rapaz fez todo esse transtorno, meu Deus.
2: É, o nome não saiu, mas o sinônimo era confusão.
0: Misericórdia. 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
3: Sabe, Álvaro Filho, uma coisa que eu tenho que falar aqui, que eu acho importante e interessante na atual situação hoje em dia que a gente vê, quando a gente pensa e fala de segurança pública, eu sou um cara que eu gosto das guardas municipais, porque eu acho que as guardas municipais, ela é uma polícia que... Na maioria, até porque a maioria dos policiais que compõem a Guarda Municipal, eles são até do próprio município, né? Então eles já têm um conhecimento total do município. A Polícia Militar também, ela faz um trabalho fantástico, mas a Polícia Militar é a nível de Estado, hoje vamos dizer assim, né? Então vem policiais de tudo quanto é parte, até o cara às vezes familiarizar, conhecer tudo, a cidade, ele já vai para outra cidade. A Polícia Civil também tem pessoas da nossa cidade, tem pessoas também de fora, mas quando se tem essa oportunidade de ter o que nós temos hoje na nossa cidade, a Polícia Militar, a Polícia Civil, né, e a Guarda Municipal, o que a gente espera, no mínimo, é que tenha uma sincronização das nossas forças policiais, que todos possam trabalhar juntos, que todos possam defender a mesma causa, que é a segurança pública, independente de serem contratados pelo Estado, serem contratados pelo município. O que a gente espera, nós como cidadão de Castro, nós esperamos assim que haja sempre aquela união das forças, que não haja desunião, não haja intrigas, confusão, gente querendo derrubar a gente, mas que haja integração. O povo espera isso, o povo quer isso. São 13h20, luz e brilho com a gente. 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
0: Um abração pro Rômulo Heidemann, amigão nosso. Rômulo tá na escuta. O Rômulo mandou para nós umas imagens aqui, estrada do Marmeleiro alagada. Atenção, pessoal que vai pra região do Marmeleiro, estrada do Marmeleiro.
3: Cuidado.
0: Alagada. O Rômulo acabou de mandar imagens para nós aí, tá passando lá na região. Então, atenção redobrada, você que vai pra região do Marmeleiro. Rômulo, um abraço, querido. Obrigado pelas informações.

0: que sempre tá com a gente na escuta. Márcio, eu quero mandar um abração, pessoal da Cressol aqui, soluções financeiras, você encontra com a Cressol, pessoal, Plano Safra é na Cressol.
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0: Pessoal participando aqui, Márcio, instantes finais do programa já, abração aqui pro Donizete, galera de Jaguariaíva.
2: O Maico já chegou aí.
0: O Maico tá por aqui, pessoal de Jaguariaíva, o Donizete tá com a gente, abração a todo o pessoal, sempre com a gente na sintonia Jaguariaíva. Quero mandar um abração pro Pinheiro, nosso secretário de segurança pública, que faz um trabalho muito bacana aí à frente da secretaria, abração pro Pinheiro, pro Luciano, nosso comandante da guarda, também um abraço a todos vocês, nossos queridos guardas municipais e também nossos queridos guardas patrimoniais, né, que fazem a diferença na segurança para a população castrense. Um abraço a todos da Secretaria de Segurança. Abraço aqui também pro Rodrigo, tá ouvindo a gente também todos os dias aqui. O Anderson, querido, tá por aqui. O pessoal mandou para nós aqui. Pessoal, confirma uma informação aí sobre uma nuvem que se formou igual um funil em Carambeí. Mandaram algumas imagens para nós aqui de uma nuvem funil, né? O pessoal já fica assustado que poderia ser uma formação de tornado.
2: Essa eu já vi como você... fosse por Piraí, como se fosse por...
0: É uma outra imagem. É uma outra aqui, imagem. A princípio é Carambeí mesmo, pessoal. Mas eu acho que é só a não é uma nuvem. Ela tem formato de funil, mas não tem circulação de ventos, né? Então eu acredito que foi só uma coincidência ali. Que quando é a nuvem funil de tornado, tem aquela circulação que eles chamam de cisilhamento, né? Que faz a formação do vórtice. Cisilhamento, essa é a palavra. O pessoal pesquisa aí, que é como faz a formação do tornado. Nessas imagens que mandaram pra nós aqui, a princípio é só uma nuvem que ficou um rabicho ali, né, por assim dizer, semelhante como se fosse um funil, mas não há confirmação nenhuma aí, pelo menos do CIMEPAR até há pouco, desse tipo de fenômeno atmosférico aqui na região de Carambeí. Mas vamos dar uma pesquisada, vamos ver melhor se tem alguma atualização desse caso. Mas a princípio, não, pessoal, por enquanto não. Abração pro Erundi, tá com a gente também na sintonia, pessoal comentando, estamos sem luz há quase uma semana, cadê os governantes, cadê as autoridades aqui na região próxima a 090? Como é que faz, pessoal? Depende de gerador, tem poço artesiano, como é que fazemos? O pessoal não aguenta mais, região ali próxima a 090, Vale do Ribeiro, estamos sem energia há 5 dias já e ninguém dá nenhum posicionamento para nós aí. O que fazemos, pessoal? Tá complicado. Atenção, Copel, dá uma olhadinha pra nós. Olívio, veja pra gente, eu vou estar mandando essa imagem pro Olívio, na região do Vale do Ribeira, 090 aqui, né? Pra frente do Abapan ali, o pessoal comentando que estão sem energia há mais de 5 dias. Abração aqui pro Panda, querido, tá com a gente.
2: O Panda sempre... tá revoltado.
0: O pessoal tá cansado que tá bravo, das promessas, Panda. Aí, é sempre a mesma coisa. É complicado, Panda, é complicado aí, né? Mas vamos exercer, né, pessoal, o nosso... direito ao voto, direito à cidadania, né? De escolher os governantes, os nossos representantes, né? Domingo é dia de eleição. Márcio, instantes finais do programa, não dá mais tempo, pessoal? 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

0: 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Pessoal mandando mensagem aqui, ó, mais uma vez solicitando subida da Santa Leopoldina. Não aguentamos mais, estamos pedindo há semanas e não somos atendidos. Várias pedras soltando, tá difícil ali pra acabar. Pessoal aqui revoltado com a situação na Santa Leopoldina. Cadê a manutenção? O pessoal comentou aqui, tá complicado a questão do SAMU em Castro. O pessoal precisou de socorro, Márcio. Esses dias disse que não podiam atender sem autorização, porque a ambulância foi para uma escola. Eu vou estar repassando essa informação pro pessoal da saúde aqui. Diz que não podiam atender sem autorização.
1: Que, na verdade, quando você liga pro SAMU,
0: mandar uma mensagem agora, isso.
1: Tem que passar, passa por um médico.
0: Central
1: isso, deles.
0: Exatamente.
1: Então, lá na central, eles atendem, a central atende, daí a central que desloca, por exemplo, aqui para nossa cidade, a situação. Você passa a situação, eles atendem ali.
0: O médico lá.
1: Né? Na verdade, vou te contar bem certo, viu, Orvi? É outro serviço que também foi terceirizado, infelizmente.
0: 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Viu, Márcio? Certo, Santa Leopoldina tem que esperar o mutirão pra daí eles arrumarem aqui. Pois é, pessoal, mas vamos estar repassando. Rick, dá uma atenção especial pra nós aí, pessoal. Ó, Rick, tá vindo muita mensagem da Santa Leopoldina, pessoal pedindo atenção ali no subidão. O pessoal
1: vamos fazer
0: tá
1: um tô na vila lá, né? Vamos ajeitá-la.
0: Márcio, não dá mais tempo? 13h29.
1: Um abraço pra todo mundo.
0: Pessoal, todas as reivindicações que estão vindo aqui, eu vou passar pras autoridades, beleza? 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

tarde maravilhosa. Hoje é quinta-feira. Graças a Deus é quinta-feira. Graças a Deus, bata no meu peito, quinta-feira. Diga que me ama, diga que me adora. Vambora, vambora, vambora, tá na hora. Dona de casa que está feliz, contente hoje. Meu amigo caminhoneiro também. Pessoal nas obras, ligados na Antena Sul, pelas rodovias do estado, obrigado pela audiência. Pessoal maravilhoso do interior de Castro, região dos Campos Claros, obrigado pela audiência. Está no ar do programa Dose. Tá na hora, tá na hora, tá na hora do Dose. Hoje é quinta-feira, dia de TBT, 1º de outubro. E que o mês de outubro seja um mês com muitas realizações, muita saúde. É isso que importa. Saúde, alegria. Deus à frente de todos os projetos sempre. Hoje é quinta-feira, 1º de outubro. É 1º de outubro? É dia do vereador. Eu quero dar os parabéns para todos os vereadores da nossa cidade de Castro, Piraiçu, Ventania, Tibagi, Carambeí, Ponta Grossa, enfim, de toda a região aqui dos Campos Gerais, tá bom? Hoje é o seu dia, viu? Hoje é o seu dia. Então, parabéns para vocês. Façam certinho o dever de casa. Façam certinho o que vocês foram eleito pelo povo para fazer aquilo que precisa ser feito. Que Deus dê sabedoria a vocês, que Deus dê saúde para vocês e também dê muita determinação, muita seriedade em tudo que vão fazer, tá bom? Hoje é o dia de vocês. Parabéns, parabéns, parabéns aos vereadores. Hoje também é o dia do representante comercial. Ah, sério? Hoje é o dia do representante comercial. Obrigado pela audiência. Aqui no programa Dose, sempre tem muitos representantes viajando pelas rodovias. Tem vários amigos que a gente fez através do rádio, através da comunicação. Então, parabéns, porque hoje é o seu dia. Vambora, vambora, porque tá na hora de representar e vender. Dia Mundial do Vendedor também. Hoje é um grande dia. Hoje é quinta-feira, dia de TBT na Antena Sul. Boa tarde para donas de casa, boa tarde para todo mundo, boa tarde para quem está ligado na antena junto comigo. Deixa eu falar o seguinte, essa música aqui, deixa eu falar, essa música aqui do tempo, do Summer Electro Hits, essa música foi gravada no mesmo projeto de Cassi.

Cassino, você lembra? Ô, Cassinão! Isso é um tempo que a gente usava o Hotstar Auto Reverse no carro. Ou também ouvia muita música bacana aqui na Antena Sul. Anos 2000 na Antena Sul FM, era assim aqui na rádio que vai mais longe. Eu tô na antena, eu tô na antena, vambora, vambora, vambora, na antena azul, você mata saudades, 2001. 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

hoje é quinta-feira. E nos estúdios da Antena Sul FM, Michael Lazzarini, quebrando tudo nos estúdios, porque hoje é quinta-feira, depois do almoço, gente, após o almoço.

0: 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Você ouviu? Cassino, Get Get Over, na sua tarde mais dose do rádio. Agora, tá na hora e do ouvinte dose.
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2: Hello, my friend.
3: Boa tarde, Mike, o Lazarini.
2: Hello.
3: Como é que tamo?
2: Tamo bom.
3: Sextou? Ah, não, quintou. Mas vamos destampar uma mesmo assim.
0: Meu Deus! Ligados na Antena Sua FM, Flávio Inácio, aquele abraço. Alô, você está na Antena Sua FM, o ouvinte tem vez e tem a preferência.
4: Fala, Maicão.
2: Ui.
4: Como é que você tá? Tá bom? Tamo aí na região do Terra Nova e Marmeleiro, cruzando os rios. São Pedro fabricou aqui na região positivo. Um abraço lá pra galera da Trator Solo que tá na escuta. Galera lá do Palharini estão lá engraxando os dedos, escutando o Maicão. Pose, meu amigo. Um abraço.
0: Romilo, cadê você? Eu vim aqui só pra te ver. Programação Antena Sua FM, Luiz Carlos ligado na Antena Sua FM, vem lá pela audiência, a Magali Carreiro de Jardim Brasília, caramba aí, hello, fala comigo, você está na Antena Sul.
5: Ô, Maico, boa tarde, bom?
2: Oi, bom.
5: Meu?
2: Oi.
5: Você acha bonzão, que não sei o que lá, né, que não sei o que lá, eu também achava que eu era bonzão.
2: Não sei que lá, não sei que bom. Lá, não sei que lá.
5: Bom, Márcio Castro, cara, fala baixo que ele deve estar aí, né?
2: Ah, tá aqui.
5: Ele leiloou um quilo de mel e um galo na festa final de semana no mato. Rapaz, por 550 conto, cara, você acredita? Detalhe, filho, ele só tava com a foto do galo, nem o galo tava lá. Será que esse cara é bom ou não?
0: O cara é bom. Solta o galinho da Antena Sul, tá aqui o galo, tá aqui. E essa é do tempo do amor, do negro, da nega. Paixão, moreco, morzão. Essa é do tempo bom da antena. Ritinha Lee.

Antena Sul FM, você ouviu Rita Lee e Roberto de Carvalho. Anos 80 do rádio pra você, aqui na Antena Sul. 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

0: 2:01.
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4: Curtindo? Yes. Depois do intervalo tem essa aqui.
5: Não tinha noções pra cantar.
6: E dentro de instantes eu vou matar a saudade junto com você aqui na Antena Sul. Participação especial de Maneva. Fala Mansa, rindo à toa. Essa aqui é de 99, 2000, 2001, não sei. Daqui a pouquinho a gente acerta a época, a data e o ano certinho pra você ouvir em alto volume.
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6: Agora tá na hora do Antena News, pela Antena Sul FM, 2:06, 2:06 da rádio que vai mais longe. 19 graus é a temperatura agora na região e a sensação térmica é de 20 graus. Mínima foi de 16 graus. Choveu muito na região dos Campos Gerais, também na cidade de Castro, por volta das 7 horas da manhã. Temperaturas, portanto, 20 graus, 19 variando para 20 graus. A previsão é de chuvas para hoje, 98% de possibilidades de chuvas. Vamos amanhã, sexta-feira, previsão de chuvas também na região dos Campos Gerais, máxima de 20 e a mínima será de 12 graus. Sábado e domingo, dia das eleições, promete ser chuvoso. É em todo o estado do Paraná. São as principais notícias e informações do rádio para você. Tudo em eleições do domingo. Propaganda eleitoral gratuita termina hoje. Debates da RPC Paraná hoje, dia 1º, quinta-feira, 21 horas. Portanto, debate presidencial 2026, primeiro turno. Vamos às principais notícias também. Atenção, você aposentado. Datas de pagamentos aposentados. Portanto, a gente passando todas as informações na rádio que vai mais longe. O calendário de pagamentos aposentados, 1º de outubro, finais 06 até o mínimo. E 01 e 06 acima do mínimo. Bolsa Família, 19 de outubro, finais 01. 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

0: A rádio que vai mais longe, 1º de outubro hoje.
1: São Paulo, dia 1º de outubro de 1992, 8 horas da manhã.
0: Estou mais um dia. Vambora, gente, hoje é dia 1º de outubro, essa música que hoje todo mundo virou trend na internet. Todo mundo ligado na antena sua FM, dia 1º de outubro. Castro, 1º de outubro, aqui estou mais um dia, sob o olhar sanguinário da minha tia. E o ouvinte.
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0: Fala comigo, eu sou teu amigo. Boa tarde, você está na Antena Sua FM. Seja bem-vindo ao programa mais dose do rádio brasileiro.
3: Previsão ultimamente é assim, né? 98% de chance de chuva e 97% de chance de sair sol. Isso quando a Defesa Civil não manda umas 10 mensagens no dia.
0: Eu fico com medo.
3: Se abrigue.
0: Procure abrigo. É verdade, meu Deus do céu. Ah, meu Deus, Deus amado. Fala comigo na Terra Sul, boa tarde.
4: Daí, Maico.
0: Ô.
4: Correndo Mike Nota de 10ão? Abraço, meu amigo.
0: Ô, Salim quer empréstimo, Salim quer juro baixo. Obrigado, Rafael Caek, pela audiência. Também o Flávio Inácio, aquele abraço. Você está na Antena Sul, seja bem-vindo. Hello, my friend.
5: Ai, avisa o Rafael Palharina lá, que é proprietário de Chevette.
0: Chevetão?
5: Deu a loja pra sair, você não vai manhar o pezinho. Pose.
0: Não posso esquecer do ronco maldito, daquele Chevette branco que eu nem vim passar.
5: Um abraço.
0: Alô, Rômulo, grande abraço, todo mundo na Antena Sul. Quero mandar um alô aqui também para o Luiz Carlos Bela Vista, ligado na rádio que vai mais longe. Também a Gabi do Centro de Castro, ligado na Tarde TV2. E mais ouvintes para falar junto com a gente. Alô,

0: Tem umas madeiras que não deu certo.
1: Meu Deus.
0: Tem que arrumar pra poder votar nas eleições, né?
1: É.
0: Eu voto lá em Tapuiacanga.
1: Tapuiacanga?
0: Conhece lá ou não?
1: Não.
0: Meu, eu perguntar uma coisa pra você esses dias, essa barba tua aí não cria pioio?
1: Não.
0: Meu Deus do céu.
1: Se juntar, você vai vir catar? Então por que você tá perguntando? Ô, Casemiro! O programa tava indo tão bonito, Casemiro! Fala comigo, meu querido.
0: Você tá feio com essa barba, meu Deus do céu.
1: A mãe... Não. Negativo. Mãe não mente, a minha mãe falou que eu tô lindo. Fala comigo na Antena Sul FM, você está na rádio que vai mais longe, o programa é Dose.
2: São Paulo, dia 1º de outubro de 1992. E aí, Michael Lazario, tá bom ou não? Hoje é o dia dos manos, vida louca, dia dos racionais. Qual que é a boa?
1: Eu sou da leste, nós, mano. Pode crer, truta. É nós, pode chegar aí, Dick, na quebrada. Senão eu vou contar que você faz coisa errada, tá ligado? E eu sei dos seus andar e também conheço, porque você só vai pra Matinhos com a namorada. Fala comigo na Antena Sul, meu querido.
3: Eu.
1: Oi.
3: E daí, ô...
1: Não, peraí. Essa história, Vando, essa história, depois, daqui a pouquinho a gente vai contar. Tem um locutor da rádio que vendeu, como é que é mesmo? O mel e mais um leilão de festa de igreja, mel e uma galinha por R$500. Esse é bom. Daqui a pouquinho a saga do Márcio Castro aqui na Antena Sul. Alô.
4: Ô, Dick, é bom, firme?
1: Pera aí, alô.
2: Ô, Michael, vamos passar um Gressinho 2000 nessa barba aí pra ficar pelo menos no nível do cabelo do Kiko. Que tá louco, coisa mais feia do mundo, né, cara? Nem Papai Noel não passa esse tipo de vergonha.
1: Kiko cabeludo, né, cara?
4: Ô, Dick, é bom, firme? Viu? Quer 50 centavos no quilo do 147, né, negociamos? Se interessa ou não?
1: Meu Deus do céu! Virou compra e venda na Rádio Geral Sul agora, por acaso? O que é isso? Um abraço pro Dick, pro Vando, meu amigo também. Peraí. É ele? Ah. Ramonzito, para o alto e avante, porque essa é uma das músicas mais bonitas, consagrada principalmente nesse som maravilhoso desse super contrabaixo de Jota Quest, de volta ao planeta dos macacos.

Antena Sul FM, você ouviu o Jota Quest de volta ao planeta. Ei, peraí, você mesmo, tá no carro agora? Tá trabalhando? Estou aqui no rádio, desse lado, pra falar com você. Pelo aplicativo, pela 102,7. De casa, no trabalho, no fone de ouvido, os motoboys, enfim, não sei onde você está agora. Mas eu quero entrar diretamente no rádio pra falar o seguinte. Sabe aquele momento, hoje é quinta-feira, daquela angústia, daquele negócio, assim, poxa, tantas coisas pra fazer. Políticas, partidos e tantas coisas acontecendo ao mesmo tempo. Eu te convido pra voltar no passado agora. Ouvindo esse super som. Ah, esse super som. Esse cara era incrível. Essa banda é sensacional. O baterista, até um astrofísico. Dá pra ter noção disso. A inteligência, a competência e o talento da banda rainha para invadir o seu ouvido agora. E de matar saudades desse tempo maravilhoso das músicas dos anos 70 e 80. E você ouve aqui na 102,7 através do rádio Queen, a banda rainha. Aumenta o volume. Esse é o seu momento. Você, o rádio e a música.

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8: Eu deixo um recado importante para você que está ouvindo esse comercial maravilhoso aqui sobre rodeio. Deu até a vontade de um bailão gaúcho, rapaz do céu. A música gaúcha é uma música maravilhosa. A tradição gaúcha é sensacional. Você ligado na programação 102,7 Antena Sul FM, a rádio que vai mais longe. O programa é Dose pela Antena Sul FM, a rádio que vai mais longe. Mudou tudo aqui? Não é possível. Mudou? Vambora, vambora, vambora, porque tá na hora, gente. 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

Rádio Antena CFM, boa tarde. É hora, sabe de quê? É hora de você tomar um cafezinho agora, dar uma respirada. Não ficar muito no celular, não. Faz mal, faz mal. E agora você vai pegar o seu telefone e vai mandar uma mensagem para uma pessoa especial. Sabe por quê? Porque a vida passa muito rápido demais pra gente não falar para alguém, para um amigo, para uma amiga, para um parente, pro seu pai, para sua mãe, que essa pessoa é especial na sua vida. Faz isso agora, você não vai se arrepender. O programa é dose, olha que musicão, Alex Coelho aqui na Antena Sul. Meu mundo é nada mais. Essa música do tempo que eu era criança. Meu Deus do céu, como estou ficando velho. Mas estou envelhecendo com alegria. Espero que você também esteja envelhecendo com alegria, com muita sabedoria. É isso que importa, é isso que

0: Tempo que a gente era criança. Tempo do colegial. Tempo do infantil. O tempo que o seu pai ouvia essa música no rádio. Do tempo que essa música tocava na novela.
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0: Que legal, como é bom a música ter essa conectividade e também essa força de poder entrar na nossa emoção, no nosso consciente e subconsciente. No programa Dose Especial, quinta-feira.
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0: Rádio Atenas FM, boa tarde.
3: Boa tarde, Michael Lazzarini, como é que tá? Animado, tia velho? Sossegado, estamos aqui ouvindo, sintonizado o teu programa. Deixa eu falar rápido antes que acabe as fichas, tá bom? Tchau, obrigado.
0: Alô? Feliz Natal. Alô? Alô? Ah não, caiu. A ficha foi rápida. Ramon, ligado na Antena Sul FM, obrigado pela audiência. Quem mais tá ligado aqui na Antena Sul? Ademir, obrigado. Fala comigo, eu sou teu amigo, boa tarde.
4: Boa tarde, Marco.
0: Oi.
4: Pois é, né? O povo tão brabo aí, rapaz. Tiraram o Tigrinho, né? Agora não pode jogar no Tigrinho. Ô, louco. Turma quer jogar no Tigrinho? Você sabe quem tirou, né?
0: Ah, não podemos falar, né? Não podemos falar nada. Não vamos ficar quietos com esse negócio? Deixa pra segunda-feira, que daí a gente pode falar qualquer coisa. Mas hoje a gente não pode falar, vamos respeitar as leis, né? Então tá bom. Ah, enfim, né? Acontece, coisa que acontece, coisa que vai, coisa que vem. Alô, Luiz Carlos, obrigado pela audiência. Tem mais um vídeo pra falar com a gente. Alô, boa tarde, você está na antena.
5: Boa tarde, Michael Lazzarini. Tô te desejando uma excelente tarde, quinta-feira. E tô escutando você. E... friozinho. Ou queria escutar uma música do Yahoo. Faz favor pra mim. Tua amiga de hoje, sempre irmã. Ah, você mandou de eu mandar uma mensagem pra quem eu gosto. Tô te mandando.
0: Que maravilha! Obrigado pela audiência. Agora fala o seguinte, qual música do Yahoo você quer ouvir? Pode ser Por Amor? Dona Irma, obrigado pela audiência, essa também é uma excelente canção, um excelente pedido musical que a gente não pode deixar de tocar. Então você ouve agora na Antena Sul, pedido do ouvinte, a gente toca na antena.
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5: Fica com a gente. 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
3: 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Você ligado pela 102,7. Agora tá na hora de mandar os parabéns. Tá na hora de mandar os parabéns para todos os aniversariantes dessa data especial. Hoje é dia 1º de outubro. Parabéns a Silene dos Santos, está completando mais um ano de vida hoje. Parabéns, parabéns, feliz aniversário. Parabéns também ao Josvaldo da Silva Bueno, o Bueno, meu amigo, desde 2004 está completando mais um ano de vida. Parabéns, parabéns. Parabéns também a Orcalina Castanho, a Karina Ei, a Cleusa Maria Eusébio. Parabéns a Rosivane Costa de Almeida, tá de aniversário hoje. Feliz aniversário, hoje é seu dia. Elaine Nestici está ligado na tarde Antena Sul e completando mais um ano de vida hoje, 1º de outubro. Stephanie Lima está completando mais um ano de vida. Juan Felipe Lima, tanta gente é de aniversário, hoje tem festa para todos os lados, hoje tem alegria. Você ligado na 102,7 e quem tá ligado na tarde Antena Sul, qual o nome da música, Edson, que você gosta? Que a gente vai programar aqui, aquela música, aquela internacional, aquela que a gente trocou uma ideia pela primeira vez, estava cantando no barzinho. Manda rapidinho para mim aí, por favor. Parabéns ao Ayrson Asmé, tá de aniversário hoje, completando mais um ano de vida. 23 aninhos? Mentira! Feliz aniversário! Hoje é seu dia, grande amigo, grande pessoa, pessoa que ama música assim como a gente, então eu tenho certeza que hoje está sendo um grande dia. Feliz aniversário para você, para todos os seus familiares, para o seu pai, para o seu irmão, para todo mundo! Feliz aniversário! Hoje é dia de alegria, hoje é dia de festa. Parabéns a todos os aniversariantes. Está na hora do ouvinte mais nós do rádio brasileiro.
4: Após o sinal, diga seu nome e a cidade de onde está falando.
5: Ô, Maicon, ficou legal até essa versão da música do Whitesnake, a Is This Love, mas eu prefiro a original.
3: Da Lanterna, você está na melhor programação. Alô, Dick Vigarista.
6: Ô, Maicon, vamos passar um Gressinho 2000 nessa barba aí pra ficar pelo menos no nível do cabelo do Kiko. Que tá louco, coisa mais feia do mundo, né, cara? Nem Papai Noel não passa esse tipo de vergonha.
3: Ah, velho, que deixa minha barba branca, cara? Eu tô ficando grisalho, estou envelhecendo com alegria. Fala comigo na Antena Sul FM. Alô! Eu não sabia que era o Luquinha Habers. Luquinha Habers é meu amigo também. Porque, sabe, você sabe que uma vez nós somos padrinhos de casamento, do mesmo noivo, da noiva. Não, você do noivo e eu da noiva. E você perdeu a sola do sapato na festa de casamento. Você lembra disso? Eu não esqueço disso.
7: Ô, Dick, é bom, firme. Viu? Quer 50 centavos no quilo do 147, nós negociamos. Se interessa ou não?
6: Ô, Marcos, que achou da proposta do Luquinha Habers? Eu acho que eu tenho que gastar umas 3 azeitonas de pólvora nas orelhas dele.
3: Ah, vamos falar assim. Se for mexer com o Luquinha Habers, tem que mexer comigo primeiro. Senhoras e senhores, obrigado pela audiência, obrigado pela paciência. Esse foi o programa Dose Especial, quinta-feira, 1º de outubro. Que hoje seja um dia diferente. Esteja sendo uma tarde incrível. Que seja uma noite muito proveitosa. Que você possa descansar, que você possa falar com Deus, que você possa também ter os bons momentos com os amigos, com as pessoas que você ama. 1º de outubro, faça os votos com você mesmo e com Deus, que hoje vai ser, e esse mês vai ser um mês incrível. Diga não à negatividade, diga sim à felicidade.

diga sim à positividade. Diga sim às coisas que te fazem bem. Diga não às coisas que você não quer fazer. Seja feliz e viva a vida, porque viver vale a pena. E ouvir Antena Tarde é sinônimo de alegria. Falando em alegria, eu tô rindo à toa. Hoje foi um programa abençoado. Tchau, gente. E até amanhã, se Deus quiser. Vem aí o

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1: Uma ótima tarde pra você. Tá começando do cassete aqui na antena. Tá começando aqui a melhor música pra você na sua tarde. Eu sou o Luiz Augusto, a partir de agora, trazendo pra você as músicas do fundo do baú. Aquelas que você quase esqueceu, né? Mas não esquece, porque a gente traz pra você ouvir aqui no do cassete, músicas do CD, do cassete, do vinil, aqui na antena a partir de agora. E vamos começar com Electric Light Orchestra, o ELO, com Rock'n'Roll Skin. A música foi lançada em 1983, faz parte do álbum Secret Message. Com uma pegada bem dançante, refrão marcante e aquela mistura característica de rock, pop e elementos orquestrais. Não é essa aqui não, cadê a música? Essa aqui vai na sequência, é essa aqui, ó, vamos começar mais animado. Aqui na antena! Vamos lá, música boa você ouve aqui na antena. Rock'n'Roll Skin.

Meu Erro. Paralamas do Sucesso aqui na Antena 102.7. A rádio do seu jeito, música de 86, essa do Paralamas, né? Aí composta por Ebert Viana. Muito bem. Vamos seguir aqui com a programação do Duca 7, a melhor música para você nas tardes da Antena, matando saudade. E agora vamos com uma canção. O pessoal chamava muito canção, né? Música mostrando o lado mais sofisticado e melódico da banda Duran Duran, falando sobre sentimentos, relacionamentos e aquela dificuldade de separar a razão da emoção, né? A Matter of Feeling não foi um dos maiores sucessos da banda, mas acabou se tornando uma das mais queridinhas desta banda, que lançou essa música lá nos anos 80, né? Vamos curtir aqui Duran Duran na Antena.

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4: Uma ótima tarde pra você aqui na Antena 102.7. Você se liga nas melhores músicas. O Oséias está aqui sintonizado também na programação da 102. Um grande abraço, Oséias. O meu pediu aqui Rob Stewart. Eu tenho um aqui já que a gente deixou programado, tá bom? Daqui a pouquinho toca aqui na antena. Agora a gente vai ao ano de 1995. Vamos falar da história da música da Selena, ela que era conhecida aí como a Rainha do Terrano, né? Em 1995, no dia 31 de março, a música I Could Fall in Love da cantora Selena foi lançada. Era um projeto para conquistar o mercado pop americano e mostrar que ela também poderia fazer sucesso cantando inglês. Ela lançou a música, o álbum foi lançado no dia 31 de março, portanto, de 1995. Ela que nasceu no Texas, uma família texana, aliás, família mexicana, né? Por isso que ela aí tava tentando destaque cantando inglês. A parte triste da história é que ela acabou sendo assassinada. Ela foi assassinada no dia 31 de março de 1985, aos 23 anos de idade. E o álbum, na verdade, saiu meses depois, alguns meses depois, e a música alcançou a 8ª posição na Billboard Hot 100 americana. A música, portanto, ficou marcada aí nos anos 90 como sucesso, embora ela mesma não tenha conseguido presenciar o quanto destaque ela ganhou e a voz lindíssima da Selena. Lembra dela?

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8: Falou aqui pra Anne, que tá sintonizada aqui na programação do Do Cassete. Todas as tardes da antena, a partir das 3, você sabe, tem a melhor música. E agora? Imagine você escrever uma música, inventar uma cidade e depois que a música faz sucesso, descobrir que essa cidade realmente existe. Foi isso que aconteceu com Evandro Mesquita, da banda Blitz. Em 1983, ele lançou a música que é Dois Passos do Paraíso. E citou uma cidade fictícia na cabeça dele. Miracema do

0: Opa!
1: É uma nostalgia, né? Música de 83 aí com o Evandro Mesquita na banda Blitz. Deu pra curtir bastante, né? É a programação da Antena 102.7. Aqui você ouve, de fato, as melhores músicas. Todas as tardes da Antena, a partir das 3, tem o do cassete. Você vai mandando sua mensagem, vai mandando seu alô, vai mandando seu sucesso. Rod Stewart, My Heart Can't Tell You Know. Alguns vão se lembrar da versão portuguesa, né? Mas ela nasceu aqui, ó.

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0: E aí, como é que tá você ligado agora? Bem-vindo, bem-vinda. Sintonia certa, 102.7, toca sucesso. Quanta música boa tá chegando, pessoal, tá ligado, hein? Galera, tá movimentando aí o 9, 8, 4, 0, 9, 14, 31. Taxa de quinta-feira, começando o mês de outubro, começamos muito bem.

ano, hein? Já vou tocar, mas antes que dar um toque, a Antena Gata me passou aqui um convite. 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
9: Legal, né? Muito legal, muito bom. E aí, ó, só quanta gente já mandou.

segunda, né? Daqui a pouquinho a previsão do tempo para o fim de semana. Já tá falando de fim de semana, amanhã é sexta, meu. Amanhã é sexta de novo. Vamos, né? Semana aí de eleições, a gente tá aí com a programação. Hoje acaba, né? O horário eleitoral acaba hoje. Acaba hoje, hein? O pessoal vai ensinar aqui. Acaba hoje. Não tá.

0: primavera. Veja agora os outros, as outras estações do ano. Mas primavera é tudo de bom, né? Você vê que chove muito, né? Precisa de muita chuva aí no mês, hein? Muita chuva neste mês. Setembro já foi chuvoso, né? Primavera chuvosa. E aí, o que a gente vai fazer? Tá aqui, já apareceu. Quem que pediu essa música? Ali tem vários pedidos aqui. Deixa eu só falar nos recados. Antes quero tocar. Essa aqui também vai tocar. Essa aqui é o João Mineiro Marciano. O bicho já cobrou ali. O uísque com gelo não tocou ainda, não tocou. Tem alguma que a gente não tocou que você tá acompanhando desde a segunda-feira, sabe mais que eu. O que a gente não tocou ainda do João Mineiro e Marciano? Pensa aí, manda pra cá. Tem muita música boa, hein? Uísque com gelo, já preparei aqui. Preparei essa música também, como é que é? Garimpada, quem garimpou, manda um joinha pra gente saber que você ouviu na hora que a música tocou. O rádio tem essa emoção, né? Você pode ouvir lá na plataforma, não tem graça nenhuma. Né? Lá na internet não tem graça, mas quando toca no rádio a emoção é diferente, não é assim? Tanto nacional e internacional. Tá aqui é Brian Martin. Built in the struggle. Struggle. O que é struggle que você? Chama lá o Billy Kid. Comenta aí. Billy Kid, a expressão struggle significa o quê? A resposta mais rápida do FM. Apareceu lá, é lutar, fazer um grande esforço ou ter dificuldade para realizar algo ou superar uma situação complexa. Aqui fala mais, né? Resiliência, esforço interno contra as adversidades da vida. É a representação daquele momento em que você está se virando nos 30, suando para equilibrar as contas, aprender um idioma novo ou lidar com a ansiedade. É tudo isso nessa palavra em inglês, struggle. Que música? Opa, derrubou tudo aí. Brian Martin, pra gente tocar, já entrar no clima calmo, que daqui a pouquinho vai ter o pódio das músicas mais tocadas nas principais emissoras da América. A gente tem aí o resumo de tudo, segundo a Billboard. Brian Martin.
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0: Rafael de Ponta Grossa e a Porta Lisa. Da região central, né? Aí a região do centro da cidade de Ponta Grossa. Aqui também Ponta Grossa, o José mandou ali mais uma dica. Carimpou a música aí do João Lucas e Marcelo. Fecha o olho, o nome da música. Apareceu aqui, amigão. Vamos aproveitar aí. Continua sempre participando. Tem muitos ouvintes como o José e tanta gente faz aí. O programa tem essa dinâmica, né? Tem essa dinâmica assim. Todo dia tem uma programação diferente. Já reparou? Você não enjoa da gente? É sem rotina, né? Sem repetição. A gente está sempre em busca de músicas que estão começando a tocar. A gente quer ser o primeiro, né? A tocar aí a programação. Também aí, nossa, o Vitor Elaine. Oi, Carlinhos, tudo bem? Mesmo que venha com boas energias, que tenhamos muitos momentos agradáveis. Passando para confirmar na audiência, Carlinhos da Elaine Campinas, São João. Beijão para você, Elaine. Valeu aí a participação. Camila em Ponta Grossa mandou um oi ali também, né? Legal demais, pra onde a gente vai, hein? Vamos chamar um intervalo, daqui a pouquinho eu ia tocar a primeira música, mas o sistema já manda chamar um intervalo, que daí a gente faz a sequência completa das três mais do mês de setembro que ficou pra trás, ficou na lembrança, né? Lá nos Estados Unidos, as rádios, o que tem de música nova e boa, né? O mundo country vive um momento muito bom, é igual o sertanejo aqui no Brasil, né? Tem muita coisa boa, você que tá sempre buscando coisas novas, olha que encontrar uma música nova em algum lugar, manda pra nós aí pra gente tocar, né? O ouvinte sabe mais que a rádio, é o ouvinte que sabe o que tá começando a tocar, chama o intervalo e volto já.
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farinha, manda aí a perguntinha então rapidinho pra gente movimentar. Olha o movimento que já tá, imagina agora com perguntinhas do verão, da primavera. 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

0: terceira posição e a campeã. Qual é a campeã? Expectativa pra tocar campeã. Qual é a música que ela tem mais focada na América? Daqui a pouquinho depois do intervalo. Deixa virar a hora, né? Fase 5, voou rapidinho a hora. Quantas coisas já fizemos nessa primeira hora? Tivemos aí muitas pedidas e entregamos muita música. Tá carimbadas aí, né? Continua essa aqui do milionário José Rico. Foi pedida ontem, não tocou. Vamos tocar hoje. Aparece ali no playlist. E mais que aparece ali, tá ali a campeã também. Tá ali a do Rick Renner, credencial. Tem que pedir o regime fechado. Simone Simaria, né? Simone Simaria, vamos tocar. Galera, tá tentando responder? Ninguém acertou, hein? Já acertou! Caralina do Edson, o professor apareceu de surpresa aí, esse mês vai ser assim. Do nada ele aparece sem você esperar. Ei, já começou no dia primeiro, né, Caralina? Essa aí é boa. É um bicho, que anuncia o verão. Anuncia o calor popularmente conhecido, conhecida como... Não é andorinha. Não é andorinha. Fora andorinha tem mais. Tem mais bicho aí. Que bicho é esse? Essa programação é o bicho, né? Aprende você aí nas perguntinhas, que prende você nas músicas do sertanejo e do mundo. 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Quase 5 horas, o que fala agora? 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

Ainda é muito cedo. Já são 5:02. Quinta-feira, 1º de outubro de 2006. Amanhã, né? 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

Tudo. Bom, a gente tá iniciando mais uma hora aí, né? Bora boa, né? Bora muito boa. A gente tá com a segunda hora do programa mais ouvido da região. Fala nós! Que beleza! E hoje com o professor Canário da Terra, que chegou de surpresa aqui. Vai ser assim, né, cara? Vai ser assim. Deixou de ir pra Oktoberfest pra vir aqui com a gente. É isso aí. Companheiro é companheiro, né? Parceiro aí de tantas perguntas. Ninguém acertou ali, né? Ei! É o bicho que anuncia o calor, hein? Não é a Durinha. Fala aí, Durinha, o vídeo já lembrou ali. Eu adoro ela tocar em assuntos, né? Abordar assuntos, inspira músicas. Onde é que tá a Durinha machucada? A Durinha machucada. Apareceu aqui, Zezé de Cavalho e Luciano. Boa, é um

explode de recados assim. A gente vai fazendo o possível pra não deixar ninguém na mão, né? Teve muitas músicas pedidas ali. O carinho da resposta aí é, opa, não vou falar, o Valdir de Ponta Grossa. Tô voltando de Jaguariaíba. Eu tô na antena, você de carona em um caminhão. Um abraço, amigão. Obrigado pela audiência aí do caminhão, na boleia do caminhão. Profissionais do volante, nosso abraço. A rádio tem um alcance gigante na região Centro-Sul. A gente tá vindo sucesso e a potência que a rádio acompanha você em todo lugar. Recebe o nosso abraço, o Valdir Lima, tá aí na estrada. Olha quanto recado, agora explodiu ali, né? Agora digitando. Eu falei que não é durinha, não fala fé. Não é durinha, né? Não é durinha. Apareceu uma foto do canarinho da terra, que tá? Tô procurando, apareceu aqui. Olha só. Todo charmoso ali, abri a foto. Uma das fotos mais bonitas que a gente recebeu aqui do canarinho da terra. Pegar essa foto pra mim aí, ó. Tem que mandar lá. Oi, Carlinhos. Boa tarde, tudo bem? Alves Fies. Hoje a gente ia falar pra vocês que estávamos com saudade aí do canarinho da terra.

Diz que quando chega o calor, quando chega o verão, as proximidades do verão, a gente já vê. Já ouve também, né? É. Mas que eu falei a resposta ali, Clarinho. Me segura aí, Clarinho. 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
0: Seu programa de toda tarde com alegria, satisfação de ter você na sintonia. Mônica ouvindo a gente, Castrolanda, Gisele aqui do centro, Sara ouvindo a gente, a Cíntia, Vila aí do Sul, Cíntia, um beijão. Sônia Palmeira, ela falou que não tá chovendo lá. Aqui parou, né? Não tá chovendo em Palmeira, aqui também parou a chuva, choveu bastante, tem chuva pra noite, hein? Já vou falar da previsão, o programa tá movimentado, será que é? Olha o bicho, hein? Chama lá o canarinho, chama rapidinho o canarinho tá comendo um alpiste ali, né, canarinho? Onde é que você estava? Tava lá na cozinha comendo um alpiste? A perguntinha é a seguinte, o bicho que aparece no verão, no calor, né? Ele anuncia o calor, é mágico isso, é aparecer, a gente já sabe, o calor vem aí, o verão vai chegar, ei, o verão vai chegar. Vai chegar uma super promoção pra amanhã, hein? 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Amanhã, hein? Amanhã, dia 2, vamos derrubar um monte de respostas ali, antes de mandar os abraços pra Marisa ouvindo a gente de Ponta Grossa, Cris do bairro das Pedras, Simone mandou toque ali do painel do carro 102.7, Amarildo de Carambi mandar um abraço pro meu pai lá na Ribeira, Rio Branco do Sul, Itaperuçu, as fotos da propriedade ali, área rural, né? Não choveu aí. Aqui choveu. Falou, Amarildo, grande abraço. Ali quer falar com a gente, né? Chama aí a Antena Gasta pra falar com a gente.
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2: Aí, feito o convite, tá aí as meninas ao vivo aqui na programação do Cowboy do Rádio. Chama o canário acabou de me falar que não é que eu queira me gabar, mas eu vou ganhar hoje, hein? Vou ganhar essa perguntinha. Foi muito.

0: resposta que mais chegou aqui foi a cigarra. Não é a cigarra, hein? A gente não está falando da cigarra nem da andorinha. Ô Carlinhos, estamos voltando de Jaguaraíva. Abraço pra vocês. Muita gente voltando, retornando. Esse é o momento, né? Galera que tá chegando. Aí é Piraí do Sul, né? Aí é Piraí do Sul. Bacana. Obrigado pela audiência. Não assinou ali, mas é ela na foto, né? Obrigado pela audiência. Tá na estrada aí, tá. Pista muita região aí. Choveu bastante na região aí, né? Choveu bastante na região. Tem áudio aí?
1: Boa tarde, Carlinho.
0: Opa!
1: Tô aqui pra nós aí, ó. Eduardo Costa, fera machucado, ó. Rafael aqui de Ponta Grossa.
0: Alô, Rafael. Já vai tocar aí, amigão. Aqui também uma foto da tarde de chuva. Tava chovendo ali. Ouvi tirar uma foto na proximidade. Tá aí, é contorno, né? A rotatória lá na frente, aqui você está passando pelo Prioto da Vila Rio Branco. Movimento, esse horário é um movimento. Olha a fila que tá ali, né? Bacana. O Carlinhos não é Sabiá? Não é Sabiá. Quanta gente apostou em Sabiá? Não é Sabiá. Oi, estamos ligados em você aí. Estamos indo para Concórdia. Estamos ligados aí na programação, tá ali a estrada. Manda um abraço para nós aí, o Edenilson, e também o meu amigo Fabiano. Um abraço para vocês. Deixa eu ampliar a foto aqui para ver a rodovia molhada pela chuva, né? Pista molhada, perigosa. Quando fica assim, né? Vai com atenção, redobra a atenção, mostrar que tá nas estradas, choveu bastante aí à tarde. Agora deu uma trégua, né? Deu uma trégua no tempo aí, né? Abraço aí o Fabiano, também aí o Edenilson. Boa viagem pra vocês até Concórdia. Aqui também. Aqui, olha quanto recado. Carlinhos, é a cigarra? Não é a cigarra? Toque uma do Brett Young, por gentileza. Quem mandou lá? Ruby. Qualquer uma do Brett Young mandou a música ali, já vou ver se tem no playlist. Olha, quando eu vou falando, vou falar os nomes pra ser mais rápido, porque a gente já está com 5:30. A resposta certa não chegou, não é o Pernilongo, aqui é o bicho chato. O Carlinhos, não é a Porvinha, é o quero-quero, não é o quero-quero. Aqui é Saracura também, não é a Saracura, é a Cascavel, não é a Cascavel, é o sapo. Não é o sapo, que bicho que é, hein? Complicou, canarinho, não tem uma pista. Não tem, deixa rolar aí. Ninguém acertou, né? 5:30, ninguém acertou. Qual é o bicho que quando chega anuncia o calor? Já vai preparando o verão. Que ela chegou, ela, olha, já é uma pista. É ela mesmo, é ela.

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5: Professor Canário da Terra chegou do nada, ó, chegou chegando e já levou. Ninguém acertou, hein? Ninguém acertou. Responda com a mente, pensa aí no seu neurônios, né? Onde é que tá a resposta aqui? Não é, também não é, não chegou nada ali, né? O Carlinhos, passarinho não é o João de Barro, o passarinho também o Sabiá, não é o Luciano, né? Luciano Lucinda, não é o Luciano aqui. Oi, é o mosquito borrachudo? Não é o mosquito borrachudo, a Denise falou ali, né? A Elizabeth Matos, Passo dos Bois, vamos ver se ela acertou. Boa tarde, Carlinhos, a resposta aí é cigarra? Não é cigarra, tá difícil, hein? Tá muito difícil. Tem que ligar a rádio agora, não tô entendendo. Que bicho quando chega o calor, né? Eu dei risada porque eu pensei que era caminhonete. É a RAM? Não é a RAM, eu entendi a resposta. Se não der tempo, não precisa tocar hoje, pode tocar amanhã. Eu acho que vai dar tempo, o vídeo pediu a do Brick Young. In case you didn't know. Apareceu ali, né? Apareceu, vamos tocar hoje, rapidinho aí. Quem mais que mandou resposta ali? Cigarra foi o que mais chegou na segunda hora, né? Não é cigarra, não é andorinha. Aqui o que é? Também não é. Olha que passarinho bonito aqui. Deixa eu ampliar. A mandorinha, né? A mandorinha. Quem que mandou lá? Chama o áudio aí.
6: Fala, Carlinho, é a andorinha.
5: Não é.
6: O passarinho que está falando aí.
5: Não é andorinha, Rafael Ponta Grossa. E que bicho que é, hein? Bonita foto aí, amigão. Bacana essa foto aqui da andorinha. Andorinha foi o que mais chegou na primeira hora. Depois da cigarra. Todo mundo apostou na cigarra. Daí começou a aparecer passarinho de tudo, gente. É formiga? Não é formiga. Não é. Eita, onde é que tá a resposta aqui? Não é. Também não é araponga. Araponga tá aí. Chama araponga lá, o canarinho. Chama araponga, não é araponga. Araponga também começa a cantar, é verdade. Tem algo, tem, faz sentido, né? Araponga, quando aparece, o verão tá chegando, né? É o bicho, tá todo mundo na curiosidade. O canarinho vai falar? Vai falar ou não vai falar? Daqui a pouco eu falo. Antes a gente vai tocar em Brick Young, In Case You Didn't Know.

final de tarde, a mente limpa pra chegar em casa feliz, em case, e o Dini Now, Playtank, boa, boa, o Mundo Country aí na programação, o canal já autorizou, quero ir embora, ele falou, fala aí a resposta, já vou falar a resposta antes, fazer um convite pra amanhã, né, dia 2 de outubro, tem

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0: Aleluia, apareceu de novo aqui, né? Bicho que anuncia a chegada do calor e do verão, cupim alado, ou então aleluia, aleluia, popularmente conhecida como aleluia, siriri, muita gente fala, né? O bichinho de luz, é o bichinho de luz. Eles ganham esse apelido no... porque suas revoadas acontecem justamente quando o inverno termina e os dias começam a esquentar. São atraídos pela luz, né? Eles usam o reflexo da lua para se guiar, mas acabam se confundindo também com as lâmpadas das casas e ficam voando em círculos. Não tem perigo nenhum, hein? Fica tranquilo se eles aparecerem. Aliás, ontem a cidade estava cheia de aleluia, né? Tava cheinha de aleluia. Como é que você não foi saber? Eles não picam nem transmitem doenças. Inofensível completamente. Porém, assim que encontram um par, eles caem no chão, perdem as asas e procuram frestas em móveis ou estruturas de madeira para criar um novo cupinzeiro. Para evitar que eles se infestem em sua casa, é ideal fechar as janelas e apagar as luzes no finalzinho da tarde, como tá agora, né? Durante aí os dias mais abafados. Hoje tá abafado, né? Hoje tem aleluia por aí na sua casa? Tem aleluia. Ontem tava cheia a cidade, não sei a sua aí, mas aqui Castro tava cheio. Ninguém acertou lá, o sistema tá buscando. Eu acho que teve alguém que acertou, né? Teve gente que acertou. Aí apareceu, olha só como é que ficou aqui. O Canário renovou aí, fez um contrato milionário com a rádio, a volta dele mostra aqui, olha como é que ficou o nosso playlist, explodiu, né? Tem recorde aí, né? Tem recorde, apareceu lá quem foi primeiro a acertar, foi agora há pouco, né? Miriam, a Mica, é o apelido dela? Aleluia, Carlinhos, é aleluia, parabéns, Miriam, tirou 10, aqui também foi acertando, mas a primeira participação com resposta certa foi Tamiria, tirou 10, aleluia, aleluia, né? Chegou, aleluia, chegou o final do dia, o final do expediente, quase 6 horas, sistema já não deixa tocar mais nada ali, daí o que eu falo? Falou que vou embora, mas vou voltar amanhã, a partir das 4 da tarde, com mais um programa Cowboy do Rádio, Canarinho já voa embora, promete voltar, qualquer momento ele chega de surpresa, vai ser assim, o sistema da participação e do professor Canário da Terra. Aleluia! Que bom que já é outubro, né? E aí, a expectativa? Ano já nas proximidades aí do restinho do ano, daqui a pouquinho é novembro, dezembro, vem Natal, e a gente vai estar aqui, se Deus nos permitir, né? 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Amanhã tem mais, fica agora com a próxima atração, vem aí Alma Serrana.
1: Saudamos a todos aqueles que rezam conosco neste momento tão sagrado da Ave Maria. Desejamos um bom final de tarde, uma boa noite a todos e vamos iniciar em nome do Pai, do Filho e do Espírito Santo. Amém. Amém. Nesse momento sagrado em que até os ponteiros do relógio ligam a terra ao céu, rezemos a oração do Ângelus. O anjo do Senhor anunciou a Maria.
2: E ela concebeu do Espírito Santo.
1: Ave Maria, cheia de graça, o Senhor é convosco. Bendita sois vós entre as mulheres e bendito é o fruto do vosso ventre, Jesus.
2: Santa Maria, Mãe de Deus, rogai por nós, pecadores, agora e na hora de nossa morte. Amém.
1: Eis aqui a serva do Senhor.
2: Faça-se em mim segundo a vossa palavra.
1: Ave Maria, cheia de graça, o Senhor é convosco. Bendita sois vós entre as mulheres e bendito é o fruto do vosso ventre, Jesus.
2: Santa Maria, Mãe de Deus, rogai por nós, pecadores, agora e na hora de nossa morte. Amém.
1: O Verbo de Deus se fez carne
2: e habitou entre nós.
1: Ave Maria, cheia de graça, o Senhor é convosco. Bendita sois vós entre as mulheres e bendito é o fruto do vosso vosso ventre, Jesus.
2: Santa Maria, Mãe de Deus, rogai por nós, pecadores, agora e na hora de nossa morte. Amém.
1: Rogai por nós, Santa Mãe de Deus,
2: para que sejamos dignos das promessas de Cristo.
1: Oremos. Infundi, Senhor, nós vos pedimos em nossos corações a vossa graça, para que, conhecendo pela anunciação do anjo a encarnação do Verbo, cheguemos por sua paixão e morte à glória da ressurreição. Por Cristo nosso Senhor.
2: Amém. Amém. Hoje, dia 1º, quinta-feira, 1º de outubro, somos convidados a reavivar nossa consciência sobre a responsabilidade pela missão universal, e a renovar nosso compromisso de cooperar com a missão de Deus no mundo, mês missionário. E hoje é dia de Santa Teresinha do Menino Jesus, aquela que foi padroeira das missões sem nunca ter saído do Carmelo. É ela que soube rezar e interceder. Que ela nos ajude hoje a interceder pelas missões, pela nossa igreja. Santa Teresinha nasceu em 1873, na França, e aos 15 anos ingressou no Carmelo. A sua vida foi marcada por orações, serviço e amor a Deus. Foi proclamada padroeira das missões e doutora da Igreja. Que ela nos ajude nesse nosso caminhar, nesse mês de outubro, a rezar pela nossa Igreja, por todos nós que somos missionários. Todo batizado é chamado a ser missionário.
3: Proclamação do Evangelho de Jesus Cristo segundo Lucas.
2: Glória a vós, Senhor.
3: Naquele tempo, o Senhor escolheu outros 72 discípulos e os enviou dois a dois na sua frente, a toda cidade e lugar aonde ele próprio devia ir. E dizia-lhes: a messe é grande, mas os trabalhadores são poucos. Por isso pedi ao dono da messe que mande trabalhadores para a colheita. Eis que vos envio como cordeiros para o meio de lobos. Não leveis bolsa, nem sacola, nem sandálias, e nem cumprimenteis ninguém pelo caminho. Em qualquer casa que entrardes, dizei primeiro: a paz esteja nessa casa. Se ali morar um amigo da paz, a vossa paz repousará sobre ele. Senão, ele voltará para vós. Permanecei naquela mesma casa, comei e bebei do que tiverem, porque o trabalhador merece o seu salário. Não passeis de casa em casa. Quando entrardes numa cidade e fordes bem recebidos, comei dos que vos servirem, curai os doentes que nela houver, e dizei ao povo: o reino de Deus está próximo de vós. Mas quando entrardes numa cidade e não fordes bem recebido, saindo pelas ruas, dizei: até a poeira de vossa cidade, que se apegou aos nossos pés, sacudimos contra vós. No entanto, sabei que o reino de Deus está próximo. Eu vos digo que naquele dia, Sodoma será tratada com menos rigor do que essa cidade. Palavra da salvação.
2: Glória a vós, Senhor.
4: A palavra dos ouvidos ao coração. Jesus Cristo escolhe e envia 72 discípulos para anunciar o reino de Deus. Aos discípulos enviados à missão, Jesus apresenta o reino de Deus como uma grande messe que precisa de operários. Jesus envia, mas também os alerta sobre os desafios que iriam encontrar. Ele diz: eis que vos envio como cordeiros para o meio dos lobos. Jesus não queria enganá-los. Anunciar o reino de Deus não é sinônimo de bajulações e aplausos, já que esse anúncio se confronta com forças adversas, enraizadas no poder e na ostentação, que seduzem cada vez mais. Hoje, Jesus Cristo continua chamando pessoas para trabalhar em sua messe, já que os operários continuam poucos. Esse chamado não é apenas para ministros ordenados, mas para todos os batizados. Quem chama espera uma resposta. Qual é a nossa resposta a esse chamado do Senhor?
5: Louvado seja nosso Senhor Jesus Cristo, para sempre seja louvado. Eu sou o padre Leonel Stansky, da paróquia Santa Ana de Castro, e quero nesse momento desejar as bênçãos de Deus para você, para a sua família. Que a proteção de Nossa Senhora acompanhe sempre a sua vida. Quero deixar aqui o meu agradecimento por você que nos acompanha todos os dias nesse momento da oração da Ave Maria. E que Deus te abençoe. Em nome do Pai, do Filho e do Espírito Santo. Amém. E permaneça na paz.
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0: Legal, almoçar agora são 6:03. Estamos chegando. Alô, gaúchos, alô, gaúchas de todas as querências. A partir de agora, a alegria está no ar. Estamos chegando aí com alma serrana. O programa mais gaúcho do seu rádio é 100% tradicionalista. É, hoje, dia 1º de outubro. Estamos chegando nessa quinta-feira bagualada e você é o nosso convidado especial para fazer parte da nossa programação até às 7 da noite. A apresentação do Alma Serrana fica a cargo desse índio velho que vos fala. Tamo aí, faceiro, bonito e conado, falando de Castro, Paraná. Por aqui, Rony Gomes. 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Tudo certo, tudo prontinho, a partir de agora, marca o telefone do Gaúchão 98409-1431. Esse é o nosso WhatsApp, nosso telefone de garupa, pode mandar sua mensagem, mandar seu áudio. Tô por aqui para atender você até às 7 da noite, tá bueno? Tudo certo, tudo prontinho, tá matado então? Já vamos dando cancha pro Rio Grande que ronque as cordionas a partir de agora. Tá chegando pra vocês, fogo de chão sapecando a vaneira.
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É aqui que me refiro, vamos atracando. Até as 7 horas estamos por aqui, né, tio? Estamos por aqui, parceiro, que nem embora embarcado, levando aquela marca fandangueira pra você. Aí pela 102.7 Antena Sul FM, você vai participando comigo, 984091431. 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

Preto. Um forte abraço. Valeu, Sérgio. Quebra costela pro amigo Itabuena. Aí que me refiro, né, tchê? Vamos atracando, porque aqui é uma atrás da outra pra você. Nós não frouxamos o garrão, mas de jeito nenhum, né, tchê?

0: Aí tá aí, Paulinho Mocini, coração de gaiteiro, caminhonete branca, aqui na antena.
1: Agora sim.
0: Vem comigo, 6:22.
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0: Beleza, moçada, 6:27.

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1: Legal, moçada, é comigo mesmo, estamos aqui pela antena, mandando um abraço pro povão que está na sintonia da mais ouvida. Alô, Aurivan, alô, Maria Cristina, um abraço para vocês aí, né? Sempre curtindo a programação, vamos atracando por aqui, atendendo o povão, né, moçada? É.
2: Boa noite, meu amigo Rony Gomes, se for possível tocar a música dos filhos do grande Asmocino no interior. Felicito a todos que estiverem ouvindo.
1: Beleza, beleza. Valeu, meu amigo José. Um abraço aí pra você na sintonia com a gente. Aí que me refiro. Valeu, valeu, valeu.
3: Aí, tudo buenacho? Meu, toca pra nós, exílio do Rio Grande. Um darilho, pode ser? Tá bom? Abraço pra dona Eni lá no Gabiroba, o seu Henrique lá no Carambeí. E o Nercizão que tá escutando também lá. Nercizão louco. Beleza? Falou, Fábio Panda por aqui.
1: Valeu, Fábio Panda. Um abraço. 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Tá bueno, né, moçada? 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Tá bom, moçada? Vamos atracando e trazendo música, música boa chegando.
4: Quem é o cantor?
1: Os filhos do Rio Grande, as mocinhas do interior.

0: Aí, moçada linda, música. Os caciques por aqui, chegando no Paraná. 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Vamos atracando, trazendo música, música boa chegando no seu rádio. Tá aí, né? Chiro Missioneiro, pra quem não sabe quem sou.
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0: Beleza, 6h41, vem comigo.
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5: Tá moendo moçada, 6h47.
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5: Estamos almoçando aqui pela 102.7, estamos aí com a Alma Serrana, nessa quinta-feira bagualada, né, tia? Estamos por aqui, faceiro que nem bode embarcado, abrindo aí o mês de outubro. 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Aí, vamos atendendo a moçada aqui, deixa eu ver quem tá chegando por aqui, né, tia?
7: Oi, Ronei, cheguei de São Paulo, escutado de Batatais, escutando você, programa Bagual, não vai perder, né? Estamos sempre ligados no teu programa, beleza, Ronei? Um abraço sempre para todos os ouvintes, pra todos que estão ligadinhos. Neri Ferreira, um abraço, bom final de quinta-feira pra todos.
5: Valeu, Neri, um abraço, índio velho, chegando de viagem, aí é bueno, hein? Estamos ouvindo, curtindo aqui uma garoa aqui no Alecrim, na chácara, né? E tamo aí, Antônio Ortiz. Valeu, Antônio, um abraço. Tamo na escuta da Alma Serrana aqui em Londrina. Valeu, meu amigo Júlio Paduch. Como é que tá? Tudo especial, tudo bueno por aí, meu galo, véio? Então tá bueno, então tá bueno, né? Mas vamos de música, chegando mais uma pra vocês agora. Os Reis do Fandango, prendinha linda.

0: Bueno, mostrar nesse tranco aí, né? E eu quero dar mais uma recadinha pra vocês aí, né? 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Vamos atracando, moçada, por fala em monarcas, né, tchê? Tá aí os homens. É louco, velho.
1: Alma Serrana. Mas

0: Feliz na dinheirada.
1: Além de ter música bonita, né? Os Monarcas, Louco Velho. Com essa marca nós vamos fechando a gaita, hein, moçada? Prometendo voltar amanhã às 6 horas da tarde com Alma Serrana. Uma boa noite pra você, obrigado pela sintonia, pela companhia. Fique com o patrão velho, cuida, eu vou seguindo. Um abraço do tamanho do Rio Grande a todos os gaúchos e gaúchas da nossa querência. E amanhã tamo de volta aqui pela sua rádio antena, sua FM. Aquele abraço e até lá.

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2: Olá, boa noite.
0: Boa noite para você que nos acompanha em todo o país.
2: Quinta-feira, 1º de outubro de 2026.
0: Vamos aos destaques do dia.
2: Microempreendedores individuais têm novas opções para organizar as contas.
0: A partir de hoje, MEIs com débitos de até 5 salários mínimos podem renegociar dívidas fiscais.
2: E foi prorrogado o prazo para aqueles com dívidas de até 20 mil reais junto à União. Gabriela Noronha.
3: Nesse caso, podem ser abatidos todos os valores de juros, multas e encargos.
0: Mulheres vítimas de violência doméstica terão direito a afastamento remunerado de até 6 meses. Luana Karen.
4: O parecer da Advocacia Geral da União garante a mulheres vítimas de violência doméstica o afastamento remunerado por até 6 meses, desde que determinado pela Justiça como medida protetiva.
2: Já estão valendo as novas regras para doação de sangue.
0: Prazos para doar após a realização de micropigmentação, tatuagem ou piercing mudaram.
2: E pessoas com 70 anos que estejam saudáveis, agora também podem continuar a fazer doação.
0: Vamos saber mais sobre essas novidades em entrevista com Luciana Carlos, do Ministério da Saúde.
5: Essa alteração não vai significar mais risco, nem para os jogadores, nem para os pacientes. Então a gente passa a ter pessoas que antes eram inaptas, agora podendo fazer a doação.
2: Hoje na apresentação da Voz do Brasil, eu, Mariana Jungmann e Luciano Seixas.
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2: Prorrogado o prazo para microempreendedores aderirem ao programa de renegociação de dívidas.
0: Agora quem tem até 20 mil reais na dívida ativa da União pode renegociar até 29 de janeiro do ano que vem.
2: Também foi lançada uma nova modalidade específica para quem tem débitos de até 8 mil reais.
3: Microempreendedores individuais podem negociar a partir desta quinta-feira dívidas fiscais com o governo federal de até 5 salários mínimos, ou seja, R$ 8.105. É uma nova modalidade do Desenrola, o Desenrola MEI Pequeno Valor. Quem aderir paga uma entrada correspondente a 5% da dívida sem desconto. O valor restante tem desconto de 50% e pode ser pago em até 55 parcelas mensais. Mariana Correia, coordenadora geral da Dívida Ativa da União e do Fundo de Garantia do Tempo de Serviço, explica que a nova modalidade deve alcançar mais de 3 milhões de pessoas.
6: A gente focou nesse universo, que parece pequeno, né? Mas que representam 3,6 milhões de microempreendedores individuais que possuem essas dívidas e que agora vão ter a chance de retomar suas atividades sem pendências perante a Procuradoria da Fazenda.
3: Além da criação da nova modalidade, o governo prorrogou o prazo do Desenrola MEI já existente. A modalidade que atende microempreendedores com dívidas de até 20 mil reais junto à União fica disponível até 29 de janeiro de 2027. Nesse caso, podem ser abatidos todos os valores de juros, multas e encargos. Com isso, o valor do débito pode ser reduzido em até 70%. A coordenadora da dívida ativa, Mariana Correia, destaca que as adesões a esses planos de negociação podem ser feitas pela internet.
6: O procedimento é 100% online, via Regularize. O contribuinte consegue entrar lá dentro, consultar a sua dívida, simular os descontos máximos aplicáveis àquela dívida, verificar se ele tem condições de aderir àquele acordo e concluir aquela negociação 100% digital em coisas de minutos.
3: O endereço para aderir às modalidades do Desenrola MEI é www.regularize.pgfn.gov.br. Reportagem Gabriela Noronha.
0: Vítimas de violência doméstica que forem afastadas do trabalho por medida protetiva terão a renda garantida.
2: A medida terá validade por até 6 meses e garante também o pagamento a mulheres sem vínculo previdenciário.
0: O governo federal seguiu o parecer da Advocacia Geral da União após o entendimento do Supremo Tribunal Federal sobre a Lei Maria da Penha.
4: O parecer da Advocacia Geral da União garante a mulheres vítimas de violência doméstica o afastamento remunerado do trabalho por até 6 meses, desde que determinado pela Justiça como medida protetiva. Esse afastamento já era previsto na Lei Maria da Penha, mas a norma não especificava quem pagaria o salário da trabalhadora nesse período. A incerteza sobre o recebimento da remuneração fazia com que muitas mulheres tivessem de optar entre a segurança e o próprio sustento, como destaca a ministra substituta das mulheres, Eutália Naves.
7: Um passo muito importante para que nenhuma mulher precise escolher entre proteger a própria vida e garantir a sua sobrevivência econômica e muitas vezes também da sua família.
4: O parecer da AGU segue entendimento do Supremo Tribunal Federal, que em junho esclareceu que o empregador é responsável pelo pagamento dos 15 primeiros dias de afastamento e o Instituto Nacional do Seguro Social, INSS, pelo restante do período. Nos casos em que a mulher é contribuinte individual, facultativa ou seguradora especial, o INSS vai pagar o benefício integralmente. Já para as mulheres que não são seguradas da Previdência, o pagamento terá natureza assistencial. A presidente do INSS, Ana Cristina Viana Silveira, destaca que bastará a decisão judicial para que o Instituto faça o pagamento.
8: O INSS tem a responsabilidade de assegurar que esse direito chegue a essas mulheres com agilidade, respeito e sensibilidade, especialmente para mulheres que enfrentam a violência doméstica.
4: Após a publicação do parecer da AGU, o Ministério da Previdência Social e o INSS terão até 15 dias para regulamentar o pagamento. As dúvidas podem ser tiradas pelo Disque 135 do INSS ou pela Central de Atendimento à Mulher, o Ligue 180. Reportagem Luana Karen.
2: E quando o assunto é proteção e garantia de direitos da mulher, o dinheiro que chega todo mês também faz diferença.
0: E por isso que o Pix Pensão foi criado, para facilitar o pagamento e o recebimento da pensão de um jeito mais simples e seguro.
2: Vamos entender mais sobre a medida que começa a valer no ano que vem.
9: O Pix Pensão entrará em vigor em julho do ano que vem. A medida altera o Código de Processo Civil para permitir o pagamento de pensão alimentícia de forma automática, via Pix, conforme decisão judicial. Antes da sanção da lei, o pagamento dependia exclusivamente de quem devia a pensão, que podia optar entre transferência manual, boleto ou desconto em folha de pagamento, no caso dos assalariados. Juliana Hernandes Cores, coordenadora geral de políticas de cuidado da Secretaria Nacional de Autonomia Econômica e Política de Cuidados do Ministério das Mulheres, detalha a mudança.
10: A gente tem números que mostram que as mulheres, principalmente mulheres, ficam sem a garantia dos seus direitos, como é exercido o direito hoje. 90% dos pedidos de execução de alimentos não são constantes, então a gente entende que o Pix Pensão vai facilitar, e não só a tramitação judicial, mas a tramitação bancária também.
9: As mães ou responsáveis legais que detenham a guarda de crianças e adolescentes beneficiários de pensão alimentícia poderão solicitar o Pix Pensão a qualquer momento do cumprimento da sentença. Para isso, será preciso procurar um advogado ou defensor público, acessar o processo judicial onde a pensão foi definida e pedir o Pix automático. O interessado precisa informar nos autos os dados bancários, agência, conta e chave Pix cadastrada, tanto de quem recebe quanto de quem deve pagar. E só então o juiz vai expedir a ordem eletrônica para que o sistema bancário agende o pagamento, como explica o advogado especialista em direito de família, Marcelo Lucena.
11: Então, uma parte devedora, independente de sua vontade, ela vai receber uma ordem judicial em sua instituição financeira, e naquela data que o juiz determinar, ou no acordo que foi feito e homologado pelo judiciário, naquela data fixa, será cadastrada uma ordem judicial para que se transfira de forma automática o valor referente à pensão pelo tempo que ficar determinado.
9: Por se tratar de decisão judicial, o Pix da pensão alimentícia só poderá ser cancelado ou alterado a partir de nova manifestação da Justiça. Reportagem Graziele Bezerra.
0: E a partir de hoje, o pagamento via Pix por aproximação pode ser feito para valores acima de R$500.
2: Para mudar esse limite, a pessoa deve procurar o banco onde realiza a transação e solicitar a nova quantia máxima que o cliente vai permitir.
0: Essa nova regra foi autorizada pelo Banco Central em junho e passa a vigorar a partir de hoje.
2: O Clube Esportivo fecha acordo para a ocupação de um patrimônio público.
0: É o Centro de Treinamento Rei Pelé, uma referência no cenário do futebol brasileiro.
2: Entenda o que representa para os dois lados o acordo assinado hoje em Brasília.
12: O Santos Futebol Clube negociou um acordo com a União para garantir a permanência no Centro de Treinamento Rei Pelé por 20 anos, renováveis por igual período. Por meio desse acordo, o clube ganha segurança jurídica sem que a área deixe de ser patrimônio público. Como disse a ministra da Gestão e da Inovação em Serviços Públicos, Esther Dueck.
13: A gente tem uma propriedade da União que vai ser preservada, vai ser cuidada. É um imóvel maior. Área muito importante, muito valiosa. O patrimônio vai deixar de ser um motivo de litígio para cumprir sua função social.
12: O Centro de Treinamento Rei Pelé tem cerca de 40 mil metros quadrados e fica no bairro do Jabaquara, em Santos, São Paulo. O complexo foi inaugurado em outubro de 2005 e se tornou uma referência no cenário do futebol brasileiro profissional. As negociações foram conduzidas pela Advocacia Geral da União e, segundo o Jorge Messias, o advogado-geral, representam mais que uma transação econômica.
14: Nós entendemos que este patrimônio da União, ele tem um trabalho e um serviço que transcende a uma equação econômica. Nós estamos falando do valor imaterial que ele representa, não só para a sociedade santista, mas para toda a sociedade brasileira.
12: A partir do acordo, o Santos Futebol Clube assume uma série de compromissos relacionados a ações sociais, investimentos nas categorias de base e conservação da área. Reportagem Luciana Colares de Holanda.
0: Hoje é dia do idoso, uma data para lembrar que cuidar da saúde também é uma forma de garantir mais qualidade de vida e proteção na terceira idade.
2: E entre esses cuidados, a imunização tem um papel importante. Manter as vacinas em dia ajuda a prevenir doenças e complicações que podem ser mais graves em pessoas idosas.
15: Envelhecer com saúde também passa pela vacinação. Manter a caderneta em dia é uma das formas mais simples e eficazes de prevenir doenças graves, reduzir internações e garantir mais qualidade de vida. No Sistema Único de Saúde, pessoas com 60 anos ou mais têm acesso gratuito às vacinas previstas no Calendário Nacional de Vacinação. Em Brasília, a aposentada dona Gilmara Teixeira tem a caderneta de vacinação completa. Aos 70 anos, ela não esconde a preocupação de ficar livre das doenças.
16: A vacina em dia a gente livra da doença. Não quero ficar doente. Eu sou com 70 anos e eu quero ter uma vida saudável.
15: O exemplo da dona Gilmara é a recomendação para todos os idosos. Entre as principais vacinas estão a da gripe, aplicada todos os anos, o reforço contra a Covid-19 a cada 6 meses, além das vacinas contra hepatite B, tétano e difteria. Dependendo da situação de saúde do histórico vacinal, também podem ser indicadas vacinas como a da febre amarela e a pneumocócica, que protege contra formas graves de pneumonia e meningite. A diretora substituta do Programa Nacional de Imunizações do Ministério da Saúde, Ana Catarina de Melo Araújo, explica a importância da vacinação para os idosos.
17: A criança e o idoso, ele é mais vulnerável. Então, às vezes, uma doença que na fase adulta ela não teria uma complicação tão importante, mas na fase do idoso ela pode complicar e até levar ao óbito ou deixar alguma sequela.
15: Com o avanço da idade, o organismo fica mais vulnerável às infecções. Por isso, manter a vacinação atualizada ajuda a evitar complicações, internações e até mortes provocadas por doenças que podem ser prevenidas. Para a dona Gilmara, do começo da reportagem, a vacina é proteção e vida longa.
16: Vacina salva vidas e muitas vidas. Vamos confiar. A ciência está aí para poder estudar e ensinar para a gente que a vacina é fundamental na nossa vida.
15: A recomendação é não esperar uma doença aparecer para procurar proteção. Atualizar a caderneta é simples. Basta procurar a unidade básica de saúde mais próxima, levando um documento de identificação e o cartão de vacinação. Mesmo quem perdeu a caderneta deve buscar a unidade para que os profissionais avaliem o histórico e indiquem quais vacinas ainda precisam ser aplicadas. Reportagem Pablo Mungin.
0: E idosos podem contribuir também para salvar vidas.
2: Novas regras autorizam que pessoas com 70 anos ou mais sejam doadoras de sangue.
0: O regulamento também reduziu o tempo de espera para

0: em piercing, endoscopia. É, explica pra gente, então, quais essas mudanças.
1: Bom, eu queria agradecer inicialmente, né, a oportunidade de estar conversando com o Brasil inteiro sobre isso. E, na verdade, essa atualização do regulamento técnico da hemoterapia no Brasil é uma coisa que a gente esperava há muito tempo. É, está sendo muito bem recebido e saudado por toda a hemoterapia brasileira, porque a gente tinha algumas regras que datavam de 2014. Então, eram regras e normas que já estavam um pouco defasadas e distantes da necessidade de segurança dos serviços. Então, agora a gente tem realmente uma atualização desse regulamento técnico, e isso faz com que a gente tenha mais segurança para doadores e pacientes, porque a gente, vamos dizer assim, a gente melhorou, né, a segurança desses regulamentos ou desses critérios que são aplicados, né, para que as pessoas possam ou não fazer a doação de sangue com segurança.
2: E por que foram feitas essas atualizações, então?
1: Existem várias tecnologias que surgiram, algumas situações epidemiológicas que mudaram, alguns critérios técnicos que antes a gente não tinha evidência da segurança e hoje a gente tem. Então, assim, são atualizações técnicas e científicas mesmo que surgem ao longo do tempo e que a gente vai precisando fazer a adequação. Infelizmente, teve um tempo muito longo e agora a gente conseguiu trazer essa adequação, que não está restrita apenas à doação de sangue ou aos critérios de doação. A gente também tem outras alterações de incorporação de tecnologias, uso, por exemplo, de ferramentas informatizadas dentro do serviço para atendimento ao doador. Então, várias oportunidades de atualização que foram feitas, né, e sempre voltadas para a segurança dos doadores, porque o que a gente precisa é que os doadores, as pessoas que podem doar, elas realmente façam a doação com segurança e tranquilidade e continuem saudáveis e até voltem a doar, né, como doadores regulares, e para a segurança também dos pacientes que vão receber esse sangue ou esses componentes que são produzidos a partir do sangue doado.
0: Agora, só pra gente deixar mais claro, né, eu cheguei a mencionar aí os prazos para quem fez tatuagem, piercing. A senhora pode dizer pra gente, então, quais são as principais mudanças, principalmente as que mais impactam os doadores?
1: Uma das coisas que mudou e que a gente fica muito tranquilo e feliz com essa mudança é o tempo máximo de doação, então, a idade máxima para fazer a doação. A gente tinha vários doadores regulares que chegavam a 70 anos e que não podiam mais doar por causa do corte que a gente tinha no regulamento anterior. Agora, essas pessoas, se saudáveis, avaliadas pelo médico do serviço, elas podem continuar fazendo a doação. A tatuagem, a gente tinha um tempo de inaptidão longo. Agora, a tatuagem feita em serviços regulamentados e fiscalizados pela Anvisa, o tempo é de 7 dias. E aquelas tatuagens que são feitas sem a gente saber como, o tempo é de 4 meses. Então, as endoscopias, que eram 6 meses, passaram a 4 meses. Então, assim, são muitas alterações que a gente incorporou ao texto, mas sempre garantindo que essa incorporação ou essa alteração não vai significar mais risco, nem para os doadores, nem para os pacientes. Então, a gente passa a ter pessoas que antes eram inaptas, agora podendo fazer a doação, e ampliando, né, também o número de potenciais doadores no país. Então, a gente espera que isso tenha uma repercussão muito boa. Principalmente essa questão da tatuagem, porque a gente tem hoje a população mais jovem usa muito tá todo mundo se tatuando e lindos e maravilhosos, mas a gente então a gente perdia muito doador com isso, né? E agora não, agora a gente vai poder realmente, a partir até da melhoria dos serviços que fazem a tatuagem, né? A gente tem agora agulhas descartáveis, as tintas que são também alicotadas, então a gente tem segurança, e a partir dessa segurança, na forma como a tatuagem é feita, a gente vai poder flexibilizar flexibilizar isso. Então, falando... isso traz muitos doadores para os serviços.
2: Falando sobre a doação de sangue em si, por que a doação regular é tão importante para manter os estoques no país e em que situações os estoques costumam ficar mais baixos ao longo do ano?
1: O doador regular, ele é importante porque ele é uma pessoa que já entendeu o processo como um todo, então ele já sabe o que é que acontece,

0: ele já se compromete com a segurança do processo ao estar sensibilizado para ter as respostas corretas às perguntas que são feitas na triagem. Ele já foi testado anteriormente, então a gente já tem várias informações desse doador, e ele é uma pessoa que já está comprometido com o sistema. Então os homens podem doar até 4 vezes por ano, as mulheres 3 vezes por ano, e esse doador que volta, né, ele tanto é mais seguro, como ele já é uma forma da gente ter um número regular, né, de doações.
1: Muito bem, nós conversamos com Luciana Carlos, coordenadora geral de sangue e hemoderivados do Ministério da Saúde. Coordenadora, muito obrigada pela sua entrevista aqui à Voz do Brasil.
0: Nós que agradecemos. Obrigada.
2: A disputa mundial por minerais críticos usados na fabricação de baterias de celulares e carros elétricos já é uma realidade.
1: Mas a ciência brasileira está de olho em uma alternativa sustentável, a partir de uma matéria-prima que tem a cara do Nordeste do país, o coco.
2: Pesquisadores da Universidade Federal de Sergipe estão transformando os resíduos do fruto em uma peça-chave para uma nova geração de baterias.
1: Os detalhes dessa inovação você acompanha agora no quadro Ciência na Prática.
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4: Sergipe é um dos maiores produtores de coco do país. E depois de consumido, o fruto pode virar lixo. Mas essa realidade vem mudando graças a uma pesquisa realizada no estado. A casca e o pó residual do coco têm se tornado um material de alto valor tecnológico, conhecido como biocarvão.
5: Meu nome é Yara de Fátima Jimenez e eu sou do Departamento de Química da Universidade Federal de Sergipe. Produção e consumo de coco é muito importante aqui no estado, né? Então gera um grande volume de resíduos. E um dos produtos que podem ser obtidos são os materiais carbonáceos, ou conhecidos popularmente como os biocarvões. Que tipos de bioprodutos nós podemos obter? Em filtros, como absorventes, também como suportes para catalisadores. E uma das aplicações, né, que nos chamou a atenção são as aplicações em energia.
4: Atualmente, as baterias dependem do lítio, um mineral caro e que pode se tornar escasso no futuro. A solução encontrada pelos pesquisadores foi substituir o lítio pelo sódio, usando o biocarvão de coco para fazer a bateria funcionar.
5: O íon lítio, ele sofre oscilações de preço e disponibilidade no mercado mundial, e nesse contexto, o estado de Sergipe, ele tem reservas de potássio e de sódio. As baterias de íon sódio são biocarvões preparados a partir de biomassa a temperaturas altas.
4: A pesquisa ainda está sendo desenvolvida em laboratório, mas promete colocar o Brasil em um mercado promissor, criando uma alternativa viável e sustentável para o futuro da energia global.
5: A China, ela está privilegiando muito os tipos de pesquisas no desenvolvimento de baterias de íon sódio. Em escala ainda de laboratório, a gente conseguiria, entre 4 a 5 anos, ter uma linha de desenvolvimento até a otimização desse carbono.
4: Acompanhe a pesquisa na página da Universidade Federal de Sergipe. E esse foi o Ciência na Prática, com produção de Warby Calil e edição de Edinaldo Júnior. E nosso encontro com o Saber Científico volta na próxima semana. Até lá.
2: Instrumentos musicais, microfones e máquinas de costura agora podem ser importados sem o pagamento de imposto.
1: A importação desses produtos estava sujeita à alíquota de 18%.
2: No caso das máquinas de costura, a medida que já valia de forma provisória e com restrições de cotas, agora é definitiva.
1: A redução tarifária consta em resolução da Câmara de Comércio Exterior, que incorporou decisões do Mercosul.
2: Do governo federal.
1: Uma realização da Secretaria de Comunicação Social da Presidência da República.
2: Com produção da empresa Brasil de Comunicação.
1: E agora com as notícias do Poder Judiciário e do Congresso Nacional. Boa noite.
2: Boa noite para você e até amanhã.

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1: Você vai ouvir agora notícias do Poder Judiciário.
2: STF envia conciliação do caso sobre a aplicação do Estatuto da Pessoa Idosa a contratos de planos de saúde.
3: Justiça do Trabalho vai fazer um mutirão de conciliação em processos que envolvem pessoas a partir dos 60 anos.
2: Tribunal Superior Eleitoral define relatores para recursos relacionados à apuração das eleições 2026.
3: Boa noite, eu sou Marcela Luiza.
2: E eu sou Walter Lima.
3: Em nota publicada nesta quinta-feira, a presidência do Supremo Tribunal Federal firmou o compromisso com a democracia e a liberdade de escolha de brasileiros e brasileiras em ambiente de paz.
2: O voto é a expressão máxima da cidadania, segundo o presidente do STF, ministro Edson Fachin, e a garantia de que a vontade popular define o futuro do Brasil. Na nota, o ministro ressaltou que isso só é possível graças ao empenho incansável da Justiça Eleitoral brasileira.
3: TSE define relatores para recursos relacionados à apuração das eleições 2026.
2: Os ministros ficarão responsáveis pela análise de processos relativos aos cargos de presidente e vice-presidente da República. Fábio Ruas.
4: O ministro Sebastião Reis Júnior vai ser o relator da apuração dos resultados eleitorais do Amazonas, Alagoas, São Paulo e Tocantins. A ministra Estela Aranha ficou com Minas Gerais, Mato Grosso, Espírito Santo e Mato Grosso do Sul. Já o ministro Floriano de Azevedo Marques será o responsável pelo Ceará, Sergipe, Maranhão e Goiás. Os processos de apuração dos votos dos estados do Rio de Janeiro, Paraná, Pará e Piauí ficarão sob a relatoria do ministro André Mendonça. O ministro Ricardo Vilas Boas Cueva vai atuar nos processos da Bahia, Pernambuco, Paraíba e Santa Catarina. E o ministro Dias Toffoli ficou com o Distrito Federal, Rio Grande do Sul, Rio Grande do Norte, Acre, Amapá, Roraima e Rondônia. A distribuição garante a organização e a celeridade dos trabalhos da Justiça Eleitoral durante a totalização dos votos.
3: O Supremo suspendeu o julgamento sobre a aplicação do Estatuto da Pessoa Idosa a contratos de planos de saúde firmados antes de 2004.
2: A discussão envolve reajustes das mensalidades em razão da idade.
3: O estatuto proíbe a cobrança de valores diferenciados em razão da idade. Com a lei entrou em vigor em 2004, o Supremo discute se essa proteção também se aplica aos contratos firmados antes dessa data, inclusive nos casos em que o beneficiário completou 60 anos após a entrada em vigor do estatuto.
2: A questão é discutida em dois processos diferentes que começaram a ser julgados por composições distintas da corte. Na sessão de hoje, o ministro Dias Toffoli propôs o envio do caso ao núcleo de solução consensual de conflitos do Supremo para tentativa de conciliação. A sugestão foi acolhida pelo plenário.
3: Hoje, 1º de outubro, é o Dia Nacional e Internacional da Pessoa Idosa.
2: De olho na data, a Justiça do Trabalho vai fazer um mutirão de conciliação em processos que envolvem pessoas a partir dos 60 anos. Rocine Gomes.
5: É isso mesmo. A ação em todo o país será de 5 a 9 de outubro. Chamada Em Pauta a Melhor Idade, a iniciativa vai dar preferência aos processos de pessoas idosas. Para participar e adiantar a sua vida, basta procurar seu advogado, ir ao Tribunal Regional do Trabalho e pedir que o processo seja priorizado. É o seu processo em cima da pilha.
3: O STJ recebeu o primeiro recurso especial da história, autuado de acordo com os novos critérios da sistemática da relevância da questão federal.
2: O chamado filtro de relevância entrou em vigor em 3 de setembro. Fátima Uchoa.
6: Nesse novo sistema, só serão julgados pelo STJ casos com relevância econômica, política, social ou jurídica que ultrapassem os interesses das partes, além dos que já têm relevância presumida, como previsto na lei que regulamenta o filtro. O primeiro recurso com relatoria do ministro Herman Benjamin, da primeira turma, teve origem em execução fiscal ajuizada pelo Conselho Regional de Engenharia e Agronomia do Paraná para cobrar dívida decorrente de infração à lei que rege a categoria. Vale destacar que o STJ começou e deve concluir até 7 de outubro as primeiras sessões virtuais para analisar propostas de submissão de recursos especiais ao filtro da relevância.
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3: Uma boa noite.
2: E até amanhã.
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2: Eu sou Humberto Pinheiro e estes são os destaques de hoje do Jornal do Senado, que começa agora. Senado debate projetos para ampliar a inclusão e qualidade de vida dos idosos. CCJ analisa a criação da Universidade do Vale do Juruá, no Acre. Nova lei do seguro rural amplia a proteção de produtores contra grandes perdas. Boa noite. 1º de outubro é o Dia Nacional do Idoso, data dedicada à reflexão sobre os direitos e as condições de vida dos brasileiros com 60 anos ou mais. O Senado analisa projetos para ampliar a inclusão digital e incentivar a participação das pessoas idosas em atividades turísticas. Repórter Rodrigo Rezende.
3: Uma lei sancionada em 2006 determinou que 1º de outubro é o Dia Nacional do Idoso. Em 2003, três anos antes, o país ganhou seu primeiro conjunto de leis específicas para essa parcela da população, o Estatuto do Idoso, hoje denominado Estatuto da Pessoa Idosa, como destaca o senador Paulo Paim, do PT do Rio Grande do Sul.
4: O Estatuto garantiu algo fundamental, reconheceu a pessoa idosa como sujeito de direitos, com prioridade nas políticas públicas, proteção à saúde, à moradia, à previdência, ao trabalho, assistência social e, acima de tudo, à dignidade.
3: O Senado debate diversos projetos para melhorar a vida dos idosos brasileiros. Um deles, apresentado pela senadora Damaris Alves, do Republicanos do Distrito Federal, quer promover a acessibilidade, inclusão e segurança da pessoa idosa nos ambientes digitais. Já o senador astronauta Marcos Pontes, do PL de São Paulo, é relator na Comissão de Direitos Humanos de uma proposta que incentiva a participação dos idosos em atividades turísticas.
2: A Comissão de Constituição e Justiça analisa o projeto de lei que autoriza o Poder Executivo a criar a Universidade Federal do Vale do Juruá, UFVJ, com sede em Cruzeiro do Sul, no Acre. A proposta tem o objetivo de interiorizar a oferta de ensino superior público na Amazônia Ocidental e impulsionar o desenvolvimento científico e socioambiental da região. A reportagem é de Bruno Lourenço.
5: A proposta prevê a criação de uma fundação pública federal sediada em Cruzeiro do Sul, no oeste do Acre, com atuação em outras localidades do Vale do Juruá. O senador Hamilton Mourão, do Republicanos do Rio Grande do Sul, defendeu a importância de expandir o ensino superior público para além das capitais.
6: A interiorização do ensino superior público, especialmente em territórios com as peculiaridades socioambientais e os desafios logísticos do Vale do Juruá, é medida de inegável e urgente interesse público.
5: A Universidade Federal do Vale do Juruá deverá ter como foco suas vocações regionais e priorizar áreas como bioeconomia, agricultura familiar, biotecnologia, saúde e conservação ambiental.
2: O Brasil e os Estados Unidos anunciaram a criação de um grupo de trabalho para negociar o tarifaço. O objetivo é avaliar possíveis soluções e avançar nas negociações sobre um eventual acordo. No Congresso, aguarda análise uma MP que destina crédito subsidiado a exportadores e setores estratégicos. Repórter Pedro Pincer.
7: O governo norte-americano deve apresentar nas próximas semanas uma proposta para definir os assuntos das negociações. As conversas ocorrem enquanto os Estados Unidos mantêm sobretaxas sobre parte das exportações brasileiras. Em julho, foi anunciada uma tarifa adicional de 25% sobre determinados produtos brasileiros. No Congresso brasileiro, aguarda a instalação a comissão mista, que vai analisar a medida provisória que prevê 18 bilhões e meio de reais em crédito subsidiado para exportadores e setores estratégicos. O presidente do Senado, Davi Alcolumbre, afirmou que o legislativo está unido na defesa dos interesses nacionais.
8: Nós vamos defender a soberania nacional, vamos defender os empregos dos brasileiros e defender os empresários brasileiros que geram a riqueza para o Brasil, e tenho convicção também que esse processo tem que ser liderado pelo Poder Executivo. Buscar estreitar os laços e fazer as coisas acontecerem defendendo os brasileiros. O parlamento está integralmente à disposição da defesa dos interesses do Brasil.
7: A partir de um documento que será enviado

0: pelos Estados Unidos, o grupo de trabalho vai buscar um entendimento entre os dois países.
1: O Executivo sancionou uma lei aprovada no Senado que muda as regras do seguro rural para proteger produtores e seguradoras em caso de grandes perdas no campo. Repórter Patrícia Oliveira.
2: O dinheiro que o governo federal destina para ajudar o produtor a pagar o seguro rural não poderá ser bloqueado ou congelado durante a execução do orçamento. A nova lei também tira do papel o chamado Fundo Catástrofe, criado em 2010 para auxiliar as seguradoras a cobrirem prejuízos extraordinários na produção rural, como os causados pelas mudanças climáticas. A proposta que deu origem à lei é da senadora Tereza Cristina, do Progressistas de Mato Grosso do Sul.
3: O seguro rural, ele representa um instrumento essencial de gestão de risco, pois protege o produtor rural contra perdas decorrentes de eventos aleatórios e não controláveis.
2: A lei prevê ainda que os produtores que têm seguro terão prioridade nas linhas de crédito para prorrogar ou renegociar dívidas.
1: O plenário pode votar em breve um projeto que estabelece condições de trabalho específicas para mulheres com câncer de mama, incluindo aquelas em tratamento ou em período de remissão. A proposta autoriza a adoção de medidas para flexibilizar as condições de trabalho, como teletrabalho, redução da jornada, horários flexíveis e apoio psicossocial sem redução salarial. Além disso, institui o selo rosa para reconhecer empresas que adotarem práticas inclusivas e não discriminatórias. Durante a leitura do relatório na Comissão de Assuntos Sociais, o senador Flávio Arnes, do PSB do Paraná, ressaltou que o trabalho pode contribuir efetivamente para a saúde mental de quem enfrenta o câncer de mama.
4: É comprovado que se manter ocupado e produtivo representa um grande apoio psíquico aos pacientes de câncer ao obstar ou ao menos dificultar o advento de depressão que muitas vezes os acomete.
1: A Comissão de Constituição e Justiça do Senado pode votar o projeto de lei do senador Chico Rodrigues, do PSB de Roraima, que muda a contagem de prazos para manifestação da Fazenda Pública, do Ministério Público e da Defensoria Pública em processos de inventário. Pela proposta, os prazos passam a ser contados em dias corridos, incluindo sábados, domingos e feriados. Atualmente, a contagem é feita apenas em dias úteis. O relatório do senador Jorge Cajuru, do PSB de Goiás, recomenda a aprovação do projeto.
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1: Na hora de votar, além do celular, o eleitor precisa deixar outros equipamentos eletrônicos fora da cabine, como relógio inteligente e óculos com câmera. A proibição vale até para aparelhos desligados e foi reforçada pela Justiça Eleitoral para garantir o sigilo do voto. Repórter Marcela Cunha.
8: Não é só o celular que deve ficar fora da cabine de votação. Com o avanço de dispositivos cada vez menores e mais conectados, a Justiça Eleitoral detalhou as regras para impedir que novas tecnologias comprometam o sigilo do voto. A proibição também vale para máquinas fotográficas, filmadoras, relógios e pulseiras inteligentes, óculos conectados, fones de ouvido, câmeras corporais e microcâmeras. A medida busca evitar que equipamentos capazes de registrar ou transmitir informações sejam usados para revelar a escolha do eleitor. Também ajuda a combater a compra ou a coação de votos ao impedir a produção de uma prova da opção registrada na urna, como lembrou a senadora Damares Alves, do Republicanos do Distrito Federal.
9: A legislação é muito clara, o voto ele é secreto.
8: Quem se recusar a entregar o equipamento aos mesários não poderá votar até cumprir a orientação. O caso será registrado em ata e, se necessário, a força policial poderá ser acionada. Já equipamentos de acessibilidade e tecnologias assistivas continuam permitidos.
1: Música. trabalhos técnicos de Eliseu Caires. O Jornal do Senado fica por aqui. Acompanhe agora as notícias da Câmara dos Deputados. Boa noite e até amanhã.
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10: Mulher que delatar violação de medida protetiva poderá ter escolta policial.
11: Deputados esclarecem a atuação do Ministério Público em pedido de pensão.
10: Escolas devem informar suspeita de trabalho infantil ao Conselho Tutelar.
11: Avança projeto que aumenta a punição para corridas ilegais em vias públicas.
10: Boa noite. A Comissão de Viação e Transportes aprovou penas mais rígidas para quem participar de corridas ilegais em vias públicas. A repórter Kate Nayane traz mais detalhes sobre o texto que agora será analisado pela Comissão de Constituição e Justiça.
12: O projeto de lei que aumenta as punições para os chamados rachas foi aprovado pela Comissão de Viação e Transportes da Câmara dos Deputados. Pela proposta, a multa pela prática de corridas ilegais em vias públicas passa de 2.934 para 4.402, além da suspensão do direito de dirigir e apreensão do veículo. O aumento do valor da multa também se aplica para quem promover ou participar de eventos que envolvam manobras perigosas, corridas ou disputas em vias públicas sem a permissão da autoridade de trânsito. O texto aprovado também agrava as penas. Caso a infração ocorra próximo de escolas, hospitais, locais de embarque e desembarque de passageiros, ruas estreitas ou onde exista grande concentração de pessoas, as penas passam de 3 a 6 anos para reclusão, de 4 a 8 anos em caso de lesão corporal grave e de 6 a 12 anos em caso de morte. O relator da proposta, deputado Hugo Leal, do PSD do Rio de Janeiro, defende que infrações como estas não devem ser tratadas como acidentes.
13: Inclusive, no caso de lesão corporal ou morte, aí sim, responsabilidade por homicídio. Homicídio, essa é a nossa principal mudança, principal alteração, é que quando uma prática ilegal dessa natureza, o resultado dela é o homicídio, nós temos que tratar esse indivíduo como um homicida, não como um acidente. Acidente de trânsito.
12: Em seguida, o projeto de lei que aumenta as punições para quem pratica corridas ilegais em vias públicas será analisado pela Comissão de Constituição e Justiça. Da Rádio Câmara de Brasília, Kate Nayane.
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5: Economia.
11: Afonso Mota, do PDT do Rio Grande do Sul, destaca a importância da lei que reduz as alíquotas do PIS/PASEP e da COFINS para a indústria química e petroquímica. O deputado ressalta que o setor recolhe aproximadamente 40 bilhões de reais por ano em impostos.
10: Afonso Mota avalia que a redução dos tributos tem fortalecido uma atividade estratégica para a economia brasileira diante da concorrência internacional. O parlamentar reitera que a medida cria condições para que o setor continue e contribuindo para o desenvolvimento do país.
11: Marcos Aurélio Sampaio, do MDB do Piauí, defende projeto que acaba com a cobrança pelo uso da rede de distribuição de energia elétrica para microgeradores de energia solar. O texto garante isenção permanente aos consumidores que injetam energia excedente na rede.
10: A proposta estende a isenção a todos os usuários de fontes renováveis, independentemente da data de adesão. No entendimento de Marcos Aurélio Sampaio, a medida garante segurança jurídica e incentiva a democratização da energia limpa.
5: Agricultura.
11: O projeto de Renilson e Nicodemos, do MDB do Pará, estabelece um período de paralisação temporária na colheita do açaí e cria um seguro para os extrativistas do fruto. A ideia é pagar aos trabalhadores um salário mínimo por até 4 meses no ano para permitir a regeneração natural das palmeiras.
10: Na visão de Renilson e Nicodemos, a medida garante a sustentabilidade ambiental e assegura renda às famílias extrativistas no período de entre safra. A proposta prevê ainda ações para diminuir os acidentes de trabalho na subida dos açaizeiros e modernizar as técnicas de manejo.
5: Relações Exteriores.
11: Felipe Martins, do PL Tocantinense, apoia a criação da Frente Parlamentar Mista pela Integração Continental e Desenvolvimento Sul-Americano. O objetivo do colegiado é elaborar iniciativas de conexão produtiva, digital e institucional entre os países do continente.
10: De acordo com Felipe Martins, o grupo vai articular com governos estaduais, municipais e a sociedade civil para ampliar o protagonismo do Brasil na América do Sul, promovendo o intercâmbio tecnológico e o crescimento socioeconômico.
5: Segurança Pública.
11: Comissão de Segurança Pública aprovou uma escolta policial para mulheres vítimas de descumprimento de medida protetiva. O repórter Luiz Cláudio Canuto explica a questão.
15: A Comissão de Segurança Pública e Combate ao Crime Organizado aprovou o projeto que prevê escolta policial para mulheres que denunciarem descumprimento de medida protetiva. Pela proposta, a escolta deveria ser concedida quando houvesse risco à integridade física. A proposta muda a Lei Maria da Penha e também a lei que disciplina a proteção de vítimas e testemunhas ameaçadas. O colegiado aprovou a versão da relatora, deputada delegada Ione, do Avante de Minas Gerais. Segundo ela, o objetivo é fortalecer a proteção das vítimas no momento em que procuram as autoridades para comunicar que o agressor desrespeitou a decisão judicial. O texto aprovado amplia o alcance da proposta original e incorpora a proteção da escolta a um conjunto mais amplo de medidas protetivas na Lei Maria da Penha. A proposta original da deputada Rogéria Santos, do Republicanos da Bahia, previa a obrigatoriedade de escolta policial para a mulher que comparecesse à delegacia para denunciar o descumprimento de medida protetiva de urgência. Pelo texto aprovado, a adoção de escolta policial deixa de ser uma medida automática e passa a depender de avaliação técnica do risco enfrentado pela vítima. Entre os critérios poderiam ser considerados o histórico de violência praticada pelo agressor, a gravidade das ameaças e a possibilidade de novas agressões. Segundo o Conselho Nacional de Justiça, a cada 45 segundos, uma mulher recebe a proteção judicial. O projeto tramita em caráter conclusivo e aguarda indicação de relator na Comissão de Defesa dos Direitos da Mulher. Em seguida, passará pela Comissão de Constituição e Justiça. Da Rádio Câmara de Brasília, Luiz Cláudio Canuto.
10: Franciane Baier, do Republicanos do Rio Grande do Sul, apoia projeto que destina 30% da arrecadação de apostas de cota fixa ao Fundo Nacional de Segurança Pública. A proposta também reserva, no mínimo, 30% do fundo para o combate à violência contra a mulher.
11: Franciane Baier informa que os recursos vão financiar ações como monitoramento eletrônico de agressores, patrulhas especializadas e casas de acolhimento. Para a deputada, a medida garante orçamento contínuo para interromper os ciclos de agressão às mulheres.
10: Projeto de lei quer proibir a nomeação ou contratação de pessoas condenadas por crimes sexuais contra crianças e adolescentes para cargos ou funções públicas. De autoria de Júnior Lourenço, do MDB do Maranhão, a medida valeria para órgãos públicos, empresas estatais e contratos de prestação de serviços.
11: A proposta determina ainda que a proibição só será aplicada após condenações definitivas. De acordo com Júnior Lourenço, a iniciativa reforça a proteção de crianças e adolescentes e a integridade da administração pública.
10: Misael Varela, do PSD de Minas Gerais, apoia a proposta de emenda à Constituição que reduz a maioridade penal de 18 para 16 anos. A mudança visa punir, com mais rigor, menores envolvidos em crimes hediondos e em casos de violência extrema contra pessoas e animais.
11: Misael Varela pondera que a responsabilização penal vai depender de laudo técnico que comprove a capacidade do jovem de entender a gravidade do ato. Para o deputado, a proposta evita a impunidade em casos de extrema violência.
10: Exigir vídeo monitoramento e punir a omissão de casos de agressão contra crianças e adolescentes em creches e escolas é a proposta de delegado Bruno Lima, do Podemos de São Paulo. O texto ainda impõe pena para os dirigentes que deixarem de notificar casos suspeitos.
11: Delegado Bruno Lima argumenta que crianças pequenas muitas vezes não conseguem relatar abusos, o que exige provas objetivas. O parlamentar pondera que as câmeras devem ficar restritas às áreas comuns, prevendo penas mais duras para maus tratos em creches.
10: André Fernandes, do PL do Ceará, apresentou o projeto que determina a queima completa como único método para destruir entorpecentes apreendidos e plantações ilícitas. Pela proposta, a destruição deve ser gravada em vídeo com registro de geolocalização.
11: Na avaliação de André Fernandes, métodos atuais como enterramento não garantem a destruição total dos materiais apreendidos. Para o deputado, a incineração evita que drogas e lavouras voltem ao mercado ilegal por falhas no descarte policial.
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5: Justiça.
10: Os deputados aprovaram um projeto que esclarece a atuação do Ministério Público em pedido de pensão alimentícia. A repórter Paula Bittar explica os detalhes.
17: A Comissão de Constituição e Justiça da Câmara aprovou uma proposta que inclui no Estatuto da Criança e do Adolescente uma regra autorizando o Ministério Público a pedir judicialmente pensão alimentícia em favor de crianças e adolescentes. Pela proposta, isso poderá ocorrer mesmo que os pais continuem exercendo seus direitos e deveres legais em relação ao filho, que a criança ou adolescente não esteja em situação de risco e que exista defensoria pública na comarca. O objetivo é transformar em texto legal um entendimento que já é adotado pelo Superior Tribunal de Justiça. A relatora na CCJ, deputada Maria Arraes, do PSB de Pernambuco, destacou que a proposta não traz uma inovação substancial, mas confere maior precisão ao texto legal ao incorporar orientação jurisprudencial já consolidada, promovendo segurança jurídica, uniformidade interpretativa e previsibilidade na atuação dos órgãos responsáveis pela tutela dos direitos infanto-juvenis. De acordo com o Estatuto da Criança e do Adolescente, o Ministério Público pode promover ações de alimentos em favor de crianças e adolescentes, mas a lei não explicita que essa atuação independe da situação familiar da criança ou adolescente, da existência de situação de risco ou da disponibilidade da defensoria pública. A autora do projeto, deputada Laura Carneiro, do PSD do Rio de Janeiro, explicou que parte da doutrina tem uma visão distorcida sobre o tema e seu objetivo foi deixar a regra bem clara.
18: O Ministério Público precisa poder pedir alimentos quando eles são de interesse do menor, quando as crianças estão em vulnerabilidade, quando as crianças precisam dessa ajuda do Estado. Na prática, o que a gente faz é colocar agilidade numa rede de proteção que é muito importante para as crianças. Porque a gente sabe que a justiça tem o seu próprio tempo, ela demora, mas a fome, essa não tem tempo.
17: A proposta, que inclui no Estatuto da Criança e do Adolescente uma regra autorizando o Ministério Público a pedir judicialmente pensão alimentícia em favor de crianças e adolescentes, pode seguir agora para a análise do Senado, a menos que haja recurso para votação antes pelo plenário da Câmara. Da Rádio Câmara de Brasília, Paula Bittar.
5: Ciência e tecnologia.
11: A Aliel Machado, do PV do Paraná, defende a regulação e o combate ao abuso de poder de grandes empresas de tecnologia. Ele explica que a ideia é permitir que o governo federal imponha regras de transparência e evite privilégios para produtos das próprias plataformas.
10: Aliel Machado argumenta que o mercado digital exige uma área especial dentro do Conselho Administrativo de Defesa Econômica para proteger o direito do consumidor. Ele ressalta que as regras devem focar apenas nas chamadas Big Techs, garantindo mais espaço para pequenos concorrentes.
11: Doutor Ismael Alexandrino, do PSD de Goiás, quer estabelecer diretrizes mais rigorosas para a classificação indicativa de desenhos e animações digitais. A proposta obriga emissoras e serviços de streaming a barrar produções com cenas de violência, humilhação ou duplo sentido.
10: Doutor Ismael Alexandrino lembra que o uso indiscriminado de

0: elas por bebês e crianças pequenas traz prejuízos ao desenvolvimento cognitivo e emocional. Ele defende que as plataformas de vídeo auditem seus catálogos sob pena de multas milionárias e suspensão da empresa.
1: Pastor Eurico, do PSDB de Pernambuco, cobra do governo explicações sobre denúncias de interferência na eleição do Conselho Regional dos Técnicos Industriais da Terceira Região. Ele quer saber se o Ministério da Ciência, Tecnologia e Inovação apoiou uma das chapas concorrentes em Pernambuco e na Paraíba.
0: Pastor Eurico pede detalhes sobre agendas, manifestações públicas e uso de recursos do Ministério em favor de candidatos. Segundo o parlamento, denúncias apontam quebra dos princípios da impessoalidade, neutralidade, além de possível abuso de poder político.
2: Direitos humanos.
1: Comissão aprova projeto que obriga as escolas a comunicarem suspeitas de trabalho infantil ao Conselho Tutelar. A reportagem é de Agui Pontes.
3: A Câmara dos Deputados debate fazer com que as escolas sejam obrigadas a comunicar ao Conselho Tutelar suspeitas de trabalho infantil. A proposta, apresentada pelo deputado Amon Mandel, do Republicanos do Amazonas, insere a mudança no Estatuto da Criança e do Adolescente. Segundo a proposta, já aprovada pela Comissão de Educação, a suspeita ou comprovação da prática de trabalho infantil precisa ser apontada pela instituição de ensino, especialmente se envolver uma criança de até 12 anos. A Constituição já prevê o contato da escola com o Conselho Tutelar, em caso de maus tratos ou faltas excessivas e injustificadas à escola. Segundo a relatora na comissão, deputada Franciane Baier, do Republicanos do Rio Grande do Sul, a escola é estratégica para dar esse primeiro alerta.
4: A escola é muitas vezes o primeiro lugar onde os sinais de exploração aparecem. E ao tornar essa obrigação expressa na lei, damos mais agilidade para que o Conselho Tutelar seja acionado e as medidas de proteção sejam tomadas o quanto antes.
3: A Constituição proíbe o trabalho para menores de 16 anos, salvo na condição de aprendiz, que o jovem pode desempenhar a partir dos 14 anos. Segundo um estudo recente do Fórum Nacional de Prevenção e Erradicação do Trabalho Infantil, 1.650.000 crianças e adolescentes estão tendo sua força de trabalho explorada no Brasil. A proposta que prevê a denúncia do trabalho infantil pelas escolas ao Conselho Tutelar será analisada pela Comissão de Previdência, Assistência Social, Infância, Adolescência e Família. Da Rádio Câmara de Brasília, Agui Pontes.
0: Márcio Alvino, do PL de São Paulo, enaltece o trabalho da APAE, Associação de Pais e Amigos dos Excepcionais, na inclusão e na defesa dos direitos das pessoas com deficiência. Ele ressalta a atuação de profissionais, voluntários e famílias no apoio a milhões de brasileiros.
1: Márcio Alvino defende o fortalecimento das APAEs por meio de mais recursos e de políticas públicas voltadas às pessoas com deficiência. Vice-presidente da Frente Parlamentar em Defesa das APAEs, o deputado reafirma o compromisso de apoiar as instituições presentes em todo o país.
2: Educação.
0: O projeto de Geraldo Mendes, do União do Paraná, prevê o abono de até 3 dias de faltas escolares por mês para alunas com deficiência durante o período menstrual. A medida dispensa atestado médico, bastando a notificação da família à instituição de ensino.
1: Geraldo Mendes argumenta que dores intensas tornam a frequência escolar dolorosa para muitas adolescentes com deficiência. Para ele, a dispensa de laudo mensal evita filas desnecessárias nos postos de saúde e assegura o direito à educação sem reprovação por falta.
0: Fomentar o hábito da leitura e ampliar o financiamento de bibliotecas públicas é o objetivo de projeto de Amaro Neto, do PP do Espírito Santo. O texto permite que empresas e pessoas físicas usem deduções no imposto de renda para apoiar a compra de livros, feiras literárias e acervos digitais.
1: Amaro Neto argumenta que o país ainda enfrenta gargalos no acesso à literatura e na preservação de espaços culturais. Ele diz ainda que a proposta estimula a cooperação entre a iniciativa privada e o governo para modernizar estruturas de bibliotecas públicas do país.
0: Termina agora o jornal Câmara dos Deputados, produzido pela Rádio Câmara com trabalhos técnicos de Wellington Teles e apresentação de Luciana Vieira e Val Monteiro. Boa noite.
1: A Voz do Brasil volta amanhã. Uma boa noite para você.
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para que todo aquele que nele crê não pereça, mas tenha vida eterna. Porque Deus amou o mundo de tal maneira que deu seu Filho unigênito, para que todo aquele que nele crê não pereça, mas tenha a vida eterna. Porque Deus enviou seu Filho ao mundo, não para que condenasse o mundo, mas para que o mundo fosse salvo por ele. Quem crer nele não é condenado, mas quem não crê já está condenado, porquanto não crer no nome do unigênito Filho de Deus.

Amados e preciosos ouvintes, que a mão forte, a mão de misericórdia de nosso Deus seja estendida para abençoar a todos os nossos milhares de ouvintes. Muito bom, meu precioso irmão, quando você pode sorrir. Deus te deseja ver você sorrindo. Sabe, na vida acontece alguma coisa muito estranha, não é mesmo? Eles me disseram que se eu uso 80% mais de músculos para frangir a testa do que para sorrir. Então, vamos ser bem tranquilos. E eu disse, apenas ria ao invés de carranquear. O profeta diz assim, meu pai, sendo irlandês, tinha uma boa dose de senso de humor, sabe? Ele dizia para aqueles ditados, ele dizia, sorria e o mundo sorrir com você. Sorria e o mundo sorrir com você. Chore e você chorará sozinho. Notaram isso aqui? Sorria e o mundo estará sorrindo com você. Se você for chorar, ficar carrancudo, como os antigos usavam dizer, emburrados, isso causará males a você. E há pessoas que são profissionais, não é? Para deixar o outro carrancudo, não é verdade? Mas aprenda uma coisa. Aprenda a vencer o mal com o bem. O bem é maior do que o mal. O bem tem uma força maior. Então, se você consegue aprender a vencer o mal com o bem, nunca tente vencer o mal com o mal, mas o mal com o bem. É verdade. Mas falou de mim, deixa falar. O importante é você não falar mal de ninguém.

dizer emburrado, carrancudo, acabando com você mesmo. Haja cosmético para dar jeito em uma pessoa carrancuda. Você está entendendo? Ou algo assim. Então, se você chorar, você vai chorar sozinho. Isso é tudo. Seja feliz. Você não tem nada do que se assustar. Tudo vai dar certo para o cristão. Tudo vai dar certo para o cristão. O amor de Deus tem que prevalecer dentro de nós. Você já viu que as tempestades se passam e elas se vão embora? Elas não permanecem para sempre. Ora, acredite em Deus, examine as escrituras, esquadrinha tua fé com a palavra de Deus. Se a tua fé está enquadrada com a fé dos profetas e dos apóstolos, você está bem. Aí todas as coisas são possíveis a você. Pastor, mas eu tenho orado dia e noite. Esse ainda não é a solução. Observe a maneira que você se aproxima de Deus. Há centenas de pessoas que eles pensam que eles estão orando, mas na verdade eles estão murmurando. Eles não estão falando com o Todo-Poderoso, o Criador dos céus e da terra. E há muitas pessoas que pensam que dar birras perante Deus resolve o assunto. Não, não resolve. Muitas vezes uma criança, não é? Ela faz birra e ela deseja algo que não pode ser entregado para ela. Está fazendo uma birra para pegar uma faca? Você não vai dar uma faca para o seu neném. É verdade? De maneira alguma. Deus olha para você e vê você assim. Se eu conceder isso que ela deseja, ela vai se matar. É verdade. Você já pensou quantos jovens oraram pedindo a Deus uma moto? Senhor, me dá uma moto. Senhor, eu quero uma moto, quero potente. E se Deus conceder isso a ele, concedeu a ele a morte, ou mesmo um acidente, todo quebrado depois. Bom, a moto é uma condução, sim. Eu penso que deve ser usado, sim. Mas tem que ter a hora certa, as pessoas certas para usar isso. Que o Senhor te abençoe. Dá para a gente entender que devemos buscar a vontade perfeita de Deus. Quando você está orando o Pai Nosso, você ora assim: seja feita a tua vontade, assim na terra como no céu. Mas o que acontece é que nós oramos: Senhor, seja feita a minha vontade, assim na terra como no céu. Não, se renda a Jesus Cristo, se entregue a Jesus Cristo e diga a ele: Senhor, seja feita a tua vontade, assim na terra como no céu. A sua vontade vai prevalecer na minha vida. E a vontade de Deus é de ver você feliz, sorrindo. Ele passou sede no Calvário para que você tivesse água para beber. Ele passou dor no Calvário. Ele deu a própria vida dele para que você tivesse saúde. Ele não teve um lar. Ele disse às raposas: têm os seus covis, as aves têm o seu ninho, mas o filho do homem não tem aonde reclinar a cabeça. Ele não tinha um lar para que você tivesse um lar, uma família, um lugar aonde você voltar cansado e dizer: eu tenho uma casa, eu tenho um lugar. Então seja feliz, acordem agradecido a Deus.

0: Diga, Senhor, obrigado. Eu acordei como as crianças ali, aquele versículo da Bíblia. Eu dormi e acordei, porque o Senhor me despertou. Viva uma vida agradecida. Sorri, você quer ser linda? Você quer ser lindo? Você quer chegar lá na velhice e dizer assim, poxa vida, 70 anos, mas você tem a aparência de 50. Seja feliz, seja agradecidos. Mas pastor, eu não tenho o carro que eu queria. Você tem o carro que você merece. Você entende? O Senhor te abençoe. Você queria, quem sabe, o carro que o doutor famoso comprou, a doutora. Sim, só que talvez, enquanto eles estudavam dia e noite, nós brincávamos dia e noite. Só parávamos de brincar para dormir de novo. Ó Deus, ajude a todos nós a aproveitar as oportunidades para ser feliz. Deus te abençoe. Vamos ouvir mais um hino.
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ouvintes preciosos, a leitura da Bíblia Sagrada foi no Evangelho de São João, no capítulo 3, a partir do versículo 15, para que todo aquele que nele crê não pereça, mas tenha a vida eterna. Porque Deus amou o mundo de tal maneira que deu o seu Filho unigênito, para que todo aquele que nele crê não pereça, mas tenha a vida eterna. Agora, esse nele crê é crer nele, como diz as Escrituras. Há muitas pessoas acreditando que Jesus, que o Senhor Jesus Cristo, é a segunda pessoa da Santíssima Trindade. Quando você crê em Jesus assim, você não está crendo nele como diz as Escrituras. Por quê? As Escrituras dizem que ele é o primeiro e o último, o alfa e o ômega, o princípio e o fim. Isso é o que a Bíblia diz que ele é. Com certeza, olhe em Apocalipse, no capítulo primeiro de Apocalipse. Isso aqui é ele falando, ele quem? Jesus. Eu sou o alfa e o ômega, o princípio e o fim, diz o Senhor. O que é, e o que era, e o que há de vir, o Todo-Poderoso. O que dele crê, que crê que Jesus Cristo é o Todo-Poderoso, o princípio e o fim, e o que há de vir, o Todo-Poderoso. Jesus Cristo é Todo-Poderoso. Eu penso que se existe uma coisa necessária na grande Igreja Universal de Deus, neste momento, é amor. Nós não precisamos de nossos dons e emoções, tanto quanto pensamos que precisamos, embora eles sejam maravilhosos. E damos louvor a Deus por termos, mas esses dons não são governados, mas se esses dons não são governados pelo amor, eles não é eficaz. O amor deve governar o lar. Um lar que não é disciplinado pelo amor não é muito um lar. Se o marido e a mulher se amam solenemente e não pode confiar um no outro, lembre-se, o amor é a força mais poderosa do mundo. Aleluia! Pense nisso agora. O amor é a força mais poderosa do mundo. Está sendo oferecido a força, a maior força que existe, o amor, para cada um de nós. Troque o ódio, a raiz de amargura, por essa força maior, que é o amor. Em vez de repousar nossa fé em algumas emoções, tudo bem o quanto ela, ou algum dom, tudo bem ao quanto ele, como gritar, falar em línguas e etc., devemos descansar nossa fé no amor de Deus. Temos que voltar a esse princípio. O amor em primeiro lugar, depois outras coisas. Se fizermos isso,
nossa igreja progrediria muito mais rápido, porque Deus é amor. Agora, a palavra amor tem dois significados diferentes, com dois termos diferentes para descrevê-la. No grego, um tipo de amor é chamado amor filho. Esse é o amor natural que você tem por sua esposa. Mas o amor ágape significa amor divino. Esses dois tipos de amor são opostos entre si. Por exemplo, com o amor que você tem por sua esposa, se um homem o insultasse, você até o mataria no local. Isso seria amor filho. Mas com amor ágape, ou amor divino, você oraria pela alma perdida daquele homem. Veja bem a diferença, amados. Isso é falando a respeito de marido e mulher. Você oraria em favor daquela pessoa, dizendo: Senhor, tenha misericórdia da alma daquele homem. Se você tem o amor divino, o amor divino vence o amor filho, o amor da carne e o sangue, a qual não é do reino de Deus. Falaram do meu filho, falaram da minha filha, agora eu vou falar da família dele também. Não. De maneira alguma, voltamos para o início deste programa de rádio. Vença o mal com o bem. Vença a mentira com a verdade. Se falou mal de meus filhos, eu vou falar bem dos filhos dele. É isso que Jesus nos ensinou. Essa é a diferença. Tenho quase certeza de que o mundo, de muitos de nós, fomos enganados por ter o amor filho, pensando que era o amor de Deus, mas era o amor filho, intelectual. Enquanto o amor ágape vem do coração, o amor humano, o amor afetuoso, é da mente. O amor de Deus é do coração. Agora, o amor filho sempre duvidará e questionará, mas o amor ágape sempre descansará em paz. O amor humano está sempre raciocinando. O amor de Deus nunca usa o raciocínio. O amor divino

divino talvez esteja em sua confiança. Ele produz fé. Quando você realmente ama com o amor de Deus, isso produzirá fé. É verdade, você não anda pela razão, você anda pela fé, e a fé na palavra de Deus. Oh, coisa maravilhosa é conseguir ter esse amor divino. E quando o amor divino é manifestado, é projetado, a graça suprema toma o controle. Oxalá que meus ouvintes, meus irmãos, consigam parar um pouco. E quando nós temos este amor de Deus, nós não desejamos que ninguém sofra. Nós não desejamos a condenação de ninguém, porque esse amor está em nós. Esse amor é Deus, Deus é amor. Jesus Cristo, enquanto ia ao Calvário para pagar o meu resgate, o justo morrendo pelo injusto, enquanto aqueles soldados lhe arrancavam a barba, escarrava em seu rosto, tampava os seus olhos e batia, e dizia: profetiza quem te bateu. Quando saía uma palavra dos lábios ensanguentados, aquele cabelo da sua cabeça banhando de sangue, sua barba ensanguentada, misturada com escarros daqueles soldados, sangue por suas costas, o chicote havia cortado as costas dele, e apareceria então as costelas, e ele naquela dor tão grande, ele dizia: Pai, perdoa, eles não sabem o que eles estão fazendo. Oh, quando você tem esse amor dentro de você, vai lá no Calvário, a expressão máxima do amor, morrendo em meu lugar, morrendo em teu lugar. Ele se enfermou para que eu tivesse saúde. Ele se enfermou para tirar o câncer que estava comendo a minha face, comendo a minha boca. Mas eu olhei para aquele Calvário, eu olhei para aquela expressão de amor, e ali estava a minha cura. Ali está a sua cura, ali está a sua libertação. Mas ame, ame, ame o teu próximo. Ama aqueles que, se possível fosse, te mataria. Ama aqueles que levantam falsos contra você. Deixa essa expressão do amor, o amor que conquista, o amor que domina. Estou vendo aí, e as pessoas estão preocupadas, tal animal está em extinção, o outro animal também está em extinção. Na verdade, meu ouvinte, o que está em extinção é o verdadeiro amor, que nós chamamos de amor divino. O amor filho, se você ajuda alguém, você espera que ele reconheça e te ajude também. O amor divino é diferente. Você estende as mãos para alguém e diz: por favor, ninguém saiba disso. Eu não quero que você toque trombeta. Te ajudei você a sustentar sua família quando você estava desempregado, quando você estava enfermo. Eu paguei a luz para não cortar a luz da sua casa, a água, mas não toque trombeta, por favor. E ainda mais,
do amor divino. Ajuda aqueles que tentaram derrubar teu caminho, porque quem tem amor, ele nunca poderá ser um caído, um derrotado, porque o amor nunca perdeu, o amor venceu. Pastor, mas o senhor está falando que a expressão máxima do amor foi o Calvário, e ele morreu. Sim, mas 3 dias depois, ele venceu o amor, venceu a morte. O amor levantou do túmulo. O amor apareceu a Maria. O amor apareceu aos seus discípulos. Sou eu. Põe o seu dedo aqui, Tomé. Sou eu mesmo. O amor não morre. O amor é vida. Troque essa raiz de amargura. Está amargurado com seus vizinhos? A divisa de terra, pastor. Senhor, veja, ele tirou ali os metros da minha divisa. Escuta, meu irmão, minha irmã. Dentro de pouco tempo, nós não precisamos de alqueires de terra. Dentro de pouco tempo, é poucos espaços para que a gente fique esse corpo ali. Não. Filho e filha de Abraão, diga, não vou encrencar por isso. Adivinha, o senhor pensa que aqui vamos fazer uma base certa de pessoas justas. Vamos ser amigos, vamos ser cristãos. É isso, é a expressão do amor. O profeta desta era, o irmão Brana, como guarda florestal, trabalhando para manter a família, é muito diferente, não é? É muito diferente dos nossos avivalistas dos nossos dias. Quer ser pastor, missionários, para ganhar milhões, ter fama. É verdade, mas ele estava patrulhando quando ele lembrou-se que um irmão estava enfermo e precisava de oração. Ele deixou o carro dele, como ele era patrulha, ele carregava a arma, deixou a arma no carro e entrou de a pé num pasto para atravessar para o outro lado. Ele estava com tanto amor para orar por aquele irmão que ele esqueceu das pracas que havia naquele pasto. Ele não viu. Não entre. Há um boi criminoso neste pasto. Mas ele andou uns 200 metros e se deparou com o touro. Quando o touro viu ele, chifrou a terra, puxou a terra com a mão assim, você entende, chifrando a terra, e ele olhou, estava desarmado. O problema é que você não vê milagre, é que você anda armado demais. Não tem acerto entre a família porque andam armado, armados de palavras, armados de razão. A razão é uma arma que não permite Deus entrar em cena, mas ele estava desarmado. E ele olhou e não tinha nenhuma árvore aonde subir. Pensou, meu Deus, é o meu fim. Esse boi já matou gente, esse touro. Mas enquanto ele estava olhando, um amor tão grande desceu por aquele boi. Uma atmosfera de amor. Então ele falou com o boi. Ele falou com o problema agitado, nervoso. Ô, touro. Me desculpe, touro, eu invadi o seu local, me desculpe, eu não li as placas, me desculpe por deixar você irritado, é que eu tenho um irmão ali do outro lado, que está passando muito mal, e eu iria orar por aquele irmão, touro, eu não queria te deixar zangado assim.
me desculpe por entrar aqui em seu local. Quando ele começou a falar com o touro, amando aquele touro, agora o amor chegou. Agora já não precisava da pistola mais. Agora não precisava de uma arma para defesa. A maior, o maior poder, o maior poder, a maior defesa havia chegado ali, o amor. Se me desculpa por ter feito isso com você. E o touro então foi deitando, se deitou, e o profeta disse assim, e ele ficou como um gatinho deitado ali. Eu passei bem pertinho dele e disse, touro, eu vou lá orar pelo meu irmão e logo eu volto. E o profeta disse, o touro bravo foi conquistado com amor. Um dia ele roçando o seu quintal e deu numa caixa de vespas marimbundos muito feroz. E quando os marimbundos vieram a ele, ele pediu, me desculpa, pequenas criaturas, eu não vi tua caixa, me desculpa, eu não queria fazer isso com vocês, me desculpa, nós não pedimos perdão para ninguém, nós deixamos a razão agir, permita o amor domina as feras, o amor domina o touro bravo, o amor domina as abelhas africanas, os pássaros conhecem o que é amor. Você vê uma criança inocente, os pássaros observam a inocência dele e os pássaros se aproximam, porque ali existe amor e não existe maldade. Acredite em Deus agora. Pare com esse ciúme. Para de ser rixosa, brigona. Pare de ser ignorante para com sua esposa, para com a sua família. Deixe o amor divino penetrar. Se esse amor domina um touro bravo, o que fará com sua família, irmã? O que fará com sua família, irmão? Deus e amor, deixe o amor divino tomar conta da sua vida. E você estará perdoando a todos. Olha, eu não vou mais na igreja porque aquele desordenado vai na igreja. Eu não vou mais na igreja porque fulano está indo. E ele não tem uma vida muito boa. O amor foi crucificado entre dois ladrões. O justo foi crucificado por mim e você, que somos injustos. Ele não foi crucificado entre dois santos. Ele foi crucificado entre dois ladrões. E ainda, um ladrão aceitou a sua vida e foi perdoado e foi ao paraíso. Pense nisso agora. Entregue o teu coração a Jesus Cristo. Entregue a tua vida a Jesus Cristo. Me liga dizendo, pastor, o amor penetrou na minha vida, o ódio foi embora, pastor. Isso te dará saúde. O câncer não aguenta a presença do amor. A leucemia também não. O demônio do atrito de família vai embora. Quando você diz, me perdoa, o Senhor te abençoe. Vamos ouvir a parte de um hino. Somente crer, tudo é possível. E logo eu estarei orando por todos.

Senhor Jesus, olhando para aquele calvário, pensando naquele cabelo do Senhor ensanguentado, aquela coroa de espinho, aquela barba do Senhor pingando sangue misturado com escarro, e o Senhor expressando: Pai, perdoa, eles não sabem o que estão fazendo. Olhando para aquele sacrifício, demônio chamado câncer, tumor maligno, Satanás, retira do corpo, da vida desta pessoa, em nome do Senhor Jesus Cristo. Demônio que leva o nome de leucemia, Satanás, você foi vencido ali no Calvário, e pelo poder da palavra de Deus, deixa a vida da pessoa. Diabetes, todos os males, toda obra maligna que traz atrito entre as famílias, que traz falência para as famílias, Satanás, você é o autor de toda a frustração, você foi vencido ali no Calvário com aquela expressão do amor divino. Então deixa as famílias, deixa os lares, no nome de Jesus Cristo, pelo poder da palavra e da palavra do Deus vivo, em nome do Senhor Jesus Cristo. Amém.

Amados e preciosos ouvintes, nós já estamos chegando ao final de mais um programa de rádio. 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Meus preciosos ouvintes, nossos cultos em Irati, na rua Barão do Rio Branco, número 250. O nosso culto é às 20 horas na quinta-feira. Vamos todos para lá juntos sermos abençoados. Domingo de manhã, 9:30 da manhã, é a vez de Ponta Grossa. Ponta Grossa, Escola Dominical, 9:30 da manhã, na Rua Sertaneja, número 36, na frente da Praça do Parque Autoestrada, em Ponta Grossa. O culto é às 19:30. Telêmaco Borba, o nosso tabernáculo está localizado na rua Travessa Angico, número 136, no Parque Limeira, área 1, em Telêmaco Borba. O culto é às 19:00, 7:00 da noite. Há pessoas lutando para encontrar. É uma igreja onde tem um muro novo, nós estamos fazendo um gradil, um muro novo em volta da igreja, tá bom? Bem na esquina, na rua Travessa Angico, número 136, domingo, às 19:00. Vamos para lá, eu estarei em Telêmaco Borba com muita fé. Deus abençoe a todos, em o nome do Senhor Jesus Cristo.

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